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0: Muito bem, estamos de volta, 21 horas e 4 minutos. A partir de agora, em destaque para você que ouve a nossa programação, o setor 36 estará informando tudo o que acontece ali, também trazendo a mensagem da palavra de Deus. O nosso companheiro Paulo Hélio já está entre nós. Ah, faz um pedacinho, né, Paulo? Mas agora em destaque o seu setor do qual você é responsável. Boa noite, a paz do Senhor, bem-vindo.
1: É, a paz do Senhor Mariano, maravilha, agradeço, tá certo, pelo carinho dessa equipe abençoada. E lembrando que hoje, né, está se processando, aliás, não sei se já terminou, é uma grande concentração evangelística Nordeste para Cristo, cruzada evangelística no louvor, grande conjunto do DEFAD estão ali ainda louvando a Deus e no, na palavra o pregador é o presbítero Eduardo Rosa, é o copastor dali da igreja Polo Setor 36. E começando pelas igrejas, pelas congregações que compõem o setor 36, começando pela Polo, Igreja Polo, Boa Esperança, setor 36, Lagoa Azul, temos a coordenação do pastor Edjalma Mendes da Silva, temos também a coordenadora do departamento feminino, a irmã Gilvaneide Rodrigues da Silva, coordenadora do DEFAD. Da congregação em Nordelândia, temos ali o vice-coordenador do setor 36, presbítero Francisco Reginé Barros Dantas, e esposa irmã Irene Maria da Silva Dantas. Da congregação em Grande Natal, dirigente presbítero Cláudio Ananias Alves Santos e esposa Caritana Maria de Souza Santos. A congregação de Carvalhais de Mãe e dirigente presbítero Tárcio de Souza e esposa irmã Francisca Conceição. Congregação de Arca do Concerto, dirigente presbítero Geraldo Felipe Bernardo e esposa Tânia Maria Cruz Bernardo. E a subcongregação Luz da Aurora, dirigente presbítero Roberval Batista Alencar e esposa irmã Elisângela Cândido da Silva Alencar. Começando agora as notícias, né, do setor 36, a programação semanal, tá certo? Amanhã, às 9h, Escola Bíblica Dominical, em todas as congregações que compõem o setor 36, Boa Esperança, e às 18h, culto ao Senhor, aniversário do conjunto Vasos de Betel. Segunda, culto ao ar livre ao lado da congregação Polo. Terça-feira, culto de oração e testemunhos. Quinta-feira, culto de doutrina da congregação de Arca do Concerto, dirigente pastor Geraldo Bernardo. Amanhã às 18h, culto de missões. Terça-feira, culto de oração. Quinta-feira, culto de doutrina. E sábado, evangelismo a partir das 15h30. Da congregação em Grande Natal, dirigente pastor Cláudio Ananias, amanhã às 18h, culto do DEPEN, o culto do amigo da Bíblia. Terça-feira, culto de oração e testemunhas, e quinta-feira, culto de doutrina da congregação de Carvalhais de Manre, pastor Tárcio de Souza, amanhã às 18h, culto do amigo do DEPEN. Segunda, 9h às 11h, consagração, e de 14h às 16h30, círculo de oração. Terça-feira, culto de oração e testemunhos. Quinta-feira, culto de doutrina. E da congregação em Nordelândia, dirigente e pastor Reginé Dantas, amanhã às 18h, culto do amigo. Terça-feira, campanha de oração. Quinta-feira, doutrina. Essas são as notícias que fazem o setor 36, Mariano.
0: Muito bem, Paulo, tá aí informado todo o povo de Deus ali do setor 36, zona norte da nossa capital. Muito obrigado a vocês pelo carinho da audiência. Mandar um abraço à nossa querida irmã Leinha, está ligada conosco, ouvindo a programação Boas Novas desta noite. Gostaria de ouvir lá em Village, setor 18. Gostaria de ouvir o hino com Sérgio Lopes, Lamento de Israel, mas nós vamos cantar com Nicole Francine, porque já tocamos Sérgio Lopes duas vezes, mas a canção é a mesma. Medita.

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1: Muito bem, 9:21, estamos de volta com o programa Boas Novas, setor 36 em destaque. Um abraço para você que nesta noite acompanha o programa, como nosso querido irmão Carlos André. Manda um alô para Salomão de Cuité, na Paraíba. Olha aí, Paula, Paraíba ligada conosco. Um abraço para todos os paraibanos, nossos vizinhos, né? Que Deus abençoe vocês sempre. Que prazer e que alegria ter vocês conosco. Meus queridos irmãos, nós vamos a mensagem da palavra de Deus para o teu coração, convidando todo o povo de Deus para meditar juntamente conosco naquilo que Deus preparou. Quando Deus prepara, é com carinho. Se alimente disso e eu tenho certeza que a sua vida vai ser uma bênção. Paulo.
2: Nós louvamos a Deus por esta oportunidade que Deus nos concede, porque é Ele quem faz isto. E nós prontamente queremos agradecer a Deus. E uma mensagem que veio ao meu coração, capítulo 6 de Juízes, o versículo é o 11. Versículo 11, que diz assim, Juízes, capítulo 6, versículo 11: Então o anjo do Senhor veio e assentou-se debaixo do carvalho que está em Ofra, que pertencia a Joás, o Abiezrita, e Gideão, seu filho, estava malhando trigo no lagar para o salvar dos midianitas. Então o anjo do Senhor lhe apareceu e lhe disse: O Senhor é contigo, varão valoroso. Mas Gideão lhe respondeu: Ai, Senhor meu, se o Senhor é conosco, porque tudo isto nos sobreveio, e que é feito de todas as suas maravilhas que nossos pais nos contaram, dizendo: Não nos fez o Senhor subir do Egito? Porém agora o Senhor nos desamparou e nos deu na mão dos midianitas. O interessante, irmãos, quantas e quantas vezes Deus tem livrado Israel, Deus tem cuidado do seu povo. E nesse momento, Gideão estava malhando trigo num lugar completamente diferente. Ele estava num canto onde se pisava a uva e não onde ia bater o seu trigo. E ele reclama, porque não tem quem goste de passar por lutas, passar por dificuldades, por aflições, por perseguições. E ele que conhecia a Deus, os seus pais lhe falava a respeito do que Deus tinha feito, a respeito de como Deus cuidava do seu povo. Porém, Israel, ele declinava quando ele se prostrava diante de deuses estranhos. E Deus deixou algumas nações entre eles para justamente os castigá-los. E os fortalecia de uma tal maneira que os israelitas não conseguiam vencer. Ora, irmãos, nós temos que entender que o trabalhar de Deus nas nossas vidas, às vezes é necessário passar por lutas, por apertos, por necessidades, para que nós possamos entender que as lutas nesta vida não nos ausenta ou nos isenta, vamos dizer assim, da salvação em Cristo Jesus. Com isto, nós estamos passando por umas situações e Deus, ele passa com a gente. Isso é bíblico. Quando Daniel desceu na cova dos leões, foi preso, aquela cova estava cheia de leões famintos, mas Deus estava ali, cuidando, fortalecendo Daniel, para que Daniel não viesse a fraquejar. E o que é que Daniel tinha feito? Nada. Ele só orava 3 vezes ao dia ao Senhor, ao nosso Deus. E por isto foi lançado na cova dos leões. Sadraque, Mesaque e Abidenego foram lançados aonde? Na fornalha de fogo ardente. Mas o quarto homem estava lá. E Deus, ele tem passado e ele vai passar nas situações que você está passando. Deus está passando com você. Você pode até não ver, você pode até achar que está sozinho, mas Deus está passando com você. Saiba disto, meu amigo, minha amiga, meu irmão e minha irmã. Quando José foi preso, antes de ser preso, foi lançado numa cova. Depois acharam por bem, iam matar, mas depois acharam por bem de o retirar e vender ele como escravo ao Egito. Aí você veja como Deus trabalha. Ele trabalha dessa forma. Ele fez com que José fosse a governador, mas teve que passar por algumas lutas, algumas situações difíceis. E não tem quem goste, irmãos. Quem é que gosta? Tem quem goste. Mas a vitória está lá na frente. Vamos entender isto. Gideão estava ali, mas Deus estava no controle de tudo. Nada está fora do controle de Deus. A luta está grande na sua vida, mas nada está fora do controle de Deus. Deus está no comando de tudo em sua vida. A luta que você está passando ou que você vai passar, talvez não chegue nem perto de uma cova de leões famintos. Talvez não chegue perto de uma fornalha de fogo ardente. Talvez não chegue perto de uma cova. Talvez não chegue perto de um naufrágio, de noites e noites em naufrágio. Tudo isso para quê? Para que nós possamos aprender a glorificar a Deus e entender que Ele está passando conosco. Só assim você vai entender, meu irmão, que as lutas que você passa, você não passa sozinho. Deus passa com você. Então creia nessa mensagem e acredite que em todas as lutas que você passou e que você está passando, Deus está passando com você. Amém.

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1: Estamos de volta, 21 horas e 29 minutos em Natal. Obrigado a você que acompanha a programação Boas Novas aqui da 92 FM. Muito obrigado mesmo pelo carinho da audiência. A nossa querida irmã Isabel Carla está pedindo oração pela sua vida espiritual, por saúde e por sua família. Final do quadro, nós estaremos orando e apresentando a Deus tudo isso e muito mais, na certeza de que Ele pode todas as coisas. Continua conosco, setor 36. Mandar um abraço aqui ao nosso querido irmão Pontes. Está ouvindo, Geraldo? Está ouvindo, Paulo? Será o Pontes?
2: É, deve ser o Pontes.
1: Já está em casa, né?
2: Acho que
1: já, né?
2: Não, ele foi para Central, talvez.
1: Mas já é 9:30.
2: Voltando. É, mas nós queremos abraçar aqui o presbítero Henrique, né? É, meu cunhado que está na sintonia juntamente com Elisama, né? Elisama, minha cunhada, enfim, a Amanda, né? Essa família abençoada que eu amo, é, amo mesmo, viu? Porque é mesmo ser meus pais, esse povo, é uma bênção de Deus na minha vida. É Henrique Lampreia, né? Ele se congrega ali na igreja de...
1: Tá com alza.
2: Faltou agora, Henrique, mas chega daqui a pouco, porque quem não se esquece não é normal, tá certo? Ali pertinho ali da Bernardo Vieira, de Septo Rosado, tá certo? Vai Septo nossa Rosado. Saudação a ele, ao Alessandro, que também se congrega ali naquela igreja Polo. Nosso abraço todo especial a você, Henrique. Deus abençoe.
1: Vamos a mais uma música nesta noite para você que ouve a 92 FM. Tem alguma escolha, Paulo?
2: É, já falamos aqui com o Júnior Dantas, Armando Filho. Avivamento aí, Henrique, para você, para sua meditação, para todos que estão ligadinhos aí com a gente, você do mundo inteiro.

0: 9h35, é Natal. Mandar um abraço para você que acompanha o nosso programa, como o nosso querido João Araújo, lá no bairro de Felipe Camarão, na rua Padre Cícero. Boa noite, meu querido irmão. A paz do Senhor Jesus seja contigo. Muito obrigado pelo carinho da audiência. É sempre um prazer e uma alegria ter a companhia de vocês ouvindo a nossa programação. Nós vamos cantar mais uma canção, Paulo, se tu tem aí algum oferecimento.
1: Sim, senhor.
0: Fica à vontade.
1: É, nosso querido Henrique ainda está sintonizado com a gente aí. Temos aqui os irmãos da do programa, tá certo? Do grupo. É. Lembrando que terça-feira, evangelismo é amor, aliás, é amor em ação. Dia 14/9/2026, em frente à igreja de Nordelândia, todo o setor está convidado para fazer uma tarde de evangelismo para que as almas venham a ser ganha para o reino do Senhor. Vamos juntos, né? O nosso querido Júnior, irmão Júnior, novo convertido ali da Igreja Polo, ouvindo a programação, nosso querido André, né? É, André, que é canela de tetel.
0: Eita, corre muito.
1: Corre. Ouvindo essa programação, André, esse André aqui é o genro de Pontes.
0: Tá, ah, certo? Rapaz.
1: É o genro de Pontes, ele é casado com a Fabiana, que é a filha de Pontes, né? Nós queremos enviar a nossa saudação toda especial pra ele. Ele tá dizendo que a rocha aqui é botar. Botou a chave com a porca aqui arrochando, tá certo então, André? Deus abençoe a você que está ligado aí com a gente, e vai o nosso abraço todo especial.
0: Muito bem, Geraldo Dantas, vamos ver se nós conseguimos cantar com Shirley Cavalhais, Mar Bravio. Já foi? Então vamos à próxima, deixa eu ver aqui, Nelson Ned, Só Jesus, vê se tem essa aí na programação para nós cantarmos, então vamos com ela.

0: Muito bem, estamos de volta, 9:21 em Natal. Muito obrigado a você que ouve a 92 FM. Prazer imenso ter a sua companhia nesta noite de sábado. Paulo Hélio, diga aí, Paulo.
1: É, o nosso querido presbítero Henrique, né? Ele está enviando a sua saudação toda especial ao pastor Maurício, ali na congregação de Capim Macio. Alô, pastor Maurício, a paz do Senhor, vai a saudação aí do Henrique, presbítero Henrique Lamprea, para o senhor.
0: Muito bem, 9:41, nós estamos encerrando a programação Boas Novas do setor 36, agradecendo a todo o povo de Deus ali na zona norte da nossa capital. Nosso companheiro Paulo Hélio hoje veio praticamente sozinho, né, pai? Dentro de uma caravana.
1: É, vim eu e Deus, né?
0: Eita, então veio muita gente, viu?
1: É, eu, maravilha. Pai, é o pai, o filho,
0: filho, Espírito Santo, é muita coisa
1: é,
0: boa.
1: É, irmã Aparecida, né? Ela sempre chega no finalzinho de mais uma programação. Valeu, Henrique, de nada, meu irmão, estamos aqui a serviço do povo de Deus aqui na terra, né? E vamos orar, né?
0: Muito bem, Paulo, aproveite e ora por mim, tá?
1: Tá certo. Oremos então, né, Júnior? Bendito Deus, eterno Pai, nossa gratidão a Ti. Recebe o nosso louvor, a nossa adoração. Sê por nós, nos leva para nossas casas em paz. Nos dá uma noite de paz, um sono reparador e um novo dia cheio de esperança na Tua presença. Amém.
0: Muito bem, 9:42. Nós estamos encerrando Boas Novas desta noite. Agradecendo a Deus e a você que esteve conosco até agora, muito obrigado pelo carinho da audiência. A programação musical continua aqui na 92 FM, a cargo do nosso querido Geraldo Dantas. Estará até meia-noite tocando muita música para você. Antes de ir embora, Geraldo, dá uma olhadinha se tem aí Bem Querer com Marcos Góes para os irmãos que estão pedindo aqui nesta noite. Se tiver, será um prazer imenso tocar. Muito bem, Geraldo já deu sinal positivo, então nós vamos embora, mas antes eu quero agradecer a Deus por mais uma oportunidade de estarmos juntos. Geraldo Dantas, muito obrigado pela companhia nesta noite, trabalhos na sonoplastia. Paulo Hélio, obrigado, sempre um prazer e uma alegria estar contigo, viu?
1: Amém. A você que ligou, a você que não ligou, a você que de uma forma ou de outra fez com que esta programação fosse ao ar, fique com Deus. Até sábado que vem, se o Criador não tiver voltado. Receba um abraço do tamanho do mundo.
0: Muito bem, a todos um abraço, boa noite. Fica com Marcos Góes cantando Bem Querer.

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2: 21:58.
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2: 22:59.
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0: 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Transmundial e a hora de Brasília, 12:00. 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
1: Hoje é 13 de setembro. Título de hoje: Jumenta Fala. Leitura bíblica, Números capítulo 22, versículos de 28 a 31. Versículo em destaque: Não sejam como o cavalo ou o burro, que não tem entendimento, mas precisam ser controlados com freios e rédeas. Caso contrário, não obedecem. Salmo capítulo 32, versículo 9. Meu antigo pastor costumava dizer: Deus não economiza mula. Ele usava essa frase engraçada para afirmar que quando Deus tem algo a nos dizer, ele usará qualquer pessoa ou instrumento, até uma mula. A referência é a história de Balaão, que não era israelita nem profeta como Elias e Eliseu, pois não havia recebido unção para tal ministério. Ao levar a mensagem de Deus ao povo, seu objetivo não era advertir contra o erro e convidar ao arrependimento, mas o lucro. Era um charlatão, um mercenário sem ética. Foi contratado por Balaque, um dos inimigos de Israel, com o propósito de amaldiçoar os filhos de Deus. Embora o Senhor lhe tivesse dito para não o fazer, como um bom mercenário, ele sucumbiu à sedução do suborno. Ao ceder e se dispor a amaldiçoar o povo escolhido, não consegue entender por que sua jumenta se recusa a andar em linha reta, acabando por ficar deitada na estrada. Ao espancar o animal, ela fala com ele, o que parece não o surpreender. Então, finalmente, ele percebe que um mensageiro divino bloqueava o caminho da jumenta. Versículos 21 a 33. Embora o falso profeta tenha sido contratado para amaldiçoar Israel, Deus transformou a maldição em bênção. Deuteronômio capítulo 23, versículos de 3 a 5. Essa história serve para ilustrar o fato de que, ainda hoje, muitos que se identificam como seguidores de Jesus esperam por uma manifestação sobrenatural, uma experiência emocionante, uma mula falante, para compreender o que o Senhor está tentando lhes comunicar. Embora Deus possa eventualmente comunicar sua vontade por meio de uma circunstância excepcional, ele escolheu manifestar-se e falar conosco por meio da palavra inspirada, a qual temos pleno acesso, e por meio de irmãos maduros em sua caminhada com Deus, no contexto da comunhão do corpo de Cristo, a Igreja. Não devemos nos preocupar com o silêncio de Deus, mas com a nossa surdez. 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

4 minutinhos. Tá começando um novo dia. Tá começando um domingão aqui. Para você que ainda não dormiu, quero dar o meu boa noite para você. E para você, hein? Será que tem alguém que tá acordando agora? Se tiver, receba o meu boa noite. Dinho Oliveira, a partir de agora com você e um amigo da madrugada especial. Hoje, Cláudio Ronck, nosso querido menino Cláudio Ronck, está descansando. E eu, Dinho Oliveira, vou começar a semana com você.

antes de falar o número do WhatsApp, quero mandar um abraço para todas as nossas redes afiliadas. Para todas as emissoras afiliadas que estão retransmitindo o sinal aqui da Rádio RTM Brasil, partindo aqui do estúdio em São Paulo, capital. Sejam muito bem-vindos todos, você ouvinte querido, e agora sim, agora tá liberado o WhatsApp para você participar aqui, viu? Para quem está no exterior, comece acrescentando aí o número, código internacional brasileiro, que é o 55. Agora o nosso WhatsApp que começa com 11 974 181 456. Anotou? Vou repetir, hein? Pra ficar melhor aí. 11 974 181 456. RTM Brasil, pra todo mundo ver. Já tá chegando mensagem, hein? Ah, e não esqueça, por gentileza, de falar o seu nome, a cidade e o estado de onde nos ouve, viu? Fala seu nome, se apresente, fale pra gente. É bom demais ter você aqui juntinho comigo nessa programação. Chegando pra cantar pra nós, Dani Daniel cantando Tem Muito Mais. 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

todo mundo vê. E tá valendo, hein? A sua participação a partir de agora no nosso WhatsApp 11974181456. Conferir quem tá por aqui. Luiz Batista, ele que sai de Ceilândia, Distrito Federal, tá por aqui também. Nosso querido Josias, aqui da capital, São Paulo, tá por aqui também. A Noeli Blaster, ela que sai em Novo Horizonte do Oeste, que fica em Rondônia, também tá por aqui, hein? A Zélia Gomes, de Natal, Rio Grande do Norte. A Zélia manda um recadinho pra nós aqui. A irmã Zélia Gomes está na audiência esperando pelas bênçãos de Deus na sua vida e de toda a sua família. Amém! Esse é o seu, é o nosso.

bom demais estar aqui começando esse domingo com você, hein? Olha quem tá chegando por aqui também, a Dorinha. A Dorinha que está em Nova Dimensão, distrito de Nova Marmoré, Roraima, isso mesmo? Oiê! Dorinha aqui e a sobrinha Caroline. Estamos curtindo a programação, hein? É muito bom, viu, Dorinha? Um abraço pra você e pra sua sobrinha Caroline. Bom demais! Vamos ouvir boa música? Daqui a pouquinho nós vamos orar com os homens, né? De todo o Brasil. O Ministério de Homens da RTM Brasil, oração pelos homens de todo o Brasil. Quem será que vai cantar agora, hein? Deixa eu ver aqui quem tá chegando. Ah, tá chegando agora, tem pro sol cantando. Não pare. 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

0: Muito bem, você ouviu Eli Soares cantando Os Anjos, aliás, você ouviu o Templo Sol cantando Não Pare. Olha só, ótimo dia pra você, RTM Brasil. Você tá ouvindo aqui um amigo da madrugada especial do Pino no Rádio aqui com o Dinho Oliveira. Quem tá chegando por aqui também pra mandar um alô pra gente é a Regiane Leite. Ela que está em Senador Canedo, Goiás. Boa madrugada de domingo. Boa noite. Sou a Regiane Leite, de Senador Canedo, Goiás. Estou aqui ligadinho ouvindo essa programação abençoada por Deus. Amém. É muito bom ter você aqui, hein? E agora vamos ouvir mais uma linda canção. Olha só, chegou bastante mensagem aqui. Vamos ler aqui mais recadinho, né? Se dá tempo, né? Antes de ouvirmos a próxima canção. Olha só quem tá com a gente também. Deixa eu ler quem mais está aqui com a gente. A Graça de Anápolis, Goiás. Bom dia, um excelente madrugada de domingo para todos os ouvintes dessa programação. Que o nosso Deus venha abençoar a todos nós. Graças. É a Graça de Anápolis, Goiás. Olha a Joelma Pontes, ela que está em Novas Russas, no Ceará, que nos ouve pela nossa querida afiliada, Rádio Ceará. E ela fala assim, bom domingão pra você também, viu, Joelma? Bom dia! O Francisco, ele que está em Natal, Rio Grande do Norte, também tá por aqui, hein? Bom dia, irmão, em Cristo Jesus, que Deus abençoe sempre. E vamos orar, hein? A Helena de Natal, Rio Grande do Norte, também tá por aqui, deixou um áudio pra gente. Vamos ver o que a Helena tá falando pra gente. Bom dia. Bom dia.
1: Oi, meu amigão.
0: Oi, amigona.
1: Da madrugada. Bom dia, Pai
0: Bom
1: Senhor.
0: Bom dia, paz, minha querida.
1: Aqui é Helena, Natal, Rio Grande do Norte.
0: Oi, Helena.
1: Eu queria pedir oração por mim, por mim que enfermo, meu pastor. Eu sou aqui, pastor Nelson Bezerril, a Igreja Assembleia de Deus, setor 17. Quero pedir oração por ele, o pastor Eric, ele está enfermo. E Deus te abençoe, te ilumine, te guarde.
0: Amém, querida. Deus abençoe você também, viu? É muito bom, viu, Helena, ter você junto com a gente aqui na programação. O Franciano Silva também tá por aqui, hein? Franciano também tem recadinho?
2: Fala, meus queridos da RTM Brasil. Aqui é o Franciano.
0: Bom, Franciano.
2: Do Residencial Arco-Íris, cidade de Anápolis, Goiás. Estou aqui com Enzo. Um grande abraço para vocês aí. Deus abençoe grandemente vocês.

aqui. E eu quero te convidar a ouvir aqui mais uma linda canção, hein? Vamos ouvir agora Iri Soares cantando. Daqui a pouquinho vamos orar, hein? Iri Soares cantando Os Anjos Te Louvam. 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
1: Meia-noite, 26, quero ler o recadinho da nossa querida Nélia. A Nélia que está em Registro. Ah, Nélia, que bom. Que bom ter ver você por aqui, hein? A Nélia que manda um bom dia. Bom dia, de Oliveira. Já vou dormir, viu? Bom final de semana. É a Nélia de Registro. Bacana demais, viu, Nélia? Ter a sua participação aqui também, viu? Olha só a Delúcia. A Delúcia, ela que está em Anápolis, Goiás, também tá por aqui. Oh, tem recadinho pra gente?
2: Oi. Olá.
1: Olá.
2: Boa noite.
1: Boa noite.
2: Tô ligadinha na RTM, ouvindo pela Rádio Imprensa de Anápolis.
1: Ah, que
2: programação
1: legal,
2: tá maravilhosa. As canções abençoada.
1: Amém.
2: Graças a Deus. Aqui é a Delúcia de Anápolis. É, peço oração pela minha saúde.
1: Amém.
2: Tô sentindo muita dor na coluna.
1: Ah, Deus vai te curar.
2: Que Deus possa estar me restaurando em nome de Jesus.
1: Amém.
2: Fique com Deus. Um forte abraço de Leão.
1: Amém, querida. É muito bom ter a sua participação aqui, viu? A Delúcia, né? A de Anápolis. Vamos colocar aqui seu nome nas orações, tá? Nosso grupo de orações. Tá bom? Bom, por falar em oração, então vamos aproveitar que a Delúcia pediu oração e vamos orar pelos homens de todo o Brasil. É um minutinho só do Ministério de Homens aqui da RTM Brasil e do Ministério Cada Homem, Um Guerreiro. Agora vamos orar pelos homens de todo o Brasil.
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3: Hoje é dia 13 de setembro e o tema da nossa oração é Ore Primeiro. Antes de tudo, recomendo que se façam súplicas, orações, intercessões e ações de graças por todos os homens. 1 Timóteo, capítulo 2, versículo 1. O apóstolo Paulo escreve ao seu jovem amigo Timóteo: nós também precisamos ser lembrados de que, antes de qualquer coisa, devemos apresentar a Deus nossos pedidos, orações, intercessões e ações de graça. Esse é o melhor começo para um novo dia. Eu sou Luiz Felipe, é um prazer ter essa oração contigo.
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pra todo mundo ouvir. Você está aqui, viu? Um amigo da madrugada especial. Eu sou o Dinho Oliveira e é uma alegria estar aqui com você, né? Nesse domingão, hein? E olha, quero convidar você.

0: você mesmo. Pode enviar a sua mensagem aqui para nós no nosso WhatsApp, viu? 11974-181-456. Olha só, a Zélia Gomes de Natal, Rio Grande do Norte, está aqui com a gente, né? A Zélia que fala aqui pra gente, olha, estou aqui na audiência porque meu esposo tem Alzheimer e também mal de Parkinson, né? Estou fazendo as tarefas aqui durante o dia. A tarefa é cuidar do esposo, né? Que Deus abençoe você, viu, Zélia? Que Deus possa te dar forças para cuidar do seu marido, né? E olha, quero convidar você e todos, né, a Zélia, todos os nossos queridos ouvintes, para ouvirmos o cantor Vavá Rodrigues apresentando o Regional do Brasil. É a música cristã em mais diversos estilos e ritmos dos rincões aí do nosso país. E no programa de hoje vamos ouvir sobre o mar. Vamos ouvir então Vavá Rodrigues no Regional do Brasil.
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5: Bacanas, queridos e queridas de todos os lugares do mundo, bom dia, boa tarde, boa noite para todos vocês. Começando pelas ondas abençoadas da RTM Brasil, o Regional do Brasil, programa que, como todo mundo sabe, sempre propõe um jeito diferente de se ouvir música brasileira convertida, aquela que tem por base o Evangelho. O nosso país possui uma diversidade cultural e musical imensa e no Regional do Brasil nós tentamos nos conectar melhor com todas essas manifestações artísticas cristãs que estão aí pelo país. Agradecendo mais uma vez pelo carinho da sua sintonia e da sua audiência. Muito obrigado por caminharem comigo já há 6 anos. Anote agora os horários do nosso programa. Tem Regional do Brasil às terças-feiras, 12:15, quartas-feiras, 8:15 da noite e aos domingos em 2 horários, 12:15 e também às 8:30 da noite. Lembrando que se você quiser compartilhar nosso programa com alguém, eles ficam no site da RTM no formato de podcast para você ouvir de novo e compartilhar. Vamos agora rodar nossa vinheta de passagem e em seguida voltamos com o tema do programa de hoje. Roda a vinheta.
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Começou o ano, 2026 vem com menos chuva e muito sol, influenciado ainda que de forma discreta pelo fenômeno Laninha. Ao menos foi a informação que eu peguei em sites especializados do clima, tá bom? Então nós vamos embarcar no verão com uma série de 4 programas abordando o sol, o mar, as praias. Afinal, o mar ocupa um lugar muito especial na nossa história, na história do Evangelho. Não apenas como cenário, mas como espaço de encontro, revelação e também de chamado. Foi à beira do mar que Jesus chamou pescadores comuns, homens de redes gastas e mãos salgadas, e os convidou a lançar suas vidas em águas mais profundas. O mar vasto e imprevisível se torna símbolo da nossa fé. Confiar mesmo sem ver o fundo. Qualquer pessoa com o mínimo de conhecimento do Evangelho vai se lembrar que a vida pública de Jesus Cristo acontece sempre perto da água. Ele ensina as multidões à beira do lago, entra em um barco para que a sua voz alcance mais longe, caminha sobre o mar em meio à tempestade. Enfim, é no mar, onde o medo costuma dominar, que Jesus se revela como presença que acalma e como palavra que nos traz paz. O mar então deixa de ser uma ameaça e se transforma em caminho. Dito isso, vamos para a primeira das músicas sobre o mar dessa edição. Olha, vamos fazer o seguinte, vamos tocar as duas de uma vez? São canções muito bonitas, com o sotaque do Nordeste do Brasil, são dois baiões que, por incrível que pareça, não são conduzidos por sanfona. Puxa, só agora que eu me dei conta disso, depois que eu selecionei as músicas, que legal. Olha lá, a primeira delas eu tinha meio que esquecido dela. Foi uma redescoberta, um reencontro que me trouxe muitas memórias afetivas. É a música Volte ao Mar, com o grupo Milade, brasileiríssima, um baião cadenciado, com violas chorando já na introdução e o arranjo vocal que remete aos cantos de trabalho. Já a segunda é a clássica Pescador, do genial Sérgio Pimenta, num arranjo muito sofisticado do grupo Terra Qualis, que eu tive o prazer e o privilégio de botar voz. Bora ouvir então? Volte ao Mar com o Milade e Pescador com o Terra Qualis, na voz do apresentador do Regional do Brasil. Solta o som, por favor.

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3: A gente acabou de ouvir Volte ao Mar com o Milady, ainda na sua primeira formação, com João Alexandre, grande elenco, gravação de 1985, portanto de 41 anos atrás, e continua atual. E depois ouvimos Pescador, música mais antiga ainda, de 1980, com um arranjo sensacional do Israel Silva, com um 6x8 no especial, que deu uma dramaticidade excepcional para a canção. Incrível, né? Passa o tempo e o Pimenta continua compondo cada vez melhor, mesmo depois de ter voltado para casa. Gente, não tenho tempo para mais nada, espero de coração que vocês tenham gostado. Eu gostei demais. Me despeço por aqui agradecendo ao Luiz Felipe e ao Pedro Campos nos trabalhos técnicos. Que Deus abençoe a todos e até o próximo programa. E não se esqueçam, a vida é muito curta para ser desperdiçada ouvindo música ruim. É isso aí. Tchau, pessoal.
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0: agora 1:00. 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Você tá ouvindo o programa Um Amigo da Madrugada Especial aqui no Domingo do Rádio com Dinho Oliveira. Chegou a hora de a gente conferir aqui quem está conosco, quem está acompanhando a programação, hein? Quem será? Quem será? Olha quem tá chegando por aqui, o nosso querido Alan. Alan de Pedreiras, no Maranhão. E ele fala assim, manda um alô pro Alan de Pedreiras, no Maranhão. E ele pede música também, viu? Ô Alan, eu vou ver se vou conferir aqui se tem na programação. Se tiver, eu vou rodar, viu? Vou tocar sua música aqui, tá bom? Obrigado pelo abraço, viu? Alô, Alan. E olha, ela tá por aqui também. Deixa eu conferir aqui. Oi, bom dia.
1: Boa madrugada, Dinho. Boa noite. Escuta, obrigado. Estamos juntos. Valeu. Vamos juntos, Dinho. Ana. Como você tá aí? Glória a Deus, amém.
0: Amém. É a Ana Teca de São Luís do Maranhão, conferindo, deixando um áudio aqui, bacana. Gostei, viu? Muito bom ter você aqui, viu, Ana Teca? Que Deus te abençoe. Olha só o Adriano de Turitama, Pernambuco, 26 graus agora lá, hein? Olha só que legal, deixa eu ver quantos graus estamos aqui. 16 graus aqui, viu? 16 graus, sensação térmica de 14, viu, Adriano? Adriano que está em Turitama, Pernambuco. Gravar, salvar seu nome aqui, que já fica salvo aqui, da próxima vez já sei de onde você é, viu, Adriano? O Fernando Mourão também tá por aqui, hein? Ah, Fernando Mourão de Tianguá, no Ceará, vindo aqui, mandou bom dia pra gente aqui, viu? Aline, Alice Moraes de Natal, bom dia, estou com minha mãe aqui, a Maria Moraes. Parabéns para toda a equipe da Transmundial. E ela deixa uns salmos aqui para reflexão. Salmos capítulo 46, versículos 10 e 11. Obrigado, viu, Alice? Um abraço para a mamãe também, viu? E ela pede uma música aqui com o cantor Armando. Será que a gente tem essa música aqui? Vamos conferir também, viu? Assim que eu encontrar aqui. Deixa eu ver aqui qual que é o nome da música. Experiência. Daqui a pouquinho a gente vai ouvir aqui, viu? Deixa eu ver quem mais tá com a gente. Então, 11974181456. Vamos ouvir então agora chegando Raquel Novaes e família cantando Eu e Minha Casa. Daqui a pouquinho vamos ler mais recadinhos. Pode continuar participando, enviando sua mensagem para nós no

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1: É a linda canção, hein? Raquel Novaes e família cantando Eu e Minha Casa. Que linda canção, hein? Linda demais. Gostei, e você gostou? 11974181456. E agora quero convidar você para junto comigo ouvirmos aqui um programa produzido e apresentado pelo pastor, músico e compositor Estênio Marges, que em suas palavras traz poesia na música, né, na música cristã brasileira, repleta de teologia, análise bíblica, inclusive músicas da atualidade. E o episódio de hoje, como identificar uma canção bíblica? Então vamos ouvir Poemas e Canções.
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0: Você sabe identificar uma canção bíblica? Qual é o seu método para fazer isso? Para muitos, tudo se resume no seguinte: se a música contém as palavras Deus ou Cristo, então trata-se de uma canção bíblica. Mas será? Outros, ao ouvirem palavras como Glória a Deus, Aleluia, já se dão por satisfeitos e pensam que estão diante de uma canção genuinamente bíblica. Alguns acham que, por sintonizarem uma rádio evangélica, com certeza o que estão ouvindo ali o tempo inteiro são canções bíblicas. Sem dúvida, esses critérios estão errados. São insuficientes. São equivocados. Hoje, vamos conhecer critérios eficazes para fazer uma identificação segura e correta do que vem a ser uma canção realmente bíblica. Uma considerável parte da vida cristã nesse mundo é exercer julgamento sobre o que é certo ou errado. É por isso que nosso manual de fé e de prática, a Bíblia, é tão extenso, tão abrangente. E além disso, temos o Espírito Santo habitando em nós. E esse bendito Espírito realiza esse ministério de ser um árbitro em nossos corações.
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0: Então estamos perfeitamente equipados para andar nesse mundo sem medo de nos perdermos, pois temos o conhecimento do Santo, que nos permite julgar todas as coisas. Há uma heresia moderna que, usando palavras de Cristo de maneira equivocada, interpretando o texto de maneira errada, engana o povo de Deus dizendo assim: não julgueis. E dessa forma eles querem que a igreja não exerça mais seu direito e dever de separar o santo do profano. Afirmam que todo julgamento é errado, que é hipocrisia, que julgar é faltar com o amor. Como responder a essas acusações? É muito simples. Quando Cristo afirma não julgueis, ele fala daquele tipo de julgamento implacável, hipócrita, sem qualquer vestígio de amor e desejo de restauração. É óbvio que isso é o oposto da maneira como vive o homem no Salmo 1, que esse homem não anda, não se detém e nem se assenta com os pecadores. Esse homem é cuidadoso no viver e vive julgando seus caminhos pela palavra de Deus. É essa mentalidade que precisamos ter para discernir muitas coisas em nosso viver, inclusive pregações e músicas. Não consideramos como bíblicas canções humanistas, que, jogando com frases pseudo-piedosas, falam apenas do homem, dos seus desejos, de suas necessidades e valores. Não consideramos bíblicas canções que afirmam em tom profético que Deus vai curar, consertar as finanças, elevar alguém de uma posição insignificante a alguém famoso e reconhecido. Ou até mesmo canções que afirmam que Deus fará os inimigos do crente se prostrarem diante deles. Nem sempre é da vontade de Deus que o crente seja poupado das provações. Ao contrário, quando Cristo afirma, no mundo tereis aflições, entendemos que a caminhada cristã será cercada por diversos sofrimentos. Você vê? Percebeu que há muitas canções que se utilizam de uma linguagem aparentemente bíblica, mas que no fundo tudo gira em torno do homem? Sejamos cuidadosos. Coloquemos todo o nosso potencial de discernimento em ação. Somos nós mesmos que devemos fazer isso. Sejamos corajosos e perseverantes para lutar contra tudo aquilo que tenta diminuir a glória de Cristo.
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0: pontuar frases bíblicas numa canção com dizeres levemente piedosos como: vimos aqui para te adorar, eu te amo, quero te ver, quero te sentir, aqui é o teu lugar, leva-me além, e etc., não quer dizer que estamos diante de uma canção bíblica. Então, o que é uma canção bíblica e como identificá-la? Respondemos: a canção bíblica é uma canção baseada nas escrituras e que brota de um texto. Ela extrai do texto bíblico o seu ensinamento e o transforma na letra da canção. Esse ensino pode ser sobre um dever, um pecado a ser evitado, uma promessa, um atributo de Deus, um mandamento de Cristo, lição de vida aprendida com algum herói da fé na igreja antiga e, principalmente, doutrinas. Doutrinas expostas, ensinadas e aplicadas à vida do cristão. Dentre tantas doutrinas importantíssimas, eu destaco a da Trindade, o conhecimento de suas pessoas. Há também a doutrina da salvação, de como alguém pode ser salvo pela obra de Cristo. Ora, se canções bíblicas são baseadas em textos e doutrinas, podemos concluir que muitas canções que ouvimos podem até conter algum valor cristão, mas não podem ser classificadas verdadeiramente como canções bíblicas. Canções que falam das maravilhas da natureza, das experiências pessoais, da beleza das coisas comuns da vida, dos relacionamentos pessoais, de questões políticas, podem até conter uma visão cristã do mundo, mas não são canções estritamente bíblicas. Atenção, muito cuidado. Lembre-se, porém, que o verdadeiro crente sabe o que é o genuíno leite da palavra e não se deixe enganar com facilidade. Comece a aplicar esse método. Nas próximas músicas que ouvir, preste atenção no que ela diz. Procure identificar o texto bíblico da letra. Procure a doutrina, o ensinamento bíblico que ela apresenta. Caso nada disso esteja presente, possivelmente trata-se de uma música com pouco valor espiritual. Uma canção bíblica, ela tem o poder de fazer alguma coisa por nós. Sim, ela pode causar uma mudança profunda no nosso viver. Ela tem a capacidade de nos encontrar numa situação e nos levar para outra muito mais adiante. E tudo isso em razão do poder transformador do conteúdo bíblico que a canção traz.
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0: Creio que ficou clara a diferença entre os dois tipos de música. Numa, o assunto principal é o homem e as coisas dessa vida. Na outra, Deus, sua pessoa, sua glória, sua salvação incomparável. Agora, um aviso: não é muito fácil achar a canção bíblica. Você precisará garimpar. Ela está aí. Há muito material para se escolher, mas ela dificilmente estará nas primeiras posições do sucesso. E isso é de se esperar, porque a canção bíblica é um bisturi que extirpa o mal e a acomodação. Mas nem todos estão dispostos a passar por esta cirurgia.
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0: Para você que nos acompanha, e olha, Fabi, você falou da internet, né? Antes a gente pensava, um influenciador era alguém que tinha uma coluna num jornal, alguém que tinha um editorial lá no final, né, de um jornal televisivo. E hoje em dia todo mundo dá opinião em tudo que é lugar. Então tem tanta gente emitindo opinião e tantos outros sem perceberem seguindo, né? Então é muito importante pensar o que nós temos feito para influenciar os outros e quem tem nos influenciado. Então, para conversar sobre tudo isso, fica aqui que a gente volta já já.
1: Falando nisso, como que você, querido ouvinte, ou você que está nos assistindo, tem influenciado aqueles que estão à sua volta? No trabalho, em casa, como que tem sido aí essa troca? Porque às vezes, sem perceber, a gente também está influenciando. E nós chamamos então uma pessoa que nos influencia de uma forma muito positiva para estar com a gente nesse episódio, que com certeza vai influenciar você também em ter boas práticas pensando sobre esse tema. Ele é o pastor Jorge Cacuto, que é teólogo, professor de teologia, né, mestre em ciências sociais, é pós-graduado em exposição e ensino da Bíblia e pastor da Igreja Batista Chácara Flora. Pastor, seja muito bem-vindo aqui ao Mulheres de Esperança.
2: É um prazer estar com vocês e poder participar desse programa tão rico e que tem ajudado muitas pessoas.
1: Obrigada por estar com a gente, né? Aceitar o nosso convite, né, Rê? Mas a história da influência, né? Eu estava pesquisando sobre a história de como começou essa questão de influenciar e se deu ali no século XIX. Então é uma história muito antiga, né? Porque ali naquele período o pessoal de marketing utilizava então através das marcas celebridades, pessoas de influência no momento ali da sociedade para poder promover as marcas, né? Promover produtos e etc. E depois veio TV, veio YouTube, as redes sociais e hoje qualquer pessoa que quiser pode se tornar um influenciador, né? A gente pode decidir sobre algum tema, sobre algo, né, um comportamento, alguma coisa na nossa vida, usar as redes para isso, para influenciar o outro. Agora, pastor, pensando sobre esse tema, qual que deve ser a nossa ideia sobre essa força e esse poder, então, que a influência tem sobre a nossa vida?
2: A vida da gente é uma vida de constante influência. Como cristãos, nós temos essa responsabilidade. Nas escrituras, vamos encontrar orientações muito claras como que Deus deseja que cada geração seja influenciada pela geração anterior. Naturalmente, cada geração vai ganhar a sua própria geração, mas esta nova geração, ela não vai temer a Deus e não vai representar os valores do reino se ela não aprender com a geração passada. A gosto do Salmo de número 78, os primeiros versículos, pelo menos versículos 3, 4, 5, 6 e 7. Eles estão destacando essa importância de como que a geração seguinte vai temer a Deus se ela for conduzida aos princípios e aos valores de Deus pela geração anterior.
0: Que legal. E a Bíblia deixa isso muito claro, como é responsabilidade nossa passar as maravilhas, os feitos do Senhor para a próxima geração. E toda vez que eu leio o livro de Samuel e leio ali a história de Eli, eu fico, meu Deus, por favor, que eu não cometa esse erro de não exortar os meus filhos, de não cuidar dos meus filhos, de não prestar atenção neles, porque é passível de acontecer. Se tá na Bíblia é porque, infelizmente, mesmo aqueles que tiveram contato com as maravilhas do Senhor, às vezes perdem de vista o que eles têm que fazer, qual é a missão, né? E aí, pastor, já que a gente percebeu que todos nós influenciamos, quer a gente queira, quer não, como que a gente assume essa postura, seja dentro de casa, seja antes de sair de casa, quando você tá indo para um trabalho onde as pessoas no teu entorno também não conhecem a Cristo, como que a gente deve se comportar?
2: Esse exercício, ele tem que se dar tanto de forma intencional quanto da forma não intencional. Então, isso é o que as escrituras nos ensinam em outros textos, em sermos luz e sal. Aonde nós estivermos, ali nós temos que marcar a presença de luz e sal. Essa metáfora de comparar a nossa vida a uma vida de luz e sal, nas sociedades mais antigas, em que não haviam os instrumentos de facilidades que nós temos hoje, como a própria energia, a luz elétrica, os cuidados de guardar e proteger os alimentos através da conservação numa geladeira, por exemplo, no mundo antigo, essas ações eram representadas por essa ilustração.

0: tração de luz e sal. O sal para preservar no cuidado alimentar e a luz para iluminar. Imagine você no meio da escuridão. Talvez você foi fazer uma trilha no meio do mato. Você não tem energia elétrica para poder acompanhar a sua caminhada ali durante a noite. Qualquer pessoa que tenha uma lanterna, por menor que seja, talvez a lanterna do celular hoje, quando ela é ligada, essa pessoa se torna um farol. Todos podem perceber que ali há alguma presença de alguém que vai trazer visibilidade. Então, a presença do cristão na sociedade é para trazer esta solução de problemas que a nossa sociedade enfrenta e que somente o evangelho pode trazer clareza, somente o evangelho pode trazer saúde no ponto de vista de conservação moral, de valores que agradam a Deus. Então, a presença do cristão na sociedade é, ainda que a sociedade não perceba isso, é um presente da parte de Deus para trazer soluções.
1: Isso é tão interessante, tão bonito de observar, né? Porque às vezes você está num grupo, às vezes você está conversando com alguém, ou você cria amizade ali no ambiente de trabalho, e pouco tempo depois a pessoa fala assim: você é cristã, não é? Porque você está gerando uma certa influência positiva, né, no ambiente que você está. E isso é tão bom de ouvir. A gente percebe que é o Senhor ali mostrando, né, feixes de luz os ambientes onde estão através dos seus filhos. Agora, pastor, você é uma pessoa que tem vocação com pessoas, né? Você atua no ensino, o que é muito legal. Ele é professor de matemática, gente. Incrível isso, professor de matemática. E também dá aula no seminário, gosta de estudar, gosta de ensinar. Então, você tem a vocação de sempre estar com pessoas, ensinando, compartilhando. Tem alguém que você gostaria de citar e por que exerceu, assim, uma influência, uma grande influência na sua vida?
0: Olha, eu sou grato a Deus pelas pessoas que Deus usou para que eu pudesse ser o que sou hoje. Algumas já estão com o Senhor, já partiram, mas eu gosto de citar a Isaac Newton, quando ele diz que nós somos aquelas pessoas que se tornam gigantes porque estamos em pé em ombros de pessoas gigantes também, né? Pessoas mais altas do que nós. E aí nós enxergamos além do horizonte. E tive esta grata alegria de contar com pessoas que ainda estão vivas, e eu até, se me permitir, quero mencionar aqui nominalmente algumas dessas pessoas. Quero fazer uma homenagem póstuma para Dona Ruth Harmon, uma senhora americana que veio aqui ao Brasil, que perdeu a mobilidade aos 42 anos. E aos 70 anos perdeu toda a visão. Então, além dela estar condicionada a uma cadeira de rodas por causa da poliomielite, aos seus últimos anos ela não enxergou mais nada, totalmente cega. Mas esta mulher me ensinou o que é estar envolvido com a obra missionária. A despeito de todas as limitações físicas, ela estava lembrando dos campos missionários todos os dias. Uma outra pessoa que eu citaria, na verdade duas, são os meus dois pastores lá em Angola, ambos chamados de Daniel. Daniel dos Santos, primeiro pastor que me levou a Cristo, me batizou, e posteriormente o pastor Daniel Correia. Daniel dos Santos foi quem me levou a Cristo. Daniel Correia foi quem me mandou para a vida pastoral. E pessoas cuja vida tiveram e têm influência na minha própria vida. Eu citaria professor Carlos Oswaldo, um acadêmico já também com o Senhor, me ensinou a amar a palavra de Deus, a estudar a palavra de Deus, e devo muitas lições a ele. Também citaria, essas homenagens todas são póstumas, mas eu citaria George Harmon, pastor que me levou ao ministério pastoral, fez o nosso casamento, muitas lições preciosas, a maneira como ele expõe a palavra de Deus e estuda, memoriza as escrituras, um incentivo para mim. Elias de Paula, um líder que Ensina com palavras e sem palavras. Me ajudou bastante. Davi Merck, meu professor, orientador. Às vezes eu tenho dúvidas, dificuldades, eu recorro a ele para me auxiliar. Eu estou esquecendo de Valdecir Anacleto. Valdecir Anacleto é o pastor brasileiro que me achou lá em Angola e me trouxe ao Brasil. E ele continua sendo meu amigo, meu irmão, meu mentor, meu conselheiro, meu quase pai aqui no Brasil.
1: Que coisa linda poder ouvir, poder homenagear tanto aqueles que já foram, mas deixaram um legado que ainda ecoa na vida do pastor Jorge Cacuto, quanto aqueles que estão vivos, e poder ouvir isso em vida é tão importante. A gente dá honra, né, àqueles que foram mentores para nós. Eu imagino que você, nosso ouvinte, tá pensando também quem te influenciou. Até teve a nossa ouvinte Marília Lira, que outro dia perguntou: eu quero saber de vocês, quem foram as influências para que vocês amassem a palavra. Então deixa aí nos comentários, tanto no YouTube, quanto mande pra gente também pelo WhatsApp, 11 974 181 456. Eu quero saber de vocês, quem tem influenciado a vida de vocês, e a gente volta daqui a pouquinho.
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1: Você terminou dizendo que o pastor que te trouxe para o Brasil foi praticamente um pai também, né? E eu gosto muito do psicanalista e pedagogo Winnicott, que ele fala que na terapia, muitas vezes as sequelas de psicose, neurose que alguém pode ter, foi pela falta de uma mãe ou de um pai. E que aí o papel do terapeuta é ser essa figura maternal ou paternal para que a pessoa possa, então, ao invés de ter ali um senso de si fragmentado, um senso então amadurecido. Isso é tão cristão, né? Porque a gente ser para o outro uma figura de pai, de mãe, é tão especial. Então, como que tem sido isso para você, que convive com pessoas mais jovens e pode ser essa figura, e qual a importância de a gente se portar para os outros dessa forma?
0: Olha, que pergunta rica no seu conteúdo, não é? Tenho tido a alegria de poder conduzir a, inclusive, pastores mais jovens do que eu no ministério, pensando nessa ideia de poder cuidar e de poder produzir pessoas que vão amar ao Senhor e que vão reproduzir estas ideias por outras gerações. Na verdade, esse é apenas um cumprir do que as escrituras já nos ensinam. Paulo, escrevendo a segunda carta a Timóteo, e ele vai trabalhar com a própria pessoa de Timóteo como um dos seus filhos, filhos na fé. Ele vai dizer: o que você tem aprendido comigo, a segunda carta, capítulo 2, versículo 2, você deve transmitir esse mesmo ensinamento para outros, que vão gerar outros, que vão ganhar outros, e então a ponto de termos uma continuidade na produção de discípulos, mas também de homens e mulheres piedosos que vão amar a Deus. E a gente percebe de que, no caso de Timóteo, ele conta não somente com a influência da mãe e da avó, Eunice e Lloyd, mas também com a presença de próprio Timóteo, que trabalha de uma forma afinca com Timóteo. A gente percebe isso no livro de Atos, capítulo de número 16, quando Timóteo já é um rapaz de quem todas as pessoas em volta testemunham de quão menino bondoso e de práticas muito honradas naquela sociedade de Derbe e Listra. Então, Timóteo vai trabalhar isso, e na segunda carta ele vai dizer: Timóteo, você precisa lembrar de quem você tem aprendido. Naturalmente, essa ideia de aprender, a gente tem que delegar, ou melhor, legar a Jesus Cristo. Todos nós aprendemos com Cristo, mas eu quero crer que o texto vai além. O texto vai à experiência de Timóteo com a mãe, com a avó, mas especialmente com o próprio Paulo. Então, procuro fazer isso com aqueles que estão perto de mim. Eu não sei se tem sido de grande ajuda assim, mas procuro de uma forma consciente poder ajudar aqueles que estão perto de mim.
1: Pastor, você mesmo comentou no início do programa sobre o quanto que a Bíblia fala sobre essa questão da influência, né, para nós. E a gente vê ali no livro de Provérbios, muitas citações, assim, né? De gente tomar cuidado com certas coisas, com a mulher adúltera, com a questão de você basear sua vida na vida do outro, enfim, sobre várias e várias coisas. E você também citou que nós somos o sal do mundo, né? A luz da terra. A gente é chamado para fazer essa diferença. Tem alguma história da Bíblia que você gostaria de compartilhar com a gente? Ou uma pessoa que teve uma questão, assim, de influência muito importante que a gente possa aprender?
0: Além de Paulo e Timóteo, eu gosto da história de Ana. Na verdade, o livro de Samuel é um dos livros que me impactam bastante. A história de vida de Samuel e a forma como Deus permitiu com que ele nascesse naquele lar, em especial a dedicação de sua mãe Ana. E Ana é uma dessas heroínas que me ajuda nessa questão da oração, nessa questão de confiança em Deus, nessa questão de, estamos falando de filhos, de delegar os filhos aos cuidados de Deus e não temer o que o Senhor vai fazer na vida deles e através da vida deles.
3: Nossa, que bom ouvir isso, né? Porque inspira a gente e ao mesmo tempo que é importante ele ter ressaltado de colocar eles diante de literaturas, porque tantas vezes os nossos filhos vão estar sozinhos, né? Muitas vezes a gente está caminhando com eles, como ensina lá em Deuteronômio, estamos falando. Mas e nos momentos que eles estão sozinhos? Se eles tiverem como se abastecer de coisas que eles façam conexão e aquilo nutra a fé deles, quão mais preparados eles vão estar, né? Agora, pastor, Paulo diz, né, pra gente, ele fala assim, olha, sejam meus imitadores como eu sou de Cristo. Então, ele chama a responsabilidade, ó, eu tô com os olhos fitos em Cristo, então vem comigo, porque eu também tô olhando lá. Não que eu tenha alcançado, mas uma coisa eu faço, né? Deixando as coisas para trás, eu sigo pro alvo. Como que a gente pode dizer para as pessoas, sim, eu tô imitando Cristo, pode olhar para mim, quero te influenciar, mas ao mesmo tempo ensinar as pessoas a não serem dependentes de nós, e sim se tornarem dependentes daquilo que é também a nossa fonte, que é Jesus?
0: É uma pergunta que é uma pergunta muito séria, mas que traz alegria se de fato nós entendemos o que Paulo está nos responsabilizando e ensinando. Antes de responder, eu quero tocar num assunto que tem gerado muita incompreensão na fala do Senhor Jesus nos evangelhos sinóticos, Mateus, Lucas e Marcos, de que o profeta não tem honra senão na sua própria casa. Quase sempre, poucas vezes eu escutei alguém citar esse texto dentro da sua realidade e contexto. Em primeiro lugar, nós somos pessoas falhas, nós iremos errar. Dizer aos outros de que eu tenho sido imitador de Cristo não é o mesmo que desejar ser perfeito, não é isso. E citar esse texto de que o profeta não tem honra senão na sua própria casa, precisamos lembrar de que o que Jesus estava testemunhando ali não é a negação de tudo o que, ou melhor, é a negação de tudo o que Jesus ensinou. É a negação da palavra de Deus e não uma crítica que fosse feita à pessoa de Cristo por causa do seu comportamento. Inversamente, aqui é matemática, né? Contrariamente com o que muitas vezes acontece conosco, nós citamos esse texto por causa de alguma atitude que foi reprovada em nós. E aí a gente diz, não, o profeta não tem honra, senão na sua própria casa. Não, não é isso que Jesus estava dizendo. O que Jesus estava dizendo é que o seu testemunho a respeito da sua própria vida, ninguém podia apontar qualquer mancha sequer. Ao mesmo tempo, aquele povo estava rejeitando a palavra de Deus. Então, quando nós pregamos, quando nós falamos, testemunhamos da palavra de Deus com a nossa vida, as pessoas vão negar a palavra, mas não podem negar a respeito do nosso testemunho. E aí então entra 1 Coríntios capítulo 11, versículo 1, que Paulo faz a citação. De fato, aquele que anda com Cristo, ele pode mostrar o exemplo de homens e mulheres. Na pergunta anterior citei muitos homens que igualmente falhos como você e eu, mas homens e mulheres que vivem o cristianismo, aprendem com o Senhor, E assim deve ser a vida de todo cristão. Aquele cristão que recorrentemente está pisando na bola, está naufragando, está repetindo os mesmos pecados, os mesmos erros, é de fato uma contramensagem do evangelho na nossa sociedade. Como seria bom se todos pudéssemos dizer, siga-me e você estará seguindo a Cristo. Eu gosto de citar o exemplo de um pastor romeno de nome Richard Humbrad. Richard morreu durante o período do marxismo romeno, o marxismo socialista soviético, perseguido por causa do evangelho, e ele, colocado na masmorra, na prisão, ele conheceu uma pessoa aqui do governo romeno que também foi preso porque teve práticas não agradáveis para o governo romeno. Mas esse homem era ateu. E no processo ele começou a evangelizar aquele homem dentro da prisão. E Romênia é um país muito frio. Aquele homem estava quase morrendo de hipotermia. Então Richard pegou sua própria blusa e entregou para aquele homem. E aí ele disse, mas por quê? Eu vou ficar aquecido, mas você vai ficar com frio. Ele disse, não, quando você se aquecer, depois empresta a blusa para mim e aí a gente vai trocando. Num dado momento, aquele outro prisioneiro perguntou, você me fala tanto de Cristo, mas com quem esse Jesus se parece? E corajosamente, Richard Humbrad disse, eu não sei com quem ele se parece, mas eu me pareço com Cristo. E se você seguir a mim, você estará seguindo a Cristo. Sabe o que aconteceu? Aquele homem que se dizia ateu, ele começou a considerar a pessoa de Cristo. Essa história me impacta bastante.
3: Eu tô assim não por causa do frio da Romênia, que eu fiquei arrepiada com essa história e saber que coisas assim são reais, né? E que a gente possa ter se sentido inspirado. A gente volta com a nossa reflexão.
4: Será que ainda vale a pena?
1: A influência ela é vista em todos os lugares, em nossas casas, na nossa comunidade de fé, nas artes, como a música, os filmes e até os livros. Tudo nos influencia. E nós não temos como escolher um lado. Nós somos influenciados e também somos influenciadores. Essa influência ela gera atitudes e por isso é tão importante observar qual tem sido a nossa atitude diante daqueles que nos observam. Nisso, eu me lembro dos pais, que desde a idade mais nova de seus filhos estão influenciando aquelas pequenas mentes. Há um ditado popular que diz, faço o que eu digo, mas não faço o que eu faço. Ah, mas isso é quase que impossível. Os olhares atentos dos filhos e seus ouvidos estão o tempo todo a nos observar e aprendendo com os nossos comportamentos. Quantas vezes, por exemplo, você já ouviu alguém dizer que não gosta de um certo tipo de comida porque foi influenciado por alguém? Mesmo sem ter experimentado. Quantas vezes a gente vê pessoas na defesa de ideologias que desconhecem o seu fundamento e a sua história e seguem apenas porque ouviu uma pessoa com grande poder de influência falar aquilo e a partir daí se tornou verdade também para a sua vida. Por isso, nós precisamos cuidar do que nos tem influenciado. O que tem influenciado os nossos pensamentos e o nosso posicionamento em meio à sociedade? O que influencia os nossos sentimentos e o que influencia também a forma como nós vemos e tratamos as pessoas que são criadas à imagem e semelhança de Deus. Como temos visto o mundo e como temos deixado o mundo nos ver. Cristo, ele é o nosso melhor e maior fonte de influência em tudo que nós vivemos. Ele foi obediente ao Pai, agiu com compaixão, ensinou que nós devemos buscar o reino de Deus e a sua justiça e nos mostrou o seu coração que é manso e humilde, como a gente lê em Mateus 11:29. Que você aprenda com ele para ser uma boa influência em seu lar e também na sociedade, deixando por onde passar o cheiro do bom perfume de Cristo, que são pessoas que têm palavras doces como mel. Que Deus te abençoe.
4: Sempre comigo.
3: Que gostoso foi ter tido esse tempo com vocês, ouvintes. Espero que vocês vão deixando os comentários e também falando da vida de vocês, como tem percebido a responsabilidade de influenciar e como tem feito, apontem caminho para que a gente possa, né, trocar essas experiências e também quem foram as grandes influências de vocês. Obrigada, Fabi. Obrigada, Cacuto. Que bom estar com vocês.
1: Obrigada, Rê. Eu quero aproveitar e citar aqui também as nossas redes sociais. Se você ainda não segue o Mulheres de Esperança lá no Instagram, nós estamos como Mulheres de Esperança RTM. Também estamos no Facebook como Mulheres de Esperança RTM Brasil. Acompanhe o nosso perfil, compartilhe, veja lá os pedidos de oração diários que nós temos pelas mulheres ao redor do mundo. E aproveito então para agradecer o pastor Cacuto por estar com a gente nesse episódio, que foi de grande influência para nós todos aqui, né? Sim. Que a gente saiu daqui com certeza com uma consciência muito maior do poder da influência na nossa vida e na vida do outro. Obrigada.
0: Eu que agradeço e obrigado por esse momento de estarmos juntos aqui.
3: E até.
1: Até o próximo episódio. Até lá.
0: Tchau.
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1: Já ouviu falar em falência múltipla dos órgãos? O nome técnico é sepse. Você já recebeu a notícia de alguém que morreu de sepse? A infecção provoca uma reação descontrolada e pode comprometer órgãos vitais. Pulmões, rins, fígado, coração e cérebro podem sofrer. A circulação pode entrar em colapso. A vida fica ameaçada. O pecado leva à morte. Cristo traz nova vida. Deus Pai, em sua palavra, a Bíblia, comunica uma realidade ainda mais profunda. A humanidade caída está espiritualmente falida, enferma pelo pecado. E o pecado leva à morte. Cristo traz nova vida. O pecado alcança a mente e obscurece a percepção da verdade. Alcança os desejos e escraviza a vontade. Alcança os relacionamentos e produz culpa, medo, acusação, violência e morte. Na Bíblia está descrita a ruptura da comunhão com Deus Pai Criador. Na carta aos cristãos de Roma, capítulo 1, mostra a humanidade trocando a verdade pela mentira. Essa é a nossa condição espiritual. Não estamos apenas caminhando para a morte. Sem a intervenção de Cristo, já estamos espiritualmente condenados. O pecado leva à morte, Cristo traz nova vida. A sepse exige intervenção. Ninguém vence sozinho uma falência orgânica. Da mesma forma, nenhum esforço moral consegue reconciliar o pecador com Deus Pai. Religião, boas obras, conhecimento ou disciplina não removem a infecção de culpa do pecado. Precisamos de Cristo. Deus Pai revela que Jesus nos traz perfeitamente a glória de Deus Pai e sustenta todas as coisas. Quando Cristo passa a reinar sobre uma vida, começa uma nova realidade. Perdão, transformação e comunhão com Deus Pai. Pecado leva à morte. Cristo traz nova vida. Pare por alguns segundos e olhe para dentro da sua própria vida. Você reconhece sinais dessa ruptura? Orgulho? Culpa? Medo? Desejos que governam suas decisões? Sua distância de Deus Pai? Não ignore o diagnóstico. A mensagem do Evangelho não é uma sentença sem esperança. Cristo morreu e ressuscitou para reconciliar pecadores com Deus Pai. Receba seu senhorio pela fé. Arrependa-se, confie nele. Lembre-se, o pecado leva à morte. Cristo traz nova vida. Venha a Cristo e viva em comunhão com Deus Pai.
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2: Hoje é dia 13 de setembro. E o tema da nossa oração é Ore Primeiro. Antes de tudo, recomendo que se façam súplicas, orações, intercessões e ações de graças por todos os homens. 1 Timóteo, capítulo 2, versículo 1. O apóstolo Paulo escreve a seu jovem amigo Timóteo: nós também precisamos ser lembrados de que, antes de qualquer coisa, devemos apresentar a Deus nossos pedidos, orações, intercessões e ações de graça. Esse é o melhor começo para um novo dia. Eu sou Luiz Felipe, é um prazer ter essa oração contigo.
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0: 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Transmundial e a hora de Brasília, 2:30.
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2: Olá, ouvintes. A edição do Novos Acordes de hoje traz música instrumental. Nós vamos falar sobre o recentíssimo álbum do baterista, compositor e arranjador Di Stefano. Ele lançou recentemente Liberdade para Voar, um trabalho

É baterista, compositor, percussionista, arranjador, produtor musical e professor. Nascido em Natal, no Rio Grande do Norte, construiu boa parte de sua trajetória musical entre o Nordeste, o Rio de Janeiro e posteriormente Brasília, onde hoje está radicado. Sua versatilidade é admirada pela capacidade de transitar pela MPB, jazz, música instrumental brasileira, samba, ritmos nordestinos e música afro-brasileira. Ainda criança, de Stefano teve contato com a música por intermédio do tio Expedito, que mantinha uma banda de baile em Parnamirim, no Rio Grande do Norte. Aos 12 anos, porém, sua vida tomou outro rumo, teve um encontro pessoal com Cristo e passou a participar ativamente na música de sua igreja. Mais tarde, integrou a banda Canal, que se tornou conhecida na segunda metade dos anos 1990 pela gravação de Quem Nos Separará. Embora se considere essencialmente um autodidata, Di Stefano participou de cursos de bateria com Robertinho Silva, Pascoal Meirelles e Cláudio Infante. Estudou teoria e percepção musical com Eduardo Taufik. A lista de artistas com os quais Di Stefano trabalhou é bastante expressiva. Entre os brasileiros estão João Donato, Dominguinhos, Geraldo Azevedo, Zé Ramalho, Boca Livre, Leni Andrade, Martinália, Guilherme Arantes, Carlos Malta, Arthur Maia, entre muitos outros. No cenário internacional, trabalhou ou gravou com Richard Bona, Ivan Mazzuzzi, Dominique Filon e Alessio Menconi. Como artista solo, Di Stefano produziu 6 trabalhos autorais. Recentemente lançou Liberdade para Voar. O álbum reúne convidados importantes do jazz e da música instrumental brasileira, entre eles Roberto Menescal, Ricardo Silveira, Torquato Mariano, André Vasconcelos, Marcelo Rocha e Michael Pipoquinha. E é sobre este trabalho que vamos conversar com Di Stefano no Novos Acordes de hoje. Começamos o programa ouvindo a canção Festejar. Nela, seu compositor e baterista Di Stefano é acompanhado por Eduardo Taufik no piano, André Vasconcelos no baixo elétrico, Alfredo Paixão no violão, Rafael Rocha no trombone, Larissa Umaitá e Léo Mucuri nas percussões.

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2: No programa Novos Acordes de hoje, nós temos a alegria de receber Di Stefano, que é um grande músico, compositor brasileiro. Di, seja bem-vindo.
3: Querido Carlinhos Veiga e todos os ouvintes do programa Novos Acordes, que prazer, que bênção estar aqui com vocês para falar um pouco da minha vida musical, um pouco da minha carreira.
2: Di Stefano, são 32 anos de carreira musical como instrumentista, baterista, compondo, produzindo e gravando com grandes nomes do jazz brasileiro e internacional. Mas diz pra gente, como foi que tudo começou? Parece-me que você tem um pezinho na igreja evangélica, não é?
3: Verdade. Eu tive um período ainda muito novo, né, com meus 12 anos de idade, que eu fui morar junto com primos, né, na casa de uma tia muito querida, tia lá no Nordeste por nome Miquia, e ela me acolheu ali durante 2, 3 anos, né, nesse período minha mãe saiu da cidade que eu morava e eu acabei indo viver um pouco com essa minha tia, né, e foi muito bacana porque ela me levou à igreja, né, tinha uma igreja evangélica pertinho de nossa casa lá, e ali eu comecei a iniciar parte da minha vida, né, musical, porque eu comecei a participar do coral e tocar na igreja, e foram momentos muito legais, assim, de aprendizado, de comunhão, né, e junto aos meus primos que também tocavam no grupo da igreja. Então foi muito bacana, né, foi um período muito legal que criou esse alicerce, né, para minha vida profissional e espiritual também.
2: Di Stefano, você é um músico que já acompanhou conhecidos cantores e bandas dentro e fora da igreja, tanto no circuito nacional quanto internacional. Mas você optou por realizar um trabalho autoral de música instrumental. Diz pra gente, fazer música instrumental no Brasil hoje é um lance meio como que nadar contra a maré? Ou dá para fazer um trabalho de boa?
3: Quanto à música instrumental, eu poderia responder a sua pergunta e falar para os amigos ouvintes que tem sido gratificante, né? Não tem sido fácil trilhar por esse caminho que é tão competitivo, né, hoje em dia, e sobretudo o meu instrumento, que é a bateria, né? Mas com o cartão de visita, que são meus discos, né, as pessoas têm curtido e sempre me convidam para festivais, para workshops e para várias interações ligado à música, né? Tem sido bacana, tenho vivido momentos inusitados, sobretudo alguns prêmios que já ganhei, né, como 2 Grammys Latinos.
2: São quantos trabalhos gravados ao todo?
3: Querido, são 6 álbuns já lançados, né, e o mais recente por nome Liberdade para Voar, onde eu estou excursionando aí pelo mundo, pelo Brasil e por alguns países já afora.
2: Vamos ouvir mais uma canção do álbum Liberdade para Voar, de Di Stefano. Trazemos Brisa Leve. Nela, o baterista Di Stefano é acompanhado por Adriano Souza ao piano, Van Silva no baixo elétrico e Josué Lopes no sax tenor. Ou seja, um quarteto formado por excelentes músicos cristãos que têm uma caminhada nas igrejas.

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2: Hoje nós recebemos aqui no programa Novos Acordes na RTM Brasil, Di Stefano. Estamos batendo papo com ele. Di, você gravou recentemente o álbum Liberdade para Voar. É uma produção sua e conta pra gente quem participa contigo nesse trabalho.
3: Carlinhos, esse disco tem me dado tantas alegrias. Nossa, tô muito feliz com o resultado. O disco já está aí na pista, já tô fazendo turnê com esse show do Liberdade para Voar. E grandes participações, né? Como sempre, grandes amigos, grandes artistas do mundo, né? Como Michael Pipoquinha, o grande Torquato Mariano, Marcelo Martins. Nossa, muita gente, cara, muita gente. Eduardo Farias, Ricardo Silveira, um time assim de primeira grandeza, já está em todas as plataformas e também tem o disco físico para quem se interessar, né?
2: Quem ouve os seus trabalhos de percebe o seu compromisso com a música brasileira?
3: Ah, eu sou amante da música brasileira, de todas as vertentes, de todos os ritmos, de tudo que o Brasil produz, de norte a sul. Eu bebo diariamente dessa fonte, né? Sou um ouvinte, né? No carro, em casa, sempre estou ouvindo música. Então, viva a música brasileira.
2: Você chegou recentemente com a sua banda de uma turnê internacional.
3: Carlinhos, eu nem te conto. Eu acabei de chegar de uma turnê na Ásia e foram momentos incríveis, né? Conhecendo pessoas novas, vendo a minha música tocada em alguns programas de TV e tive a oportunidade, cara, Deus é muito bom. Eu fui ao terceiro maior festival de jazz do mundo, que é o Java Jazz, desse ano, né? Que ocorreu no final de maio, agora de 2026. E foi uma experiência incrível, cara. Tratamento VIP, assim, voltei renovado, com muita força, né? Com muito empenho para seguir adiante a minha carreira, né, como músico instrumentista, como compositor. Então foi uma experiência linda, né, e espero que alguns artistas também vivam o que eu vivi. Momentos incríveis, né, eu e juntamente com minha equipe. Foi demais, cara, demais. Muito aprendizado, né, novas línguas e uma coisa magnífica, assim, sem palavras.
2: Di, você tem algum projeto futuro pro seu trabalho pessoal, autoral? E atualmente tem acompanhado algum artista cristão?
3: Carlinhos, eu comecei um novo projeto que ainda estou em teste, mas estive em Curitiba agora, foi o primeiro, né? O piloto, digamos assim, e foi bacana demais, né? Poder levar o meu trabalho com arranjos com orquestra e tocar com as big bands, né? Nas igrejas, tem sido muito bacana, sabe? E esse é o projeto inicial, além de minhas viagens, de alguns editais aprovados que eu tenho para fazer turnês. E acompanho sempre, né, pessoas, amigos que vão me chamando. E eu vou ali, ensaio, viajo para outro estado e faço 2 shows, 3 shows com artistas, assim, a coisa bem variada, né? Não tem nada, nenhum artista certo. Eu adoro isso, esses intercâmbios, né? De tocar com todos, é o meu maior prazer.
2: Di Stefano, muito obrigado por sua participação aqui no programa Novos Acordes. Você sabe, as portas estão sempre abertas.
3: Carlinhos amado, muito obrigado pelo convite, pelo carinho e respeito ao meu trabalho, pelo programa Novos Acordes e por todos que me acompanham, que querem o meu bem, que curte a minha música. Um grande beijo para vocês e até breve. Deus abençoe. Paz.
2: Trazemos mais uma canção autoral de Di Stefano, No Passo do Frevo. Di é acompanhado por Eduardo Taufik ao piano, Ricardo Cordeiro no baixo elétrico, Bob Mesquita no sax tenor, Bruno Santos no trompete e Rafael Rocha no trombone.

0: No Passo do Frevo, música de Di Stefano, gravado no seu álbum Liberdade para Voar. E assim encerramos mais uma edição do Novos Acordes. Se você deseja conhecer toda a obra de Di Stefano, basta procurar nas plataformas de música por streaming. A obra instrumental desse artista virtuoso está facilmente acessível. Novos Acordes é um programa da RTM Brasil em parceria com a editora Ultimato. Vai ao ar às sextas-feiras, às 15 horas, em edição inédita pela RTM. Esta edição e todas as demais estão acessíveis no site da RTM Brasil, no aplicativo da editora Ultimato e no Spotify. Eu sou Carlinhos Veiga, produtor e apresentador do Novos Acordes. Voltamos a nos falar em breve, em mais uma edição. Eu te espero. Um grande abraço e até lá.
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6: Transmundial e a Hora de Brasília. 3 horas.
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12: Sou Samuel Matos, retornando com mais um arquivo RTM. história da Rádio Transmundial, tivemos 3 programas de jovens, começando com o Esquina Jovem, depois o Momento Jovem em 4 fases e o Na Contramão. Quero mostrar no programa de hoje o programa Na Contramão em sua primeira edição, que foi ao ar no ano de 2008. O Na Contramão, originalmente, tinha apresentação de André Castilho, Rubens Diastiani e Vitor Augusto. Vamos ouvir aí a chamada que convidava os ouvintes a acompanhar o programa Na Contramão, que estrearia naquela semana.
13: Cuidado, você está na contramão.
14: É isso aí, apertem os cintos e tenham cuidado, muito cuidado, porque está chegando o programa que vai levar os jovens a entenderem que o melhor caminho é andar na contramão.
15: Ah, demorou, mas para andar na contramão tem que andar certo, viu galera? Ah, não entenderam nada e ficaram todos curiosos, né?
16: Grande, Rubão.
17: Na contramão, comigo Vitor.
14: André Castilho.
18: E eu, Rubão.
14: Todos juntos, na contramão.
19: Sai da frente que eu tô com Jesus.
12: Vamos ouvir então um pouquinho do programa Na Contramão, programa de estreia.
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0: Castilho, Rubão e Vitor.
1: É isso aí, galera. Começa o primeiro de muitos programas na contramão. Como o Elião falou aí na abertura, eu sou o Castilho.
2: E eu sou
1: o
2: Rubão.
3: E eu sou o Vitor.
2: Estamos todos juntos aqui com você, ouvinte, andando
0: na contramão.
2: Só que como a gente estava falando durante a semana, que você deve ter ouvido, você vai entender hoje que andar na contramão é o melhor caminho.
1: Porque o assunto do nosso primeiro programa é justamente esse. Na contramão do mundo, jovens fazendo a diferença. E para falar desse assunto, nós convidamos o pastor Leonardo, líder de jovens.
3: Andando na contramão.
2: É isso aí, Vitor, é isso aí, Castilho. Mas agora a gente vai ouvir uma música de uma galera que já tá andando na contramão faz um tempo aqui com a gente. O nome da banda é Rede Ativa e o nome da música é Minha Balada. Toca aí, Castilho.

0: sua opinião, diz aí.
1: Nós do Na Contramão fomos às igrejas e faculdades perguntar aos jovens o que é fazer a diferença para você.
2: Meu nome é Rodolfo, eu tenho 20 anos, eu sou estudante de rádio e televisão. E na minha opinião, fazer a diferença é você fazer o que você realmente quer. Sim, você esquecer qualquer outra influência, você esquecer não ir pela cabeça dos outros, ir pelo que você realmente gosta e fazer o que você quer.
3: Meu nome é Fabiana, eu tenho 23 anos, sou pesquisadora. Pra mim, fazer a diferença é você andar contra tudo que o mundo indica.
1: Outra pergunta que fizemos foi... Você faz a diferença?
4: Meu nome é Vitor, tenho 21 anos de idade, sou estudante de jornalismo do terceiro ano. Hoje eu creio que eu faço a diferença no mundo. Quando eu mudo a vida de uma pessoa para melhor, eu creio que eu mudei o mundo, porque ela vai passar aquilo para frente, ela vai mudar de outra, ela de outra, de outra. Isso faz a diferença, isso impacta, na verdade, a nossa sociedade.
1: É isso aí, estamos de volta aqui com o seu programa Na Contramão. Você pode perceber nas entrevistas que nós acabamos de passar o que que os jovens que estão dentro da igreja e fora da igreja pensam. Afinal de contas, você aí do outro lado do rádio acha que nós temos feito a diferença ou não? Eu acho sinceramente que muitas vezes nós damos mancada, como dizemos aqui em São Paulo, nós acabamos tropeçando.
5: Estamos acompanhando o programa Na Contramão, na apresentação de André Castilho, Rubens Giastiani e Vitor. Este programa foi ao ar a partir do ano de 2008 e este é o programa de estreia. Ouçamos mais um pouco.
6: Pastor Leonardo, diante desses depoimentos que você ouviu dos jovens que expuseram a opinião deles de acordo com o que que é andar na contramão, o que que é fazer a diferença, o que que é, na sua opinião, andar na contramão? Como você enxerga isso?
7: Olha, em primeiro lugar, eu quero dizer que realmente, se formos ver na prática, nós não estamos na contramão. Quem está na contramão do propósito, dos valores, da visão de Deus é o mundo. Nós estamos no caminho certo. Realmente, esse programa chama Na Contramão do Mundo. Realmente, do mundo.
8: Na contramão de Deus.
7: Realmente, na contramão do mundo nós estamos. Agora, viver na contramão é dizer o seguinte: quando a palavra de Deus diz convertei-vos, essa expressão converter significa mudar de caminho, mudar de rumo. O que nós vemos aí é o seguinte, que muitas pessoas são convencidas ao cristianismo e não mudam seus valores, não mudam as suas opiniões, não mudam a sua vida, não muda a sua visão. O coração continua ainda arraigado às coisas do mundo. Continuam presos, enraizados a valores passados. A palavra de Deus diz, se alguém está em Cristo, é nova criatura. As coisas velhas já passaram, eis que tudo se fez novo. Eu digo o seguinte, se Jesus estivesse aqui hoje, muitos cristãos iriam acusar, porque não aceitaria os valores e os princípios estabelecidos por ele.
1: Com certeza muita gente ia dizer, crucifica logo esse cara aí.
7: Crucifica ele, que ele tá louco, né? De novo.
5: Este é o Arquivo RTM apresentando hoje o primeiro programa Na Contramão. Vamos ouvir mais um trecho.
7: Então talvez muitos jovens estão dentro da igreja e estão nos ouvindo hoje, mas os seus valores continuam os mesmos do mundo. Quero dizer para você, arrepende e volta às práticas das primeiras obras, assim diz o Senhor. É um princípio fundamental para você que quer crescer, quer amadurecer na sua fé, é você ter isso no seu coração. A rota que Cristo estabeleceu, e eu digo, ela é bem diferente do mundo.
9: Olha quem tá aqui, grande Eliakim. Mas ó, você é um cara bonito, jovem, cheio de saúde, e por isso queríamos que você fizesse a ficha técnica do programa.
10: Será? Mas então, eu tenho que falar tudo isso aí mesmo?
11: É que...
10: Pode crer.
11: Fala!
5: Ouvimos então o primeiro programa Na Contramão, que foi ao ar a partir do ano de 2008 na programação da Transmundial. Espero que você tenha gostado. Convido você a estar conosco no próximo Arquivo RTM. Eu sou Samuel Matos, deixando para você um abraço e até lá.
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1: Sou o pastor Sebastião Neto, da Primeira Igreja Batista de São Caetano do Sul. Roberto e João moravam numa pequena propriedade, cortada por um pequeno curso d'água, que alguns quilômetros depois desembocava num caudaloso rio que serpenteava o vale, passando por vilas e cidades até o oceano. Que pela estrada próxima à propriedade de Roberto e João, o oceano não ficava a uma distância de mais de 60 quilômetros. João nasceu e já ficou órfão de mãe, pois o parto foi difícil e sua mãe faleceu devido aos poucos recursos existentes na localidade. Roberto dedicou-se inteiramente ao filho. E conforme dizia ele, aquele filho era o grande presente de sua amada esposa e de seu Deus. Roberto, além de agricultor, era também um habilidoso marceneiro, mas a arte da marcenaria era para ele um hobby, um passatempo. Como por ser filho de pescador, fora criado próximo ao mar, na maioria das vezes, construía pequenos barcos que ora vendia numa lojinha de brinquedos artesanais da vila próxima e de vez em quando dava de presentes a filhos e vizinhos, em algumas ocasiões dava para João, mas com uma certa preocupação, pois não queria que seu filho se apaixonasse pelos barcos, pois seu sonho era que o mesmo desse continuidade às suas atividades rurais. Mas, por insistência do garoto, dedicou-se um dia a construir o maior e mais belo barco para dar-lhe de presente no seu 10º aniversário. Era uma réplica do barco de pescador que o pai de Roberto comandava. O menino acompanhava com todo interesse cada fase da confecção daquele modelo. Seu pai havia tido o capricho de comprar a mesma madeira usada nos barcos de verdade. A tinta também era a mesma usada pelos grandes barcos. João mal podia acreditar no que via quando recebeu no dia do seu aniversário. Ele tomou o barco nos braços, o abraçou e o beijou, como seu pai fazia com ele muitas e muitas vezes, e dizia: "Barquinho, você é meu, só meu." Chovia naquela tarde e ele não pôde colocar o barco para navegar no pequeno riacho. Mas, mal amanheceu, no dia seguinte João correu para sua margem. Só que o pequeno regato, por causa da chuva do dia anterior, parecia mais um pequeno rio. A correnteza estava forte. Quando Roberto percebeu que João já se levantara e não tinha ido à cozinha tomar o café da manhã, correu para o fundo do terreno, já prevendo o pior, gritando o nome do filho: "João, João!" E ouviu a voz infantil, porém com toda a força, gritar: "Volte aqui, príncipe dos mares, volte aqui, você não pode me abandonar, você me pertence, você é meu, volte aqui." O garoto chorava copiosamente. Roberto abraçou aliviado, o menino estava ali, e falou: "Filho, que bom que você não entrou no rio, que bom que posso abraçá-lo." Mas o menino, com a voz entrecortada, soluçando, dizia: "Mas que pena, papai. Eu não posso mais abraçar meu barquinho. Eu estou com o senhor, mas não estou inteiro." "Como assim?" perguntou o pai. "É, pai, o meu corpo está aqui," respondeu João, "mas o meu coração foi junto com o príncipe dos mares, o meu barquinho." Príncipe dos mares foi o nome que o barco recebeu, o mesmo nome do barco do pai do Roberto, do avô do menino. Roberto disse: "Filho, eu construo outro barco melhor e maior para você." A criança respondeu: "Não, pai. Nada vai substituir o príncipe dos mares. Eu quero ter de volta o meu pequeno barquinho." Naquele dia, na semana seguinte, Roberto vasculhou o curso d'água no pequeno trecho que cortava a sua propriedade e avançou pelos trechos que cortava as propriedades dos vizinhos, pedindo licença e explicando o que havia ocorrido, tendo sempre ao seu lado João, cada vez mais aflito, e dizia: "É modelo de 1 metro de comprimento, idêntico aos pequenos pesqueiros da cidade litorânea, é pintado de azul e tem na proa o seu nome gravado com letras grandes, Príncipe dos Mares." A procura estendeu-se por duas cidades próximas à beira do rio. Mas a época da colheita se aproximava e Roberto contava com a safra para honrar os seus compromissos, inclusive pagar a compra do material que fizera para construir o barquinho, que por ser de primeira qualidade tinha um valor alto em vista dos seus pequenos recursos. Projetava também gastar mais num segundo barco que daria João, pois o mesmo perdera sua alegria desde a perda do barquinho. Após a venda da colheita, dois meses depois, colocando João no seu velho carro, foram ambos para a cidade onde o rio desembocava, cidade que ficava à beira-mar. Andando pelo centro, passam por uma loja de artigos usados. João quis entrar, mas seu pai estava com pressa. O garoto insistiu. João andou dentro da loja, olhando tudo com muito cuidado. De repente, começou a gritar: "Está ali, papai! Está ali! É ele, eu tenho certeza! É ele, eu tenho certeza!" O dono da loja ficou assustado com aquele barulho, com os gritos da criança, que lhe pedia: "Moço, me devolve meu príncipe dos mares." O homem, sem entender nada, perguntou: "O que está acontecendo?" Roberto, controlando o filho, começou a falar: "Meu senhor, como aquele barco chegou aqui?" O dono do estabelecimento, apreensivo, respondeu: "Olha, aqui é uma loja de artigos usados e várias pessoas trazem coisas velhas e eu as compro. O barco ali, por exemplo, chegou às minhas mãos muito sujo. Tive que limpá-lo com todo cuidado, mas meu estabelecimento é regularizado e o que eu comprei torna-se meu. Não havia nele, no barco, nenhuma identificação do proprietário original e, aliás, quem trouxe para mim disse que o encontrou na praia. E se não pegasse na subida da maré, com certeza ele seria levado para o alto mar ou a correnteza o lançaria contra as pedras de uma das ilhas próximas." Joãozinho, chorando, disse: "Moço, esse barquinho é meu. Dá o meu barco de volta." O comerciante, controlando suas emoções, só enxergou na situação uma bela oportunidade de negócio. "O barco só sai daqui se o preço dele for pago." O pai disse: "Qual é o preço?" Quando o valor foi dito, sem titubear, Roberto abriu a carteira e, pegando com pesar cada nota, pagou o preço exigido. Mas o sacrifício foi recompensado quando ele viu seu único filho João abraçando o barco e chorando convulsivamente, um choro que o aliviava, pois era um choro de alegria. Quando a primeira emoção passou, mas ainda com a voz embargada, João, abraçando com toda ternura o seu príncipe dos mares, disse: "Barquinho, você é meu. E agora é meu de verdade e para sempre, porque você é meu duas vezes. Você era meu, eu perdi você, mas eu encontrei e paguei seu preço de novo." Esta história ilustra bem quando há mais de 2000 anos atrás, Jesus Cristo, o unigênito Filho de Deus, veio ao mundo para buscar e salvar a humanidade que a ele pertencia, mas que se perdera por causa do pecado. Conforme está registrado na Bíblia Sagrada, no Evangelho de Lucas, capítulo 19, versículo 10, porque o Filho do Homem veio buscar e salvar o perdido. A Bíblia também diz que um preço foi pago pelo resgate da humanidade pecadora, porque fostes comprados por preço. 1 Coríntios, capítulo 6, versículo 20. E este preço foi o sangue de Jesus Cristo derramado na cruz. E lá na primeira carta de Pedro, no capítulo 1, versos 18 e 19, está escrito: "Sabendo que não foi mediante coisas corruptíveis, como prata ou ouro, que fostes resgatados, mas pelo precioso sangue, como de cordeiro sem defeito e sem mácula, o sangue de Cristo." Imaginemos, queridos e queridas ouvintes, que aquele barquinho tivesse vida própria e pudesse escolher entre ficar na loja com outros brinquedos, aparentemente tranquilo e sossegado, porém preso e impedido de seguir o objetivo para o qual fora criado, ou seja, navegar conduzido pelas mãos amorosas do filho do seu Criador. E o barquinho, se tivesse vida, é claro, imaginamos, nós estamos imaginando, contemplando o esforço e o sofrimento do pai e do filho, o barquinho não se lançaria naqueles braços tão amorosos? Infelizmente, algo semelhante não acontece com grande parte da humanidade, que mesmo sabendo do alto preço pago por Jesus Cristo, o unigênito Filho de Deus, para ter de volta essa mesma humanidade no seu caminho original de uma vida santa e pura, dirigida por Deus através de seu Filho Jesus Cristo, direção esta que é viabilizada pelo poder do Espírito Santo. Muita gente ainda prefere ficar presa na indiferença espiritual, nos vícios e em todas as outras formas de pecado. E você, minha amiga, meu amigo, você já aceitou a oferta de Jesus Cristo e, consciente de estar perdido e arrependido de seu pecado, lançou-se nos seus braços amorosos dizendo: eu creio que pelo seu sangue precioso fui perdoado e resgatado? E você já ouviu de Deus a maravilhosa declaração: você é minha, você é meu duas vezes, porque eu criei você, você se perdeu, mas eu resgatei você. Você é minha, você é meu para sempre. Se você ainda não pôde ouvir esta declaração de Jesus, meu amigo, minha amiga, hoje é dia aceitável. Hoje é dia de salvação. Fale agora com Jesus Cristo e peça-lhe perdão e salvação, que com certeza ele lhe ouvirá e lhe atenderá. E você, que já foi resgatado e está sendo conduzido por Jesus, você tem que insistir com aqueles que o cercam, para que tenham a mesma experiência, para que reconheçam que são perdidos, que estão perdidos, mas que Jesus Cristo já comprou o preço do seu livramento, da sua salvação, do seu resgate com seu sangue precioso. Você tem que anunciar por todos os meios e de todas as formas a essas pessoas que Jesus já pagou o preço e que agora eles têm que voltar. Jesus os quer de volta para abraçá-los e dizer também a eles, aos seus amigos, aos seus parentes, aos seus vizinhos: Jesus também quer dizer o que já disse a você, que eles também são dele duas vezes.
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3: 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Transmundial e a hora de Brasília, 3 horas e 29 minutos.
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4: Estar com você toda semana. Hoje eu, Dora Bomilcar, recebo para um bate-papo, uma conversa franca, Paul Freston, ele que é também escritor e professor. E o nosso tema? Evangélicos e a democracia brasileira. O Conversa Franca começa agora.
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4: E o Conversa Franca traz hoje o tema evangélicos e a democracia brasileira. E o nosso entrevistado, Paul Freston, ele que é escritor e professor. Quem é Paul Freston, além de escritor e professor?

0: ouvintes vão querer saber. Você mora na Inglaterra?
1: Eu nasci na Inglaterra, nascido e criado na Inglaterra. Eu moro no Brasil desde 1976, tenho 50 anos.
0: Agora, Paul, o que te motivou a escrever o livro Evangélicos e a Democracia Brasileira?
1: O que me motivou foi um sentido quase de dever, porque durante muito tempo eu fui professor justamente na área de religião e política, e eu fiz uma tese de doutorado, mais de 30 anos, sobre evangélicos na política brasileira. Então, é um tema que eu venho acompanhando há muito tempo. E, ultimamente, eu comecei a sentir uma preocupação justamente com esse aspecto, evangélicos e democracia, porque me parece que a democracia brasileira corre riscos, está em perigo, e, além do que, o voto dos evangélicos, as ações políticas dos evangélicos podem fazer a diferença nesse sentido, e que há um perigo de que os evangélicos sejam um fator justamente no processo que mina a democracia brasileira, que enfraquece seriamente a qualidade da democracia. E eu acho que não é bom para o país que isso aconteça, e não é bom para a igreja brasileira que isso aconteça também.
0: Agora, um dos argumentos centrais do livro é que não existe um voto único, um voto evangélico único. Por que essa ideia ainda continua tão difundida?
1: Eu acho que, em parte, é tão difundido porque tem pessoas interessadas em divulgar essa ideia, né? Em vender, de certa forma, a ideia de que existe um voto evangélico unificado, né? E que seja de todos os evangélicos ou de todas as pessoas da minha igreja, digamos assim, né? A ideia de um voto em bloco. E isso não é verdade. Nunca existiu e dificilmente existiria. E eu digo mais ainda no livro que os evangélicos têm uma pluralidade de posições políticas, e isso é inevitável e é sadio para a igreja. É bom para a igreja que existe isso. Porque, senão, um posicionamento único só poderia existir se fosse por imposição de cima. E isso seria sinal de doença da igreja.
0: E como o senhor descreveria hoje a diversidade do mundo evangélico brasileiro?
1: Bom, como o mundo evangélico brasileiro cresceu muito, diversificou cada vez mais, né? Diversificou em termos de denominações, em termos de tipos de igreja, em termos de tipos sociais, digamos, que a gente encontra dentro das igrejas, em termos, obviamente, de classe social, em termos de idade, em termos de estilos culturais. Essa diversidade só tende a aumentar cada vez mais.
0: Agora, existem diferenças muito importantes entre denominações, entre gerações, entre líderes e fiéis?
1: Existem. Às vezes, eu acho que a questão de diversidade entre denominações varia ao longo do tempo. A gente não pode, assim, dizer denominação A é assim e sempre será assim, denominação B é assado e sempre será assado. Não, é uma coisa que pode evoluir, que muda ao longo do tempo. Mas existe, às vezes, uma diferença entre gerações. Eu acho que tem uma certa tendência de cansaço com certas coisas. Isso, por exemplo, na igreja americana é muito acentuada, que teve uma queda bastante grande, né? Na porcentagem da população americana que se declara evangélica ou que preenche os requisitos, né, de ser considerado evangélico, e principalmente entre os mais jovens. E boa parte disso é a questão política, é uma revolta contra uma politização única, excessiva, estreita. E eu tenho muito medo de que a igreja brasileira siga pelo mesmo caminho.
0: Uau! Agora, o subtítulo do livro fala em fé

0: ética e liberdade de expressão numa sociedade pluralista. O que significa na prática viver numa sociedade pluralista?
1: É uma sociedade em que você tem uma pluralidade de estilos de vida, de concepções da vida, de ideias éticas. Então, tudo isso às vezes cria nos cristãos evangélicos um sentimento de que, puxa, hoje é muito mais difícil do que nunca. E eu digo que não. O próprio cristianismo nasceu e se expandiu por 300 anos numa sociedade extremamente pluralista, que era o Império Romano, né? Época em que os cristãos não tinham acesso ao poder político, não tinham muitas condições de influenciar, né, as coisas, mas conseguiram viver dentro dessa sociedade pluralista em todos os sentidos, inclusive pluralismo religioso extremo. E nem por isso o cristianismo deixou de crescer, deixou de florescer, né? Então eu acho que às vezes o medo do pluralismo, a ideia de que nós temos que fazer alguma coisa para impedir, para constranger, para limitar esse pluralismo, mesmo que seja pela força, isso é uma reação não de fé, mas de falta de fé.
0: Paul, o debate sobre liberdade religiosa e liberdade de expressão tornou-se particularmente intenso nos últimos anos. Como você vê essa questão hoje?
1: Eu acho que é muito importante. Um dos motivos principais que eu escrevi esse livro é para que os cristãos evangélicos entendam por que defender a democracia é importante para nós como evangélicos, e eu digo que é importante basicamente por duas razões: por causa da história e por causa da Bíblia. Que historicamente a fé protestante evangélica é a expressão religiosa mais a próxima, que mais contribuiu para o desenvolvimento histórico da democracia do mundo. E isso é uma herança gloriosa nossa. E eu acho que tem boas razões para isso, né? E tem razões bíblicas também, né? Os evangélicos sempre se prezam em ser bíblicos. E biblicamente nós temos, aí seria um assunto muito longo, mas eu acho que ao longo de toda a Bíblia nós temos, digamos, um impulso democratizante, né? E que a democracia política que, né, de hoje é reflexo disso, é algo que a sociedade maior pegou em boa parte de impulsos nascidos dentro dos meios cristãos, e que isso é vantajoso, é bom para a sociedade e é bom para a igreja, é vantajoso para a igreja, porque é só num contexto democrático que a gente pode ter certeza da sinceridade das conversões religiosas, dos posicionamentos religiosos. Numa sociedade onde as autoridades de alguma forma favorecem, né, o pertencimento à igreja evangélica, como é que se vai saber se alguém que está chegando à igreja querendo, né, fazer parte está chegando por motivos, né, sinceros, isso, espirituais, ou está chegando visando vantagens de outras naturezas? Então, eu acho que é fundamental isso, além de outras razões, né, mas mesmo para a própria saúde da igreja, é fundamental. E também nós devemos lembrar como evangélicos, que ainda, apesar de todo o crescimento, os evangélicos são franca minoria ainda no país. Então, que haja proteções para as minorias é fundamental, desde o começo foi fundamental, né, para que a minoria religiosa evangélica uhum. se estabelecesse e crescesse no país. Então, uma das facetas mais importantes das democracias, além da, né, de que a vontade da maioria prevaleça, é que haja também proteções para as minorias, que haja direitos para todos que devem ser observados, seja quem for, né, o governo de turno. Então, é fundamental que isso continue, né, e que nós, como minoria religiosa, continuemos desfrutando, né, dos direitos que possibilitaram a nossa existência, nosso crescimento e favorecem a expressão sincera da escolha religiosa.
0: Agora, pô, eu num dado momento no seu livro li sobre ódio e fake news. Será que os cristãos hoje no Brasil conseguem contribuir para evitar a escalada de ódio e violência?
1: Então, diante disso, Dora, a questão das fake news é importantíssima, porque é importante em geral na uhum. sociedade. Mas eu diria também que os meios evangélicos têm talvez uma suscetibilidade excepcional para as fake news.
0: Aceitar as fake news.
1: Para aceitar as fake news. Em parte, isso é por causa de uma característica boa nossa, que é a questão de redes fortes, de convivência, que criam relações de confiança, né? De certa forma, antes de existirem as redes digitais, né, existiam as redes sociais pré-digitais, né, uhum. muito fortes no meio evangélico, e isso uhum. continua. Mas o que acontece assim com a questão das redes digitais é que notícias falsas, totalmente falsas ou muito distorcidas, se alastram com muita facilidade. Eu chamo isso um processo de lavagem de informações, um paralelismo com lavagem de dinheiro, né? Em que dinheiro de origem escusa é lavada, né? É lavado, passa por várias instâncias até chegar até você de uma fonte impoluta, né? E você não sabe que lá atrás vem de uma origem escusa. E a mesma coisa com informações. Eu recebo, digamos, um WhatsApp de uma pessoa, de um grupo que eu participo, que é uma pessoa que eu conheço, uma pessoa que eu respeito. Uhum. Mas essa pessoa recebeu de alguém, que recebeu de alguém, que, e lá atrás tem uma origem fake. E não há checagem dessas informações, a gente passa adiante. E a questão do ódio, né, que a gente sabe que a maneira que as plataformas digitais são desenhadas é uma maneira justamente de incentivar o ódio, né? Porque o ódio paga, o ódio dá lucro, uhum. né? Então,
0: muitas vezes até votos.
1: Exatamente. E o resultado disso é a criação de pânicos morais, né? De vender, digamos, o voto por causa de uma... mas eu tenho que votar assim o assado, porque senão vai acontecer tal coisa nefasta, né? Então, eu acho que essa... em boa parte, os evangélicos têm sido alvejados em termos eleitorais por instâncias políticas, atores políticos, que têm outras agendas, e essas outras agendas não são necessariamente boas de voto. Então, pensam, então vamos juntar com isso a ideia de algum pânico moral que vai apelar para muitos evangélicos e a gente se diz detém. Só para dar um exemplo.
0: Pois não.
1: Para a gente ter cuidado com isso, teve um governo uma vez, em determinado país, um governante novo, que no seu primeiro dia de governo anunciou que o cristianismo seria a base do seu moral, do seu governo. E que a família seria a base da nação. E as igrejas acharam ótimo, né? Defender o cristianismo e a família. Sabe quem foi esse novo governante? Adolf Hitler. Claro que é um caso muito extremo, mas isso mostra, é um caso extremo de como essas coisas são suscetíveis de, né, de serem pegos por políticos, inescrupulosos.
0: Que coisa, olha, não podia imaginar. Agora, o que os evangélicos trouxeram de positivo para a democracia?
1: Eu acho que várias coisas e potencialmente muito mais coisas ainda, né? Em boa parte, inclusive, a subida política dos evangélicos no Brasil coincidiu com a redemocratização. Nos anos 80. E então a democracia abriu espaço para os evangélicos se firmarem na política. Além disso, várias pessoas chegaram, por exemplo, ao Congresso Nacional, que eram pessoas, digamos, de uma origem social que historicamente ninguém chegava no Congresso daquelas origens sociais. Então, isso foi outra forma de democratização, né? Das instâncias governamentais do país. Então, nesse sentido, eu acho que houve uma contribuição dos evangélicos para a democracia. Mas é importante que isso continue, que se resista às ilusões, dos atalhos antidemocratizantes que se apresentam.
0: Agora, qual o papel dos líderes evangélicos na formação da opinião política dos fiéis?
1: Isso é um assunto muito controverso. Até que ponto, digamos, os fiéis, o fiel comum, ouve, obedece, vota de acordo com as orientações recebidas dos líderes eclesiásticos. Tudo indica que varia bastante, que nunca é 100%, mas que em alguns casos, em algumas denominações, é bastante alto, mas nunca 100%. Mas em outros casos, o tiro sai pelo culatro, digamos assim.
0: Agora, como formar cristãos comprometidos com a cidadania e não apenas com disputas políticas?
1: É muito interessante isso. Uma coisa que eu procuro fazer no livro é pensar um pouco sobre o papel de pastores e de igrejas locais. Porque eu acho que é importante, é fundamental que as igrejas ensinem todas as dimensões do discipulado, inclusive a dimensão política do discipulado. Então, nesse sentido, alguma coisa tem que ser feita. Por outro lado, igrejas enquanto instituições eclesiásticas e pastores como enquanto líderes responsáveis, né, por aquelas instituições, tem que ter muito cuidado, por exemplo, não se comprometer partidariamente, não se candidatar. É fundamental, às vezes se acha que pastores se candidatando, que isso de alguma forma eleva o político para o nível do religioso. Não, é o inverso que acontece. Rebaixa o religioso para o nível do político.
2: Não.
1: Faz com que o fiel comece a pensar, bom, ele me manda votar sim, ele se candidata, se elege, depois faz cada besteira. Será que quando ele sobe no púlpito e fala de Cristo e a ressurreição e essas coisas, ele não está falando besteira também?
2: É,
1: esse é o perigo. Então, por outro lado, eu acho que as igrejas podem ter um papel de promover dentro dos, né, dos seus próprios, do próprio recinto da igreja, debates sérios com defensores qualificados das várias candidaturas, sejam pessoas da própria igreja, sejam pessoas de fora da igreja, convidados para falar, para os fiéis ouvirem os melhores argumentos, não as caricaturas, mas, né, os melhores argumentos dos vários lados, ouvir um debate sério, um debate respeitoso, civilizado, né, entre as várias posições, sem ninguém, né, se excluindo, sem ninguém se excomungando. Isso seria um trabalho fantástico. E eu digo no livro que eu não gostaria que a sociedade olhasse para a igreja e dissesse, ah, vocês têm uma única posição política. Eu gostaria que a igreja, que a sociedade olhasse para a igreja e dissesse, vocês são tão divididos quanto a gente entre várias posições políticas, mas parece que vocês conseguem lidar com essas diferenças, essas divergências, muito melhor do que a gente.
2: Uau! Muito boa mensagem. É, bom, nós estamos terminando o nosso programa, mas queremos pouco que você desse, quem sabe, a sua rede social para quem quiser conhecer mais o seu trabalho e adquirir o livro Os Evangélicos e a Democracia Brasileira. Onde pode procurar essas informações?
1: Ok, redes sociais eu não participo.
2: Ah,
1: não...
2: tá certo. Mas quem sabe como chegar até o livro?
1: Como chegar até o livro? No site da editora Ultimato, você pode encontrar, eu creio que no site da Abio Editora também, e além disso, em outros sites de terceiros, como a Amazon, né, você encontra o livro Evangélicos e Democracia Brasileira.
2: Muito bem, resumindo aqui o nosso bate-papo, que palavra de encorajamento você pode deixar para os nossos ouvintes de casa sobre esse assunto?
1: Eu acho que ainda há possibilidade da gente aprender com erros do passado e aprender com erros de outros lugares, de outros países. Aprender enquanto é tempo, para evitar os piores excessos, os piores desvios, e manter, né, criar uma nova imagem diante da sociedade, porque eu acho que boa parte da sociedade criou uma imagem bastante negativa a respeito de vários aspectos da vida evangélica e principalmente a sua performance política. Então, eu acho que ainda há tempo, eu creio que ainda há tempo de consertar essas coisas.
2: Muito obrigada, Paul, por participar do programa. Muito obrigada por ter vindo à Rádio Transmundial. Eu, Dora Bomilca, já me despeço com muitas e muitas saudades. A produção deste programa contou com a participação da Michele Gomes, da Karina e também na mesa de som e no corte de câmeras, Eliakim Rodrigues. E nós ficamos por aqui. Até o próximo Conversa Franca.
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6: Está começando mais um episódio do programa Entrevista. Eu sou Michele Gomes e hoje a gente tem a alegria de receber a Lilian Vieira. Ela é comunicadora, escritora, autora do livro O Poder da Decisão e idealizadora do Clube do Livro. Lilian, seja Mais uma vez, muito bem-vinda à programação da RTM Brasil. É uma alegria tê-la agora no programa Entrevista. Tudo bem?
7: Tudo bem, Michelle. Obrigada pelo convite mais uma vez. É um prazer sempre estar aqui. Eu me sinto em casa na RTM.
6: Ai, coisa boa. A gente gosta sim. Bom, hoje a gente vai falar de uma iniciativa muito interessante. E eu tenho certeza que as nossas ouvintes vão se empolgar com a notícia. A gente vai falar sobre o Retiro do Livro. Retiro literário, isso. É que tem tudo a ver com livro, né, isso. Gente? Mas é o retiro literário, algo diferente, né? Uhum. Não sei se inovador, mas que desperta a curiosidade de muita gente. Um retiro literário, o que será isso? Mas antes de saber os detalhes, eu queria saber um pouquinho sobre a sua história, sua relação com os livros. Assim, o gosto pela leitura, uhum. Em escrever, isso começou cedo? Como que foi, Lília?
7: Eu vi a minha mãe. Minha mãe é fã de Clarice Lispector, Sidney Sheldon e Agatha Christie. Sim. Eu via sempre minha mãe lendo. Eu lembro do meu primeiro livro ainda na adolescência, que me marcou bastante. Não esqueço da série Vagalume, que eu li para a escola.
6: Sim.
7: E isso sempre permeou ali de uma forma não forçada, mas também não muito intensa. Mas era natural, era um prazer. Eu conto hoje para os meus filhos que, na minha geração, eu não tinha acesso a tantas coisas como, graças a Deus, hoje eles têm. Então, a escola, para mim, Michelle, era um mundo.
6: Sim.
7: O livro era uma oportunidade incrível, viajava para lugares inimagináveis, então o livro sempre teve parte ali na minha história. Eu sou advogada de formação, então também ler muitos livros,
6: sim.
7: Aqueles calhamaços de livros na formação,
6: processos,
7: também me ajudou bastante. Depois eu tive o privilégio de poder transicionar para a carreira de comunicação, que foi o que eu sempre amei. E estudei roteiro, produção audiovisual, então eu gosto muito de estudar. Então quem estuda, lê.
6: Exato.
7: E aí a gente entende que pra gente viver um pouquinho melhor nessa fase aqui nossa, nesse tempo terreno, a gente precisa se melhorar e avançar, né? E aí eu conheci um pouco do conhecimento do alto por meio dos livros. Eu não falo que é o autoconhecimento, é o conhecimento do alto, porque a partir da minha conversão, passei a buscar livros com inspiração em princípios e valores cristãos para me avançar e melhorar. E a gente tem o livro dos livros, que é a Bíblia.
6: Sim.
7: Então, há mais de 18, 19 anos que Cristo entrou na minha história, a gente vem se fortalecendo nisso, né? Então, eu e meu marido lideramos um núcleo de grupo pequeno de igreja, né? Nós
6: sim.
7: Servimos numa igreja e recebemos famílias em casa. E ali eu tenho um trabalho específico com as mulheres. Há mais de 15 anos, Deus me deu a oportunidade de estar à frente com mulheres, né? E aí um dia eu falei, vamos ler um livro? Convidei as mulheres para ler um livro. Eu brinquei que eu gosto tanto de livro que eu comprei 17 livros iguais. E quando chegou a caixa em casa, eu adorei, abri e fiz um stories muito orgânico, muito natural,
6: sim,
7: ali.
6: Sim.
7: E falei, olha, eu gosto tanto de livro que eu fiquei feliz quando chegaram 17 livros iguais. E ali no direct começou, que interessante, eu quero ler, nossa, que legal. E aí surgiu o Clube do Livro.
6: Uau.
7: Falei, verdade, vocês querem ler um livro? Então vamos tentar. E fui testando, achei que nós leríamos só aquele livro. E aí nós já estamos agora em setembro, completando 2 anos.
6: Dois anos. É. Gente, essas iniciativas são incríveis, porque essa troca... Porque o livro é algo muito particular, né? Uhum. Que vai do gosto de cada um.
7: Sim.
6: Mas esses livros que ainda são inspirados, né? Que nos fazem refletir muito, né? Sobre a nossa vida, a nossa relação com Deus,
7: sim,
6: com o outro. Eles marcam, de uhum. fato. Eu queria saber, nessa jornada toda, você que já lê há tanto tempo, tendo sua mãe como um exemplo,
7: sim,
6: né? Quais são os grandes autores e livros que te marcaram mais? Você já falou da Bíblia. Eu
7: sim.
6: sei que a Bíblia é o livro
7: esse
6: dos
7: vale.
6: Livros, né?
7: Esse não vale.
6: Tem que estar sempre na cabeceira ali, a gente sempre consultando.
7: Sim.
6: Mas os autores que você mais gosta de estar lendo e consultando?
7: Essa é uma pergunta, eu já fui confrontada com ela várias vezes e eu tinha uma angústia de falar, não, eu preciso de um autor, eu preciso de um livro que mudou a minha vida, de fato. Que não seja a Bíblia, porque a gente já disse que essa não vale. Mas o que eu penso, Michelle, são temporadas.
6: Sim.
7: A Lilian, de 5 anos atrás, leu um livro que mudou a vida dela ali e foi muito importante, né?
6: Naquela fase,
7: naquela
6: né?
7: Naquela fase. Então, hoje, eu digo que um dos livros mais marcantes que nós lemos no contexto do Clube do Livro foi o Divinamente.
6: Divinamente.
7: Do Dr. Jonatas Leone. E é um convite para a gente pensar e sentir como Cristo.
2: Sim.
7: Eu estou terminando minha formação em psicanálise agora, então para mim a tônica, tá vendo como é fase? Não consigo nem pensar em outro livro para dizer, porque a tônica é da que eu estou vivendo agora.
2: Sim.
7: A questão da cura interior, renovação da mente, o clube, nós já percebemos essa temática que Deus traz ali como inspiração para os livros. É renovar a mente, é entender quem nós somos, resgate de identidade, cura de uma alma humana, que quem não tem dores,
2: sim,
7: que o próprio livro do Dr. Jonatas fala, abre o livro dizendo isso, nós somos quebrados, naturalmente quebrados.
2: Sim.
7: Mas em Cristo há redenção, então por quê? O convite de pensar e sentir como ele. Então esse foi um livro que mudou porque ele nos ensinou que não é errado sentir.
2: Sim.
7: O que não posso é permitir que aquela sensação, aquela emoção governe a minha vida. Mas ela é um ótimo motor para nos liderar para uma busca, para uma cura, para uma renovação, para a salvação e redenção de todas as emoções em Cristo. Então, para mim, hoje, na minha temporada, que eu digo para você, eu venho num outro programa e te conto uma outra temporada. Mas para agora, sim, o Dr. Jonatas foi, e ele é sensacional, ele tem um canal no YouTube também, que fala sobre, ele tem uma linha dos livros de salmoterapia, ele traz o salmo como, é incrível, leiam livros e busquem aí, Dr. Jonatas, vocês vão ver, maravilhoso. E o Divinamente, para mim, foi um divisor de águas. Assim, eu me senti assim, não tô louca, é exatamente isso, era alguém que veio de encontro com aquilo que Deus já estava falando no meu coração.
2: Tremendo.
7: Então, na temporada do clube, nós tivemos o Em Busca da Alma Feminina, da Estase também, foi maravilhoso. A mulherada pirou, entendeu o que era redenção da alma feminina nos dias de hoje, né? Nós lemos...
2: Que desafio.
7: Muito desafio. Nós lemos, agora estamos numa releitura, inclusive. O Clube do Livro é um pouco diferente, sabe, Michelle?
2: É.
7: A gente está relendo um livro que as mentiras que as mulheres acreditam e a verdade que as liberta. Nesse movimento surgiu o Grupo dos Homens, liderado por um homem que está tratando com eles desse livro, A Mentira em que os Homens Acreditam e a Verdade que os Liberta.
2: Olha que legal, está expandindo,
7: muito,
2: né?
7: Muito incrível, Michelle.
2: Você trouxe o seu livro.
7: Trouxe.
2: O Poder da Decisão.
7: Sim.
2: Me conta como que foi, né? Que surgiu a ideia, o projeto do livro, em que momento que você estava vivendo, porque é um título forte.
7: Sim.
2: O Poder da Decisão. E você nessa busca, fazendo psicanálise.
7: Sim.
2: Enfim, acho que tinham muitos estímulos aí.
7: Muitos estímulos e uma palavra. Uhum. Que eu recebi há 16 anos atrás. Estava terminando um curso bíblico e numa aula de imposição de mãos, um dos professores veio e me entregou uma palavra profética dizendo que eu escreveria livros. Mas há 16 anos atrás, ainda, né, na imaturidade de 16 anos atrás, como eu não escrevi o livro na segunda-feira seguinte, eu deixei ali na prateleira. Eu só não tinha ideia de que eu viveria processos de decisão, de redenção em Deus, então teria hoje um lugar,
2: sim,
7: uma autoridade de quem passou por isso e buscou em Deus e aprendeu um pouco mais, que todos nós passamos por decisões.
2: Sim.
7: Hoje aqui, quantas decisões já tomamos ao longo do dia para estarmos aqui, né? E aí, então, em finalzinho de 24, eu recebi um sinal verde, assim, de que era hora. Resisti ainda um pouquinho, falei, ai meu Deus, aí vem a procrastinação, a mentira, né, aquela culpa, perfeccionismo, tudo aquilo que eu fui sendo muito confrontada na produção do livro, e aí surgiu o Poder da Decisão, que é simplesmente um resumo do livro, é nós, uma proposta da gente parar e refletir o porquê tomamos as nossas decisões, pautadas em princípios ou preferências, nosso desejo, nossa falta, nossa carência.
2: Sim.
7: Então, ao olhar para isso, eu não tenho a pretensão nenhuma de esgotar o tema, óbvio que não, mas é um convite mesmo para a gente diminuir, que a gente estava falando um pouquinho aqui nos bastidores antes de começarmos,
2: sim,
7: desacelerar e ver como estamos tomando decisões importantes na nossa vida, como decidimos se compramos ou não uma bicicleta. Isso,
2: sim,
7: é muito importante.
2: Essa questão da motivação, como que ela faz diferença, né?
7: Uhum.
2: Nas nossas decisões,
7: sim,
2: nas nossas escolhas. Bom, esse livro está disponível?
7: Sim, nós temos na bio das redes sociais, @LilianVieira7, e tem disponível na Amazon também.
2: Ah,
7: o livro
2: bom.
7: Digital. Tem o livro físico e o livro na Amelie Editorial e no, na Amazon.
6: Então repete pra gente a rede social, é o
7: Lilian
6: Instagram.
7: Lilian Vieira e o número 7, numeral 7. Lilian Vieira 7. Me manda Lilian um oi Vieira se você passar 7. Por lá, vou adorar te conhecer.
6: Muito bem. O lançamento foi nesse ano?
7: Foi. Fiz dois lançamentos, um pré-lançamento para o Clube do Livro em maio e fizemos um lançamento na livraria em abril.
6: Ah, que legal. Foi. E o retorno, que você tem recebido dos leitores?
7: Ai, é cada testemunho glorioso de dizer uma frase, Michele, e que privilégio poder ter ouvido do Senhor, assim, eu sou confrontado quando eu leio o livro de novo, não, é louco, não é?
6: Me é incrível.
7: Fala de viver com Deus, é monótono, desculpa, você não tá vivendo com Deus. É. Porque eu sou confrontada todas as vezes que eu, a gente fez uma caneca do livro.
6: Sim.
7: E a equipe de comunicação pôs uma frase na caneca. Eu peguei a frase, olhei e falei, nossa, que frase linda, de onde é ela? Do livro, eu.
6: Olha só.
7: Deus de novo trabalhando numa outra camada. Então as mulheres têm retornado isso. Me sinto confrontada, mas ao mesmo tempo acolhida. É um livro muito prático. Ele dá um insight e bota você para pensar e refletir. Então muito tem questões, bem. Tem perguntas, tem uma proposta de oração ali. E é assim, é o meu bebê. Agora eu tenho que plantar uma árvore.
6: Muito
7: eu já
6: bem.
7: Tenho filhos, escrevi um livro, agora preciso plantar uma árvore. Depois você me dá uma dica onde eu posso fazer, tá bom?
6: Bom, esse papo gostoso continua. No próximo episódio, a gente continua essa entrevista com a Lilian Vieira. Ela que é comunicadora, escritora, autora do livro O Poder da Decisão. Lilian, muito obrigada pela sua presença aqui na entrevista. A gente se encontra no próximo episódio.
7: Obrigada, até lá.
6: O programa de hoje teve produção e apresentação de Michele Gomes e nos trabalhos técnicos, Giovanni Henrique. Até a próxima entrevista.
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Olá, hoje eu quero conversar com você sobre o tema A Força do Cristão. A acusação que ouvimos hoje, proferida ao cristianismo, é a de que ele é irrelevante para as nações. No mundo de ciência e tecnologia, do desenvolvimento rápido e explicações crescentes, a fé tem sido encurralada e empurrada para dentro das igrejas, que estão cada vez mais vazias. A vida cristã é ridicularizada, a prática cristã considerada coisa do passado, e o cristão é visto como um retrógrado que se recusa a aceitar o progresso da humanidade. Nesse contexto, como ainda acreditar na força do Evangelho? Mas quero lembrar aquilo que Paulo escreveu aos cristãos que estavam em Roma. O Evangelho é o poder de Deus para todo aquele que crê. Romanos 1:18. Um poder sobrenatural que é transformador, regenerador, curador, motivador, renovador e restaurador. Poder nunca visto em nenhuma outra religião do mundo. Poder emanado de um Cristo vivo, ressurreto e presente entre nós, através do Espírito Santo, o Executivo de Deus. Na condição de humanos, sabemos que não temos nenhuma força para mudar aquilo que está à nossa volta. Nem força, nem poder e nenhuma capacidade para promover mudanças no interior do coração do homem. Somos limitados em nós mesmos, mas o Evangelho não é apenas força, mas sim o poder de Deus, um poder sobrenatural e ao alcance de todo aquele que crê. Nos tempos que correm, não devemos e nem podemos nos encolher e deixar que a vida passe. Não fomos chamados em Cristo para uma fé envergonhada e uma vida medíocre. O Espírito que recebemos não é de covardia, mas de ousadia para a transformação do mundo. Há 2000 anos, um grupo de 12 homens rudes recebeu um mandato numa província remota de um império dominante. Que poderiam eles diante da força de Roma? Pois passadas 3 décadas, se dizia deles que tinham transformado o mundo. Que força tinham? Teremos a mesma força conosco? Pensemos na força que o cristão ainda tem hoje para mudar o mundo. A força que o Senhor colocou na sua mão não é econômico, político ou físico, mas é enorme e grandioso. Em primeiro lugar, a força da oração. A palavra do Senhor nos mostra que a oração pode muito em seus efeitos. Tiago 5:16. Não subestimemos o que a oração pode fazer. Por meio dela, a igreja e os crentes têm mudado governos e derrubado impérios. No passado, servos humildes decidiram colocar suas vidas à disposição do Senhor para servi-lo em qualquer circunstância. E eles se dedicaram à oração. Na dinâmica da fé, quando uma pessoa ora, todo o céu se põe em alerta. Deus honra a oração de seus filhos. Foi por intermédio da oração que Daniel, sendo injustamente condenado, triunfou sobre os famintos leões. Orando, os 3 jovens hebreus foram lançados na fornalha, mas quem olhasse de fora via não 3, mas 4 pessoas lá dentro. Através da oração, o rei Ezequias mudou o projeto de Deus e sua vida foi adiada. Ainda, através da oração, Paulo e Silas cantavam na prisão enquanto a igreja orava. Eles foram libertos e celebraram o poder de Deus. Pela oração, impérios foram destruídos, algemas foram quebradas e vidas foram restauradas. Vimos em nossos dias a queda do comunismo no leste europeu e outros ditadores que caíram, pois a oração teve papel preponderante. Não podemos ver como a oração move os lugares celestiais, mas devemos crer e insistir na presença do Senhor. Servos de Deus no passado tiveram na oração seu grande triunfo. Moisés orou e o mar se abriu. Ana orou e Deus lhe deu Samuel. Salomão orou e Deus lhe deu sabedoria. Josué orou e os muros de Jericó vieram abaixo. Eliseu orou
e os exércitos foram derrotados. Elias orou e os profetas de Baal foram exterminados. Josafá orou e Deus o livrou do exército inimigo. A igreja primitiva orou e moveu-se o lugar onde estavam reunidos. Jesus orou e os milagres aconteceram. Segundo, o poder da palavra de Deus. Mesmo os que não são cristãos reconhecem a força da Bíblia Sagrada. Alexander Solzhenitsyn, o famoso dissidente soviético, ao receber o prêmio Nobel, declarou: "Os cristãos não têm bombas e nem poderiam militar, mas eles têm a palavra de Deus escrita, e isso vale mais que o mundo todo. Ninguém deveria acreditar mais nisso do que os cristãos. A palavra é verdade e vida. É o poder de Deus para a salvação de todo aquele que crê. Através dessa palavra somos edificados, transformados, mudados e abençoados. Ela é a carta magna para o cristão, é a bússola do céu que aponta o nosso norte, Cristo Jesus. Essa palavra é transformacional. Por ela, vidas decadentes foram levantadas e resgatadas. Assassinos e ladrões foram traspassados por suas verdades, atingindo em cheio suas mentes e corações. E quando essa palavra é aberta e fala, o inferno silencia e as forças do mal são derrotadas." Terceiro, o poder da fé. Um dos capítulos mais significativos da Bíblia está no livro de Hebreus, capítulo 11. E começa com uma grandiosa definição de fé. Ora, a fé é a certeza das coisas que se esperam e a prova das coisas que não se veem. Foi por ela que os antigos alcançaram bom testemunho e muitas vitórias. E o maravilhoso texto continua: "Pela fé, cremos que os mundos foram criados pela palavra de Deus. Enoque foi trasladado, Noé preparou a arca, Abraão se tornou pai de uma multidão já muito idoso. Moisés recusou ser herdeiro do trono de Faraó para ser peregrino no deserto. Cristãos venceram reinos, praticaram a justiça, alcançaram promessas, fecharam a boca de leões, apagaram a força do fogo, da fraqueza tiraram forças, tornaram-se poderosos na batalha, foram apedrejados, cerrados ao meio e se tornaram vitoriosos." E Jesus afirma: "Tudo é possível àquele que tem fé." Todas essas forças são simples, mas maravilhosas. Criadas por Deus em seu mundo, estão à disposição de todos. Os mais fracos fisicamente ou pobres financeiramente podem mostrar essas forças e ajudar a mudar o mundo. Temos um arsenal à nossa disposição. Basta-nos usar essas três forças e venceremos: oração, Bíblia e fé. Precisamos ser mais ousados. Não baixemos a cabeça em resignação. Temos o Espírito do Senhor sobre nós e a força para, em Cristo, mudar o mundo. Vamos agir mais? Deus abençoe a sua vida. Você ouviu?

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0: 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Transmundial e a hora de Brasília, 4:30.
6: Zé Dequias, acorda, rapaz.
7: Acordar pra quê?
6: Ué, nós queremos ouvir música.
7: Então vamos, ué.

0: ô Zedequias.
1: Força, o Claudio. O senhor tá bem?
0: Eu tô bem.
1: Tá gostando da nossa seleção musical?
0: Tô gostando, e você?
1: Eu tô adorando demais. Inclusive, tem uns nascimentos aí que a gente escuta de vez em quando no rádio, não é verdade?
0: Como assim, nascimento? A gente tem alguma coisa médica na programação?
1: Mas, seu Cláudio, a gente tem cara de departamento médico?
0: Não.
1: Se eu escuto aqui durante a programação, algum comunicado que vai ter cirurgia durante o dia, seu Cláudio?
0: Não.
1: O senhor já veio aqui para se tratar de alguma coisa, para tomar algum remedinho?
0: Não, mas não tô entendendo.
1: O que eu tô falando, seu Cláudio? É que os irmãos Nascimento chegando!
0: Ah, Zedequias, tá bom, vai. Quem vem chegando, então?
1: Ah, já falei, os irmãos Nascimento, provação...

0: Você ouviu os Irmãos Nascimento aqui no Música da Terra.
1: Ô, senhor Claudio, sabia que tem muitas pessoas que acham que já fiz tanta coisa errada que acham que nem pode se perdoar, seu Claudio? Daí carrega um fardo desse tamanho, fica se culpando todo, cheio de tristeza, esquecendo que Jesus Cristo carregou todo nosso peso lá na cruz, ó. E ele mesmo foi que disse que se a gente confessar nosso pecado, Deus é fiel e justo para nos perdoar o pecado, nos purificar de todo mal, só. E adianta chegar para Jesus para falar de novo do pecado, porque ele não se lembra mais. Se for confessado, tá perdoado. Fazia assim mesmo. Agora tem uma coisa também, deixa eu contar para você. Não é porque você sabe que vai ser perdoado, vai viver pecando, não é mesmo? Mas é pouca vergonha. Porque na Bíblia também fala que aquele que é filho de Deus não vive praticando pecado, porque é nascido de Deus e é uma nova criatura, só. Não tem buraco mais profundo que Deus não possa tirar o ser de lá. Mas você tem que se render a Jesus e não pecar mais também. E olha, vou contar um negócio pra você, viu? Aqui é o Música da Terra, onde você escuta as músicas que fala diretamente com você aí da minha terra gostosa. Pra você que gosta de uma música do campo, pra você que gosta de uma música raiz, eu, seu Claudio, fica contente quando recebe uma carta sua. O nosso endereço, deixa eu aproveitar pra passar aqui que seu Claudio foi tomar água. E deixa eu passar aqui o nosso endereço pra você participar. Caixa postal, anota lá. Pega um papel e também uma caneta, um lápis, o que escrever aí na sua casa, você pega pra escrever agora. Posso falar? Vamos lá. Caixa postal 18.113, CEP 046-26-970 São Paulo, capital. Olha que simples.

0: E eu espiro a sua carta aqui no Musical. Ah, o seu Crote chegou. Seu Crote, foi onde?
1: Ah, fui tomar uma água, tava calor demais hoje.
0: Seu Crote, tava calor não, tá calor demais.
1: É verdade, tá calor demais.
0: O senhor pode aproveitar e ligar o ar-condicionado, o que o senhor acha?
1: Pode ser, enquanto isso vamos ouvir uma música?
0: Claro, seu Crote. Quem vem chegando é os peregrinos. Eu

0: você ouviu Os Peregrinos, Eu Preciso, aqui no Música da Terra. Ô Zerequias.
1: Ué, seu grande.
0: Tudo bem?
1: Ô, seu Cross, você já perguntou isso hoje, tá com problema de memória, é? Tem que comer mais peixe, seu Cross. Eu comi peixe?
0: Como, mas? Só porque eu perguntei duas vezes, o senhor fica bravo?
1: Na verdade, não, é que eu fico preocupado com você, rapaz. Tá com problema de memória? Nome da sua mãe, o senhor sabe?
0: Claro que sei.
1: Nome do seu pai, o senhor lembra?
0: Claro que lembro.
1: Onde você trabalha, você lembra?
0: Lembro.
1: E o senhor lembra da próxima música, seu Cross?
0: Essa eu preciso ver.
1: Tá vendo? Se eu preciso comer mais peixe, seu Cross.
0: Deixa eu anunciar aqui.
1: Bom, você vai ouvir agora o Eliseu Gomes com sua bonita voz. Fazenda Céu, que maravilha de música.

0: ouviu aqui no Música da Terra. Fazenda Eliseu com Gomes do Céu.
1: Ô, seu Zedequias. Não, é Eliseu Gomes Fazenda Céu.
0: Ô, seu Pirata, que me pegou agora, você. Eu pensei que tava falando certinho, na verdade, troquei tudo aqui. Opa, mas Eliseu Gomes é a bonita voz do Eliseu Gomes, né, seu Pirata?
1: É verdade. E tem mais música aí?
0: Tem mais música. Assim, quem vem chegando é as irmãs Viana. Festa de Crente.

0: Você ouviu Festa de Crente aqui no Música da Terra com os irmãos Viana. Deixa eu perguntar uma coisa pra você pensar. Qual que é a prioridade da sua vida, hein, senhor? É bom de começar a semana já pensando nisso, não é mesmo? Cadê que? Assim a semana fica mais planejadinha para toda semana, senhor, não acha? É sempre a companhia do nosso Salvador Jesus. Mas não vamos fugir do assunto, não. Porque eu quero aproveitar e perguntar para você o que traz felicidade pro seu coração. É a fama? É o morning? É o din-din? É muito importante observar que muitos que alcançam essas coisas, muito dinheiro, muita fama, você sabia que muitos deles se sentem felizes? Incompleto? É verdade. E olha uma coisa triste, nessa corrida pra lá e pra cá, tem muita gente que não tem tempo pra Deus não, senhor. Então pergunto de novo pra você, que é a prioridade máxima na sua vida? Quando você é mocinho, a gente pensa que tem que me preparar profissionalmente, eu tenho que cuidar das minhas coisas, tô muito ocupado pro senhor. Quando a gente casa, já pensa, bom, agora a responsabilidade tem que cuidar da minha casa, não é verdade que é assim? Não posso mais pensar nisso agora. Ou se não, preciso investir na minha carreira educacional, aí educo os filhos, educo os netos, mais tarde vou pensar nisso, essa coisa de ficar com o senhor, com Deus, ter tempo pro senhor. E daí, quando você fica velho, na velhice, fala, cara, eu tô aqui a cansar demais, eu não tenho força para me dedicar, pra modo buscar o senhor, que é mais importante. Pois eu vou dizer um negócio pra você, você preste atenção agora, abre seus ouvidos, ó. Se você não achar tempo pra buscar Deus agora, nesse instante, esse tempo não vai chegar nunca de monte, só. É verdade. Ele nunca vai chegar, vai ficar assim pra depois, mas olha, vou contar uma coisa pra você, e nunca que chegue esse tempo. Um profeta chamado Isaías, lembra dele? Nunca ouviu falar de Isaías? Na Bíblia tem Isaías, dá uma olhadinha lá que você vai achar um tar de Isaías. Ele disse assim, buscai a Deus enquanto se pode achar, invocai enquanto haver.
1: Ô Zedequias, tem mais pra gente aí?
0: Olha só, tô ligando aqui meu radinho pra escutar mais uma. Sabe quem vem chegando?
1: Quem?
0: Sérgio Marques Marquinhos. Festa de alegria, senhor.

0: hoje é só 015.
1: Aí não tá bom. Logo, logo a gente volta. E com muito mais música. Ei, peraí.
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2: Transmundial e a hora de Brasília, 5 horas.
3: Olá e bem-vindo ao programa Questões sobre a Vida, trazido até você pela CTTW e a Rádio Transmundial. Obrigada por nos ouvir. Sou sua anfitriã. Meu nome é Fernanda Lima e estarei junto com você no programa de hoje. Aliás, estes programas estão no formato de perguntas e respostas e consistem em perguntas típicas que ouvintes como você podem ter sobre diferentes assuntos que são muito importantes, incluindo perguntas e curiosidades sobre Deus, Jesus, céu, oração. E nenhuma dúvida está fora dos limites. Inclusive, algumas perguntas que você vai ouvir podem ser bem antagônicas e até hostis. Mas eu e meu convidado, que estamos à frente aqui dos programas, nós respeitamos todos os diferentes pontos de vista. Meu convidado hoje é o Marcos Olivares. Marcos, seja muito bem-vindo ao nosso programa.
4: Olá, Fernanda, e olá aos nossos ouvintes também.
3: Bom, Marcos, o programa de hoje se chama Quem é Jesus? E claro que vai ajudar a entender um pouco mais sobre Jesus, como você pode se relacionar com ele. E o programa, claro, ele tem esse formato de pergunta e resposta. A gente vai, inclusive, responder as perguntas que são reais, feitas por pessoas como eu e como você. E a gente vai começar, então, pedindo a Deus para nos ajudar. Querido Pai Celestial, por favor, ajude-nos enquanto buscamos aprender mais sobre Jesus. Em seu nome. Amém. Bom, eu vou fazer as perguntas e o Marcos vai dar as respostas e a gente começa agora com a nossa primeira pergunta, que é: Jesus afirmou ou não afirmou ser Deus?
4: Sim, Fernanda, Jesus deixou claro muitas vezes, em termos inequívocos, que ele é Deus. Jesus disse aos judeus, está lá em João 10:30, eu e o Pai somos um. Ele disse ao seu discípulo Filipe: quem me vê, vê o Pai, está lá em João 14:9. Olha, um certo dia os judeus estavam lá se vangloriando, né, para Jesus sobre Abraão ser o pai deles. Aí Jesus disse para eles o seguinte: Abraão, pai de vocês, regozijou-se porque veria o meu dia. Ele o viu e alegrou-se. Aí os judeus disseram para Jesus: você ainda não tem 50 anos e viu Abraão? Respondeu Jesus: eu afirmo que antes de Abraão nascer, eu sou. Então eles apanharam pedras para apedrejar Jesus, Mas Jesus se escondeu e saiu do templo. Está lá em João 8, de 56 a 58. Olha, o que Jesus disse foi o que Deus disse a Moisés junto à sarça ardente quando Moisés perguntou a Deus seu nome. Deus disse a Moisés: eu sou o que sou. Está lá em Êxodo 3,14. Os judeus sabiam que Jesus estava se identificando com Deus. Olha, na noite anterior à sua crucificação, Jesus passou por um julgamento perante o Sinédrio, que era um tribunal judeu que tratava de assuntos religiosos. O sumo sacerdote então perguntou para Jesus: você é o Cristo, o Filho do Deus bendito? Sou, disse Jesus. E vereis o Filho do Homem assentado à direita do Poderoso, vindo com as nuvens do céu. Está lá em Marcos 14, 61 e 62. Em muitas outras ocasiões, Jesus se revelou como Filho de Deus. A Bíblia se refere a Deus como o Alfa e o Ômega. Está lá em Apocalipse 1:8, usando a primeira e a última letras do alfabeto grego. Jesus usou exatamente esse mesmo título para se referir a si mesmo. Ele disse: eu sou o Alfa e o Ômega, o primeiro e o último, o princípio e o fim. Está em Apocalipse 22, 13. Portanto, Jesus é Deus.
5: Aliás, eu acho esse versículo muito bonito, né? Eu sou o Alfa, o Ômega, o primeiro e o último, o princípio e o fim. Jesus é Deus, como você mesmo falou. Agora, a pergunta que não quer calar: afinal, Jesus pecou ou não pecou? Ele pecou alguma vez?
4: Não, Jesus nunca pecou. Olha, diferente de todos nós, ele nunca cometeu um único pecado. Ele era sem pecado. Jesus disse para aqueles que queriam prendê-lo: qual de vocês pode me acusar de algum pecado? Está lá em João 8,46. Simão Pedro, um dos discípulos, né, de Jesus, que esteve com ele todos os dias por mais de 3 anos, escreveu o seguinte. Está lá em 1ª carta de Pedro, capítulo 2, versículo 22. Ele não cometeu pecado algum e nenhum engano foi encontrado em sua boca. E o apóstolo João escreveu: nele não há pecado. Está lá em 1 João 3,5. A palavra de Deus diz o seguinte: pois não temos um sumo sacerdote que não possa compadecer-se das nossas fraquezas, mas sim alguém que, como nós, passou por todo tipo de tentação, porém sem pecado. Está lá em Hebreus 4,15. Porque Jesus não tinha pecado, ele pôde ser o sacrifício perfeito pelos nossos pecados. O apóstolo Paulo escreveu, está lá em 2 Coríntios capítulo 5, versículo 21: Deus tornou pecado por nós aquele que não tinha pecado, para que nele nos tornássemos justiça de Deus.
5: É verdade que Jesus morreu pelos nossos pecados? E que como a gente pode saber se isso é verdade?
4: Sim, é verdade sim. Jesus morreu pelos nossos pecados. O apóstolo Paulo escreveu o seguinte: mas Deus demonstra o seu amor por nós. Cristo morreu em nosso favor quando ainda éramos pecadores. Está lá em Romanos 5,8. Deus tornou pecado por nós aquele que não tinha pecado, para que nele nos tornássemos justiça de Deus. 2 Coríntios 5,21. E o apóstolo João escreveu o seguinte: ele é a propiciação pelos nossos pecados, e não somente pelos nossos, mas também pelos pecados de todo mundo. 1 João 2,2. Nisto consiste o amor, não em que nós tenhamos amado a Deus, mas em que ele nos amou e enviou seu filho como propiciação pelos nossos pecados. 1 João 4,10. E o apóstolo Pedro escreveu o seguinte: pois também Cristo sofreu pelos pecados uma vez por todas, o justo pelos injustos, para conduzir-nos a Deus. 1 Pedro 3,18. Pois vocês sabem que não foi por meio de coisas perecíveis, como prata ou ouro, que vocês foram redimidos da sua maneira vazia de viver, transmitida por seus antepassados, mas pelo precioso sangue de Cristo, como de um cordeiro sem mancha e sem defeito. 1 Pedro capítulo 1, versículos 18 e 19. Então, olha, somos pecadores e estamos sob a condenação da lei de Deus. Não podemos fazer nada para nos salvarmos. Mas Deus enviou seu Filho, Jesus Cristo, para morrer no nosso lugar, como nosso substituto. Jesus morreu pelos nossos pecados.
5: Eu acho que essa é a dúvida que muita gente tem, né? Afinal de contas, Jesus morreu por nós, mas Jesus voltou à vida depois da sua morte? Essa é uma dúvida muito comum, porque eu não acredito que alguém possa ressuscitar dos mortos, porque se você está morto, não tem como voltar. E aí, como que você explica isso, Marcos?
4: Fernanda, esse assunto é muito importante, viu? E essa opinião é muito interessante, porque o escritor Lucas foi um historiador cuidadoso e fez uma investigação detalhada sobre a vida de Jesus, e ele disse o seguinte: depois do seu sofrimento, referindo-se à sua morte, Jesus apresentou-se a eles, referindo-se aos seus discípulos, né? E deu-lhes muitas provas indiscutíveis de que estava vivo. Apareceu-lhes por um período de 40 dias, falando-lhes acerca do reino de Deus. Está lá em Atos 1:3. E o apóstolo Paulo escreveu o seguinte: pois o que primeiramente lhe transmiti foi o que eu recebi, que Cristo morreu pelos nossos pecados, segundo as Escrituras, foi sepultado e ressuscitou no terceiro dia, segundo as Escrituras, e apareceu a Pedro e depois aos 12. Depois disso apareceu a mais de 500 irmãos de uma só vez, a maioria dos quais ainda vive, embora alguns já tenham adormecido. Depois apareceu a Tiago e então a todos os apóstolos. Depois destes apareceu também a mim, como a um que nasceu fora de tempo. Está lá em 1 Coríntios 15, de 3 a 8. Então Jesus morreu pelos nossos pecados, foi sepultado, mas no terceiro dia ele voltou à vida e foi ressuscitado dos mortos. E ele está vivo hoje.
5: Marcos, e o que você me diz? Você acha que Jesus algum dia vai voltar à Terra?
4: Claro, Jesus vai voltar sim à Terra. Na noite anterior à sua morte, ele disse aos seus discípulos: na casa de meu pai há muitos aposentos. Se não fosse assim, eu teria dito a vocês: eu vou preparar lugar para vocês. E quando eu for e preparar lugar, voltarei e os levarei para mim, para que vocês estejam onde eu estiver. Está lá em João 14, 2 e 3. E o apóstolo Paulo escreveu o seguinte: pois, dada a ordem, com a voz do arcanjo e o ressoar da trombeta de Deus, o próprio Senhor descerá dos céus e os mortos em Cristo ressuscitarão primeiro. Depois nós, os que estivermos vivos, seremos arrebatados com eles nas nuvens para o encontro com o Senhor nos ares. E assim estaremos com o Senhor para sempre. 1 Tessalonicenses 4, 16 e 17.
5: Marcos, e aquela pessoa que entendeu todo o contexto que nós falamos aqui no programa, mas ela quer se tornar um seguidor de Jesus? Como que a gente pode ajudar essa pessoa a se tornar um seguidor de Cristo?
4: Sim, eu posso te ajudar. Mas antes de dizer exatamente o que você deve fazer, deixa eu resumir algumas verdades da palavra de Deus que vão te ajudar a saber como se voltar para Jesus e ser um seguidor, ser uma seguidora de Jesus. Olha, presta atenção. Número 1, Deus ama você com amor eterno. Sua palavra nos diz: porque Deus tanto amou o mundo que deu seu Filho unigênito para que todo aquele que nele crer não pereça, mas tenha a vida eterna. João 3:16. Número 2, mas os nossos pecados nos separaram de Deus. A palavra de Deus diz: pois todos pecaram e estão destituídos da glória de Deus. Romanos 3:23. Somos pecadores que precisam de um Salvador. Número 3, mas Deus ainda nos ama. Ele preparou um caminho para que os nossos pecados sejam perdoados. Esse caminho é por meio de Jesus Cristo. A palavra de Deus diz em 1 Timóteo 2:5: pois há um só Deus e um só mediador entre Deus e os homens, o homem Cristo Jesus, o qual se entregou a si mesmo como resgate por todos. Número 4, Jesus morreu na cruz pelos nossos pecados. A palavra de Deus diz em Romanos 5:8: mas Deus demonstra o seu amor por nós. Cristo morreu em nosso favor quando ainda éramos pecadores. Ele morreu em nosso lugar. Ele ressuscitou dos mortos e está vivo para todo sempre. Ele tem poder para entrar na nossa vida, perdoar os nossos pecados e nos dar a salvação eterna. Perdão dos pecados e a vida eterna são o dom gratuito de Deus. Nós não trabalhamos por ele. Nós o recebemos como um presente. E número 5, para receber o perdão de nossos pecados e a vida eterna, devemos abandonar os nossos pecados, depositar a nossa fé, a nossa confiança em Jesus e recebê-lo em nossa vida como Salvador e Senhor. Como fazemos isso? Pela oração, falando com ele. A palavra de Deus diz em Romanos 10:13: todo aquele que invocar o nome do Senhor será salvo. Olha, eu vou fazer uma oração agora. Eu quero que você ouça atentamente enquanto eu oro. E quando eu tiver terminado, eu vou fazer de novo essa mesma oração, uma frase de cada vez. E eu vou fazer uma pausa depois de cada frase para que você possa repetir e assim orar comigo. Querido Deus, eu agora abandono os meus pecados. Estou colocando a minha fé e a minha confiança unicamente em Jesus para ser o meu Salvador e me perdoar. De hoje em diante, seguirei Jesus. Obrigado, Senhor Jesus, por me amar e entrar em minha vida. Amém. Agora eu quero convidar você a se juntar a mim para fazer de novo essa mesma oração. E depois de eu falar cada frase, vou fazer uma pausa. E eu quero que você repita essa mesma frase logo na sequência. E faça desta oração a sua oração para Deus. E se você puder, ore aí em voz alta, com todo o seu coração. Querido Deus, eu agora abandono os meus pecados. Estou colocando a minha fé e confiança unicamente em Jesus para ser o meu Salvador e me perdoar. De hoje em diante, seguirei Jesus. Obrigado, Senhor Jesus, por me amar e entrar em minha vida. Amém. Olha, muito obrigado por fazer essa oração e seja muito bem-vindo, muito bem-vinda à família de Deus.
5: Bom, nosso programa mais uma vez trouxe aí temas esclarecedores. Eu espero que você, que esteja em casa e que nos ouve nesse momento, possa ter sido aí iluminado com essas respostas e também com esses esclarecimentos que o Marcos trouxe aqui no programa de hoje. Mas infelizmente nosso programa chegou ao fim. Mas eu quero agradecer a você que nos ouviu até agora. Obrigado, Marcos Olivares, por estar junto conosco. E também quero lembrar e encorajá-lo a ouvir mais programas Questões sobre a Vida, trazidos até você pela CTTW e a Rádio Transmundial. Lembrando que a gente está aqui para ajudar você a ser um seguidor de Cristo e a estar cada vez mais próximo de Cristo. Eu, Fernanda Lima, fico por aqui e agradeço muito a sua companhia. E a gente se vê no nosso próximo programa.
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0: 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Transmundial e a hora de Brasília, 5:29. 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
2: A palavra de Deus para hoje está no Salmo 23, versículo 4. Tu estás comigo. Vou repetir. Salmo 23, 4. Tu estás comigo. Tudo bem. Deus está com você. Kenneth Wilson conta que dormiu no sótão da casa de 4 andares de sua família. Como o filho mais novo, era o primeiro a ir para a cama. O caminho até o topo daquelas escadas parecia muito longo, especialmente porque não havia eletricidade e a iluminação a gás precisava ser ligada e desligada até que ele tivesse chegado. Aquele quarto parecia ficar no fim do mundo, lá onde ficam os barulhos inexplicáveis e os segredos mais obscuros. Dizia, meu pai tentava fazer as janelas pararem de bater, colocando palitos de fósforos nas rachaduras, mas elas continuavam batendo mesmo assim. Às vezes, ele lia para mim uma história, mas inevitavelmente chegava a hora de apagar a luz, fechar a porta, e eu podia ouvir o som dos passos descendo as escadas, ficando mais e mais distante. Então, tudo ficava tão silencioso, a não ser pelo som da janela batendo e, na minha imaginação, tremendo de medo. Lembro de uma vez meu pai haver perguntado,

0: conforto. Você nunca precisa tentar imaginar por onde ele anda ou se preocupar com a possibilidade dele abandonar você quando as coisas ficarem difíceis. Não importa o que você esteja enfrentando hoje, apenas olhe para o alto e diga baixinho: tu estás comigo.
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Chegou, tá no ar o programa que a gente adora e eu adoro estar com vocês aqui no Palavra e Viola. Tudo bem? Eu sou o Vitor Quevedo. Há 6 anos nós estamos no ar com Palavra e Viola nas mais diferentes rádios e regiões do nosso país. Que bom estar com você aqui, tá bom? Que alegria ter esse alcance. Eu convido você que está nos ouvindo nesse momento para ir lá no meu Instagram, @VitorQuevedo, e mandar aí de onde você está ouvindo Palavra e Viola, porque eu quero saber de onde você está ouvindo o nosso programa e fica mais perto da nossa audiência. Ó, eu já vou começar a tocar a canção, porque você viu que tá, eu tô gaguejando hoje, né? É melhor eu cantar, então. Deixa sua Bíblia aberta no Salmo de número 83.

Beto e Vanja cantaram pra gente Vou Louvando. Lá no comecinho teve Vida na Roça, canção de minha autoria. E agora você que tá ouvindo Palavra e Viola fica com Uma Memória do Cancioneiro Cristão.

Na memória do cancioneiro cristão de hoje, tantos como a areia da praia. Olha, só um pedacinho por causa do nosso tempo, né? A leitura da palavra de Deus hoje está no Salmo de número 82. A palavra nos diz o seguinte: Deus assiste na congregação divina, no meio dos deuses, estabelece o seu julgamento. Até quando julgareis injustamente e tomareis partido pela causa dos ímpios? Fazei justiça ao fraco e ao órfão. Procedei retamente para com o aflito e o desamparado. Socorrei o fraco e o necessitado. Tirai-os das mãos dos ímpios. Após a leitura deste belíssimo salmo, eu tenho alguns recadinhos que eu gostaria que você ficasse atento a todos eles. 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Lá também tem os contatos para você que deseja levar o nosso tempo de louvor e adoração ao som da viola para a sua igreja. Vamos louvar junto? Conte comigo. O Palavra e Viola vai chegando ao fim, mais uma edição. Eu sou muito grato a Deus pela sua vida, pela sua companhia. Te aguardo na próxima, viu? Que até lá o Senhor Jesus te abençoe muito. Abençoe você e toda a sua família.

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2: Deus Todo-Poderoso, Criador do céu e da terra, agradecemos por tua bondade e amor por nós. Hoje te pedimos pela equipe russa das Mulheres de Esperança, para que tenham sabedoria para ministrarem as jovens entre 20 e 45 anos através das redes sociais em Israel. Senhor, concede à equipe estratégias para alcançar essa faixa etária, para que produza conteúdos que despertem o interesse das jovens e que seja fundamentado nas escrituras, comunicando a verdade com amor. Que as jovens se sintam acolhidas, valorizadas e encorajadas e que tenham o desejo de conhecer e seguir a Cristo. Oramos em nome de Jesus. Eu, Elisângela Souza, tenho alegria em orar com você.
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8: 6 horas. 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

0: Bom dia, Pai do Senhor, Brasil, Natal, Rio Grande do Norte, a todos os internautas que estão na audiência aí do programa, é Culto Matutino no Rádio, né? Vocês que querem se conectar ainda pelo WhatsApp, né? Na Rádio Nordeste Evangélica, você tem um prefixo 92.5, é 849-8826-2255. Esse é o telefone da Rádio Nordeste Evangélica. Estamos iniciando mais um programa Culto Matutino no Rádio. Em nome de Jesus Cristo, hoje, Joás, é dia 13 de setembro de 2026. Na coordenação tem a missionária Fátima Teixeira e a apresentação de Aurimaio Frazo de Carvalho, membro da EADERNE, SEMADERNE e CGADB.
1: Obrigado, meu Senhor. Teus pés eu me inclino.
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0: Vamos agora, queridos ouvintes, fazer uma oração, não é? De inicial, e nessa oração nós estamos aqui com nosso querido Bartolomeu. Bartolomeu, ele trabalha ali, exatamente, serve a Deus ali na congregação de Águas Claras, né? Águas Claras. E tem lá o pastor lá, nosso querido Isaías Dias, a paz do senhor, pastor Isaías, e a sua digníssima esposa. É com você, meu querido Bartolomeu.
3: Também saúdo os irmãos na paz do senhor Jesus. É um prazer tremendo de estar aqui na Rádio Nordeste para adorar a Deus. E vamos orar apresentando o seu dia, né? Buscando a Deus em primeiro lugar, para que ele possa nos abençoar, porque a nossa vitória vem do Senhor. Pai querido e amado, glória nessa manhã estamos aqui pela madrugada, buscando a tua presença em primeiro lugar, porque sabemos, Senhor, que é a tua presença que faz a diferença em nossas vidas. Pai, chega abençoando aqueles ouvintes, meu Deus, da Rádio Nordeste, que estão com problemas de saúde, meu Pai, que estão com problemas financeiros, meu Senhor, que ligaram a Rádio Nordeste em busca de algo, em busca da tua presença, meu Senhor, se faz presente nos lares dos teus servos nesta manhã, que aonde a Rádio Nordeste chegar, que aonde a tua voz chegar, aleluia, que o Senhor chegue abençoando as famílias, que o Senhor chegue abençoando, glória, Senhor, os teus servos e as tuas servas. O Senhor sabe as necessidades dos teus servos. Entregamos, Senhor, o Brasil e os teus servos em tuas mãos nesta manhã, no nome de Jesus, no nome de Jesus, amém.
0: Nesse momento, querido ouvinte, vamos ouvir logo mais um louvor maravilhoso, né? E eu quero oferecer esse louvor para o nosso querido pastor ali, William Miguel de França, e a sua digníssima esposa Aldinere, né? França, né? Ele que coordena o setor ali em Parnamirim, o setor de número 1, não é? Ali do Parque Exposição 1, Parque de Exposição 2, Monte Castelo 1 e Monte Castelo 2. A todos vocês que faz parte desse setor, eu quero mandar uma gloriosa paz do Senhor para vocês, em nome de Jesus. Quero também oferecer para a nossa querida vizinha, né? A Delmira Valério, né? Ela que está sempre na audiência desse programa, a paz do Senhor, paz do Senhor, irmã Delmira, paz do Senhor, irmão Valério, vocês que servem a Deus, graças a Deus por isso. Quero mandar um alô também para Sandoval. Sandoval, Joás, é aquele camarada que faz aquele trabalho ali maravilhoso, que é coordenar ali as viagens, né? Sandoval é uma bênção, deu? Paz do Senhor, você e a sua esposa, né? E aqui nós estamos também com o nosso querido sonoplasta, né? O Joás. Joás é aquele rapaz simpático, elegante, né? Que está sempre aqui nesse controle desta nave. E a nave só funciona se ele estiver aqui. Se não estiver aqui, não funciona. A paz do Senhor, irmão Joás, e a paz do Senhor a todos vocês. E vamos de música. Vamos sim ouvir. Ouvir sim esta bela canção, Joás, que você já está aí na agulha aí. É nosso cantor, Eula Paula.
4: O Senhor
0: Não, Estevão Jacinto, Renovação.

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1: Muito bem, mais um momento de reflexão, e eu quero aqui nesse momento mandar a paz do Senhor para nossos queridos irmãos aí do culto matutino da igreja sede, né? Ali em Parnamirim, nosso querido Carlos Daniel, a sua digníssima esposa Valéria, né? Ela que está na audiência, mas ele ali na sua residência, tomando aquele café bem gostoso com um pedacinho de queijo, né? É uma bênção, pastor Daniel. Deus te abençoe grandemente, continue sempre assim, envolvido na obra de Deus. Quero mandar a paz do Senhor também para todos os irmãos do culto matutino de Águas Claras, Missão 250, não é? Essas digníssimas irmãs e irmãos que estão sempre conosco, participando dos cultos festivos, né? Quando nós estamos realmente convidados para fazer esse trabalho, é uma coisa maravilhosa. Deus abençoe esse grupo maravilhoso, o nosso querido Beto, né? Chamo ele de Beto, mas ele é Roberto Souza, não é? Roberto Souza, Pai do Senhor, querido, estamos aqui sentindo a sua falta, viu? Sei que você está ocupado na obra, não para, é uma coisa tremenda a sua vida, eu sei como é que é difícil, mas Deus está contigo, não é? Vamos então nesse momento para o Salmo do dia e com você, vai lá.
2: Obrigado. 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
1: É com você, Bartolomeu.
3: Amém. Também salve os irmãos na paz do Senhor mais uma vez. Quero ler no Salmo 119, a partir do versículo 145, que diz assim: de todo o coração eu te invoco. Ouve-me, Senhor, observa os teus decretos. Clamo a ti, salva-me e guardarei os teus testemunhos. Levanto-me antes do amanhecer e clamo. Na tua palavra espero confiante. Fico acordado nas vigílias da noite para meditar na tua palavra. Ouve, Senhor, a minha voz, segundo a tua bondade. Vivifica-me segundo os teus juízos.
1: E agora, qual o versículo que você destaca aí nesse salmo? Que você achou mais interessante? Todos são maravilhosos, né? Mas tem um que a gente se destaca, né?
3: Quero deixar para os irmãos um versículo onde nós estamos em campanha, né? E esse versículo é a nossa campanha ali na igreja de Águas Claras, pastor Isaías, tem como tema a presença de Deus. E esse versículo se encontra no 147. Seria hoje, guarde esse versículo no seu coração, querido ouvinte, e guarde ele como o versículo do dia. Versículo 147. Levanto-me antes do amanhecer e clamo. Na tua palavra espero confiante.
1: Que coisa linda, que coisa maravilhosa. Meu querido, você que está na audiência, saiba de uma coisa, viu? Você é um privilegiado, né? Porque você só em você está nessa audiência desse programa, que na verdade é uma liderança muito grande em audiência. Só em você está aqui ouvindo. E ouvi, Joás, ouvi um salmo desse, uma palavra dessa daqui, meu amigo. Você pode dizer que você ganhou o dia e você vai passar o dia hoje totalmente feliz, né? Quero mandar um alô também para nossa querida irmã, cadê ela? Por aqui, deixa eu ver aqui, a nossa querida irmã, deixa-me ver aqui, glória a Deus, né? Que tá aqui o nosso rascunho, né? Glória seja dada ao nome do Senhor, né? A nossa querida irmã é Célia, nossa querida irmã Célia, que está exatamente ali, vindo de Pernambuco. Eu recebi uma família, Joás, ali na minha residência, uma família da minha esposa, Célia, o seu esposo, nosso querido irmão, né? Madiel, seu filho, também o seu filho que está conosco, que é o Theo, e também o Paulinho. Esses quatro pessoas que estão conosco ali, quero mandar a paz do Senhor para vocês e vamos agora ouvir. Vamos ouvir essa música maravilhosa que vai ser toada agora. É exatamente, querido ouvinte, é o Joás, é o hino número 2. Passaporte para a Felicidade. Esse hino é uma maravilha, viu? Esse hino é uma maravilha. Passaporte para a Felicidade com Eula de Paula.

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1: São precisamente 6:20. Você está sintonizado no Culto Matutino, que nós estamos aqui todos os domingos, graças a Deus, no horário de 6 às 7 da manhã, né? Quero mandar aqui uma paz do Senhor e eu quero deixar vocês bem assim sintonizados sobre a agenda do dia, né? Agenda do dia é do culto matutino, dia 26 de setembro, viu, Bartolomeu? 26 de setembro está havendo uma comemoração festiva de 38 anos, né? Que coisa linda, né? 38 anos de culto matutino, vai ser no dia 26/9, sábado, né? A Igreja Evangélica Assembleia de Deus no Amarante. No Amarante, é o polo, setor polo, que é o 12, setor 12, é a Igreja Polo do Amarante, não é? Ali do pastor, que está lá na direção, o pastor João Batista Cardoso. Você conhece João Batista Cardoso?
2: Assim de vista não, meu
1: pai. Pois eu conheço ele de muitos anos.
2: Ô, glória.
1: Eu conheço ele de mais de... Eu acho que dá mais de 30 anos que eu conheço ele, né?
2: Glória a Deus.
1: Conheci ele já na Petrobras, quando nós trabalhávamos junto lá.
2: Amém.
1: É, a paz do Senhor, querido pastor Cardoso, né? Ele que agora ele tá alto, agora ele tá numa posição muito destacada, né? Mas graças a Deus por isso que ele está ali servindo a Deus ali no Amarante, não é? E a sua querida esposa, né? Deus o abençoe grandemente, ela e toda a sua família. Bartolomeu, você me diga aí, qual é o próximo aí que você tem para dizer aí do culto matutino festivo, né? Festivo.
2: Senhor pastor Aurimar, eu quero só mostrar para os irmãos que a missão dos 50 hoje está ali comemorando o aniversário da igreja do culto matutino, na igreja Novo Horizonte, né? Uhum. AD Novo Horizonte, coordenado pelo pastor Jailson. Pastor Jailson ali na igreja de Novo Horizonte. Essa igreja fica no endereço da Rua da Esperança 678. Inclusive, a minha esposa, a irmã Elisângela, se encontra lá hoje junto com a Missão dos 50, junto com o irmão Beto, junto com a irmã Graça. Só tá faltando a irmã Fátima, mas em breve ela tá chegando. Isso. E vamos fazer uma grande festa na alegria e na presença de Deus. Ali perto do Parque de Exposição, em Parnamirim, está tendo festa hoje, aleluia, nessa manhã, ali na igreja AD Novo Horizonte, na presença do coordenador, pastor Jailson. Um bom dia na paz do Senhor.
1: Muito bem, pastor Jailson, Deus te abençoe grandemente e continue sempre assim, envolvido na obra de Deus, né? É coisa linda. Só para deixar vocês informados, eu quero mandar uma paz do Senhor, bem calorosa, para o nosso supervisor ali do campo de Parnamirim, né? Pastor Abdêngo Xavier dos Santos e a sua digníssima esposa, que está sempre na audiência, ele não perde um programa desse. Acorda cedo, vai orar, não é? Então tá lá na audiência do programa, a Samira, Deus abençoe você grandemente, continue sempre firme nesta obra e que Deus vai te abençoar grandemente, eu não tenho nenhuma dúvida, não é? E eu quero dizer só para vocês terem uma ideia, né? Nós temos ali em Parnamirim 15 setores na cidade, e dos 15 setores dá 71 congregações. Valeu. 71 congregações, nós temos 3 famílias. A obra de Parnamirim está bem aguçada, viu? Temos 3 famílias que estão ali, em Portugal uma família, na França e em Paraguai. E no campo do interior, viu, Bartolomeu? Campo do interior, nós temos 25 igrejas.
2: Glória a Deus.
1: 25 igrejas no campo do interior, olha, são maravilhosamente. Eu quero mandar uma paz do Senhor para todo esse povo aí do Araçá 2, Boa Saúde, Brejinho, Cobé, Corpo de São Mateus, Fonte, Japecanga, Bosque do Brasil, Lagoa de Pedras, que vou usar você, Lagoa de Pedra, Pai do Senhor, Lagoa do Mato, Lagoa Salgada, Laranjeira do Abdias, Mandu, Marretas, Mendes, Monte Alegre, Monte Novo, Papagaio, Passagem, Pirangi do Norte, Pium, Serrinha, Sítio de Santa Cruz, Sobrado, Vale do Lírio e Vera Cruz.
3: Glória a Deus.
1: Querido, é muita gente, viu?
2: É verdade.
1: Muita gente, esse povo todinho ali espalhado, se nós realmente começar a trabalhar mesmo conforme a Escritura Sagrada, meu querido, vai ser muita gente salva, né?
2: Aleluia.
1: Esse povo todo envolvido na obra, Joás, é uma coisa tremenda, viu? Deus vai abençoar grandemente vocês. Eu quero mandar esse hino para todos vocês e nosso pastor, não é? Nosso pastor presidente da IEADERN, viu? Pastor presidente da IANET, pastor Martim Alves da Silva e a sua digníssima esposa, a irmã Fátima Silva, né? A paz do Senhor para você e o nosso vice, né? José Arimaldo. José Arimaldo, a paz do Senhor, querido, Deus te abençoe grandemente, Deus te use grandemente na obra e a sua digníssima esposa, que sempre está na nossa audiência, né? Vamos agora, Joás, de música, né? Vamos de música e nessa música aqui quero mandar essa música para todos vocês que estão na audiência desse maravilhoso programa, que esse programa não é meu. Esse programa é seu. Deus o abençoe, rei. Vamos ouvir agora esse hino maravilhoso que está aqui na nossa programação, não é? É o terceiro hino, viu? É o terceiro hino que você vai colocar aí.
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1: Querido, peço toda a atenção naquilo que você está fazendo agora no seu lar, para que você aumente o volume do rádio, né? Para que você escute a mensagem salvadora, a mensagem que liberta, a mensagem que tira todas aquelas coisas que realmente está passando na sua vida e você tornará a ter felicidade. A palavra da verdade. E nesse momento está com a palavra o nosso querido Bartolomeu, ele que congrega ali em Águas Claras, né? Léo, setor de número?
2: 3.
1: Número 3, o pastor Isaías Dias. Pai do Senhor, para todos vocês que no setor 3, Deus o abençoe grandemente, a nossa querida irmã Elisângela, né? A esposa do nosso querido irmão, Deus o abençoe grandemente você. É com você agora, meu querido obreiro, né? É Bartolomeu.
2: Amém, meu pastor.

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Glorificado seja o nome do Senhor. Você tomou uma atitude de buscar a presença de Deus. E eu tenho certeza, irmão, que nessa manhã, aleluia, a presença de Deus vai chegar até você. Glorificado seja o nome do Senhor. Nós lemos aqui no livro de Salmos, no Salmo 119. Estamos vivendo essa campanha ali na Igreja de Águas Claras com o tema A Presença de Deus. Quem nos trouxe esse salmo no culto matutino foi o nosso pastor Isaías. E eu guardei essa palavra no meu coração e a cada dia essa palavra tem se multiplicado. E quando nós vemos, irmãos, muitas pessoas buscando algo daqui, algo dali, e muitas vezes esquece da presença de Deus. Mas nós vemos nesta manhã, através dessa palavra, quero dizer para você que a presença de Deus é uma coisa muito importante na vida do cristão. É a presença de Deus que faz a diferença em nossa vida. Aleluia! Ser cristão, aleluia, não é ter uma denominação. Ser cristão, glorificado seja o nome do Senhor, aleluia, é receber a presença de Deus. Quando o cristão recebe a presença de Deus, aleluia, ele passa a ser uma pessoa diferente. Ele passa a ser alguém, aleluia, especial, aleluia, em todos os sentidos da sua vida. E nós vemos aqui na história, no Salmo 51, no versículo 11 e 12, aonde quando é o salmista, ou seja, quando Davi recebeu uma repreensão do profeta, aleluia, mostrando a ele o seu erro, aleluia, que ele tinha praticado. E nós vemos que a maior preocupação de Davi não era com o seu reinado. A maior preocupação de Davi, aleluia, não era com o seu patrimônio. A maior preocupação de Davi estava em perder a presença de Deus. Quem pode dar glória a Deus? Aleluia. Glorificado seja o nome do Senhor. E no versículo 11, aleluia, diz assim o salmista: não te lances fora, não me lances fora da tua presença, nem me retires o teu Santo Espírito. Restitui-me a alegria da tua salvação e sustenta-me com um espírito voluntário. Glorificado seja o nome do Senhor. Aleluia. Quando nós lemos essa passagem, meus amados irmãos, nós vamos entender, aleluia, que o rei Davi, o homem que tinha vencido várias batalhas, o rei Davi, o homem, aleluia, que tinha um status, que tinha, aleluia, naquela época, um dos homens mais importantes daquela época, recebeu uma repreensão de um profeta, aleluia, e quando aquela repreensão chegou, aquele homem não ficou preocupado com os seus status. Aquele homem, ele se preocupou em se reconciliar com Deus. Aquele homem se preocupou, aleluia, e não perder a presença de Deus. O que você quer dizer com isso, irmão Bartô? Eu quero dizer que a presença de Deus na sua vida é mais importante que tudo que você possui. O salmista estava passando para nós que a presença de Deus na sua vida, aleluia, é muito importante. E ele estava preocupado, e ele estava clamando para que ele pudesse, aleluia, receber, aleluia, o perdão de Deus, e que a presença de Deus não viesse sair da sua vida. Glorificado seja o nome do Senhor. Glorificado seja o nome do Senhor. A Bíblia diz, irmãos, que Saul, aleluia, não obedeceu. Saul não pediu perdão. Saul não falou com Deus, aleluia, e não pediu perdão a Deus, e perdeu a presença de Deus, e Deus o rejeitou. Mas Davi se arrependeu, pediu a presença,
pediu, se arrependeu e pediu para Deus não tirar a sua presença, e Deus abençoou Davi e continuou.

Atuou com Davi até o resto da sua vida. Glorificado seja o nome do Senhor. Mas, irmão Bartô, o que é que essa presença de Deus representa? Como o tempo é curto, irmãos, eu quero deixar aqui uma reflexão para você. No livro, aleluia, de 2 Samuel, no capítulo 6, e versículo 9 e 10, aleluia, diz assim: naquele dia, Davi teve medo do Senhor e disse: como poderei levar comigo a arca do Senhor? Davi não quis levar a arca do Senhor para junto de si, na cidade de Davi, mas fez com que fosse levada para a casa de Obed-Edom, o geteu. Glorificado seja o nome do Senhor. Qualquer que eu aprendo com essa palavra, eu aprendo que, aleluia, o geteu, ou seja, o Obed-Edom, recebeu a presença de Deus na sua casa, porque naquela época a arca representava a presença de Deus, aleluia, na vida do povo daquela época, aleluia. E de repente, do nada, aleluia, aleluia, a casa de Obed-Edom recebeu a arca da aliança a pedido do rei Davi, e ele deixou a arca da aliança entrar na sua casa. E a Bíblia diz que durante 3 meses, só precisou 3 meses, aleluia, para as pessoas verem a diferença na vida de Obed-Edom. Só passou 3 meses a arca ali na vida, na casa de Obed-Edom. Mas eu fico meditando, irmão, a Bíblia diz que Deus abençoou a casa de Obed-Edom durante esses 3 meses, que dava para se notar de longe, aleluia, glorificado seja o nome do Senhor. O que é que você quer dizer com isso, irmão Bartolomeu? Eu quero dizer que o homem que recebe a presença de Deus, aleluia, a presença de Deus faz mudar a sua história, e a presença de Deus, aleluia, faz com que as pessoas enxerguem a mudança de longe. Eita, araia. Aleluia, meu Deus, nessa manhã fala conosco aqui para o Brasil, fala conosco aqui, Senhor, para quem está ouvindo esta palavra, para que esta palavra entre no seu coração. A partir de hoje, comece a buscar a presença de Deus. Obed-Edom não esperava, Obed-Edom estava na sua casa, mas ele abriu a casa dele para que a arca entrasse, e durante 3 meses, pastor Aurimar, eu fico meditando na história da Bíblia Sagrada, e eu fico meditando assim, eu acho que a casa de Obed-Edom, aleluia, era uma casa raquítica, onde ele plantava e não dava fruto suficiente, e aleluia, as suas florestas ali ao redor da sua casa também era muito seco, era muito debilitado, mas com a presença da arca, aleluia, as pessoas passavam no caminho e viam a diferença, aleluia, as plantações começaram a dar fruto, aleluia, os seus animais começaram a produzir mais, aleluia, e a bênção de Deus começou a chegar na casa de Obed-Edom, a ponto das pessoas olharem e avisar o rei Davi e dizer: Davi, aleluia, glorificado seja o nome do Senhor, tem algo diferente ali na casa de Obed-Edom, tem algo diferente ali na casa de Obed-Edom, aleluia, glorificado seja o nome do Senhor, porque quando nós vemos no caminho, de longe já dá para ver a diferença, aleluia. O que é que você quer dizer com isso, irmão Bartolomeu? Eu quero dizer que a presença de Deus, aleluia, na sua vida vai fazer a diferença. Eu não sei o problema que você está enfrentando hoje, eu não sei porque foi que você ligou o seu rádio na Rádio Nordeste hoje, aleluia, mas Deus está dizendo: o que está faltando em você para você vencer é a minha presença, aleluia, glorificado seja o nome do Senhor. Se você for ver a história de Moisés, aleluia, você vai ver que Moisés também, aleluia, falou com Deus e disse que se a presença de Deus não fosse com ele, não autorizasse ele sair daquele lugar. Nessa manhã eu quero dizer para você, nesses últimos minutos que resta, aleluia, que a presença de Deus é importante na vida do cristão. O cristão sem a presença de Deus não é ninguém, aleluia. O cristão sem a presença de Deus, aleluia, não é ninguém. Mas o cristão com a presença de Deus é mais que vencedor, aleluia, porque é Deus que abençoa você. Não é você que é, aleluia, a pessoa que vai buscar a bênção, é Deus que vai trazer a bênção para você. Se você for olhar a história de Davi, onde nós estamos falando aqui, aleluia, Davi estava lá no mato, aleluia, cuidando de ovelha, mas Deus estava cuidando de Davi. Eita, glória a Deus, Deus estava cuidando de Davi, e lá no banquete, aonde excluíram Davi, aleluia,
Aleluia, glorificado seja o nome do Senhor. Deus disse: levanta todo mundo daí, porque só vai ter comida para vocês quando o menino chegar. Aleluia. Quem está cuidando de você, que tem a presença de Deus, é Deus. E nessa manhã, deixo essa reflexão no seu coração. Busque a presença de Deus e você vai ver que tudo vai dar certo. Assim como deu certo para Obed-Edom, vai dar certo para você, vai dar certo para sua família, vai dar certo para aqueles que você precisa, aleluia, que você está buscando. Eu não sei o seu problema, mas Deus sabe e Deus está cuidando de você. E muito obrigado, meu Deus, por essa oportunidade. Receba essa mensagem em nome de Jesus. Amém.

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2: Meu caro ouvinte, com muita alegria, com muito prazer na minha alma, eu quero fazer essa reflexão para você e para mim mesmo. E aqui, nessa reflexão, vai se falar sobre um dos membros muito precioso que temos, a língua. Escute, querido, a jornada da vida exige atenção constante ao terreno que pisamos todos os dias. Muitas vezes esquecemos que o nosso vocabulário funciona como o material que pavimenta essa estrada. Sim, estrada. Cada frase dita lança cascalho, queridos, asfalto ou buracos no trecho que ainda vamos percorrer. Você sabe disto. Falar com sabedoria é, portanto, cuidar da infraestrutura do nosso próprio caminho. Quando preferimos palavras ou impensadas, jogamos pedras pontiagudas, Bartolomeu, na trilha. Mais cedo ou mais tarde, aleluia, nós mesmo ou as pessoas que viajam ao nosso lado acabamos tropeçando nesses obstáculos. Querido, a falta de freio na língua torna a viagem exaustiva. E o Joab? E cheia de acidentes desnecessários. Uma língua sem controle transforma uma rota promissora em um terreno perigoso e acidentado. Caro ouvinte, por outro lado, a sabedoria no valor age como um maquinário suave que aplana o solo. Que isso? São palavras de encorajamento, conselhos mansos e respostas gentis. Cria uma espécie segura e agradável para a viagem. Querido, esse cuidado não apenas facilita o nosso trânsito diário, mas também serve de guia. Preste atenção, por favor, para os viajantes cansados que cruzam a nossa rota. É o poder da língua transformando o ambiente ao nosso redor. O Senhor, querido, escute bem, nos convida a caminhar em sua luz, adotando linguagem de seu reino como um idioma oficial dessa peregrinação. Ele nos ensina a filtrar nossas reações antes de verbalizá-las, avaliando se elas ajudam ou atrapalham a marcha cristã. É pedir a Deus sempre que coloque uma guarda em nossos lábios, é o equipamento de segurança mais importante para o trajeto. Assim garantimos que nossa comunicação edifique estrada sólida em vez de implodir pontes vitais. Hoje, querido, escute, observe atentamente os blocos de palavras que estão sendo assentados no chão da sua rotina. Escolha, meu filho, minha filha, o material da graça. É a argamassa do amor. Construir seu trajeto, que a sua caminhada seja sempre marcada, oh Deus, por conversas que curam e direcionam, tornando a peregrinação de todo ao seu redor muito leve, mas muito leve. Medito em Tiago capítulo 1, versículo 6, que diz assim: olha, isso é para você e para mim. Essa palavra é para você e para mim. Se alguém cuida ser religioso e não refreia a sua língua, mas engana seu coração, a sua religião, querido, é vã. Que Deus o abençoe em nome de Jesus.

0: Muito bem, muito bem. Vamos agora fazer o sorteio das cestas básicas, né? Está aqui justamente o número aqui de 1 a 145, né? Eu queria aqui começar com o nosso Joás. Joás, diga o número aí de 1 a 45. 39, aqui é Eliete Alves. É no 996166448. Você, Joás, diga o número aí de 1 a 45. Quanto? Bartolomeu, diga aí, de 1 a 145.
1: Número 5.
0: Número 5 é a irmã Tereza, é no 812940. Você aí, Joás, de 1 a 145. 90, nossa irmã Gelza, Gelza ali de Parnamirim, do templo central ali de Parnamirim, ela que tem o telefone 98279095. A nossa próxima aqui é a nossa irmã que vai ser sorteada, vamos ver quem é. Diga o número aí, Bartolomeu, de 1 a 145.
1: Número 7.
0: Número 7, Sandra, nossa irmã Sandra, do número 7, né? É 98275647. Vamos agora para Joás. Diga o número aí, Joás. 12. Nelly. Nelly no 882590. E agora a número 7, a sexta 7, eu queria que você, Bartolomeu, dissesse outro número aí.
1: Outro número, número 14.
0: Aqui foi a última sorteada, Edna Tavares, no 8897-9971, Joás. Glorificado seja o nome do Senhor Jesus Cristo. Estamos chegando, meu querido. O tempo é muito ligeiro, rapaz. É uma velocidade muito grande. Estamos chegando aqui já no finalzinho do programa. Já estamos faltando aqui o quê? 2 minutos e meio, mais ou menos, para terminar. E eu quero mandar ainda dizer para vocês, mandar uma paz do Senhor para o nosso querido irmão Geazi Rodrigues, né? Que está na audiência, o Marco Delfino e Josias, né? Que está na audiência. Ele que é uma pessoa que tem nos ajudado nesse trabalho, glorioso seja o nome do Senhor. E aqui, querido, esse irmão Geazi Rodrigo e o Marco Delfino e Josia vai estar comigo amanhã. Amanhã vai estar comigo aqui, adorando a Deus e falando da grandeza do seu grande amor. Se prepara aí, querido, para amanhã você trazer aqui uma palavra gloriosa, vocês três aqui, em nome de Jesus Cristo, glorificando e exaltando aqui no culto ao amanhecer. Ao amanhecer, você ouvinte, você vai estar comigo amanhã. Você comigo, eu com você, e nós aqui vamos fazer esse maravilhoso programa para todos os que estão na audiência do programa. E eu fico feliz porque eu vou passando pelos lugares e as pessoas dizem: eu estou ouvindo o programa, está uma bênção, e tá isso aí, nos dá força para a gente estar aqui. Então, muito obrigado a você, meu querido ouvinte, muito obrigado a você que está sempre ligado na missionária. A missionária no ar é 24 horas no ar, falando do Evangelho Santo, levando a mensagem salvadora. Querido e querida, vamos fazer a obra de Deus enquanto é tempo. Daqui a pouco estaremos na Escola Bíblia Dominical. Quero estar com você lá, em nome de Jesus Cristo, mandar paz.

0: Pai do Senhor, para o Astério que está na audiência, a Pai do Senhor, querido Astério, e daqui a pouco nós nos encontramos aí no Tempo Central para ouvir e aprender um pouco da Santa Palavra do Senhor. Joás, muito obrigado, meu filho. Você foi uma bênção no nosso programa aqui, trazendo esse trabalho maravilhoso. Meu querido Bartolomeu, muito obrigado, a Pai do Senhor, e que Deus sempre esteja com você, nos ajudando e sempre junto no culto matutino.
1: Eu que agradeço, meu pastor, pela oportunidade que eu recebi. Espero que Deus tenha feito grandes coisas na vida da gente.
0: Muito obrigado, a paz do Senhor para todo o Brasil.
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3: Queridos e amados irmãos, amigos, rádio ouvintes da Rádio Nordeste Evangélica, das rádios Boas Novas, Vida e Princesa, quero saudá-los com a paz do Senhor Jesus. Seja Deus louvado por todas as coisas. Estamos aqui apresentando mais um momento de reflexão, a voz do pastor, sempre lendo, meditando, refletindo na palavra de Deus, a Bíblia Sagrada. Vamos ler a palavra do Senhor na carta de Paulo aos Efésios, capítulo 2, versículos 1, 2 e 3, que nos dizem: e vos vivificou, estando vós mortos em vossas ofensas e pecados, em que noutro tempo andaste segundo o curso deste mundo, segundo o príncipe das potestades do ar, do espírito que agora opera nos filhos da desobediência, entre os quais todos nós também antes andávamos nos desejos da nossa carne, fazendo a vontade da carne e dos pensamentos, e éramos por natureza filhos da ira, como os outros homens também. Lendo na carta de Tiago, irmão do Senhor, no capítulo 4, a partir do versículo 4, nós lemos o que assim está escrito: infiéis, não sabeis vós que a amizade do mundo é inimizade contra Deus? Portanto, qualquer que quiser ser amigo do mundo, constitui-se inimigo de Deus. Ou cuidais vós que em vão diz a Escritura: o Espírito que em nós habita tem ciúmes, antes dá maior graça. Portanto, diz: Deus resiste aos soberbos, dá porém graça aos humildes. Sujeitai-vos, pois, a Deus, resisti ao diabo, e ele fugirá de vós. Amém. Glórias a Deus. Na verdade, como cristãos libertos por Cristo Jesus, nosso Senhor, ainda temos que lutar contra três grandes inimigos. Não resta a menor dúvida, e está muito presente nas Sagradas Escrituras. Muitas vezes nós, cristãos, nos sentimos que estamos numa batalha mesmo, mas não sabemos exatamente contra quem estamos lutando. A Bíblia identifica três grandes inimigos de combates, três grandes inimigos bem presentes. E para vencer uma guerra, o primeiro passo é conhecer o inimigo, nós sabemos disto. Eu fui militar do Exército Brasileiro e sei muito bem o que é isso. Fiz, na verdade, guerra na selva, e a gente sabe como trabalhar em tudo isso. Mas o primeiro inimigo que eu quero mostrar aqui é o inimigo externo, ou seja, o mundo. O mundo não é o que se refere à criação de Deus, nem tampouco às pessoas, o mundo humano, mas ao sistema de valores que opera de forma contrária a Deus. E a gente sabe muito bem que este mundo está aí. Por isso, Tiago diz que quem ama o mundo constitui-se inimigo de Deus, porque o mundo está sob o domínio de Satanás, do inimigo. A pressão para o conformismo com este mundo é grande. O mundo tenta nos moldar ao seu padrão, como diz Paulo escrevendo aos Romanos: e não vos conformeis com este mundo, mas transformai-vos pela renovação do vosso entendimento, para que experimenteis qual seja a boa, agradável e perfeita vontade de Deus. Na verdade, este mundo se apresenta com seu brilho, que é passageiro, sua fantasia, o status, a aceitação social, acima da vontade de Deus, e tem muita gente que se deixa ludibriar por estas coisas. E como vencer? Através da nossa fé. É o que diz João. Esta é a vitória que vence o mundo, este mundo que se opõe a Deus, este mundo que é contrário à vontade de Deus. Esta é a vitória que vence o mundo, a nossa fé. Precisamos cultivar uma mente renovada para não sermos seduzidos por esse sistema mundano que está aí presente. Nós devemos estar conectados em comunhão com Deus 24 horas, porque este mundo, ele é mau. O mundo passa e a sua concupiscência, mas aquele que faz a vontade do Senhor permanece para sempre. É o que está escrito na palavra de Deus. O segundo inimigo é a carne, o inimigo interno. Nós fomos salvos por Jesus, mas ainda há uma natureza pecaminosa, ainda há uma natureza inclinada ao pecado dentro de nós. E talvez é o inimigo mais perigoso, pois ele dorme e acorda conosco. A carne, ou essa concupiscência, é a nossa natureza decaída e os nossos impulsos egoístas, desejos que combatem contra a alma. Ela busca a autogratificação imediata e a autossuficiência. Isso vem tudo da nossa velha natureza, que Paulo chama de carne. O mundo e o diabo só têm poder sobre nós se encontrarem eco, se encontrarem lugar dentro dos nossos próprios desejos. Através da crucificação do eu, como diz Paulo, estou crucificado para o mundo, não vivo mais eu, mas Cristo vive em mim. Então, quando a gente crucifica o eu, essa natureza velha, e anda no Espírito, aí sim nós podemos vencer essa carne, esses desejos, essas concupiscências que estão lá por dentro. Na luta contra a carne, com força e também com muita vontade de superar, mas rendendo-nos sempre ao poder do Espírito Santo diariamente. Por isso que Paulo diz que há uma luta constante entre o Espírito e a carne, a concupiscência, ou seja, a velha natureza, e o Espírito Santo que habita em nós. Então essa luta, essa batalha é constantemente, é um inimigo feroz que nós temos dentro de cada um de nós, que precisamos vencer. O terceiro inimigo é o diabo, é um inimigo espiritual. O diabo, ele não tem corpo, ele é um espírito mau que atua, rebelde, que foi expulso do céu. É um adversário real, pessoal, é estrategista. Ele busca destruir o testemunho do cristão, a minha vida e a sua vida também. Ele é o acusador, o pai da mentira, o tentador. Ele usa o engano e a dúvida, como fez lá no Éden com Eva, quando seduziu a mulher a cair no pecado e seu marido também. Ou ignoramos sua existência ou damos crédito excessivo. Temos que reconhecer que ele é um espírito, que ele atua e quer levar consigo muita gente para o destino final dele, que é o lago de fogo. Através da resistência e da armadura de Deus, conforme Paulo nos diz, a Bíblia diz: resisti ao diabo e ele fugirá de vós. A resistência é feita com a palavra de Deus. E vocês sabem que lá no deserto, quando Jesus foi tentado, Jesus venceu usando a palavra, dizendo: está escrito e está escrito. É pela palavra de Deus, esta espada que temos em mãos, que vencemos esse terceiro inimigo, que é o diabo, nosso adversário. A nossa luta não é contra carne e sangue, mas a vitória já foi conquistada por Cristo na cruz. O mundo foi vencido por Cristo. Ele disse: eu venci o mundo. A carne foi subjugada na cruz por Cristo Jesus. O diabo foi desarmado e derrotado na cruz do Calvário por Cristo Jesus, nosso Senhor. Identifique, meu querido irmão, meu amigo, hoje, qual dessas frentes você tem sido mais difícil para você enfrentar, e peça auxílio do Espírito Santo para fortalecer as suas defesas para enfrentar esses inimigos: o mundo, a carne e o diabo. E a vitória é nossa pelo sangue de Jesus Cristo, nosso Senhor. Deus abençoe a todos. Vamos orar e vamos agradecer ao nosso Pai Celestial. Deus, Te agradecemos, Pai, por este momento de reflexão da Tua Palavra. Nos abençoa, Senhor, que estejamos, meu Pai, prontos para enfrentarmos cotidianamente, Senhor, ó Deus, o mundo, a carne e o diabo, que são três inimigos ferozes que querem nos derrubar, mas a nossa alma está ancorada em Ti. A nossa alma espera unicamente em Ti, Senhor. Nos abençoa que possamos vencer a cada dia, Senhor, esses três inimigos, com a força que vem do céu, com a graça do Senhor Jesus Cristo e o poder do sangue que foi derramado na cruz em nosso lugar. Aceita nossa gratidão, nossa oração, em nome de Jesus. Amém. Deus abençoe a todos, em nome de Jesus.
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6: 7:10.
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10: Em Natal, 7:12. Quero saudar todos os ouvintes da Rádio Nordeste com a paz do Senhor e desejar um bom domingo, que seja um domingo de paz, de alegria, que a proteção de Deus esteja sobre cada um dos nossos amados e queridos ouvintes. Nós somos do setor de número 24, Congregação Polo Ebenezer, que está situada na rua Ebenezer 583, bairro Nordeste, na cidade do Natal, no estado Rio Grande do Norte, na região Nordeste e num país chamado Brasil. Que Deus abençoe cada um dos ouvintes nesta manhã. Somos gratos a Deus pela oportunidade de estar mais uma vez usando os microfones desta abençoada rádio, que, pela misericórdia de Deus, tem sido uma propagadora do Evangelho de nosso Senhor Jesus Cristo. E você que está no trabalho, você que está no seu veículo com aplicativo, você que está em casa, aonde você estiver, que neste domingo a bênção de Deus esteja sobre cada um desses amados e queridos ouvintes. Durante esse período, você vai ter a oportunidade de ouvir belas músicas, hinos sacros que exaltam e bendizem o nome do Senhor nosso Deus. E também uma reflexão dentro da palavra de Deus. Então, vamos ouvir um hino de louvor ao nome do Senhor e você se delicie com a mensagem, não apenas a música, mas a mensagem que esta canção traz para cada um de nós.

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1: Em Natal, 7:18 na capital Potiguar. Meus irmãos, o setor de número 24 tem como congregação Polo Ebenezer. E hoje nós estaremos a partir das 9 horas com a nossa escola bíblica dominical, pela graça de Deus, estudando a 11ª lição. E hoje, como todos nós sabemos, é Dia Nacional de Missões. Estamos estudando esta lição que tem como assunto geral a Igreja dos Gentios, da chamada missionária Consolidação do Evangelho entre os Povos, que foi o nosso comentarista, pastor Van Gabi. E hoje, a 11ª lição tem como título Entre Tempestades e Promessa. O textuário está em Atos 27:22, que diz: Mas agora vos admoesto a que tenhais bom ânimo, porque não se perderá a vida de nenhum de vós, mas somente o navio. E a nossa verdade prática tem: mesmo quando perdas materiais são inevitáveis, Deus preserva a vida e cumpre suas promessas àqueles que confiam nele. Então, teremos a nossa escola dominical em todas as congregações, não do setor 24, mas em todo o Brasil. Algumas igrejas pela manhã, às 9 horas, e outras, por motivo de não poder fazer pela manhã, se realiza à tarde. Mas, graças a Deus, em todas as nossas igrejas, essa revista, editada pela Casa Publicadora da Assembleia de Deus, tem sido uma bênção. E já que eu incentivo a todos que estão na audiência do programa, que é membro da IADERN, já fazer a sua inscrição para a nossa 38ª EBD em síntese. Estará acontecendo no próximo dia 26, ali no Templo Central, em outras congregações, como por exemplo Candelária. Então, meu irmão, a Bíblia diz: se é ensinar, que haja dedicação ao ensino. Então não perca essa oportunidade, se inteirar da palavra de Deus para melhor servi-lo. A outra congregação que compõe o setor de número 24 é a congregação Betel, que é pastoreada pelo nosso pastor Liênio Marques, a sua esposa, a irmã de Janani. Temos também a congregação de Chama Viva, que é pastoreada pelo pastor Warlen e a irmã Aline. Temos também a congregação de Rio Potengi, que é pastoreado pelo pastor André Wilson e a sua esposa, a irmã Marcela. E também a congregação de Aprisco das Ovelhas, que é pastoreado pelo pastor Renato Abrósio Nunes e a sua digníssima esposa, a irmã Kaline. Essas são as congregações que compõem o setor 24. E em todas elas, como falei, temos agora às 9 horas circo de orações e à noite nós temos culto de louvor ao nome do Senhor. Alguns cultos de mocidade, outros cultos de senhoras, outros cultos com o Departamento de Evangelho e Missões. E na Polo, repetindo, nós teremos nosso culto com o Departamento Feminino. Então, você que mora nas adjacências e ainda não é crente, ainda não confessa a mesma fé que confessamos, mas você tem a oportunidade de procura uma de nossas congregações e cultuar o Senhor. Mesmo que você não seja do setor 24, mas você deve conhecer uma Assembleia de Deus, uma de nossas congregações da IADERN, e ter o prazer de participar tanto da escola dominical, agora pela manhã, como também o culto à noite. Deus tem uma palavra especial para você. Então não perca essa oportunidade de aproveitar o primeiro dia da semana, domingo, para estar na casa do Senhor. E como todos que me conhecem sabem que eu sou um amante da escola dominical, estaremos daqui a pouco na nossa congregação, porque a escola dominical é o povo do Senhor, na casa do Senhor, estudando a palavra do Senhor e aguardando a volta do Senhor.

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4: Em Natal, 7h29. Antes de ministrar a palavra, queremos informar que o irmão Carlos André manda um alô para o irmão Salomão, lá em Cuité, na Paraíba. Também queremos mandar uma saudação para nossa irmã Marília, ali de Nazaré 1, que está na audiência do programa Boas Novas. E ela diz aqui que está enferma e nós vamos, no final, orar pedindo a bênção de Deus na vida da nossa irmã. Meus amados irmãos e ouvinte da Rádio Nordeste Evangélica, sabemos que essa rádio, o objetivo principal dela é a evangelização. Quando ela foi adquirida na gestão do nosso pastor saudoso João Gomes, o objetivo foi esse e continua sendo. E eu quero ler aqui no Evangelho segundo escreveu Marcos, no capítulo 16, a partir do versículo número 9, que diz: e Jesus, tendo ressuscitado da manhã do primeiro dia da semana, apareceu primeiramente a Maria Madalena, da qual tinha expulsado 7 demônios. E partindo ela, anunciou àqueles que tinham estado com ele, os quais estavam tristes e chorando. E ouvindo eles que Jesus vivia e que tinha sido visto por ela, não creram. E depois manifestou-se em outra forma a 2 deles que iam de caminho para o campo, indo estes, anunciando-nos aos outros, mas nem ainda estes creram. Finalmente apareceu aos 11, estando eles assentados juntamente, e lançou-lhes em rosto a sua incredulidade e dureza de coração por não haver crido nos que o tinha visto já ressuscitado. E disse-lhe: ide por todo o mundo, pregai o evangelho a toda criatura. Quem crê e for batizado será salvo, mas quem não crê será condenado. E esses sinais seguirão aos que crerem: em meu nome expulsarão demônio, falarão novas línguas, pegarão na serpente, e se beber alguma coisa mortífera, não lhes fará dano algum. E imporão as mãos sobre os enfermos e os curarão. Ora, o Senhor, depois de lhes ter falado, foi recebido no céu e assentou-se à direita de Deus. E eles, tendo partido, pregaram por todas as partes, cooperando com eles o Senhor e confirmando a palavra com os sinais que se seguiram. Meus amados ouvintes, quando Deus formou a terra e viu Deus que era bom tudo que havia formado, Mas, quando ele formou o ápice, a coroa da criação, que é o ser humano, ele acrescentou mais uma palavra a esta frase. Quando ele dizia, e viu Deus que era bom, mas quando ele formou, e viu Deus que era muito bom. E de acordo com o relato do primeiro livro da Bíblia Sagrada, o Gênesis, que quer dizer início, diz que ao cair da tarde, vinha o Criador e dialogava com a sua criação, aquela harmonia, aquela paz. E o Criador deu algumas determinações, algumas orientações, vamos dizer ordens, para que aquele ser humano

iam. E a Eva deu mais atenção à palavra do inimigo do que a de Deus. E o que aconteceu? Eva comeu do fruto daquela árvore e ainda induziu Adão a fazer o mesmo. Até aquele momento, eles viviam na dispensação da inocência. Mas no momento que eles desobedeceram a Deus, passaram para a consciência e viram que estavam nus. E o que aconteceu? Quando ao cair da tarde ouviram a voz do Criador, a voz de Deus, tentaram se esconder. A Bíblia diz que Deus chamou eles, não porque Deus não soubesse, porque Deus, eles têm em seus atributos a onisciência, a onipotência e a onipresença. Então Deus sabe tudo, conhece tudo, ele vê tudo. Mas para o conhecimento humano, diz que Deus chamou Adão: Adão, onde estás? E ele respondeu: ouvi a tua voz no jardim e escondi-me porque estava nu. E eu disse: quem disse que você estava nu? Você comeu do fruto que havia determinado não comer? Aí ele botou logo a culpa para Eva: foi a mulher que tu me deste. E, irmão, isso continua até hoje. Cada um que peca coloca a culpa em outrem. Alguém não vigia, não ora, não santifica sua vida, não se consagra. Aí vem a tentação. Ser tentado não é pecado, mas ceder à tentação, vem aí o pecado. Ainda diz: ah, irmão, a carne é fraca. E quem diz que pecado é vitamina? Pense nisso. Quem lhe sustenta é uma vida de oração, é uma vida de leitura e prática da palavra de Deus. É você se consagrando ao Senhor. É você resistindo o mal. E assim, cada dia é uma vitória. Ninguém é super crente, ninguém é super homem, super mulher, não. A causa de nós estarmos de pé são as misericórdias do Senhor, que duram para sempre. Então, por causa desse pecado de Adão e Eva, a Bíblia diz que todos pecaram e destituídos ficaram da glória de Deus. Mas Deus deu logo a sentença, porque da semente da mulher nascerá um que esmagará a cabeça da serpente. Deus, olhando do céu à terra, não viu um justo que, através desse justo, pudesse unir o elo que foi quebrado lá no Jardim do Éden. Aí, como está escrito lá no primeiro capítulo de Lucas, Deus manda o anjo Gabriel ir lá numa cidadezinha simples e lá encontra uma jovem chamada Maria. Maria estava, vamos dizer aqui na nossa cultura, noiva de um rapaz por nome José. E como havia a promessa que da semente da mulher nasceria um que esmagaria a cabeça da serpente, todas as mulheres que não tinham filho era considerada um opróbrio, era mal vista. E Maria, dentre todas essas mulheres, foi agraciada por Deus. E o anjo disse: salve, agraciada, o Senhor é contigo. No teu ventre será gerado, por obra e graça do Espírito Santo, um menino, e chamará seu nome Jesus, e ele salvará o mundo
do seu pecado.

Maria se assustou. Como pode ser isso? Eu não conheço o varão. Ela sabia que para gerar uma criança no seu ventre, tinha que existir a fecundação. E para existir a fecundação, tinha que ter um relacionamento conjugal entre um homem e uma mulher, entre XX e XY, não entre XX e XX, nem entre XY e XY, não. Mas o anjo disse: descerá sobre ti a virtude do Espírito Santo. Então, se cumpriu o que o anjo falou, e no tempo certo, na plenitude do tempo, Jesus nasceu. Porém, ele cumpriu tudo o que estava descrito nas escrituras, na lei, nos profetas, ao seu respeito. Aos 30 anos, começou o seu ministério. Operou milagres, maravilhas, curou cego, coxo, aleijados, ressuscitou mortos e pregando o evangelho do reino. E qual era a mensagem dele? Arrependei-vos. Mas os seus algozes, para que se cumprisse as escrituras, tentaram matá-lo e colocaram o plano em ação. E Jesus foi preso, julgado, condenado, morto, sepultado, mas, como está aqui no Evangelho segundo escreveu Marcos, no capítulo 16, a partir do versículo 9, aí narra a ressurreição de Jesus. Ele realmente morreu, mas ao terceiro dia de sepultado, no primeiro dia da semana, ele ressuscitou com poder e grande glória. É por isso que nós que somos crente, cristão, podemos cantar: porque ele vive, posso crer no amanhã. Os seguidores de Budas, os seguidores de Maomé, não tem como cantar um hino ou uma canção com essa letra, porque os restos mortais de Buda, os restos mortais de Maomé, continua lá no túmulo. Mas quando Maria Madalena foi ao sepulcro, ela teve aquela surpresa maravilhosa. O túmulo aberto, o túmulo vazio e Jesus ressuscitado. Então, ele, depois de passar alguns dias entre nós, ele deixou uma tarefa para a igreja, tarefa esta que os anjos desejaram fazer. Mas ele deixou para a igreja. E disse no versículo de número 15 do capítulo 16 de Marcos: ide por todo o mundo, pregai o evangelho a toda criatura. Quem crê e for batizado será salvo. Mas quem não crê será condenado. Então, meu ouvinte que ainda não aceitou a Jesus como Salvador, como eu falei no início, esta emissora, a Rádio Nordeste Evangélica, que começou com uma AM 900 kHz e após foi mudada para FM na frequência 95.2, continua com a sua missão,
de pregar o evangelho a toda criatura. Quando eu estava me preparando para vir para cá, eu pedi misericórdia a Deus, Senhor, vou falar agora para milhões e milhões de pessoas que estão ao alcance através das ondas do rádio, através da internet. E muitos deles, Pai, ainda não te conhecem como o único e suficiente Salvador. E nesta manhã, nesse primeiro dia da semana, nesse dia 13 de setembro de 2026, você que sintonizou essa frequência 95.2, você é agraciado por Deus. Porque não só esta mensagem que eu estou falando, mas esta emissora é 24 horas no ar, propagando o evangelho de nosso Senhor Jesus Cristo. Então, neste dia, você está sendo alcançado. Quando aqui no versículo 16 diz: quem crê e for batizado será salvo, mas quem não crê será condenado. Então, veja, o homem foi formado e colocado lá no Jardim do Éden. Pecou, desobedeceu, se distanciou de Deus. Mas veio Jesus com o único objetivo: salvar você do inferno. Pastor, isso é muito pesado. Não, é a realidade. Só existe dois lugares para passar a eternidade. Você acha que viver 100 anos é muito? Imagina a eternidade. Se aqui, depois de 60, 70, a Bíblia diz que é canseira e enfado, e alguém, muitas vezes, pela situação, pede até para morrer. Imagine você passar a eternidade distante de Deus, onde o fogo não apaga. A Bíblia diz que lá ranja os dentes. Então, por esse motivo, nós estamos nesta manhã te dizendo que tu precisa aceitar Jesus como Salvador, reconhecer que é pecador, e não existe outro meio para a salvação. Atos 4 e 2 diz que nenhum outro nome há dado entre os homens pelo qual devamos ser salvos, a não ser no nosso Senhor e Salvador Jesus Cristo. Então é por isso que a Rádio Nordeste está 24 horas por dia propagando o evangelho de nosso Senhor e Salvador Jesus Cristo, porque foi uma determinação de Jesus: ide por todo mundo, pregai o evangelho a toda criatura. Quem crê e for batizado será salvo, porém quem não crê será condenado. Ontem a região Nordeste encerrou uma campanha de 30 dias, Nordeste para Cristo, onde houve orações, evangelização, casa em casa, cultos ao ar livre, cruzadas, tudo isso para cumprir esse ide de Jesus. Nós somos seus seguidores. E ele foi um dos maiores pregadores que existiu na face da terra. E a igreja do Senhor continua com essa tarefa de propagar o evangelho de nosso Senhor e Salvador Jesus Cristo. Então, você que está na sintonia da Rádio Nordeste, que já foi crente, você que já pregou, já cantou,
e por qualquer motivo distanciou-se, volta enquanto é tempo. Olha o que está acontecendo no Brasil, olha o que está acontecendo no mundo. Tudo isso é prenúncio da volta do Senhor Jesus Cristo. Então precisamos estar alerta, com nossos tímpanos aguçados, porque a trombeta vai soar. E eu e você precisamos estar preparados para este momento. O homem não nasceu para morrer. O homem não nasceu para ir para o inferno. Mas o pecado, como diz Isaías 59:2, nos distancia do nosso Criador, nos afasta do nosso Salvador. Mas Jesus veio ao mundo com esse objetivo, de pegar meus pecados, os teus pecados, e levar até o Gólgota, até o Calvário, como aconteceu. Mas ele não ficou morto. Ao terceiro dia ressuscitou com poder e grande glória. Então, meu irmão que se distanciou dos caminhos do Senhor, volta enquanto é tempo. Deus não tem o culpado por inocente. Então você conhece a verdade. E você que ainda não aceitou a Jesus, faça com a maior brevidade. Hoje, domingo, nós temos escola dominical em todas as nossas congregações. Você que ainda não aceitou a Jesus, mas conhece o endereço de uma igreja que pode te ensinar a verdadeira palavra, o caminho correto para a salvação, não perca essa oportunidade. E à noite nós temos culto a partir das 18 horas em todas as congregações, em todos os bairros de Natal, em todos os 167 municípios do estado, em toda a região do Nordeste, em todas as regiões do Brasil. Aproveite enquanto você está com vida, porque depois que você passar para a eternidade, por mais que você seja querido pelos seus parentes, eles não podem fazer mais nada por você. A Bíblia diz que depois da morte segue-se ao juízo. Então aceite a Jesus hoje, nesse dia 13 de setembro de 2026. A Bíblia diz: se hoje ouvires a voz do Evangelho, não endureça o vosso coração. Então, amigos, ouvintes da Rádio Nordeste, aproveite enquanto você pode. Fique com essa reflexão. Jesus veio para te salvar. Ele se fez maldição por nós. Ele se fez pecador por nós. Então, fica esta palavra. Não pense que você não tem solução. Tem. Se teus pecados foram vermelhos como carmesim, a graça de Deus, o sangue de Jesus, os tornarão branco como a neve. Então que Deus nos abençoe nesta manhã. Tenhamos todos um domingo abençoado na presença maravilhosa de nosso Senhor e Salvador Jesus Cristo. Deus abençoe cada ouvinte da Rádio Nordeste Evangélica. Em Natal, 7 horas e 54 minutos.

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1: Em Natal, 7:57. Queremos agradecer todos os irmãos que entraram em contato com nós, conosco através do WhatsApp. Que Deus abençoe a todos. Nós vamos, neste momento, fazer uma oração, agradecendo a Deus pela vida de cada um de vocês. E todas as lutas, as tribulações, as tempestades, as enfermidades que Deus permite nos atingir, é para que nós cheguemos mais pertinho dele. Então, que Deus abençoe a todos neste domingo e vamos orar pedindo a bênção de Deus para cada um. Meu Pai, Deus meu Criador, toda honra, toda glória seja dada ao teu nome. Graça te damos, Senhor, pela oportunidade que nos concede de mais uma vez usar os microfones da Rádio Nordeste para propagar a tua palavra. Abençoa cada ouvinte que está na audiência deste programa Boas Nova. Abençoa, Senhor, os programas que vêm a seguir. Meu Pai, somos gratos pela existência desta Rádio Nordeste. Abençoa a direção dessa rádio na pessoa do pastor Aldo Dantas e de todos os funcionários que aqui colaboram para que ela esteja no ar 24 horas por dia. Pedimos também, Senhor, pelo nosso pastor presidente, pastor Martim Alves da Silva, a irmã Fátima, suas filhas, seus genros, seus netos, toda a sua família. Te apresentamos também a diretoria da nossa igreja, Pai. Ajuda na continuidade desta missão. Abençoa nossos coordenadores, setores, dirigentes de congregações, os nossos compastores, o líder do departamento, a membresia em geral. Abençoa, Senhor, não só na capital, mas no interior, os obreiros rurais, a obra missionária, e assim que possamos, Senhor, enquanto na terra estivermos, continuar fazendo a tua obra. Abençoa a nossa escola dominical, a partir das 9 horas, nosso culto à noite, e que possamos ter uma semana abençoada. Eu te peço pelas famílias que compõem a tua igreja, e assim sendo, Pai, eu te agradeço por tudo e peço que tu dê uma bênção de saúde, segundo a tua soberana vontade, àqueles que neste domingo estão no leito da enfermidade. Pai, é no nome de Jesus, o teu amado Filho, que nós te pedimos e já te agradecemos por tudo, Pai. Sê conosco para a honra e glória do teu nome. Em Natal, 8 horas.

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2: 8 horas. 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
10: Olha aí, são 8:02 na capital espacial do Brasil. Bom dia a todos, na paz do Senhor. Nós estamos chegando para nesta manhã representar o setor de número 39, que é coordenado pelo pastor Luiz Antônio dos Santos, irmã Débora, na qual nós mandamos um abraço na paz do Senhor. A Igreja Evangélica Assembleia de Deus no Rio Grande do Norte é presidida pelo pastor Martim Alves da Silva, nosso pastor presidente, e em nome do nosso pastor Martim Alves, nós mandamos a nossa saudação a toda a diretoria da nossa igreja. E enfim, a todos que fazem a membresia do estado do Rio Grande do Norte. E louvamos a Deus por tua vida aqui em Natal, na capital espacial do Brasil. Você que faz o Nordeste do Brasil, você que faz o Brasil, pertence a esse país. E você que acompanha pelo WhatsApp, pelas redes sociais, enfim, fique conosco que nós estamos aqui para trazer o que Deus tem de melhor para você. Quero louvar a Deus e abrir aqui o espaço, trazendo a chamada ao nosso querido Josimar, que atendeu de bom coração e bom grado o convite do nosso obreiro ali, da congregação do Guajiru. Bom dia, Josimar, a paz do Senhor.
11: Ô, pastor, é um prazer sempre estar aqui nessa rádio maravilhosa e também contribuir com esse trabalho, né? Glória a Deus.
10: Muito bem, então a gente já vai tocar a primeira canção e vamos juntos nesta manhã. Você fica aí com o coração bem aberto, a alma voltada para Deus, porque certamente o Senhor tem algo para você ainda na continuidade durante todo este dia, com a bênção do Senhor.

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1: Muito bem, 8:08 na capital espacial do Brasil. Essa é a sua 92.5 Nordeste Evangélica, Jesus em primeiro lugar. A gente vai receber a mensagem da palavra de Deus. Josimar, nós queremos lhe dar as boas-vindas nesta manhã aqui nesse estúdio de número 1, estúdio do pastor João Gomes da Silva, e direto da capital espacial do Brasil, aqui no alto. E nós louvamos a Deus, porque a Nordeste Evangélica é um canal de bênção no mundo inteiro, e ela alcança vidas nos quatro cantos dessa terra. Então, querido, você tem a liberdade de pregar a poderosa palavra de Deus.
2: Que maravilha, né, pastor? Quero aqui agradecer a Deus o privilégio de aqui estar, né? Quero também dizer dessa manhã de domingo que muitas pessoas aí fora adoram o rei do pop, o rei do rock, o rei do futebol, mas nós, como Igreja do Senhor, preferimos adorar o rei da glória, né? Que maravilha, nós temos Deus como nosso Senhor, temos nosso Deus como nosso refúgio, como nossa fortaleza, como socorro bem presente na hora da angústia, né? Costumo dizer que a Bíblia diz que um coração triste, ele abate a alma, mas um coração alegre, ele formoseia o rosto. Muitos de nós andávamos aí de cabeça baixa, triste, abatido, né? Por não conhecer verdadeiramente a palavra, por não conhecer verdadeiramente o caminho, a verdade e a vida. Mas quando passamos a conhecer, a voltar para Cristo, aí sim, nosso semblante hoje tem um semblante diferente. Aquele que andava de cabeça baixa, hoje ele tem prazer na vida, né? Porque é isso que a palavra faz. Ela tira o homem do charco de lodo e firma seus pés sobre a rocha, né? Tira o homem das drogas e faz dele pregador da palavra. Então é muito maravilhoso servir ao Senhor. E eu quero dizer para você nessa manhã de domingo que nada está perdido. A Bíblia diz que as coisas que são impossíveis para o homem é possível para Deus, né? Talvez o político aí, nós estamos num período eleitoral, talvez o político tenha chegado na sua casa, na sua residência, tenha lhe prometido algo, e quando ele virou as costas, você sabe de si mesmo que ele não vai cumprir. Mas se você entregou algo nas mãos do Senhor, tenha certeza de que vai dar certo, né? Vai dar certo. Então, quero aqui nessa manhã trazer uma reflexão da parte do Senhor. No Evangelho de Lucas, Dr. Lucas, Jesus Cristo, quando escreveu Dr. Lucas, né? No capítulo de número 13, versículo de número 10, vai tratar acerca de uma cura de uma mulher paralítica. E eu tenho certeza que Deus, ele vai falar com você nessa manhã, em nome do Senhor Jesus Cristo, tá certo? E diz assim o texto: e ensinava no sábado numa das sinagogas, e eis que estava ali uma mulher que tinha um espírito de enfermidade e havia já 18 anos e andava curvada e não podia de modo algum endireitar-se. E vendo-a, Jesus chamou-a e assim disse-lhe: mulher, estás livre da tua enfermidade. E pôs as mãos sobre ela e logo se endireitou e glorificava a Deus. Que maravilha, queridos, a gente podermos nos atentar para o chamado de Deus na nossa vida, né? Esse contexto, amados, ele aconteceu, este milagre, ele aconteceu em uma sinagoga, e Jesus, nascido no período da lei, Jesus, ele tinha um hábito de ir nessas sinagogas. E quando Jesus chegou em uma dessas sinagogas, Jesus logo encontrou ali aquela mulher, que já faziam 18 anos que aquela mulher, que o diabo, ele oprimia aquela mulher, aprisionava aquela mulher, porque perceba que Jesus, ele trata essa situação como uma prisão espiritual, né? Só que nem toda a enfermidade, pastor, nós entendemos que ela é da parte do inimigo, né? Dos nossos adversários. Nem toda a enfermidade, ela vem do diabo, né? Existem enfermidades que é de característica humana. Por exemplo, se nós formos na palavra do Senhor, em 2 Reis, no capítulo de número 13, versículo 14 a 21, a Bíblia vai dizer que Eliseu, ele era cometido de uma enfermidade, né? Em 1 Timóteo, no capítulo de número 5, versículo de número 23, também tinha, ele estava com dor no estômago. Então, existem enfermidades que ela é de característica humana. Porém, existem enfermidades que ela realmente, de fato, ela vem do lado espiritual, né? Nós podemos ver isso, por exemplo, na vida de Jó. embora tenha sido permissão de Deus, mas ali era uma característica espiritual, né? Mas assim, coisa boa é quando Deus ele está no barco conosco, né? Quando Deus está no controle das coisas. Não existe, pastor, coisas que Deus não possa fazer. Deus tudo ele pode. A Bíblia diz que todas as coisas são... Deus ele pode todas as coisas. Então, nós podemos também tomar como exemplo também essa mulher. Essa enfermidade dessa mulher também era espiritual. E essa mulher, ela, talvez a sociedade tivesse olhado para ela e tivesse dito, aí não tem mais jeito. Essa aí não tem cirurgião mais que dê jeito. Mas quando Jesus chega na situação com um olhar atento, com um olhar especial, Jesus enxerga naquela mulher a opressão do diabo, né? E ele olha para aquela mulher e ele diz, estás livre da tua enfermidade. Que maravilha, que coisa boa é termos o Senhor como nosso socorro, né? Existem outras situações que também podem fazermos nos curvar. Por exemplo, o exemplo também é o pecado. O salmista, no Salmo de número 38, versículo 4, ele fala, pois já as minhas iniquidades ultrapassam minha cabeça como carga pesada. São demais para mim, para as minhas forças. O versículo 6 diz, eu estou curvado, eu estou muito abatido, andando e lamentando todo dia. Então o pecado, ele faz com que o ser humano, ele se curve. Não tenha prazer na vida, não tenha como erguer a sua cabeça, olhar no sentido horizontal, né? Porque o pecado, ele oprime as pessoas. Isaías 43, 25, o próprio Jesus diz assim, eu mesmo, por amor a mim, dos teus pecados, não me lembro. Jesus, a Bíblia diz que Deus não tem prazer na morte de um ímpio, mas que o ímpio se converta e viva. Hoje, nessa manhã, talvez você tenha recebido uma palavra contrária, uma palavra de desânimo, mas eu quero dizer para você nessa manhã, que através do Espírito Santo de Deus, eu quero dizer para você que tem jeito para a sua vida. Talvez o inimigo, talvez o diabo tenha usado alguém para dizer que você vai morrer assim, você nasceu assim, você só presta para ser assim. Mas o Espírito Santo de Deus me impulsiona a dizer que você tem jeito para você. Deus quer te tirar do charco de lodo, quer te colocar sobre a rocha, quer fazer de você um vaso de honra. Glória a Jesus, né? E porque para isso, o Filho de Deus, ele veio para destruir as obras do diabo. Jesus, ele veio para desfazer toda a obra do diabo, irmãos. Não existe situações, não existe enfermidades, que Jesus não possa resolver, né? A outra situação é o sofrimento. Porque a palavra de Deus diz assim, porque escondes a face e te esquece da nossa miséria e da nossa opressão, pois a nossa alma está abatida até o pó, o nosso corpo curvado até o chão, né? A miséria, irmãos, eu estava pensando em casa antes de vir para aqui para a Rádio Nordeste, e eu estava pensando, fazendo uma reflexão sobre minha vida, antes de conhecer a Cristo. Eu era uma pessoa que andava pelas ruas do meu bairro, me embriagando, me drogando, e muitas das vezes eu chegava em casa e via minha mãe chorar no pé da cama, e aquilo me cortava por dentro, mas as falsas amizades, as pessoas que me influenciavam estar nessa situação, diziam para mim, homem, tu não presta para ser crente, tu não vai dar certo, é melhor tu ficar aqui conosco. Mas teve uma vez que eu entrei dentro do quarto da minha mãe e eu escutei quando ela disse, Senhor, faz aquilo que te apraz na vida dele. Muda a história desse menino. E ali, irmãos, eu comecei a chorar. E até hoje, graças a Deus, eu agradeço ao Senhor, porque Deus me tirou do charco de lodo, Ele me tirou da situação precária. A Bíblia diz, não ameis o mundo e nem o que no mundo há, porque aquele que ama mais as coisas deste mundo, o amor de Deus não está nele. A Bíblia diz que aquele que se constitui amigo do mundo é inimigo de Deus. Uma certa vez na nossa igreja, nosso irmão Damião, que aqui que também já quero até mandar um abraço, ele pregando, ele disse que a amizade do mundo, ela te apunhala pelas costas. Você às vezes está em uma mesa de um bar com seus amigos, mas a intenção de muitos deles é te prejudicar, te matar, te ferir, né? Te levar para o charco de lodo. Mas Jesus não. Jesus, a intenção de Jesus é te tirar do charco de lodo. É te fazer um homem íntegro. Um homem capaz de levar a sua preciosa palavra. Então eu quero dizer para você, meu amado, que para você tem solução sim. Quer dizer que essa carga que você está carregando, Deus ele pode aliviar. Que o fardo de Jesus é leve, né? E a Bíblia diz que, Provérbios 16, 25, a Bíblia diz que há caminhos que para o homem parece ser bom aos seus olhos, mas o final é a morte. Mas, irmão Josumar, que caminho seria esse? Esse caminho, irmãos, ele simboliza o mundo. No mundo você pode tudo, no mundo não tem regras, você pode, como agora há pouco eu acabei de falar, você pode se drogar, você pode se prostituir, você pode fazer tudo o que você quiser, porque no mundo não há regras. Não há limites. Você pode ser um homem de diversas mulheres, mas no final isso vai trazer uma consequência de morte, né? Mas eu quero dizer para você que Jesus ele não tem prazer na morte do ímpio. Jesus não tem prazer na sua morte. Mas Jesus quer que você reflita nessa manhã, que você tome uma decisão, que você venha para ele, venha também fazer parte desse grupo que vai, desse povo que vai para o céu. Logo, logo, os sinais já estão todos aí à tona. A Bíblia diz que haveriam terremotos em diversos lugares, haveriam guerra, rumores de guerra, nação contra nação, reino contra reino. E todas essas coisas estão acontecendo claramente diante dos nossos olhos. Então o Senhor está às portas. Deus tem pressa na sua vida. Deus quer que você se arrependa. As pessoas dizem que já tem Jesus no seu coração, mas como é que você diz que tem Jesus no seu coração e preenche seu corpo de droga, de bebida? Como é que você diz que ama a Deus, mas não quer praticar a obra do Senhor? Né? Então eu quero dizer para você nessa manhã, meu querido, minha querida, que se você tomar uma decisão nessa manhã, ligue para nós, manda uma mensagem dizendo que aceitou a Jesus, levante suas mãos onde você está, confesse a Ele. Diga em praça pública que você depende dele, que só ele vai ser o seu Senhor, para você ver. Não estou dizendo aqui que o Evangelho, que quem aceita Jesus, deixa de passar por provações. Não. A provação, ela virá. Mas a diferença é que Jesus, ele vai estar no barco com você. A diferença é que o barco, ele pode até balançar, mas o Senhor, ele tem poder de acalmar a tempestade, ele tem poder de acalmar o vento, né? Ele tem poder de te curar, de te libertar, de transformar a tua vida, assim como nos transformou. É? A palavra de Deus diz assim: quem é como o nosso Deus, que habita nas alturas, que do pó levanta o pequeno e do monturo ergo o necessitado? Muitos de nós que estamos na igreja hoje, andavas pelos monturos da vida. Andávamos de cabeça baixa, curvado, o diabo nos oprimia, nos fazia de chacota, né? Mas quando nós passamos a servir o Senhor com alegria, quando dissemos um sim para Ele, nós acreditamos que aí sim uma nova vida começaria. A Bíblia diz que as coisas velhas ficaram tudo para trás, e eis que se faz novo todas as coisas. Se tu queres coisas novas na tua vida, amados, dê um passo para Jesus, confie nele, acredite nele. É? Tem gente que eu costumo dizer que se chegasse um circo em uma determinada cidade, e o rapaz lá chegasse e trouxesse um arco e flecha, um arqueiro, e ele pedisse para alguém ficar numa parede ou de costa para uma tauba, com uma maçã na cabeça, e ele pedisse para aparecer um candidato, né? Certamente apareceria diversos candidatos para colocar uma maçã na cabeça, para mandar uma pessoa que nunca viu atirar, lançar uma flecha naquela maçã, né? As pessoas dariam mais credibilidade, estão dando mais credibilidade a esse tipo de coisa, de que dá a credibilidade à palavra do Senhor. Meu irmão, minha irmã, nessa manhã, eu quero dizer para você que Deus transforma a vida. Que Deus, ele faz. A Bíblia diz que o reino de Deus não é comida nem bebida, mas é gozo, paz e alegria no Espírito. Eu andei me embriagando. Eu achava que aquilo ali era prazeroso. Até que um dia alguém falou de Jesus para mim e eu decidi mudar. E eu decidi, antes de tomar a decisão, eu fiz um teste. E é isso que eu quero que você faça nessa manhã. Eu cheguei na mesa do bar e eu disse assim, vou esperar a bebida acabar. Quando a bebida acabar, eu quero ver se a alegria de todos vão prevalecer. E quando aquela bebida acabou, todos começaram a ficar tristes. Eu digo, então essa não é a alegria verdadeira. Mas eu quero dizer uma coisa para você, que quando eu estou na igreja, que o culto acaba, eu chego em casa ainda radiante, alegre, feliz, por ter recebido a palavra de cura, por ter recebido a palavra de ânimo, por ter recebido o meu Senhor na minha vida, por saber que Ele é Deus, por saber que Ele tudo pode. E a Bíblia diz que as coisas que são impossíveis para o homem é possível para Deus, né? Então eu quero dizer para você que Deus, Ele é maravilhoso em sua grandeza e Ele tem um melhor para nós. O reino de Deus está próximo, o diabo quer tirar você do propósito de Deus. O diabo, ele trabalha com proposta, Deus trabalha com propósito. A proposta do diabo é que você tenha coisas aqui terrenas, mas tudo isso aqui, o fogo vai queimar. Não invista naquilo que o fogo vai destruir, né? Deposite as coisas no céu, invista no céu, porque tenha certeza de que se você investir suas coisas no céu, no reino de Deus, tenha certeza que lá você vai receber, você vai ser galardoado, né? Então tem pessoas que acham que a vida é só aqui mesmo, acha que tudo que você adquirir aqui vai ser suficiente. A Bíblia diz que aquilo que o olho não viu, que o ouvido não ouviu e que não subiu ao coração do homem é o que Deus tem preparado para nós. Então existem coisas que Deus, Ele preparou para nós que você ainda nem imagina, você nem sonha. Então, irmãos, Deus, Ele é soberano em sua grandeza. Nós agradecemos a Deus porque Ele nos tirou do charco de lodo e firmou nossos pés sobre a rocha. Assim fará na tua vida, em nome do Senhor Jesus Cristo. Então, fico com essa breve reflexão para a honra e a glória do nome do Senhor Jesus Cristo e tenha certeza de que Deus tem sempre o melhor para você. Amém?

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0: Muito bem, Natal, são 8 horas e 35 minutos. Nós estamos na presença do Senhor, direto do estúdio João Gomes, na 92.5. Nordeste Evangélica, Jesus em primeiro lugar. A gente louva a Deus por tua vida que está acompanhando. Quero mandar um abraço aqui ao meu querido Silvio Rufino. Ele mandou aqui uma mensagem, a gente já está no pé do rádio. E a gente louva a Deus pela vida do Silvio, família. Louvamos a Deus pela vida do nosso querido Elígio, direto de Cobé. Eita maravilha, distrito de Veracruz, juntamente com a sua esposa, a irmã Cleonice. A gente manda um abraço para essa família e louvamos a Deus pela vida de cada um de vocês que está sintonizado na Nordeste Evangélica. Eu quero mandar uma paz do Senhor para a irmã Maíse, aí da congregação em Rei dos Reis, setor 21, a irmã Cacá, a família, essa família abençoada. Que Deus em Cristo continue vos abençoando em todo momento. Deus, irmã Maíse, é uma bênção de Deus, uma serva do Senhor. E ela é ouvinte, é cativa da 92.5 Nordeste Evangélica. Louvando a Deus pela vida do Adailson, aí em Rosa 200, em Parnamirim. Louvamos a Deus pela vida de irmã Zélia, na audiência, esperando pelas bênçãos de Deus, e já está ofertando o próximo louvor. E assim a gente vai, com alegria, fazendo de acordo com o que Deus vai proporcionando em nossa vida, Josimar. Está conosco aqui o nosso Joás. E é direto nos botões eletrônicos, a gente fica feliz com a vida desse jovem servo de Deus, crente em Jesus, salvo, para ir morar no céu. E a gente louva a Deus. Muito bem, chamando nesta manhã a nossa agenda do setor de número 39, porque estamos naquele clima, Josimar, de muitas bênçãos dos céus. E aí, ontem à noite, nós tivemos uma cruzada, grande cruzada evangelística, ali na área do nosso setor. E foi bênção de Deus. Essa cruzada culminou com o fechamento da campanha Nordeste para Cristo. E a gente fica feliz porque, para a glória de Deus, lá na congregação de Guajiru, Deus está salvando. É isso mesmo, Josmar?
1: É, com certeza. Ele salvou. Já nós já estamos com em torno de 9 a 10 integrantes já no conjunto Betel. Isso é sinal que a igreja, ela está caminhando, né?
0: Maravilha. Caminhando. Muito bem, esse moço que está aqui informando e também como repórter de Cristo, você acabou de ver a voz dele pregando, e agora ele é o homem que compõe ali o DEPEN da nossa congregação. Josimar é um dos componentes, dos integrantes do DEPEN local. Manda um abraço para Ronaldo, deve estar na audiência. Ronaldo, família, que bênção de Deus. Então, Josimar é o homem que faz o DEPEN junto com o Ronaldo e junto com toda a igreja do Senhor. Então, ficamos felizes. O que acontece é que tivemos até ontem à noite, acho que depois das 10, chegou um boletim informativo que houveram 11 conversões de almas no trajeto do evangelismo naquela área, dentro da cruzada. Foi que nós vimos lá os irmãos dando o relatório, e foi 11, e a bênção de Deus é que o povo vai buscar para preparar, para fazer o discipulado. Isso é bom. Então foi uma bênção de Deus, a banda Redenção, estava ali os irmãos tocando a Deus, a igreja do Senhor, a juventude de Jade, senhores e senhoras, obreiros, pastores. Pastor Luiz Antônio ficou satisfeito, e Deus muito mais, porque o povo saiu de dentro das quatro paredes para ir ao campo trabalhar. É o hobby da igreja do Senhor, trabalhar. A igreja evangélica, a Assembleia de Deus, ela trabalha fazendo missões, tanto local quanto transcultural, enfim, porque Deus levantou este povo para trabalhar em prol do reino. Então a gente fica grato a Deus, foi muito maravilhoso, confesso, fiquei muito satisfeito com a participação ali de todos, pastor Luiz Antônio, pastor Edinaldo, Dante, os demais pastores. A gente glorifica o nome do Senhor. Então aconteceu assim ontem à noite, essa cruzada com almas para Jesus. O Espírito Santo convenceu as vidas que estão andando por aí sem a salvação, sem certeza de nada, mas ele chega e coloca a certeza de tudo, porque a certeza de tudo é certeza de morar nos céus. Então, muito bem, a gente glorifica a Deus hoje, acontece logo mais, daqui a mais uns instantes, em todas as congregações das Assembleias de Deus, às 9 horas da manhã, ela abre as portas, recebe membros e congregados, crianças, jovens, adolescentes, para um trabalho muito glorioso, que é exatamente a maior escola do mundo, Josimar, a Escola Bíblica Dominical. E para adultos, hoje pela manhã, estará se recebendo a matéria bíblica, é claro, lição de número 11. Hoje já é Dia Nacional de Missões, 13 de setembro do ano 2020.

0: 2026, então a gente está dentro dessa temática, não é isso? Começando com a escola dominical, saindo hoje à noite de uma cruzada, enfim. Então aí você vai estudar entre tempestades e promessas, a lição de número 11 para adultos, mas se agora vos ademoesto, aqui tenhais bom ânimo, porque não se perderá a vida de nenhum de vós, mas se somente o navio, será Paulo sendo usado por Deus, homem sério, homem comprometido com as missões, enfim, deixou um legado com a chamada que teve, Atos capítulo 27, versículo 22, é o texto áureo da lição para hoje, verdade prática, mesmo quando perdas materiais são inevitáveis, Deus preserva a vida e cumpre suas promessas àqueles que confiam nele. É bom confiar no Senhor, porque ele cumpre. Então tá aí essa temática para demais. Daqui a pouco todos vamos juntos estudar, aprender, crescer. E aí à noite, culto de missões com a temática culto do amigo da Bíblia. Você tem que levar leve hoje um amigo da Bíblia para o culto que hoje à noite acontecerá e o perigo que você vai correr. Já diz um pastor amigo meu, o perigo que tu vai correr de voltar contigo, levando mais um crente em companhia para logo próximo da tua casa e da sua residência. Então é assim que a igreja trabalha. Eu creio que hoje à noite muitas almas vão ser libertas pelo poder do nome de Jesus. Aproveitando aqui rapidinho, a gente já está naquele clima, Josimar, vem aí de 19 a 21 do mês em que estamos, Congresso de Jade, setor de número 39. Em ação, essas são as informações da agenda do nosso setor 39 e EADERNE, Igreja Evangélica Assembleia de Deus, no Rio Grande do Norte. Você tem mais alguma coisa, Josimar, a informar?
1: Não, não.
0: Então
1: não.
0: A gente vai tocar mais uma canção? Muito bem, oração final? Então a gente já vai à oração final e já agradecendo a Deus por tudo que ele tem feito e assim sendo não temos mais do que reclamar, mas agradecer a Deus. Então vamos nós, felizes estamos, não oremos, Pai amado, nós queremos estar na tua presença e te bendizemos porque tu és o Deus de toda a vida. Portanto, Senhor, obrigado por tudo que aconteceu neste local. A honra, a glória é tua, mas certamente vidas estão sendo tocadas, estão sendo curadas, estão sendo alcançadas por ti, libertas. E enfim, Senhor, tudo isso quem faz é o teu Santo Espírito que opera entre o teu povo aqui na terra. É a nossa gratidão em o nome de Jesus. Ok, 8 horas 43 minutos. Queremos agradecer a Deus, ao pastor Luiz Antônio, por nos confiar aqui nesta manhã, conduzir esse horário, representando o setor 39 da nossa igreja, e a Deus honras e glórias, louvor e adoração. Um abraço a você, na paz do Senhor.

graças a Deus, são 8:48 e aqui estamos para mais uma vez adentrarmos aí no seu lar, no seu veículo, trazendo a palavra de Deus. Sou o pastor Moisés Câmara, coordenador do setor número 30, e é um prazer estar aqui mais uma vez num domingo abençoado, ensolarado, aqui na capital do Rio Grande do Norte, para nós fazermos aqui a vontade de Deus, que é trazer a palavra de Deus até o seu coração. É um prazer imenso estar aqui de volta. E, meus amados, já quero já iniciar, já trazendo aqui algumas informações pertinentes ao nosso setor, o setor número 30. Quero começar aqui com algumas congregações que nos mandaram a programação da semana. Quero começar informando que o presbítero Ivan Silvino, aliás, ontem nós tivemos no nosso setor uma cruzada, foi o fechamento do Nordeste para Cristo, e foi uma congregação, um trabalho abençoado, muito abençoado. Inclusive o preletor foi o presbítero Ivan Silvino, ao qual mando um forte abraço, e ele aqui informa que hoje terá ali na Assembleia de Deus Jerizim Norte, setor 30, culto de missões. Na palavra, o presbítero Fernando Anderson. Graças a Deus. A congregação de Canaã informa 18:00, culto de missões também. E na congregação Maranata, cujo dirigente é o pastor, o presbítero Moisés Inácio, informa a congregação Maranata, domingo, né? Como é praxe, nesse horário, a partir das 9:00, EBD. Às 14:30 haverá evangelismo, 18:00, culto de missões do Amigo da Bíblia. Terça-feira, culto de oração, quarta-feira, circo de oração, às 14:30, e quinta-feira, em todas as congregações do setor, culto de doutrina. Em Bom Jardim, o presbítero Ivanildo informa que hoje, também, da mesma forma, culto de missões em Bom Jardim com o tema Amigo da Bíblia. Quarta-feira, circo de oração de adultos, e quinta, culto de doutrina. E na Pola, meus amados irmãos, nós teremos hoje culto dirigido pelo Departamento de Jovens e Adolescentes. Teremos no dia 15 culto do Departamento de Novos Convertidos. Quarta-feira, é praxe no nosso setor, nós temos culto ao ar livre. E teremos no dia 19, atenção, irmãs que fazem o defade do setor 30. Todas vocês estão convidadas, né? Aliás, convocadas a participar do congresso do Departamento Feminino. A abertura é sábado. E domingo é o fechamento deste grande congresso. Desde já pedimos as orações para que seja uma bênção, almas se convertam e o Senhor se faça ali presente. Graças a Deus por mais um departamento trabalhando na obra do Senhor. Por enquanto são esses avisos, daqui a pouco estaremos trazendo aqui uma reflexão, leitura da palavra de Deus, a exposição da palavra e mais alguns avisos pertinentes ao trabalho da Escola Bíblica Dominical, com a reflexão maravilhosa sobre o dia de hoje com base no texto áureo. Então, o nosso abraço, receba o nosso abraço, nossa saudação a todos vocês que estão na sintonia deste programa. Pode ter a plena certeza, Deus vai falar para você de forma maravilhosa. Vamos ouvir o primeiro hino aqui da sequência da programação, em nome do Senhor Jesus.

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1: Muito bem, estamos de volta, são 8:56 e nós vamos trazer nesse instante uma reflexão, assim, uns 3 minutinhos, mas eu quero chamar a sua atenção. Você está passando por uma tempestade, você está no meio de um mar revolto, alguma coisa na sua vida está tirando a sua paz, está lhe perturbando? Então, eu quero convidar você, querido rádio ouvinte, para que você ouça com atenção essa reflexão. Mas antes eu quero ler o texto de Atos, capítulo 27, versos 22 e 24, que justamente é o texto áureo da lição bíblica de hoje. O texto diz assim: mas agora vos admoesto a que tenhais bom ânimo, porque não se perderá a vida de nenhum de vós, mas somente o navio. Porque esta mesma noite, o anjo de Deus, de quem eu sou e a quem sirvo, esteve comigo, dizendo: Paulo, não temas. Muito bem, lido então esse texto áureo, vamos para a reflexão. O texto ou tema é o Deus da palavra e a palavra de Deus. Meus queridos rádio ouvintes, eu vou ler esse texto aqui, que faz parte do devocional diário chamado Comunhão, editado pela CPAD. Então ouça: a caminho de Roma, Paulo enfrentou uma não pequena tempestade, e a sua postura naquele cenário oferece-nos uma preciosa lição de fé. Em meio ao caos, ele falou com serenidade, firmeza e esperança, assegurando aos que estavam no navio que nenhuma vida se perderia, embora a embarcação fosse destruída. A situação era extremamente angustiante. Durante muitos dias, não viram nem o sol, nem as estrelas. A tempestade era tão severa que toda a esperança de salvamento havia desaparecido, conforme o versículo 20. Diante de um quadro tão desesperador, de onde Paulo tirou tanta segurança? A resposta está naquilo que lhe sustentava interiormente: a presença e a palavra de Deus. Naquela mesma noite, um anjo do Senhor esteve com ele. Embora o texto não diga diretamente que Deus apareceu, está claro que um mensageiro foi enviado pelo próprio Deus. O anjo não falou em nome próprio, mas trouxe a palavra do Senhor, reafirmando que Paulo estava debaixo da vontade e do cuidado divinos. Ali estava o segredo da firmeza do apóstolo. Deus estava com ele e Deus já lhe havia falado. Olha a aplicação, querido rádio ouvinte, agora. A aplicação. Vimos a parte narrativa, agora a aplicação. Quando o Senhor faz-se presente, a alma encontra descanso mesmo em meio às ondas. E, quando a sua palavra é liberada, ela torna-se âncora segura para o coração aflito. Ninguém pode anular o que Deus determina, nem impedir o cumprimento perfeito da sua vontade. Precisamos sempre nos lembrar de uma verdade preciosa: Deus e a sua palavra são inseparáveis. Onde Deus está, a sua palavra é confirmada. E onde a sua palavra é viva, a sua presença manifesta-se. A presença do Senhor autentica a sua promessa, e a sua promessa revela a sua presença. Assim como Paulo, também enfrentamos tempestades que tentam roubar nossa paz e esperança. Mas o mesmo Deus que sustentou o seu servo em alto mar continua reinando soberanamente sobre os ventos, as águas e todas as circunstâncias da vida. Descansemos, pois, na presença e na palavra do Senhor. O Deus que governa a tempestade também sustenta, guarda e conduz os seus filhos em segurança.

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2: 9:05.
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3: Estamos aqui de volta desta feita com a Palavra de Deus, que vai ser, a partir desse momento, será que lida, e com a graça do Senhor, a ajuda e dispensar do Espírito Santo, vamos trazer uma palavra ao seu coração. O texto que o Espírito Santo tocou em meu coração para trazer nesta manhã está no livro de Êxodo, segundo livro da Bíblia, capítulo 31, versículos 1 ao 11, que tem como epígrafe artesãos Bezalel e Aholiabe. O versículo 1 inicia dizendo o seguinte: depois falou o Senhor a Moisés, dizendo: eis que eu tenho chamado por nome a Bezalel, filho de Uri, filho de Ur, da tribo de Judá, e o enchi do Espírito de Deus, de sabedoria e de entendimento, e de ciência em todo artifício, para inventar invenções e trabalhar em ouro e em prata e em cobre, e em lavramento de pedras para engastar, e em artifício de madeira para trabalhar em todo lavor. E eis que eu tenho posto com ele a Aholiabe, filho de Azamaque, da tribo de Dan, e tenho dado sabedoria ao coração de todo aquele que é sábio de coração, para que façam tudo o que tenho ordenado, a saber, a tenda da congregação e a arca do testemunho, e o propiciatório que estará sobre ela, e todos os móveis da tenda, e a mesa com seus utensílios, e o castiçal puro com todos os seus utensílios, e o altar do incenso, e o altar do holocausto com todos os seus utensílios, e a pia com a sua base, e as vestes do ministério, e as vestes santas de Arão, o sacerdote, e as vestes de seus filhos, para administrarem o sacerdócio, e o azeite da unção, e o incenso aromático para o santuário. Farão conforme tudo o que te tenho mandado. Pai Santo e amado, lê a tua palavra. Nos ajude, Senhor, a encaminhá-la, a levá-la agora sob a direção do teu Santo Espírito, para que, Senhor, através deste texto, um texto narrativo, o Espírito do Senhor possa falar soberanamente naquele coração que está ansioso, que está aflito, querendo uma palavra de Deus nesta manhã. Eu oro a ti, em nome do teu Santo Filho e nosso Salvador amado, Senhor Jesus Cristo. Amém. Queridos radiovintes, a partir do capítulo 25 deste livro de Êxodo, nós vemos o nosso grande Deus dando instruções a Moisés como deveriam ser confeccionados os objetos, podemos assim dizer, para o culto do Senhor no tabernáculo. Nós sabemos que Israel, durante a caminhada pelo deserto, e isso aconteceu durante 40 anos, Israel precisava de um lugar para adorar a Deus. Então Deus, ele dá instruções de como edificar o tabernáculo, que era um centro móvel para adoração. Aliás, posteriormente, o tabernáculo, ele foi substituído pelo templo, o primeiro templo que foi construído ali por Salomão, o filho do rei Davi. E as bases, digamos, as preciosas informações que o Senhor dera a Moisés no deserto também serviram para a edificação desse templo construído por Salomão. É claro, esse templo foi construído ali, já Israel já tendo posse, Israel já como reino ali na terra prometida. Pois bem, continuando aqui, a partir de Êxodo capítulo 25, o Senhor começa então a mostrar a Moisés, possivelmente através de uma visão, cada objeto que o Senhor deu as instruções a Moisés. Vemos o Senhor mostrando a partir das ofertas para o tabernáculo, para a construção o povo deveria ofertar, planos para a construção da arca do concerto, planos para a construção da mesa da proposição, o castiçal, enfim, muitas instruções, planos como deveriam ser feitas o altar das ofertas queimadas, o átrio, como deveria, as dimensões do átrio, até as vestes, né? Deus é tão criterioso que até na questão das vestes do sacerdote, o desenho ali do éfode, né? O peitoral, como deveria ser construído, confeccionado, as vestes também para, podemos dizer, vestes adicionais para os filhos de Arão, a forma como eles deveriam ser consagrados, né? Os planos para o altar de incenso, planos para a construção ali da pia, né? Onde o sacerdote deveria lavar-se antes de entrar ali na tenda, no próprio tabernáculo, o azeite da unção, o incenso. Amados, foram muitas instruções, até que nós chegamos no capítulo 31, onde o Senhor dá orientações a Moisés, porque imagine só, Deus mostrou a Moisés tudo que deveria ser construído para o culto do Senhor do tabernáculo. Cada detalhe Deus descreve para Moisés, mostra a Moisés. Mas precisava de alguém para construir. Precisava de alguém que tivesse talento, que tivesse algum dom. E o que nos chama a atenção, apesar do texto não falar sobre isso, mas Moisés poderia até ter pensado, imagino, ele pode ter pensado em si, apesar da Bíblia não dizer isso, mas ele pode ter pensado, tudo bem, o Senhor me mostrou, agora quem fará isso? Quem vai construir tudo? Quem tem habilidade nesse deserto imenso aqui para construir tudo isso? Aí o Senhor disse para Moisés, louvado seja o nome do Senhor. Rádio ouvinte, às vezes você está preocupado. Senhor, como é que eu vou fazer isso? Está difícil. Eu me sinto incapaz, eu não tenho capacidade, não tenho inteligência, não tenho intelecto, meu saber é limitado. Meu amado, se Deus te chamou, se Deus está te preparando, não se preocupe, porque Deus sempre tem algo a mais para nos dar. Deus é um Deus de surpresas. Então veja o que o texto do capítulo 31, versículo 2 diz: eis que eu tenho chamado por nome a Bezalel, filho de Uri, filho de Ur, da tribo de Judá. Aí o versículo 3, veja que benção: e o enchi do Espírito de Deus e de sabedoria e de entendimento e de ciência em todo o artifício, para inventar invenções e trabalhar em ouro e em prata e em cobre, e em lavramento de pedras para engastar, e em artifício de madeira para trabalhar em todo o lavor. E ele ainda diz: e eis que eu tenho posto agora um companheiro ali para ajudar a Bezalel. Às vezes você pensa que está sozinho na obra, não está. Deus vai usar alguém para lhe ajudar, porque ninguém faz a obra de Deus sozinho, não. Olha o versículo 6: e eis que eu tenho posto com ele a Oliabe, filho de Aizamaque, da tribo de Dan, e tenho dado sabedoria ao coração de todo aquele que é sábio de coração, para que façam tudo o que te tenho ordenado. Ou seja, Moisés agora podia ficar tranquilo, descansar, porque Deus sempre tem as pessoas certas para o trabalho certo. O que eu vejo aqui, querido rádio ouvinte, é Deus, Deus considera as habilidades do povo, do seu povo, com certeza. Às vezes você pode achar assim: não, para fazer a obra de Deus eu tenho que ser um pastor, eu tenho que ser um missionário, eu tenho que ser um presbítero, um evangelista. Não, amado, um cantor, um escritor. Bem, Deus sempre tem alguém para fazer algo, e Deus capacita. É Deus que dá talentos. Então, para você fazer a obra de Deus, não precisa você ser consagrado a pastor, a missionário, a esses cargos eclesiásticos que nós falamos aqui. Tá certo? E outro detalhe, às vezes a nossa tendência é considerar somente aqueles que estão à frente de alguma função de liderança, é que estão habilitados. Mas a gente vê aqui é que Deus deu a Bezalel e a Oliabe habilidades do Espírito para trabalharem com artesanato. Perceba, querida de ouvinte, é que Deus, ele dá habilidades ao seu povo. Então não menospreze a habilidade que Deus lhe deu, o dom que Deus lhe deu. Talvez você não seja como Moisés, como Arão, mas você tem algum talento, no mínimo recebeu um. Na parábola dos talentos, vemos que uma pessoa recebeu 5, outra recebeu 2 e outra recebeu 1. Por que um recebeu 5, outro 2 e outro 1? É porque Deus deu conforme a capacidade de cada um. Então, se Deus lhe deu vários talentos, é porque Deus viu em você que você tem a capacidade para desenvolver esses talentos na sua obra. Se Deus lhe deu 2, é porque Deus viu que você só é capaz de executar, pôr em prática, estar ao serviço da obra do Senhor, os 2 talentos. Mas você pode ter recebido um único talento. Mas Deus dá conforme a capacidade de cada um, conforme a disposição de cada um, conforme a vontade de trabalhar de cada um. Se você tem muita vontade de trabalhar na obra do Senhor, pode ter a convicção que Deus vai lhe capacitar. Eu posso aqui fazer uma análise, assim, coisa rápida, talvez eu gaste aqui uns 5 ou 8 minutos, sobre Moisés e Arão. Moisés, a gente percebe que Moisés, ele não tinha assim oratória para falar em público, mas Arão tinha. Já Arão não tinha a liderança que Moisés tinha. Então essas coisas nos chamam a atenção, porque o importante é o trabalho em equipe. Trabalhar em equipe é uma benção, porque a equipe, quando ela é eficaz, quando todos os membros trabalham em prol de uma causa, no caso a obra do Senhor, Deus vai usar os talentos de cada um. Em uma situação ideal, as qualidades de cada membro, elas contribuirão com algo importante para o esforço da equipe. Então, às vezes, isso é comum, ter um trabalho na igreja. Uma irmã faz uma coisa, aquela irmã que vai ornamentar a igreja, é o talento que Deus deu a ela. Na nossa igreja lá em Vale Dourado, tem uma irmã lá que tem uma habilidade dada por Deus, o talento de ornamentar a igreja. Você que não tem esse talento, se for querer, não, agora a partir de hoje é eu que vou ornamentar a igreja, olha, talvez você não tenha esse talento, esse cuidado, né? A arrumação. Então, cada um fique no lugar, ou na bênção, no dom que Deus lhe deu. Voltando aqui, então, nós vemos que Arão, ele auxiliou Moisés. Moisés, quando começou, Deus chamou ele, vocacionou, preparou. Moisés, você vai tirar meu povo do Egito, você vai falar ao faraó. E Moisés começou com evasivas ali, com desculpas, né? Senhor, é como se eu tenho a língua presa, eu não tenho assim o dom da oratória. Aí Deus usou Arão. Então, veja que Deus deu a Moisés ali o talento da liderança. Ele não tinha oratória, mas seu irmão tinha. E embora Arão não fosse necessário para Moisés, também precisava dele. Sem um guia, Arão tinha pouca orientação, ou seja, Arão para falar era uma benção. Agora, para liderar, convocar o povo, estar à frente. Então, nunca houve qualquer dúvida quanto a quem era líder escolhido e treinado por Deus. Moisés era esse líder, treinado por Deus, 40 anos. Você pode achar que é muito tempo, e realmente é muito tempo. É uma vida, 40 anos. Mas Deus estava levando Moisés ali naquele deserto para pastorear ovelhas, né, de Jetro, seu sogro. E ele passou ali cerca de 40 anos, longe do Egito, mas Deus estava preparando Moisés para lidar com gente, para trabalhar com povo, com gente. E ele começou a trabalhar ali com ovelhas, cuidando de ovelhas, guardando as ovelhas. Então isso é muito importante na vida de um servo de Deus, esse período de preparo. Nós vemos que Arão já não era um bom líder. Ele foi fraco quando Moisés está ali há mais de 40 dias conversando com o Senhor no Monte Horeb, no Monte Sinai, recebendo revelações de Deus, a palavra de Deus, e o povo começou ali a resmungar, a se queixar: Moisés, onde é que está Moisés? E pressionar Arão. Então veja que se Arão fosse um líder, um bom líder, ele teria acalmado o povo, ele teria deixado o povo tranquilo: olha, Moisés vai voltar. Mas Arão não tinha essa capacidade. Para falar era uma bênção, né? Mas ele não suportou a pressão pública e ali fez aquele ídolo, né? E foi um momento de fraqueza de Arão. Então Arão, ele foi, ali algumas qualidades ele tem. Ele tem a qualidade, Deus deu a ele, sumo sacerdote, mas ele teve essa fraqueza. Muitos de nós temos, muitos de nós, de Arão. Às vezes falamos bem, mas não temos liderança. Podemos até mesmo ser bons seguidores se estivermos seguindo um bom líder. E o nosso líder maior é o Senhor Jesus Cristo. E somente Deus merece nossa total lealdade e obediência. Precisamos ser membros eficazes na equipe, usando as habilidades e talentos que Deus nos deu. Mas se a equipe ou o líder agir contra a palavra de Deus, devemos estar dispostos a deixá-los e a seguirmos sozinhos, confiando em Deus.

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1: Meu Pai, meu Deus, Senhor dos céus e da terra, obrigado, Senhor, por esta oportunidade. Nesta manhã estamos aqui, Senhor, trazendo a Tua palavra. Ó Deus, que o Teu Santo Espírito possa ter falado aqui, Senhor, de forma maravilhosa. Somente o Senhor pode sondar o que um coração aflito de algum radiovinte está passando nesse momento. Mas eu creio, Senhor, a começar da mensagem que fala sobre a tempestade. Ó Senhor, que Teu Santo Espírito acalme essa pessoa. Deixa essa pessoa tranquila, Senhor. E diante dessas tempestades, o Senhor possa, ó Deus, estar com essa pessoa. Deus amado, nós queremos te agradecer porque o Senhor é um Deus que dá talento ao seu povo, capacidade para trabalharmos e darmos o melhor de nós com a tua ajuda, Senhor. Obrigado por tudo, que o Senhor continue abençoando esta rádio do Nordeste, abençoando a nossa denominação, Igreja Evangélica Assembleia de Deus, nosso setor 30, ao pastor presidente, pastor Martim Alves da Silva e toda a sua liderança, todos os obreiros, todo o servo do Senhor, todos nós estejamos, Senhor, no propósito de elevar sempre e engrandecer o teu nome. É o que nós te agradecemos em nome de Jesus. Amém. Graças a Deus, continue com a próxima programação e aproveite bastante o domingo, vá à Escola Bíblica Dominical e à noite convide alguma pessoa para ir a qualquer uma das igrejas evangélicas Assembleia de Deus, Ministério da IADER, nosso ministério, né? A qual pertencemos. Fique com a continuação da programação, fique com Deus, ame o Senhor Jesus e esteja disposto a fazer a obra do Senhor, é o que eu digo em nome de Jesus, amém.
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São 9:36. Bom dia, Natal. Bom dia, Rio Grande do Norte. Bom dia, Brasil. Peço licença para entrar na sua casa, no seu carro, onde quer que você esteja em mais um domingo, dia 13 de setembro de 2026. Estamos retornando na sua Rádio Nordeste Evangélica 92,5 FM. E agora, participação do setor de número 17. O nosso coordenador é o pastor Josenil Júnior. Este que vos fala, o seu irmão em Cristo, Geraldo Dantas Júnior. Gerência de programação, Gerson Câmara. Seleção musical, Evaristo Filho. Na sonoplastia, Joás Marques. Direção geral é do pastor Oaldo Raimundo Dantas. Esta é a equipe Nordeste Evangélica. A paz do Senhor, meu irmão, a paz do Senhor, minha irmã. Este dia é o dia que fez o Senhor, então vamos se alegrar a fazer o culto através do rádio. Quero abraçar a todos os ouvintes, a você que está a caminho da Escola Bíblica Dominical. É crescer na graça, no conhecimento do nosso Senhor e Salvador Jesus Cristo. Todo o povo de Deus aí, é a lição de número 11, entre tempestades e promessas. E já vamos começar muito bem, louvando e bendizendo o nome do nosso Senhor e Salvador Jesus Cristo. Toca aí, Joás, a vitória de Jeová com Jerusa Barros.

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1: São 9:42 aqui na sua Nordeste Evangélica. Programa Boas Novas, participação do setor de número 17. Queremos agradecer a sua sintonia, você participando, interagindo aí através do 988-26-2255, o WhatsApp do Povo de Deus. Queremos agradecer a sintonia amiga, da irmã, vamos aqui no WhatsApp, no perfil, Neide Brito, a paz do Senhor, bom dia pra senhora. Também chegando a irmã Marília Lemos, Graça Imperial, minha amiga radialista, Leide Ana Gomes. Bom dia pra senhora, Deus abençoe a toda a família, o Pedrinho aí, amém. Elson Salles, Eunice, a irmã Vanilda Vasconcelos, ela é lá do Templo Central. Valdério, Laudeci Rodrigues e o irmão Antônio Bencinha, lá no setor de número 26, Guarapes, a todo o povo de Deus aí na Zona Oeste, se sinta abraçado e receba força do alto. Um abração aí para Rosimar Pereira, a Juliana Dantas, Gilson Silva, a Cátia Catarina. Deus abençoe a todos. Vamos louvar e bendizer o nome do nosso Senhor. Eu tenho amigos, Ilanda Valentim.

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1: Hoje, no Momento de Esperança, queremos trazer uma reflexão. Mas antes, quero agradecer a sintonia da irmã Mara Oliveira, a irmã Vera Lúcia, ligadinha Jaqueline Silva, na audiência Jerusa Alves, acompanhando a nossa programação, a Lúcia Barbosa. Vai um alô à irmã Josiane, a Elizabeth Silva, Francisco Neto. Vai um abração para o Cristiano Ferreira, João Felipe, Roseli Medeiros, Costa Nunes e Lourdes. Hoje quero falar sobre rispa, a dor de uma mãe, e vamos trazer essa reflexão falando dessa mãe, né? Rispa. E eu não me canso de olhar para essa história, porque ela revela um tipo de amor e permanência que quase ninguém está disposto a viver. Rispa ficou ali quando já não havia aplausos, quando já não havia esperança de mudança, quando a morte já estava determinada. E é isso aí que torna tudo tão profundo. Porque muitos, por muito menos, desistem, se afastam e vão embora. E soltam até aquilo que dizem amar. Mas ela não. Ela permaneceu. Ela ficou exposta à dor, ao tempo, ao abandono e ao silêncio, espantando as aves de dia e os animais à noite, como quem dizia com a própria vida que o amor verdadeiro não desaparece. Só porque tudo ficou difícil. Rispa nos ensina que há dores que não podem mais ser revertidas, mas ainda podem ser honradas com permanência. E num tempo em que tanta gente vai embora quando o cenário muda, essa mulher ficou mesmo quando tudo já parecia encerrado. Por isso, essa história corta tão fundo, porque ela não fala apenas de luto. Ela não fala apenas de luto, essa história sobre Rispa, uma mãe que ficou ali. Fala de fidelidade, de amor que permanece e de uma dor que não fez uma mãe abandonar o seu lugar. 2 Samuel, capítulo 21, verso 10. Acompanhe na sua escritura sagrada, na sua Bíblia, no seu manual, essa história. Rispa estendeu um pano de saco sobre uma rocha e velou os corpos dia e noite. Lição da vida de Rispa: o amor maternal. Ela demonstrou uma devoção inabalável que não acabou nem mesmo com a morte trágica dos seus filhos. Dignidade na dor. Seu protesto silencioso transformou a desonra pública em um ato de resistência e respeito à vida. E nós fazemos um paralelo, vindo até o livro de Lucas 13, verso 34, que diz que Jesus chora por Jerusalém e usa a imagem de uma ave protetora, o sentimento maternal, a figura de uma galinha recolhendo os filhotes, representa o instinto de proteção, acolhimento, calor específico sobre o sacrifício para guardar os vulneráveis do perigo. Essa linguagem reflete o amor profundo de Deus. O amor profundo do nosso Senhor e Salvador Jesus Cristo. Jesus quer que todos sejam salvos. Mas você tem que entregar a sua vida a Ele hoje mesmo. Ele diz nesta manhã: vinde a mim, vinde a mim. Arrependei-vos e convertei-vos. E você terá os seus pecados perdoados, o seu nome escrito no livro da vida. É muito sério. Existe céu e existe inferno. No inferno, os demônios estão sendo atormentados pelas chamas. No céu, qual lugar você vai escolher? O céu? Uma mansão de ouro e de cristal. Lá não haverá mais morte, não haverá mais dor, não haverá mais sofrimento. E fica esta reflexão para nossa meditação nesta manhã. Deus abençoe a todos os ouvintes. Vamos ouvir Paulo Neto, Tua Presença.

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1: Estamos às 9:57 aqui na sua Nordeste Evangélica, através do nosso WhatsApp 988-26-2255. Está na escuta a irmã Gisélia Teixeira. Paz do Senhor, minha irmã, bom dia para a senhora. Irmã Lucimar e Luzia Alves, lá na Zona Norte. Chegando também a irmã Zélia Gomes. Ô, irmã Zélia, ouvinte de carteirinha, ouvinte 92,5. Elígio e Cleonice, lá em Veracruz. Obrigado pela sintonia, Deus abençoe. Diácono Gênesis Rodrigues, sempre nos acompanhando, dando aquela carona amiga. Luzinete, irmã Luzinete, tu és uma bênção, mulher virtuosa. Irmã Neide Pontes, a paz do Senhor, bom dia pra senhora. Cileide, lá no setor de número 15. Elizabeth, setor de número 35. Vamos ouvir. Onisciente, Feliciano Amaral.

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2: 10:02.
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São 10:05 na capital de todos os potiguares. Quero mandar um alô todo especial ao meu nobre pastor Josenil Barbosa de Araújo Júnior. É, o nosso coordenador lá da Igreja Apolo Nazaré 1. E mandando um alô especial ao pastor Petrônio, da Capitão Morgoveia, lá de Emanuel Presbítero Aureliano Alves, lá em Pastor Nelson Bezerril Evangelista Eric César Gomes, e em Tanque de Siloé, o nosso presbítero Henrique Coelho Linhares. Assembleia de Deus Nazaré, um setor de número 17, realiza culto de integração do DEFAD, dia 15, terça-feira, às 19:00, na ministração da palavra, a irmã Marilene Araújo, no louvor, LN Pedrosa. AD Nazaré 1 fica na rua Pastor Bruno Escoli Mosque, número 77, bairro Nazaré. O pastor Josenil, irmã Lígia, convida a todos. Lembrando que vem aí o Congresso do Dejade 2026, do setor de número 17. Vamos abraçando a cada ouvinte, você aí na sintonia amiga, nos dando aquela audiência. A gente vai fazendo o culto, eu daqui e você daí, vamos fazer o culto através do rádio. Graça Imperial, irmã do Carmo e Ivo, lá no quilômetro 6, Elson Estevão, Hermógenes, lá em Parnamirim, a paz do Senhor, meu irmão, pastor Júnior, da AD Lagoa de Pedras. Vai aquele abraço, o Hermógenes, manda aquele alô pro pastor. Jaqueline em Mossoró, irmã Glorinha lá em Macaíba, Francinaldo, AD Monte Líbano, setor de número 28. Maria Gorgonho e a irmã Marília Lemos, hein? Ali em Nazaré 1, sempre ouvindo a nossa programação. Vamos louvar, Nada Está Perdido, Rio do Mar, toca aí meu nobre Joás Marques, e mandando aquele alô ao irmão Airon. São 10:08.

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1: São 10 horas e 11 minutos. Eu quero saudar você com a gloriosa paz do Senhor, a você que nos acompanha, seja através do seu rádio ou pela internet, que neste dia você sinta o toque do Espírito Santo em sua vida. Queremos agradecer a sintonia amiga do irmão Ari, lá em Novo Horizonte. Quintas, Deus abençoe, meu nobre. Vamos passeando pelo zap, pastor Eliseu Nascimento, ele é TX, obrigado pela carona amiga. Macedo Silva, Jaci Lopes, Ceissa Alves, Josadac Freire, Joana Maria, o Zé Ayrton, a Marinês Lino, a Daiane nos acompanhando, a Marinalva Emília e a Suzana, hein? Aí, ligadinha aí, coladinha no seu rádio. Irmão Joás, vamos ouvir O Lugar de Todo Crente com Jacira. Aumente o volume e adore ao Senhor, relembrando os hinos que marcaram época.

Finalzinho da participação do setor de número 17, Irmã Marília, que benção, aumente o volume aí, evangelize os vizinhos, agradecendo também ao irmão Hermógenes, a minha amiga radialista, Lady Ana Gomes, também vai um abração aí pra Jaqueline Bezerra, sempre nos acompanhando, Airon, Pastor Ari, o Fabiano Ferreira, o Elton Oliveira, Maria das Graças, Fátima Brito, Ângelo Lima e Romildo Silva. Eu quero agradecer a todos, Deus abençoe, eu me despeço dizendo assim, a paz do Senhor Rio Grande do Norte, a paz do Senhor Brasil, e você fica com a canção de Canaã de Deus, Canaã de Deus, né, Joás? Se Deus é por ti, vem aí mais um setor na área, evangelizando, fazendo a obra com o diácono Márcio.

0: dia, são 10 horas e 19 minutos. Estamos na audiência do programa Boas Novas, né? Acabamos de ouvir aí a participação do setor 17, né? O irmão Geraldo Júnior estava aqui e agora vamos continuar. Eu, o diácono Márcio Farias, e estou aqui para participar e ser também aqui abençoado, né? Nesse programa, né? O programa Boas Novas, participação agora do setor 13. Setor 13 ali na congregação de Alvorada, né? Esse setor é coordenado e dirigido pelo pastor Nelson Pereira Câmara, né? A qual está ali na escola dominical, né? E nesse horário, com certeza, ele está ali lecionando, né? Dando aula, assim como ele faz para a classe de adultos, né? Estamos na audiência do programa Boas Novas hoje. Você é o nosso ouvinte e vai participar conosco, né? Através do WhatsApp, anote aí. Mas se já tiver, salve seu celular, manda aqui uma mensagem, um alô, um pedido de oração, né? Um oferecimento, um hino, que Deus continue abençoando a sua vida, né? O número é 988-26-2255. Louvado seja o nome do Senhor, né? Hoje a participação, né? Pela escala do setor, a congregação hoje é Potengi, né? Louvado seja o nome do Senhor. O nosso pastor não pôde estar conosco, está lecionando, mas mandou aqui seu representante, né? O presbítero Joab Trajano, ele que sempre está comigo aqui, sempre que tem uma oportunidade, ele vem nos ajudar, porque também dá aula, né? Ali em Potengi, é um dos professores, estava escalado hoje, mas houve aqui uma troca amiga, né? Uma troca amiga, Joab. O pastor aceitou, né? Que deve dar aula e você está conosco representando aqui a congregação de Potengi. Dê uma saudação, presbítero Joab, em nome de Jesus.
1: Saúdo a todos os irmãos com a paz do Senhor. Quero deixar uma saudação para o nosso pastor Elienay Moreira, viu? Um amigo, o pastor Moisés Câmara também, um amigo, o pastor José Campos. Eu estive ontem lá pregando, levando a porção da palavra de Deus. O amigo nobre, o obreiro, o nome dele é Eduardo. Foi uma recíproca muito boa, viu? Dele. E também para minha esposa, né? Márcia, que está me ouvindo. Ruth, Esther e João Paulo e Mateus. Nosso pastor Martim Alves, né? Pastor presidente também. Minha saudação, viu? Em nome de Jesus.
0: Muito bem, louvado seja o nome do Senhor, né? Em sequência, nós vamos aqui, né? Com a pregação da palavra, oração. Fique na audiência, não desligue seu rádio, que Deus tem uma palavra para o seu coração. Vamos ouvir o primeiro louvor em nome de Jesus. Diácono Joás está conosco. Amém.

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1: Muito bem, 10 horas e 26 minutos, né? Vamos agora ao momento do Setor em Destaque, né? Esta semana o nosso setor está com um evento, né, ali na Polo, e vou anunciar para você o que vai acontecer no setor 13, né? A composição, os seus dirigentes, e em seguida também vamos anunciar os cultos, né, e os trabalhos que tem para a semana. Louvado seja o nome do Senhor. Começando aqui pela congregação Polo, né? A congregação que é coordenada e dirigida pelo pastor Nelson Pereira Câmara, juntamente com a sua digníssima esposa, irmã Ana Célia Duarte Câmara. E essa congregação fica na rua Vale do Sol, número 404, conjunto Alvorada, né? Louvado seja Deus, né? E hoje é culto do DEFAD, departamento feminino, ali na congregação Polo Alvorada. Porém, nesta semana, durante toda a semana, praticamente, de segunda a quinta, né? Aí vamos ter ali um trabalho com o departamento da família. O diácono Givanildo, a sua esposa irmã Andresa, estão aí na audiência e vamos anunciar, né, esse trabalho para que você possa participar, né, fazer sua inscrição, né, se tiver as vagas ainda, né, disponível, faça aí, entre em contato com o mesmo, né, louvado seja Deus. O DEFAM realiza seminário da família sobre o tema Construindo uma Família na Presença de Deus, né? Os dias são 14, 15, 16 e 17. Amanhã, dia 14, às 19 horas, o palestrante será o evangelista Márcio Oliveira, e ele vai palestrar com o tema O Propósito Divino da Família, né? No dia 15, na terça-feira, o palestrante é o pastor Antônio do Carmo Júnior, com o tema Família como ambiente de discipulado. Na quarta-feira, dia 16, o palestrante pastor Oaldo Danta, né? Ele que é o diretor da nossa Rádio Nordeste Evangélica, né? E estará palestrando sobre o tema A Família como Espelho da Igreja. Na quinta-feira, o palestrante será o pastor Marcelo Vieira, conhecido carinhosamente pelo pastor Marcelinho, né? Do setor 2, ali do Igapó, e vai ministrar sobre o tema O Poder da Oração em Família. As demais congregações do nosso setor, a congregação Brilho Celeste, que é dirigida pelo presbítero Ronaldo Camilo da Silva, e a sua esposa, a irmã Joelma Duarte da Silva Camilo, né? A congregação Estrela da Manhã é dirigida pelo presbítero Alzami Maurício de Freitas e a sua esposa, a irmã Maria Nilcilene. A congregação de Niterói, esta que é dirigida pelo presbítero Birajara Barros Martins, né? Louvado seja Deus, e sua esposa, a irmã Maria Helena, né? A congregação de Potengi é dirigida pelo evangelista José Alberto Vaz Figueiredo e a sua esposa, a irmã Célia Maria da Silva Figueiredo. Também o pastor Figueiredo é o vice-coordenador do setor, né? E hoje, vamos dizer a programação, começando por Potengi, né? A congregação no qual eu e Joab congregamos. Vamos dizer hoje, Joab, o que é que tem na congregação de Potengi, em nome de Jesus? Culto do Depen.
2: Hoje tem o culto do amigo, né? O amigo da Bíblia, o amigo. E quem vai estar ministrando a palavra é o auxiliar Gilmar. Em nome de Deus, vai estar hoje ministrando a palavra. E traga um amigo, viu? E você trazendo um amigo, ele vai voltar sendo irmão, né?
1: Isso, muito bem, Joab. E ontem nós estivemos na rua, né, Joab?
2: Isso, panorama, isso. Né? Evangelizamos ontem e entregamos panfletos e fizemos muitos convites.
1: Muito então, bem. E à noite teve a cruzada ali na Polo do Gramoré, setor 11, Joab. Três almas se renderam aos pés do Senhor Jesus, isso, né? Louvado seja Deus, né? E isso é para a glória do nome de Jesus, né? Quem faz é ele, né? Na pregação da palavra, aí o presbítero, o irmão Abimael, estava ali ministrando a palavra de Deus, né? E a congregação Rio Jordão, para concluir, é dirigida pelo presbítero Renesso Roberto Penha. E todas as congregações, hoje, culto do DEPEN, culto do amigo, denominado culto do amigo, né? Você isso. Tem um amigo, foi distribuído alguns convites, né? Por algumas congregações, para trazer um amigo não evangélico, Joab. Isso é muito importante, né? Nós precisamos muito que o nosso DENOC cresça, né? E para crescer o DENOC tem que ter novos convertidos, né? E Deus continue abençoando em nome de Jesus. Vamos oferecer no próximo hino, né? A irmã Teógenes Hermani está aí, né, na audiência do programa, está querendo oferecer, né, também esse, o próximo louvor para todos os ouvintes da Rádio Nordeste Evangélica, em nome de Jesus.
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1: Muito bem, 10:40, né? Chegou o grande momento, momento de meditarmos na palavra de Deus, né? Deus tem uma palavra para o seu coração, viu? Não desligue seu rádio. Se você tiver um exemplar da Bíblia Sagrada aí disponível, abra aí de acordo com aquilo que Deus tocou no coração do presbítero Joabe. Joabe, em nome de Jesus, deixa Deus te usar.
2: Saúdo mais uma vez os irmãos com a paz do Senhor. Quero também deixar uma saudação para os irmãos que fazem o depenho ali na congregação Potengi. O irmão Canindé, viu? Esse obreiro eficaz, Canindé, irmão Edilson, irmão Davi, capelão Arlindo, viu? São estes homens aí que colocam a mão mesmo na massa mesmo, que a gente carrega cadeiras, né? Faz a obra do Senhor, o que eu digo, né, Márcio, que é arrancar toco mesmo, fazer missões é Arthur, é trabalho, e a gente sempre estar aí todos juntos, são estes homens que não faltam, né, que sempre a gente está

fazendo a obra missionária. Vamos ler uma porção da palavra de Deus, que está escrito em João, capítulo 14, capítulo 15. É o culto hoje à noite, o culto do amigo, né? Nas congregações. Capítulo 15 de João, versículo 13 e 14, que está escrito assim: ninguém tem maior amor do que este, de dar alguém sua vida pelos seus amigos. Vós sereis meus amigos, se fizestes o que eu vos mando. E a gente estava comentando ali que tem pessoas que diz que tem Jesus, né? Que ama a Deus, que tem Jesus e não confessa a Jesus. E tem pessoas, Márcio, que a Bíblia vai mostrar aqui como um homem que não é amigo de Jesus, e vamos mostrar como se tornar um amigo de Jesus. Porque em Mateus capítulo 6, no versículo 24, está escrito assim, ó: ninguém pode servir a dois senhores, porque ou há de odiar um e amar o outro, ou dedicar-se a um e desprezar o outro. Não podeis servir a dois deuses. Então, o homem em si, que não decide a sua vida em seguir ao mestre, seguir os passos de Jesus, ele ama mais o mundo do que a Deus, ele não se torna amigo de Deus. Já em Tiago capítulo 4, versículo 4, está escrito: adúlteros e adúlteras, não sabe que a amizade do mundo se torna inimizade contra Deus? Né? Tiago capítulo 4, versículo 4, ele está falando que se torna inimizade o homem que deseja amar mais as coisas terrenas, mais as coisas do mundo, do que amar a Deus. E primeira epístola de João, capítulo 2, versículo 15, está escrito: não ameis o mundo, nem o que o mundo há, porque se amar o mundo, o amor de Deus não está em vós. Se torna inimizade. Por quê? Porque verdadeiramente, o homem que ama a Deus, ele busca as coisas que são de cima. Colossenses, capítulo 3, versículo 1, está escrito: pois, se assim, se já ressuscitastes, buscai as coisas que são do alto e não que são daqui da terra. Este se torna amigo de Deus quando nós aceitamos o evangelho verdadeiramente. Você quer ser amigo de Deus? Você quer andar com Deus? Você quer ser amigo de Jesus? Jesus dá aqui uma mensagem para nós, uma lição, como se nós tornarmos, como Joabe, como Márcio, como nós podemos ser amigo de Deus. E o interessante é que ele diz logo assim, no começo diz: ninguém tem amor maior do que este. João 3,16 está escrito: porque Deus amou o mundo de uma tal maneira que deu seu filho unigênito, para que todo aquele que nele crer não pereça, mas tenha a vida eterna. Este amor de Deus se deu início em Deus Pai. Tudo Deus deu início, né, ao Deus Pai, que está em primeira pista de João, capítulo 4, versículo 19. Nós o amamos porque ele nos amou primeiro. Agora vem Jesus e diz: ó, ninguém tem maior amor do que este, de dar alguém a sua vida pelos seus amigos. E Jesus fez isto. E quando nós olhamos para a mensagem da cruz, quando nós olhamos para a cruz, quando a gente não é, Joabe, quando não era crente, e eu olhava para aquela mensagem da cruz, e a gente se depara falando assim: que amor tão grande é este desse homem? Que amor tão grande é esse que se deixou ser morto numa cruz? Por mim, por você, que amor, que eu posso fazer para retribuir com este amor? Como é que eu posso me tornar amigo desse homem chamado Jesus, que morreu na cruz
por nós. Aí Jesus vem e diz logo em seguida no 14: vós sereis meus amigos se fizestes o que eu vos mando. E aquele, no capítulo 14 e no versículo 23, Jesus respondeu e disse: se alguém me ama, guardará a minha palavra, e o meu Pai o amará, e viremos para ele e faremos nele morada. É amar o evangelho de Jesus, aceitar as boas novas de Jesus e confessar a Jesus. E quando nós confessamos, nós aceitamos, nós acreditamos pela fé em Cristo Jesus, nós se tornamos amigos de Jesus e queremos sempre levar alguém para Jesus. Agora em Marcos capítulo 2, olha a história desses homens que levaram um paralítico até Jesus. E alguns, Marcos capítulo 2, este aqui são amigos, porque o seu amigo está levando você para onde? Para as drogas, prostituição, para a bebida. Este não é seu amigo. Verdadeiramente, o amigo leva você até o maior amigo, que é Jesus. Em Marcos capítulo 2, está escrito assim: e alguns dias depois, entrou outra vez em Cafarnaum e soube-se que estava em casa. E logo se ajuntaram tantos que nem ainda nos lugares junto à porta eles cabiam, e anunciavam-lhes a palavra. E vieram ter com ele, conduzindo um paralítico trazido por quatro, e não podendo aproximar-se dele por causa da multidão, descobriram o telhado onde estava, fazendo um buraco. Baixaram o leito e que jazia o paralítico. E Jesus, vendo-lhes a fé, disse ao paralítico: filho, perdoados estão os teus pecados. E estavam ali assentados alguns dos escribas, que razoavam em seu coração, dizendo: por que diz este assim, blasfêmias? Quem pode perdoar pecados, senão Deus? E Jesus, conhecendo logo em seu espírito que assim razoavam entre si, lhe disse: por que razoais sobre estas coisas essas coisas em vosso coração? Qual é mais fácil, dizer ao paralítico: estou perdoado os teus pecados, ou dizer-lhe: levanta-te, toma teu leito e anda? Ora, para que saibas que o Filho do Homem tem na terra poder para perdoar pecados, disse ao paralítico: a ti te digo, levanta-te, toma o teu leito e vai para a tua casa. Ora, Jesus estava na casa, e sempre onde está Jesus caminhando, onde ele estivesse andando, multidões seguiam a Jesus. Primeiro, quero falar de uma multidão, aqueles que queriam pegar Jesus numa falha. Segundo, que eram os fariseus, os escribas, os saduceus, herodianos, queriam sempre pegar Jesus numa falha. Mas a segunda multidão é aqueles que queriam ver se Jesus iria fazer um milagre ou não. A terceira parte é aqueles que iriam com fé, como estes amigos. Certa feita, um homem me perguntou: não tem nome aqui dele assim falando amigos, só não é inimigo. Um homem que vai levar o homem paralítico até Jesus para resolver seus problemas só pode ser um amigo. Só pode ser um amigo, irmão. Não tem como dizer que uma pessoa dessa é inimiga. Se está levando você para um lugar onde está escrito em João 14:6: eu sou o caminho, a verdade e a vida, ninguém vem ao Pai se não for por mim. Então, este amigo, este homem aqui viu um movimento diferente, ele não sabia como chegar até Jesus,
mas quatro amigos botaram ele numa maca e conduziram até Jesus. E outra coisa, havia multidões na porta, na janela, muita gente. Eles viam uma certa dificuldade para chegar-se até Jesus. Havia os obstáculos? Havia, mas eles desceram pelo telhado até Jesus. Este é amigo que lhe vai lhe conduzir até Jesus. Este é o verdadeiro amigo que está lhe ensinando o caminho, que é o caminho da verdade, o caminho correto, o caminho certo, o caminho que transforma caráter, conduta, pensamentos. Por que, meu amigo? Alguém me levou até Jesus. Alguém levou o diácono Márcio até Jesus. E quando nós chegamos até Jesus, nós fomos transformados, impactados, mudou. Até o nosso pensamento, o modo de olhar, de ver, de pensar, raciocinar. Quem faz isto é Jesus. Só quem tem esse poder é o Evangelho de Jesus. Agora Jesus olhou para a maior enfermidade naquele paralítico, a maior enfermidade do ser humano. Jesus, quando descer aquele paralítico de frente a Jesus, a primeira coisa que Jesus falou e disse: perdoado estão os seus pecados. Por que, Joabe, a maior enfermidade? Porque é o pecado que sempre vai causar distância do homem com Deus. Está escrito em Romanos 3:23, todos pecaram e destituídos estão da glória do Senhor. O pecado é cruel, o pecado causa a morte. Romanos 6:23, o salário, está escrito, o salário do pecado é a morte, mas o dom gratuito de Deus é a vida eterna por nosso Senhor e Salvador Jesus Cristo. Mas o pecado sempre vai causar uma distância. Isaías capítulo 59, versículo 2, está escrito: não sabe vós que vossa iniquidade faz separação de vós com o vosso Deus, que vossos pecados cobrem o vosso rosto para que não possa vos ouvir? Porém, Jesus veio para restaurar, Jesus veio para destruir, aniquilar o pecado. E lá em Miqueias capítulo 7, versículo 19, está escrito: ele tornará em pedaço de nós e pisará em toda a nossa iniquidade e lançará na profundeza do mar todos os nossos pecados. Que mar é este? Ele tem esse poder? Tem. E ele diz mais lá em Isaías 43:25: por amor de mim mesmo, dos teus pecados, eu não me lembrarei mais. Quando você chega até Deus, você reconhece o poderio, a majestade, a soberana poder de Deus, que de perdoar pecados, e chega-se até Deus arrependido, Deus perdoa os seus pecados. Deus tem poder, o sangue de Jesus tem poder para perdoar nossos pecados. Agora, este homem aqui, Jesus falou literalmente na frente de todos: perdoados estão os seus pecados. E os escribas disse: quem é este homem para perdoar pecado? Só quem tem poder para perdoar pecados é Deus. Jesus faz uma pergunta: qual é o mais fácil, perdoar o pecado deste homem ou dizer: levanta-te e anda? Nas minhas conjeturações, Márcio, Jesus deu um tempo para ver quem iria responder. Mas, e nas minhas conjeturações, no meu pensamento, Márcio, eles pensando um com o outro, dizendo assim: realmente, perdoar pecado só Deus. E fazer este homem levantar paralítico, só Deus, só sendo Deus. Mas ninguém responde a Jesus. E Jesus vem para desfazer toda a obra do diabo. Está aí, primeira epístola de João, capítulo 3, versículo 8, está escrito: para isto se manifestou o Filho de Deus, para desfazer toda a obra do diabo. Foi para isto que Jesus veio. Veio caminhando contra as trevas, caminhando contra as forças do inimigo, para nos dar vitória, para nos restaurar. E foi isso que ele fez na vida desse paralítico. Jesus viu a fé deles, Jesus viu a fé do paralítico,
Jesus viu a fé daqueles que estavam descendo o paralítico ali. Jesus viu a fé deles, Jesus viu a fé do paralítico, e é através da fé, da sua fé, que Jesus chega à providência. A salvação até é por intermédio da fé, que está escrito em Efésios 2:8, está escrito: pela graça sois salvos mediante a fé. Isto não vem de vós, isto não vem das obras, não vem da carne, para que nenhuma carne se glorie nisto. Se viesse das obras, meu amigo, você estaria tirando todos os méritos que só pertencem a Jesus de Nazaré. O sacrifício que Jesus fez na cruz. Entenda, mediante a fé. E como essa fé vai ser produzida na sua vida? Através da palavra. Através do evangelho. Que está escrito em Romanos capítulo 10, versículo 17. De sorte que a fé é pelo ouvir pela palavra de Deus. A fé vem pelo ouvir. Quando nós ouvimos a palavra, nós abrimos o coração, nós abrimos a nossa mente, deixamos Deus adentrar, o evangelho adentrar em nosso coração e fazer em nós morada. Até a cura acontece, até o milagre acontece. Deus disse: para que tu saiba que o Filho do Homem tem poder para perdoar pecado, eu te digo, levanta-te e anda. E aconteceu um milagre na vida daquele homem, naquele exato momento. Salmo 107, no versículo 20, está escrito: enviou a sua palavra e nos sarou. Que você seja sarado, curado. Que a palavra de Deus entre em sua vida, faça morada, seja transformado e seja um amigo de Jesus de Nazaré. E eu digo amém.

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1: Muito bem, 11:02, estamos encerrando, né? Nossa participação do setor 13 e agora chegou o momento de oração, né? São muitos os pedidos de oração aqui. Quero fazer aqui a menção da irmã Francisca e a irmã Leni ali do setor 13, né? Ela é ouvinte cativa e nessa semana a Leni me aconselhou, mas não se esqueça da gente, estamos na audiência do programa. Irmã Leni, irmã Francisca que é ali da congregação Paulo L. Leni, da Polo Setor 13, congregação Alvorada, e a irmã Francisca também é mãe da irmã Helenilde Rodrigues, ela que é a zeladora ali da congregação de Potengi, né? Louvado seja Deus. E a irmã Maria José e seu esposo também, que Deus continue te abençoando. O auxiliar de trabalho, irmão Hermógenes, né? Lucimar, Luzia, Givanildo, né? E tá aqui pedindo, Joab, oração pelo seminário da família, né? Que começa amanhã. Vamos orar, sim, Givanildo. Em nome de Jesus, irmã Graça Imperial, com a causa, né? Com seu filho. Oração pelo casamento do filho dela. O irmão Canindé, tem aqui Canindé também, Clarice, né? Mandando a paz do Senhor para nós aqui. Muito bem, irmão Canindé, estamos aqui encerrando o programa, mas se lembramos do Senhor, né? O Senhor que é uma pessoa muito especial aqui na nossa vida, nos ajuda muito, a mim e a Joabe. Louvado seja o nome do Senhor, né? Madalena, do Tempo Central, louvado seja o nome do Senhor. Todos que estão na audiência, Airon, né? Que pede aí por oração, por cura. Todos que estão ouvindo, né? Louvado seja Deus, que Deus continue abençoando em nome do Jesus, né? Irmã Josi também, oração pela minha saúde e pela família. Muito bem, Josi, muito bem, vai ser inserido assim o seu nome aqui nessa oração. Joab, orando aí por todos esses pedidos, Joab, de muita gente, de pessoas que até não conseguiram entrar em contato conosco, mas que está na audiência e desejaria muito ter pedido, mas não conseguiu, mas agora a gente vai inserir todos, porque Deus ouve a todos. Joab, a palavra de Deus diz que antes que a palavra saísse da boca de Davi, Deus já conhecia todas. Então,
2: é verdade.
1: Louvado seja Deus, né?
2: Está escrito, olha, a Bíblia Sagrada, tem profecia maior do que a Bíblia Sagrada. Está escrito em Isaías 57, no versículo 19. Márcio conhece, sabe muito bem que eu gosto de citar esse versículo, né, Márcio? Uhum. Quando é uma oração por cura, porque uma voz profética e a palavra de Deus não volta vazia. Isaías 57, versículo 19, está escrito: eu crio o fruto dos lábios, paz e paz, para os que estão perto, para os que estão longe, e o sararei, e o sararei, e o sararei. Sara, o seu cura. Lucas 21:33, passarão os céus, passarão a terra, está escrito, mas as minhas palavras não hão de passar. Continua com o mesmo efeito, com o mesmo poder, com a mesma ação, a palavra do Senhor, para te curar, restaurar a tua vida. Nós vamos orar em nome de Jesus e você receba o seu milagre agora, aonde você estiver, na sua casa, no seu lar, em nome de Jesus de Nazaré. Senhor Deus, Pai, soberano, poderoso Deus Altíssimo, é no teu nome, Jesus, há poder, é no teu nome, meu Pai. Chega providência agora na vida desses irmãos que estão doentes, enfermos. Chega agora restaurando, arrancando todas as enfermidades. Sim, meu Senhor, porque pela fé ela pediu oração. Pela fé, ele pediu oração. Seja agora curado agora. Receba milagre agora. A providência de Deus em tua vida agora. Meu Deus amado. Chega também na vida, meu Deus, do irmão Gilvenilson, que pediu oração por esse seminário também. Chega providência agora na vida deles, com esse seminário, todos os dias, conduzindo, seja o primeiro lugar nessa conferência, seminário, em nome de Jesus. Receba a cura, irmão. Receba, irmã. Receba, irmão. Em nome de Jesus. Receba a restauração. A esposa do irmão Canindé, receba a cura. A mãe de irmão Edilson, receba milagre, em nome de Jesus, há poder neste nome, e este nome tem milagre, e este nome tem poder. Eu digo sempre que missões é sinais, é poder, e sinais de cura, milagre, libertação em sua vida, em nome de Jesus.
1: Amém, meu irmão. Que Deus continue abençoando, né? O meu irmão Joás aqui, pela paciência, Joás Marques, em nome de Jesus. Até o próximo domingo, em nome de Jesus.
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2: 11:08.
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1: 11:24. 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
2: 12 horas.
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0: Mas agora vos admoesto a que tenhais bom ânimo, porque não se perderá a vida de nenhum de vós, mas somente o navio. A Rádio Nordeste Evangélica, a emissora das Boas Novas, passa a apresentar o programa A Escola Dominical no Rádio. Este programa é da responsabilidade da Superintendência da Escola Dominical da Igreja Evangélica Assembleia de Deus do Rio Grande do Norte, igreja que é presidida pelo pastor Martim Alves da Silva. A Escola Dominical é dirigida pelo presbítero Raniel Barbosa Marques de Oliveira. A apresentação deste programa está a cargo do irmão Francisco Marto e da professora Arlete Duarte. Na técnica de som, estamos trabalhando com o nosso irmão Eudes Teixeira. E o telefone da Nordeste Evangélica, telefone de WhatsApp através do qual você pode mandar a mensagem de texto, é o 988262255. E nós queremos saudar a todos os nossos radiovintes com a doce paz do Senhor Jesus.
1: Também gostaria de saudar os amados ouvintes com a gloriosa paz do Senhor, desejando que nessa tarde venhamos ter uma boa meditação na sua santa e gloriosa palavra para o nosso crescimento e amadurecimento espiritual.
0: Nós vamos abrir a programação musical ouvindo o hino de número 4 da nossa harpa cristã. Queremos oferecer para todos os alunos, para todos os professores da Escola Dominical, para todos aqueles que estão na audiência deste programa.
1: Eu gostaria de oferecer para a meditação da classe Judá 1, que é a classe que nós fazemos parte, né? E também para os ouvintes do programa que fazem o programa Escola Dominical, a sua Escola Dominical, por não ter condições de ir aos templos. Então, fazem do programa a sua Escola Dominical. E também daqueles que, vez por outra, nos encontra, inclusive hoje, só que eu esqueci o tio do pastor Jonas.
0: Irmão Otávio.
1: Do pastor Jonas de Paiva.
0: Irmão Otávio,
1: né? Que nós encontramos ele na saída, no Templo Central, e ele disse: vou para casa ouvir o programa. Então, para esses que, vez por outra, nos encontra e diz: ah, reconheci a sua voz. Ah, é você, é a senhora que faz o programa. Então, para esses também, de uma maneira bem especial, para a sua meditação.

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1: Em Natal, meio-dia, 13 minutos. Você está ouvindo a Rádio Nordeste Evangélica, a emissora das Boas Novas, o programa Escola Dominical no Rádio. Nós queremos agradecer a audiência de alguns irmãos que já entraram aqui em contato conosco, da irmã Zélia Gomes, a irmã Eliette do setor 25 do Parque dos Eucaliptos, a irmã Lúcia Andrade, ex-aluna da Estia Deb, a irmã Núbia e Diana Rodrigues, o irmão Flávio de Deus, aqui pelo telefone, o prefixo é 11, deve ser de São Paulo. Ele está dizendo que ele escuta pelo Facebook, é aqui do presbítero Flávio, lá de São Paulo, deve ser através das mídias sociais. Também está Marcos Alexandre, Rosa dos Ventos 2, Parnamirim. A irmã Graça Basile também é de Rosa dos Ventos 2, também está na audiência do programa. O irmão Luiz Alberto e a sua esposa, irmã Fátima, eles que têm uma oficina de conserto de calçados, de sapataria, né? Ali na Avenida 10, em frente ao Shopping 10, também estão sempre na audiência do programa. E aqui o irmão José de Jair, né? Monte das Oliveiras, do setor 14. Muito obrigado também a todos pela audiência do programa. Queridos irmãos, hoje é dia 13 de setembro, lição de número 11, que tem como tema Entre Tempestades e Promessas. O textual da lição está em Atos de 27, 22, que diz: Mas agora vos admoesto, aqui tenhais bom ânimo, porque não se perderá a vida de nenhum de vós, mas somente o navio. A verdade prática diz: mesmo quando perdas materiais são inevitáveis, Deus preserva a vida e cumpre suas promessas àqueles que confiam nele. A leitura bíblica em classe encontra-se no livro de Atos dos Apóstolos, capítulo 27, os versículos do 9 ao 15 e do 21 ao 26, que passaremos a ler. Diz assim a palavra de Deus: Passado muito tempo, e sendo já perigosa a navegação, pois também o jejum já tinha passado, Paulo os admoestava, dizendo-lhes: Varões, vejo que a navegação há de ser incômoda e com muito dano, não só para o navio e a carga, mas também para a nossa vida. Mas o centurião cria mais no piloto e no mestre do que no que dizia Paulo. E como aquele porto não era cômodo para invernar, os mais deles foram de parecer que se partisse dali para ver se podia chegar a Fenice, que é um porto de Creta, que olha para a banda do vento da África e do Coro, e invernar ali. E soprando o vento sul brandamente, lhes pareceu terem já o que desejavam, e fazendo-se de vela foram de muito perto costeando Creta. Mas não muito depois deu nela um pé de vento chamado Euroaquilão, e sendo o navio arrebatado e não podendo navegar contra o vento, dando de mão a tudo, nos deixamos ir à toa. Havendo já muito que se não comia, então, Paulo, pondo-se em pé no meio deles, disse: Fora, na verdade, razoável, ó varões, ter-me ouvido a mim e não partir de Creta, e assim evitariam este incômodo e esta perdição. Mas agora vos admoesto, a que tenhais bom ânimo, porque não se perderá a vida de nenhum de vós, mas somente o navio. Porque esta mesma noite o anjo de Deus, de quem eu sou e a quem eu sirvo, esteve comigo, dizendo: Paulo, não temas. Importa que sejas apresentado a César, e eis que Deus te deu todos quantos navegam contigo. Portanto, ó varões, tende bom ânimo, porque creio em Deus que há de acontecer assim como a mim me foi dito. É, contudo, necessário irmos dar numa ilha. Amém. Nosso Deus e nosso Pai que estás nos céus, te damos graças, Pai querido, por mais um dia que nos concede de estarmos aqui para estudarmos a Tua Palavra. Pedimos a Tua bênção, meu Senhor, sobre as nossas vidas, para que abra o nosso entendimento, a nossa compreensão, assim como também, meu Senhor, abrindo o entendimento de todos aqueles que estão sintonizados nesta emissora, ouvindo esta programação. Nos ajude em todas as coisas, meu Senhor. Eu te peço, em nome de Jesus. Amém. Amém. Registrando ainda a audiência do irmão... ele diz aqui, do irmão Flávio. Flávio de Deus, ele diz, temos um grupo de escola bíblica dominical e ouvimos pela rádio NET. Muito obrigado, então. São 12 horas e 19 minutos. Eu vou pedir ao nosso irmão Eudes Teixeira para entrar com a pasta comercial e na volta a gente já pega o comentário sem interrupções.
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4: Em Natal, 12:24, você está sintonizando a rádio Nordeste Evangélica, a emissora das Boas Novas, ouvindo o programa Escola Dominical no rádio. Neste instante, daremos início ao comentário da nossa lição.
5: A nossa lição de hoje é a lição de número 11, já estamos terminando o trimestre. Se você não é matriculado ainda na escola dominical, se prepare e se matricule já agora para o outro trimestre, que nesses dias começa, né? Então, a lição de hoje já é a lição de número 11 e tem como tema Entre tempestades e promessas. Na lição de domingo passado, que teve como tema Uma esperança inabalável perante os poderosos, a lição falou do julgamento de Paulo, que foi baseado em falsas acusações apresentadas pelo sumo sacerdote Ananias e alguns dos anciãos daquela igreja. Então, eles apresentaram ao tribunal essas queixas, essas acusações, ao tribunal do governador Félix. Mas a lição também falou da postura firme de Paulo, mantendo a sua fé inabalável e sem receio de testificar do evangelho. E como ele mesmo disse, com a consciência sem ofensa, tanto para com Deus como para os homens. Então, foi disso que tratou a lição de domingo passado. A lição de hoje tem como tema Tempestades e Promessas. E essa lição tem como base o capítulo 27 de Atos. E fala da viagem marítima de Paulo para Roma, e que essa viagem foi marcada por decisões humanas equivocadas, como a gente vai ver daqui a poucos instantes, e também de violenta tempestade no mar, causando perigo de morte aos tripulantes e perda do navio. Essa viagem pode ser considerada como a quarta viagem missionária de Paulo. Alguns estudiosos da Bíblia, não contam como sendo a quarta viagem missionária de Paulo. Mas quando a gente faz um pouquinho, a gente volta um pouquinho no livro de Atos, a gente vê que é uma viagem missionária, sim, pois apresenta o agir soberano de Deus. Então, se não tivesse o agir soberano de Deus, ela até poderia não ser considerada uma viagem missionária, apenas uma viagem que ele estava fazendo na qualidade de um preso. Mas a gente faz uma retrospectivazinha e vai lá para Atos, no capítulo 9, o versículo 15, que lê o seguinte: disse-lhe, porém, o Senhor, vai, porque este é para mim um vaso escolhido. Olhe, ele está dizendo que alguém de assistência a Paulo, né? Porque Paulo é um vaso escolhido. Mas não termina aí. E continua, e é aqui que a gente vê que é uma viagem missionária. Para levar o meu nome diante dos gentios e dos reis e dos filhos de Israel. Então, Paulo foi escolhido para quê? Para anunciar o evangelho, para falar do Senhor aos gentios. Fácil, muito fácil, muito oportuno. Para falar aos filhos de Israel, sim, também fácil e oportuno. Agora, aos reis, tinha que ser algo específico, né? Então, algo específico. Portanto, podemos considerar como uma viagem missionária. E aí, a gente complementa esse trabalhar, o agir de Deus na vida de Paulo, no capítulo 23, o versículo 11, que diz o seguinte: e o Senhor disse, Paulo, tem ânimo, porque como de mim testificasse em Jerusalém, importa que testifiques também em Roma. Paulo tinha ou não tinha uma missão indo para Roma? Tinha, sim. Pois bem, então, conferindo com esses dois, se baseando nesses dois versículos, a gente vê que essa viagem também foi uma viagem missionária. Então, nós podemos observar também nessa lição, e fica de lição para nós, que Deus nos usa para cumprir o seu propósito, mesmo em meio a grandes adversidades. Deus não só usa os seus na bonança, não. Usa também nas adversidades. Se eu pedisse para cada um dos ouvintes contar um testemunho em que Deus usou numa adversidade, ou que ele tomou, ou que você tenha tomado conhecimento de Deus usando alguém em meio a uma adversidade, a gente ia passar o resto do ano aqui contando testemunhos. Então, Deus nos usa, assim como usou Paulo, para os seus propósitos, mesmo em meio a grandes adversidades. Então, se você está passando por uma adversidade e está achando que Deus deixou você de lado, você está enganado. Você está enganado. Deus nos usa também nas adversidades. Pois bem, agora nós temos o primeiro tópico dessa lição. E o primeiro tópico tem o seguinte enunciado: a tempestade que surge na viagem. E para contextualizar a situação de que Paulo estava vivendo, e para que daqui a gente tire algumas lições para as nossas vidas e o propósito de Deus em nossas vidas, o pastor Wagner desenvolveu esse primeiro tópico da lição com três subtópicos que nós passaremos a ler. Primeiro, a decisão precipitada de navegar apesar da advertência de Paulo. Esse é o primeiro subtópico. O segundo, a fragilidade humana diante das forças naturais. E o terceiro e último, a perda da esperança diante da adversidade. Então, pastor Wagner, para desenvolver esse primeiro tópico, ele dividiu esses três subtópicos, nos apresentando o comentário, que diz o primeiro: a decisão precipitada de navegar apesar da advertência de Paulo. Então, pelas evidências climáticas impróprias para a navegação, Paulo, por seu discernimento espiritual, mesmo como preso, mesmo na situação de preso, ele alerta que a viagem seria perigosa, com muitos danos, tanto para o navio como a carga e também a tripulação. Para o navio a gente entende, para a tripulação a gente entende, e para a carga. É porque esses navios, eles também transportavam cargas, material que seriam vendidos, trocados, descomercializados, etc. Então, esses navios também transportavam esse tipo de carga. Então, a viagem seria perigosa, com muitos danos, tanto para o navio, como para a carga e também para a tripulação. Mas uma coisa nós temos que entender, que nem o centurião, porque pela leitura a gente viu que tem um centurião que ia conduzindo os presos, né? Então, nem o centurião responsável pelos presos, nem a demais tripulação, os tripulantes, nem os demais tripulantes do navio deram ouvido ao que Paulo estava dizendo. Mas quando a gente para pensar, a gente vê também que isso está aí, o trabalhar de Deus na vida daquelas pessoas. Então, eles não tinham o discernimento que Paulo tinha. Então, eles resolveram confiar em quem? No piloto, no mestre do navio, nas experiências que eles já tinham, em algumas técnicas, e, portanto, continuaram a viagem. Veio, então, um vento aparentemente favorável. Aí foi que a confiança deles aumentou, por causa daquele vento que era aparentemente favorável. Mas foi um vento momentâneo, não durou muito. Logo aconteceu alguma coisa que provocou uma tempestade, uma grande tempestade. Aquele vento que parecia favorável não foi favorável, porque logo se estabeleceu uma tempestade. E aí, no segundo subtópico, que tem como enunciado a fragilidade humana diante das forças naturais, a gente vai ver o que foi que aconteceu daí para frente, como está registrado nos versículos do 13 ao 17. Então, tendo cessado aquele vento, que parecia favorável, logo veio um vento, que é denominado Euroaquilão, que causou uma grande tempestade e tirou completamente o navio. O navio ficou totalmente desestabilizado. E por mais que aquele mestre do navio ou o piloto usasse algumas manobras e algumas técnicas, nada produziu um resultado positivo. Nenhuma técnica foi suficiente. O navio perdeu completamente o controle. Nada foi positivo. Então, o que restou? A tripulação sentiu-se obrigada a usar outras técnicas, que era o quê? Lançar no mar a carga do navio, né? A tripulação ficou apavorada, então tiveram que lançar no mar a carga, não somente a carga, mas também até os equipamentos do próprio navio. Ora, se o navio tem alguns equipamentos, é porque em algum momento pode ser necessário. Só que a tempestade e o que o navio estava sofrendo era tão forte que até esses equipamentos tiveram

e o desenrolar da contextualização para poder entendermos a continuação do documentário. Então, o terceiro subtópico fala sobre a perda da esperança diante da adversidade. Como eu já falei aqui, aquela tripulação não tinha o discernimento espiritual que Paulo tinha. Eles só viam as coisas naturais. Mas Paulo teve um discernimento espiritual. Então, como veio essa tempestade que agravou mais ainda o estado de perigo do navio, então eles não tinham nem mais o sol e as estrelas como elementos de referência para a navegação. Porque o sol e as estrelas, eles também servem de elementos de referência para uma navegação. Faltando outro elemento, se tem as coisas naturais, o sol e as estrelas. Eu lembro quando eu era criança, a gente ficava olhando para o céu, vendo as estrelas e dizendo: ali é o Cruzeiro do Sul, ali é a Estrela d'Alva. Isso são referenciais. Se o navio ia para um destino contrário à posição de determinada estrela, ele vendo a estrela sabia para onde deveria navegar. O piloto sabia. Mas nem isso eles estavam tendo mais. Nem vendo o sol e nem vendo as estrelas que serviriam de referência para essa navegação. Então, diante desse quadro, descaiu o ânimo da tripulação e todos perderam a esperança de salvamento. A carga não tinha mais, alguns elementos do navio não tinha mais, já tinham sido tudo lançado no mar, só restava a vida. Não tinham mais, nem tinham nesse momento, nem o referencial do sol e das estrelas. Então caiu deles a esperança de livramento, de salvamento. Nesse momento, Paulo, mesmo tendo sido ignorado a primeira vez, como já vimos, ele se levanta novamente, ele relembra aquele fato, dizendo que se eles tivessem dado, se eles tivessem confiado na palavra dele, aquilo não teria acontecido. Mas a gente pode ver nas entrelinhas aqui o trabalhar de Deus. Então Paulo relembra a eles aquele fato, mas os anima dizendo, e para que Paulo possa os animar dizendo o que nós vamos ver agora, eles teriam que ter passado pela tempestade. Então Paulo os anima dizendo que não haveria perda de vidas. Não haveria perdas de vidas, pois naquela noite o anjo de Deus, e olha o que é que Paulo diz, que o anjo de Deus, a quem o próprio Paulo pertencia e servia, estivera com ele, dizendo que ele e os demais se apresentariam a César, como está registrado nos versículos 23 e 24. Então, se o anjo de Deus falou com Paulo e disse a Paulo que tanto ele como os demais se apresentariam a César, é porque não haveria perda de vidas. E a gente vê mais para frente, na continuação do capítulo, que em dado momento também houve uma proposta para que os presos não fugissem, que eles fossem todos mortos. Porém, o centurião, querendo salvar a vida de Paulo,

0: ele foi contrário a essa decisão. Então, o que Paulo disse para aquela tripulação, principalmente a tripulação de presos que se apresentariam perante César, que não ia haver perda de vida, mas que todos, juntamente com Paulo, que era um preso, se apresentariam a César. Então, nós vemos aqui o quê? A misericórdia de Deus. Aquela tempestade foi a misericórdia de Deus. Porque sabe para quantas pessoas, como está registrado nesse capítulo ainda, ouviram Paulo testemunhar de Deus, que o anjo de Deus se apresentou a ele, que disse que todos se apresentariam a César, que ninguém morreria? A 276 pessoas que estavam no navio. Então, aquelas 276 pessoas, ouvindo o testemunho, tomando conhecimento do testemunho de Paulo, quando aportassem em algum lugar, aquelas pessoas iriam ou não falar do que aconteceu no navio? E para contar, porque o navio se perdeu. Então, quantas pessoas ali iriam falar do que Paulo falou? Que o Deus a quem ele pertencia, a quem ele servia, tinha mandado um anjo dizendo que ninguém se perderia. E olha aí a divulgação do evangelho, a divulgação do nome do Senhor. Aquela tripulação de 276 pessoas, cada uma contando o que tinha acontecido no navio. Porque se Paulo tivesse falado, única e exclusivamente, só falado de Deus, ia impactar aqueles homens? Não. Mas a situação que eles viveram no navio, até que o navio se perdeu, eles tinham muita coisa para falar e não podiam jamais negar que o Deus de Paulo os salvou daquela tempestade. Que Deus em Cristo nos abençoe. E Marcos continua com o comentário.
1: 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Hoje estamos estudando a lição de número 11, que tem como tema Entre Tempestades e Promessas, que foi o que Paulo viveu, né? Deus já tinha falado com Paulo que ele ia a Roma. Assim como testificaste de mim em Jerusalém, importa que vás a Roma, né? Então Paulo tinha essa convicção, tinha esta promessa. Agora, a promessa pode vir acompanhada de algumas lutas, de alguma tribulação. Não, Deus não prometeu aquele mar calmo, sereno, tranquilo, como se diz popularmente, o mar de Almirante, não. Ele disse que Paulo ia chegar em Roma, ia a Roma. E como ele iria, aí é diferente. Paulo chegou lá preso. E Paulo se dizia que não, Paulo se intitulava preso de Jesus, preso do Senhor. Quer dizer, eu não estou preso pelo sistema, não. Apesar de estar preso, detido com correntes, com algemas, mas espiritualmente ele estava livre, limpo, livre. Pois bem, queridos, o tópico 2 da lição diz a intervenção de Deus na hora do desespero, a palavra de encorajamento, né? A palavra de encorajamento que Paulo deixou com aquele povo, onde ele diz assim, Paulo disse, era na verdade razoável que tivesse me ouvido a mim e não partir de Creta, porque evitaria este incômodo e essa incomodação. E a esta perdição. Mas agora vos admoesto que tenhais bom ânimo, porque não se perderá a vida de nenhum de vós, mas somente o navio. Então Paulo está dizendo para aquela tripulação que eles foram desobedientes. É bem verdade que quando Paulo falou para não embarcar ali, o tribuno, o centurião, deu mais ouvidos à voz do comandante do navio. né? Deu mais ouvido à voz do comandante do navio, que era quem tinha experiência. Quando diz assim, o centurião cria mais no piloto e no mestre do que no que Paulo dizia. Bom, Paulo era um prisioneiro e o comandante do navio era o comandante do navio, então ele deu mais ouvidos. Só que ele não entendia que Paulo estava falando aquilo por direção de Deus. Paulo tinha dito, o anjo apareceu a mim, é versículo 22, né? 23, esta mesma noite o anjo de Deus, de quem eu sou e a quem eu sirvo, esteve comigo dizendo. Então Paulo trouxe a mensagem para eles, mas eles não deram ouvido. E Paulo, depois de enfrentar aquela luta, a tribulação, a tempestade, aí renova o ânimo desse povo, né? Quando a expectativa se esvaiu, quando a esperança humana, né? Expectativa humana, aí Deus apareceu, interveio de sobrenaturalmente, ou seja, os homens estavam botando a sua fé, a sua expectativa na habilidade, na capacidade do homem, do capitão do navio, mas aquilo ali tudo falhou, né? Aquilo ali tudo falhou. Então veio a intervenção divina até para aquele povo ouvir, dar mais ouvidos a Paulo, que foi o que aconteceu. E Paulo assume, vamos dizer assim, no meio daquela crise, assume a liderança, né? Assume a liderança espiritual e a liderança prática. Ele exorta o pessoal a se alimentar, porque vão precisar de força. Ele parte o pão diante de todos, né? E a gente vê ali que a intervenção divina não aliviou a tempestade, não. Então, o que é que a gente precisa? O que é que a gente pode tirar desta lição, né? O tópico 3 da lição fala a providência divina no naufrágio, o cuidado de Deus em preservar vidas. Deus disse que ninguém ia morrer. Aí eles têm uma ideia lá de matar os presos. O centurião intervém e diz, não, o centurião preocupado, ele estava aguardando principalmente Paulo, que era o prisioneiro, estava levando a Roma, evitou que, por causa de Paulo, eles não sacrificaram, vamos chamar assim, não mataram os presos todos de uma vez. Então tudo foi a intervenção divina. Então, o que é que a gente pode tirar muito bem dessa lição aqui, quando o pastor Wagner concluiu a lição dizendo que o naufrágio de Paulo não representou derrota, mas o cumprimento do propósito de Deus na sua jornada até Roma. Deus tinha dito a Paulo, você vai a Roma. Agora Deus não disse, você vai entrar à direita, entra à esquerda, sobe no navio, desce do navio, o mar vai estar calmo. Não, Deus só disse, você vai chegar em Roma, e ele chegou. Então a gente pode tirar de ensinamento aqui nessa lição que, mesmo quando as circunstâncias parecem fora de controle, a providência divina continua conduzindo os que confiam no Senhor. Às vezes a gente está vendo as coisas tudo fora do lugar, né? As coisas estão tudo fora do lugar, tudo dando errado, tudo passando, tudo mudando. Mas precisamos entender que Deus continua com o controle de todas as coisas. Deus tem a autoridade sobre todas as coisas, as providências sobre todas as coisas. E as tempestades da vida não anulam as promessas de Deus. Deus prometeu uma coisa para mim, para você, para o irmão, entendeu? Se foi Deus que falou, pode ficar tranquilo, pode dormir tranquilo, aquilo vai se cumprir. A gente só precisa ter a convicção, ter a certeza de que foi realmente que Deus falou. Agora, uma coisa não anula a outra. As tempestades não anulam a promessa, e a promessa não é garantia de que não vai ter tempestade, né? É para um lado e para o outro. As tempestades não anulam a promessa de Deus. Deus prometeu Ele, pelo contrário, ele disse: no mundo tereis aflições, tendo bom ânimo, que eu venci o mundo. Então, as tempestades da vida cristã não anulam as promessas de Deus, e as promessas de Deus não nos livram, não nos isenta de passar por uma tempestade, passar por uma provação. Veja o testemunho de Paulo dentro daquele navio. Eram 276 pessoas. Paulo diz: não vai morrer ninguém, o navio vai se quebrar, o navio vai se partir, nós vamos ter perdas materiais, mas ninguém vai morrer. Aquele povo, quando saiu de lá, porque nem todo mundo era preso, né? Aquele povo, quando saiu de lá, saiu contando, dando testemunho do que tinha ouvido de Paulo, quer dizer, servindo de testemunho, para testemunhar da fidelidade de Deus. Então, confiar em Deus é descansar na certeza de que Ele nos guia em segurança em meio às adversidades. No meio da tempestade, irmãos, o negócio ali, o vento que se levantou, o tal do Euroaquilão, é uma mistura de vento, é um encontro de ventos leste com sudeste, norte com sudeste, com leste, quer dizer, que faz um movimento grande, foi o que aconteceu, destruiu aquele navio. O pessoal foi navegando e o navio foi se desintegrando, eles foram escapando, os que sabiam nadar foram nadando na frente, e os outros foram arranjando pedaços de pau, tronco de madeira, que era um navio todo de madeira, né? E Deus cumprindo a sua promessa, dizendo: ninguém vai morrer, até que eles atracaram na ilha de Malta. De sorte que Paulo conseguiu chegar a Roma, como Deus tinha prometido. Então, nós precisamos estar certo disso. Entre tempestades e promessas, tem o livramento de Deus. Deus está dando livramento, conduzindo, né? A verdade prática diz: mesmo quando perdas materiais são inevitáveis, Deus preserva a vida e cumpre suas promessas. E cumpre suas promessas àqueles que confiam nele. Nós estamos isentos de passar por tempestades? Não. Mas nós temos promessa de Deus? Sim. Então, se nós temos promessa de Deus, permanecermos com a nossa fé obediente, a fé obediente para recebermos de Deus, para vermos o cumprimento dessas promessas, para vermos os cumprimentos dessas promessas. Passaremos, somos suscetíveis a passar por lutas, por tempestades, por provações? Sim. Entramos nesse barco agora, não saia do barco. Quando o povo quis pular do barco para sair, para escapar por vida, Paulo disse: ninguém saia do barco, ninguém saia do barco. Quem sair do barco vai morrer. Agora, quem permanecer, Deus disse que não vai morrer ninguém. Então, fiquemos assim, firmes. O nosso barco aqui não é um barco de madeira. O nosso barco se chama, o capitão do nosso navio, a nossa arca se chama Jesus Cristo. Jesus, assim como lá no dilúvio com Noé, ninguém podia sair da arca. Quem saísse morria. Mas quem permaneceu na arca sobreviveu. Então fiquemos na nossa arca, que é Jesus Cristo, confiando no capitão, que é o Espírito Santo de Deus, que nos guia em todas as coisas. 12:56. Queremos agradecer a todos que estiveram na audiência do programa, esperando que no próximo domingo, se o Senhor Jesus não estiver vindo buscar a sua igreja, possamos estar aqui outra vez. A paz do Senhor.
0: Também gostaria de me despedir dos amados ouvintes com a gloriosa paz do Senhor.
1: Você fica ouvindo o pastor Vitorino Silva perguntando: cadê você que não está aqui dentro do barco?

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3: 13 horas.
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2: Meus amados irmãos, a paz do Senhor, são 13h04, diretamente aqui dos estúdios, pastor João Gomes da Silva, a nossa Rádio Nordeste Evangélica, diretamente da capital aqui do Rio Grande do Norte, Natal, para todo o Rio Grande do Norte e Brasil. Meus amados irmãos, estamos começando o programa Boas Novas, agora com o setor de número 28, que tem como Igreja Polo Amarante 2. E ali está o pastor daquela congregação e também o coordenador daquele setor, o evangelista José Josêmio e a sua digníssima esposa, a irmã Ivaneide. Graças a Deus, querido, por chegarmos aqui mais uma tarde, e convido você que está aí do outro lado, sintonizado na nossa Rádio Nordeste, por meio do nosso WhatsApp também, você pode enviar a sua mensagem, mas antes disso, vamos orar e vamos falar com o nosso Deus em gratidão por mais uma tarde, em nome de Jesus, porque até aqui ele tem nos ajudado. Oremos em nome de Jesus. Senhor maravilhoso Deus e eterno Pai, graças te damos por mais uma tarde, Senhor, de chegar aqui e podermos levar a todos os nossos radiovintes, também aqueles que nos acompanham pelas redes sociais, que o Senhor chegue nesta tarde trazendo a esperança que tanto aquele, Senhor, que está aflito aguarda. Também, ó Deus, uma palavra, Senhor, ao coração que está triste. Confirma, Senhor, os passos de cada um dos teus, e que possamos aqui também ter de ti e também enviar, ó Deus, aqueles que nos ouvem, a sua palavra, palavra que é viva e que é eficaz. Abençoa todos quantos estão na sintonia e que eles tenham, Senhor, um deleite espiritual nesta tarde profunda e uma experiência inesquecível com o Senhor. Amém. Muito bem, queridos, graças a Deus, queremos aqui mandar um abraço também, todo especial, em nome de todos os nossos pastores, ali do setor de número 28, a toda a diretoria da nossa IADERN, na pessoa do nosso pastor presidente, pastor Martim Alves da Silva. Também estendemos aí a sua digníssima esposa, a nossa irmã Fátima, diretora aí do DEFAD no Rio Grande do Norte. Dito isto, queridos, queremos saudar com muita alegria nesta tarde nosso pastor Josivan Batista, vindo ali da congregação de Golandim 1. A paz do Senhor, meu pastor Josivan.
3: A paz do Senhor, irmão Riquelme. A paz do Senhor a todo o Rio Grande do Norte, Brasil, ao setor 28, a cada irmão ali, cada pastor. Que Deus em Cristo vos abençoe.
2: Maravilha, queridos. Queremos também já agradecer aqui também nosso irmão Eudes Teixeira, que está na técnica de som, que Deus continue abençoando. A nossa irmã Zélia Gomes, que está sintonizada aqui, cadeira cativa, todas as tardes de domingo está aqui conosco. Muito obrigado, irmã Zélia. A irmã Elione, lá da congregação de Golandim 2, também sintonizada, e ela oferece aqui a programação para a irmã Cláudia, que é a esposa do nosso pastor Jurandir, ali na congregação de Golandim 2. Para a irmã Zezé, e aí eu também estendo meu abraço à irmã Zezé, que é a minha mãe, e meu pai Genival, que está na audiência também do programa, em nome de Jesus. E ela também ainda oferece para a irmã Osana e todas as irmãs da comissão de visita ali de Golandim 2. Dito isto, também abraço aqui, mando o meu carinho todo especial também a nossa irmã Silvinha, nossa irmã Silva Melo, que está também nos acompanhando aqui pelas redes sociais. Irmã Silvinha, que Deus lhe abençoe, minha santa, em Cristo Jesus, e que ele possa lhe atender todos os desejos do seu coração, sendo assim a vontade também do nosso Deus. Abraçando a nossa irmã Fátima e ao irmão Severino, a vocês, meus queridos, ali em Golandim 2, o nosso abraço, o nosso carinho e muito obrigado pela sua companhia. Nosso irmão Evaristo, ali no bairro das Quintas, que Deus continue também te abençoando, continue aí trazendo aquilo que deseja o seu coração, meu querido. nosso irmão Gilson, que Deus abençoe a também a todos vocês. Meus irmãos, nós iremos ouvir agora o primeiro louvor desta tarde, intitulado Final Feliz, na voz de Armando Filho. Que Deus nos abençoe. Música.

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1: Meus amados irmãos, são 13 horas e 13 minutinhos. Quero lhe convidar para que você sossegue o seu coração e também sossegue aí em um cantinho, pegue o seu exemplar da Bíblia Sagrada, porque a partir deste momento ouviremos uma porção da palavra de Deus. Ouviremos o que Deus tem para nós nesta tarde com o nosso pastor, presbítero Josivan Batista da Silva, em nome de Jesus.
2: Graças a Deus. Eu peço a você que está nesse instante sintonizado na Rádio Nordeste Evangélica, se você pode tomar um exemplar da Bíblia e acompanhar comigo o texto. Se você não está em casa, não pode, mas pare um pouquinho, reflita, escute a leitura da palavra de Deus. Eu lhe convido a abrir sua Bíblia no Evangelho de Jesus Cristo, conforme escreveu João, o apóstolo João, no capítulo 6, a partir do versículo 22, que diz o seguinte: no dia seguinte, a multidão que estava do outro lado do mar, vendo que não havia ali mais do que um barquinho e que Jesus não entrara com seus discípulos naquele barquinho, mas que os seus discípulos tinham ido sós. Contudo, outros barquinhos tinham chegado de Tiberíades, perto do lugar onde comeram o pão, e havendo o Senhor dado graças. E vendo, pois, a multidão que Jesus não estava ali, nem os seus discípulos, entraram eles também nos barcos e foram a Cafarnaum em busca de Jesus. E o achando no outro lado do mar, disseram-lhe: Rabi, quando chegaste aqui? Jesus respondeu e disse-lhes: na verdade vos digo, que me buscais não pelos sinais que vistes, mas porque comeste do pão e vos saciastes. Trabalhai não pela comida que perece, mas pela comida que permanece para a vida eterna, a qual o Filho do Homem vos dará, porque a este o Pai, Deus, o selou. Disseram-lhe, pois, que faremos para executar as obras de Deus? Jesus respondeu e disse-lhes: a obra de Deus é esta, que creiais naquele que ele enviou. Graças a Deus. Meu prezado ouvinte da palavra de Deus, eu tenho lido um texto da Bíblia Sagrada, aonde a Bíblia revela ou fala que alguns discípulos vão em busca de Jesus. Nos primeiros versículos da Bíblia, a gente vê que ele tinha multiplicado pães e saciado uma grande multidão. Só que agora a Bíblia também relata que Jesus se retira. E o texto que leio, ou que acabei de ler, diz que eles, no dia seguinte, uma multidão que estava do outro lado do mar, vendo que não havia ali mais do que um barquinho, e que Jesus não entrara com seus discípulos naquele barquinho, mas que os seus discípulos tinham ido sós. Contudo, outros barquinhos tinham chegado de Tiberíades, perto do lugar onde comeram o pão, e havendo o Senhor dado graças. E eu chamo a atenção para esta parte, porque diz que eles estavam exatamente perto do lugar aonde comeram pão, havendo o Senhor dado graças, isto é, eles foram saciados. Jesus havia multiplicado pães e agora eles querem ir ter uma forma de chegar até Jesus, uma vez que ele não está mais ali. E eles procuram, e ele vê que tem um barquinho, mas depois vê outros barquinhos. E eles aproveitam esse momento, ou seja, esses barquinhos, para que possam chegar até onde está Jesus. O texto diz que no versículo 24, do texto que estou lendo: vendo, pois, a multidão que Jesus não estava ali, nem os seus discípulos, entraram eles também nos barcos, isto é, nos barcos que chegaram, e foram a Cafarnaum em busca de Jesus. Então, a ideia desse público, ou dessa multidão, dessas pessoas, era agora em busca de Jesus. E de fato eles os foram até ele. E o texto diz, no versículo 25, e achando-o no outro lado do mar, disseram, Rabi, quando chegaste aqui? Então eles vão em busca de Jesus e agora eles questionam, quando chegaste aqui? Ou seja, você veio quando? Chegou aqui em que dia? Em que horas? Só que Jesus percebe algo. E ele responde àquela multidão, aquelas pessoas que ali estão questionando. Ele percebe que essas pessoas estão o buscando, mas que qual seria o objetivo dessa busca? Porque eles estavam indo em busca de Jesus. Qual era o propósito desta busca? O objetivo, afinal? O que é que eles queriam? E Jesus percebe que havia um interesse. Ou seja, eles estavam buscando porque, de fato, eles haviam comido pães. Ou seja, haviam se alimentado. Eles haviam multiplicado e agora eles estão diante de uma pessoa que a qualquer momento pode suprir ou saciar a sua fome, irmão Riquelme, humana. E eles estão dizendo, a gente vai em busca dele. Ou seja, a gente quer estar perto deste Jesus. E ele percebendo, disse, e respondeu Jesus e disse, na verdade vos digo. Veja que ele chama atenção. Ele repete duas vezes, na verdade vos digo. Que buscai-me não pelos sinais que vistes, mas o contrário, porque comeste do pão e vos saciastes. Ou seja, o propósito deles estar ali, o objetivo não era porque eles viram os sinais e creram em Jesus, mas é porque eles foram saciados. E Jesus aí dá uma orientação a eles, ou mostra uma grande realidade para aquelas pessoas que ali estão. E ele diz, trabalhai não pela comida que perece, mas pela comida que permanece para a vida eterna, a qual o Filho do Homem vos dará, porque a este o Pai, Deus o selou. Ele estava falando do pão da vida, que depois no contexto ele vai falar que ele é o pão da vida, e ele vai mostrar a necessidade desse povo se alimentar de um pão que não é terreno, e que não vai saciar só uma fome física, momentânea, mas que vai saciar a alma do ser humano, que vai nutrir a vida espiritual do homem, que vai salvar o homem, que vai dar vida ao homem. E o objetivo de, quando Jesus disse assim, vocês estão me buscando não porque viste os sinais, ele está dizendo, vocês não estão me buscando porque receberam os sinais e creram em mim, que eu fui enviado de Deus. Tanto é que João, o próprio João, no capítulo 20, capítulo 20 do seu livro, ou do seu evangelho, ele também fala disto. Capítulo 20, versículo 30, ele diz, Jesus, pois, operou também em presença dos seus discípulos muitos outros sinais que não estão escritos neste livro. Estes, porém, foram escritos para que creiais que Jesus é o Cristo, o Filho de Deus, e para que, crendo, tenhais vida eterna no seu nome. Então, os sinais que ele operou não era simplesmente para operar sinais, era uma demonstração que ele era enviado de Deus, para que aqueles que vissem os sinais cressem que ele era enviado, e crendo, tenha vida eterna. Glória a Deus. Então, não era simplesmente ser saciado, ser curado, mas também que reconhecesse que ele era o Filho de Deus. Quando você lê o capítulo 17 de Lucas, por exemplo, você vai ver 10 leprosos rogando ao longe, cura, pedindo cura. E a Bíblia diz que Jesus cura os 10 leprosos. Mas a Bíblia também diz que só um voltou, se prostou e adorou ao Senhor. Mas ele faz uma pergunta: não foram 10 os que foram curados?
3: Só um voltou.
2: Veja que ele perguntou, ele estava dizendo, a cura é importante, mas eu não curo simplesmente para que o homem seja curado fisicamente, mas que ele entenda por que eu fiz. O objetivo de Jesus sempre era que o homem reconhecesse que ele era enviado de Deus. E ele faz uma pergunta: ninguém mais voltou para dar glória a Deus? Onde estão os 9?
1: É verdade.
2: Irmão Riquelme, ele estava perguntando: eu curei 10, mas só um reconheceu, só um voltou para me adorar, só um voltou para dar glória a Deus pelo aquilo que recebeu e reconheceu que Deus o fez. E eu lendo, a gente às vezes fica maravilhado, porque quando Jesus está no capítulo 11, ainda falando de milagres, ele diz algo que é muito importante, que chama atenção. No versículo 39 do capítulo 11, ele diz: disse-lhe Jesus: tirai a pedra. Marta, irmã do defunto, disse: Senhor, já cheira mal, porque é já de 4 dias. Ela estava dizendo: não adianta. Versículo 40 diz: disse-lhe Jesus: não te hei dito que se crede verás a glória de Deus? Isto é, o poder de Deus manifesto. Se você crer, você vai ver o poder de Deus manifesto, você vai enxergar isso. E o versículo 41 diz: tiraram pois a pedra, e Jesus, levantando os olhos para os céus, disse... Isso aqui é muito interessante, que ele disse exatamente para que as pessoas ouvissem. E ele diz assim: Pai, graças te dou, porque por me haveres ouvido. Olha só, é claro que o Pai sempre o ouvia, mas ele faz questão de falar isto para deixar para nós: porque haveres me ouvido, eu bem sei que sempre me ouves. Eu sei que tu sempre me ouves. Mas eu disse isso por causa da multidão que está ao redor, para que creias que tu me enviastes.
1: Glória a Jesus.
2: O objetivo de Jesus era este, era glorificar a Deus, era entender, era as pessoas entenderem que ele foi enviado do Pai, que ele era alguém que veio para dar vida, e não só vida humana, apesar de saciar multidões, famintas, pessoas que precisavam dele, dar vida, expulsar demônios, expelir espíritos malignos, dar vida a quem não tinha, como por exemplo o gadareno.
1: Verdade.
2: Um homem já totalmente afastado da sociedade, que para muitos na nossa linguagem não tinha mais valor nenhum, uma pessoa que ninguém podia chegar nem perto, e Jesus chega ali e dá vida àquele homem. E a palavra de Jesus para esse povo que chegou ali era esse: qual é o propósito de você vir a mim? É só comer pão? Vocês estão me buscando porque vocês viram os milagres? Porque vocês creram que eu sou enviado de Deus? E vocês estão aqui porque vocês comeram pão? Porque vocês encheram a barriga, numa linguagem bem nossa? Mas não porque vocês viram os milagres, porque vocês creram que eu sou enviado de Deus. E Jesus disse: mas façam, trabalhem. Ou seja, façam esforço. Vocês trabalharam, vocês pegaram um barco, fizeram um esforço grande, mas o propósito está errado. Você precisa trabalhar não pela comida que perece. Esse pão vocês podem comer todo dia, eu posso multiplicar, mas vocês precisam provar, se alimentar, comer do verdadeiro pão da vida, que sou eu. Se alimentar de mim, da minha palavra. E meu prezado ouvinte, ouça esta mensagem. E se você buscava, ou busca ainda, de forma errada, esse Jesus, hoje, entenda isto: ele pode lhe dar muita coisa nesta vida, mas o principal alimento, o principal objetivo de buscar Jesus, é para ter vida eterna nele. Que Deus em Cristo vos abençoe.

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16: Meus amados irmãos, são 13 horas e 34 minutinhos. Vamos agora para os informes do nosso setor. Em nome de Jesus. Queridos, hoje ali na Igreja Apolo de Amarante 2, está ali o nosso pastor José Josêmio, evangelista, ao lado da sua digníssima esposa, e estaremos ali cultuando ao nosso Deus na noite deste hoje, a partir das 18 horas. E o departamento do DEFAD, departamento feminino, estará ali na condução administrativa daquele culto. Então, hoje à noite, todas as irmãs ali da Igreja Apolo estarão juntamente, claro, com toda a igreja, envolvendo ali crianças, juventude, novos convertidos, juntamente estaremos adorando ao nome do Senhor. Também participando ali daquela programação, estará com certeza, querido, o conjunto das senhoras. Então, hoje aí, aquele conjunto estará louvando a Deus em nome de Jesus. Saindo da Igreja Apolo, nós chegamos na congregação de Nova Floresta, aonde está o nosso vice-coordenador, o presbítero Jonathan Siqueira de Carvalho, ao lado da sua digníssima esposa, nossa irmã Cíntia. E aí saímos de lá, chegamos na congregação de Monte Líbano. Ali está também o secretário do setor, o presbítero Clécio Góes, e a sua digníssima esposa, nossa irmã Magna. Saímos de Monte Líbano, chegamos na congregação do Novo Amarante. Está ali o presbítero veneziano Holanda da Silva e a sua digníssima esposa, nossa irmã Lourdes. E aí saímos do Novo Amarante, chegamos no bairro do Golandim e ali está o presbítero Josivan Batista da Silva. E como diz o pastor Clécio e a sua Lúcia, né? A nossa irmã Rosilúcia, que está conosco aqui. E eu quero perguntar ao nosso pastor Josivan, qual é a programação aí para aquela congregação, não só hoje, mas também no decorrer da semana. Pastor Josivan.
17: Glória a Deus. Hoje nós estamos com o culto Amigo da Bíblia.
16: Sim.
17: Este culto que já foi programado, né, aqui de forma geral. E estaremos hoje ali cultuando a Deus com esse propósito, né? 10 Bíblias estarão disponíveis, né, para pessoas não crentes, né? Maravilha. Esse é o foco de hoje, né? E a gente está contando que pessoas cheguem ali para cultuar conosco e também recebam a palavra, e não só a palavra, mas também possam crer na mensagem hoje transmitida naquele lugar. E a demais programação, amanhã, ensaio para a juventude, e estaremos terça com o culto de integração, provavelmente na Polo, mas demais, quinta-feira, nós temos a programação normal do culto de doutrina. E sábado também estaremos com o culto ao livre ainda a ser decidido, né? Mas vai ter um culto ao livre. E domingo continua a escola bíblica, que é bênção de Deus.
16: É verdade.
17: E os demais eventos.
16: Maravilha, querido. Dito isso, chegamos agora, por fim, na congregação de Golan 2. Ali está o presbítero Jurandir Vieira e a sua digníssima esposa, nossa irmã Cláudia, lá em Golan 2. Abraçamos ali todos os irmãos em nome de Jesus. E queremos aí pedir a todo o setor, salve aí essa data, tá certo? 26 a 29 do corrente mês. Então, 26, 27, 28 e 29, teremos ali o aniversário do Conjunto Ágape, na congregação de Golandim 2, tá certo?

0: Deus abençoe, não esqueça essa data, de 26 a 29, na congregação de Golandim 2. O Dejade aí está com esta programação maravilhosa. Em Cristo Jesus, queridos, nós agradecemos a sintonia daqueles que estão aí através da nossa Rádio Nordeste. E ainda, meu nobre Eudes, vamos para os nossos aniversariantes ali da Igreja Apolo. Francisca Marques aniversariou, Gabriel Tobias, Antônio Francisco de França, Débora da Costa e Tiago David. Estes são os nossos aniversariantes. Graças a Deus, queridos. Vamos para o próximo louvor, meu pastor? Tem algum oferecimento?
1: Eu quero oferecer para minha esposa, a irmã Rosa Lúcia. Sim. Mandando um abraço para ela, que certamente está na audiência. Essa programação sempre está ali conosco. E também para toda a congregação de Golandim 1.
0: Graças a Deus. Também a nossa irmã Graça Imperial, ela aqui oferece para toda a sua família. Que Deus continue lhe abençoando. Nosso irmão Francinaldo, da congregação de Monte Líbano, oferece para todos. Muito obrigado. Sim, senhor irmão Naldo. Obrigado pela sua informação. Lembrando que em Monte Líbano nós teremos culto de missões, culto do amigo, né? Então, graças a Deus aí, a congregação de Monte Líbano. Para todos vocês, queridos, que estão sintonizados, quero mandar um abraço também para todos os irmãos lá em Elmo Marinho. Nosso irmão José Edinaldo, da Igreja Apolo, está aí curtindo aí a sua família ali naquela localidade. Tenho certeza que a mesa está farta, meu irmão. Quando estiver saboreando, lembre de nós, em nome de Jesus. Vamos ouvir a canção intitulada Quão Grande É o Meu Deus, Soraya Moraes.

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1: Meus irmãos, 13:46, o tempo já se passou. Quero agradecer aqui ao pastor Josivan, muito obrigado, meu pastor.
2: Graças a Deus, é sempre uma alegria estar aqui cooperando com a obra do Senhor.
1: E queridos irmãos, vamos orar. Eu quero pedir oração também pela minha filha. Ela sofreu uma queimadura aí, já está com alguns dias e vai ter que fazer uma pequena cirurgia. Ora aí para Deus ir ali e dar tudo certo em nome de Jesus. O nome dela é Lara. Irmã Graça pede por toda a família. Meu pastor Josivan, faça esta oração e após a oração nos despeça aí com a bênção dos apóstolos em nome de Jesus.
2: Senhor meu Deus e meu Pai que está nos céus, grato a Ti, Senhor, por esta oportunidade tão preciosa, por mais um dia estar aqui, Senhor, nessa rádio, agradecendo a Ti pela oportunidade tão preciosa. Também, Senhor, apresentando a Tua serva, Lara, que precisa, Senhor, da Tua intervenção, da Tua ajuda nessa cirurgia. Também, Senhor, irmã Graça, que tem pedido, chega ali com providência, Tu é o Deus que cura, que faz a obra e pode até, Senhor, operar antes mesmo de chegar na sala do médico. Nós cremos num Deus poderoso que faz todas as coisas. Pedimos por todos aqueles que necessitam da Tua ajuda, Senhor, e que estão necessitando nesse instante da Tua graça, da Tua misericórdia. E tudo isso eu te peço em um nome de Jesus. Amém. Que a graça de nosso Salvador Jesus Cristo, o amor de Deus, nosso Pai, a comunhão do Espírito Santo seja com toda a igreja do Senhor. E a igreja diz amém.
1: Graças a Deus. Queridos, ouçamos agora Soldado Ferido na voz de Elias Silva. Amém.

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2: 13:58.
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2: 14:58.
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2: 15:59.
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3: Quando são na Grande Natal, 16 horas e 1 minuto, programa Boas Novas. Hoje são um domingo maravilhoso, hoje são 13 de setembro, ano 2026. Esta programação tem a participação do Setor 9. Graças a Deus por isso. E aqui a nossa saudação aos nossos diletos ouvintes que estão na sintonia. Muito obrigado, onde quer que você se encontre. A Nordeste Evangélica levando pelos zonas sonoras até o seu coração as boas novas do nosso querido e Salvador Jesus Cristo. A nossa saudação ao nosso pastor presidente Martim Alves e toda a diretoria da IADERNE e SEMADERNE. Estendendo a saudação ao nosso querido pastor coordenador do Setor 9, o evangelista Sérgio Domingos, lá na Igreja Apolo, Nação Santa, na Rua Mirassol 267, Felipe Camarão. E na Superintendência Nordeste Evangélica, o pastor Aldo Dantas, gerente de programação e comunicador Gerson Câmara, seleção musical, ele, Evaristo Júnior. E na Sonoplastia, hoje, nosso querido irmão Eudes, fazendo com que chegue melhor, sim, no seu receptor, programa Boas Novas. E na mesa da comunicação, Boas Novas, Setor 9, nós temos o prazer de receber ao nosso querido irmão, é nosso presbítero pastor lá da congregação, o bom samaritano, ele, o pastor Washington, a paz do Senhor.
4: A paz do Senhor, meus irmãos, boa tarde, quero agradecer a Deus a oportunidade. Dizer que estou feliz por estar aqui com vocês.
3: Graças a Deus. E também estamos aqui com o querido irmão presbítero Paulo Fernandes.
5: Amém. A paz do Senhor, amados ouvintes. A paz do Senhor a todos que nos ouvem. Aos irmãos que estão no Setor 9.
3: Amém. O Genilson, a paz do Senhor.
6: A paz do Senhor, meus amados irmãos. Com muita alegria nessa tarde maravilhosa. Que eu saúdo a todos na paz do Senhor, os que congregam comigo ali em Ação Santa, Setor 9, e todos os ouvintes que estão na audiência.
3: É isso mesmo, às 16h03 eu posso dizer, na comitiva, junto com o pastor Washington. Washington está aí. O Anderson, que daqui a pouco. Adson, aliás, é o Adson. Oh, Jesus amado, esse homem de Deus está conosco. O Edilson, graças a Deus. Daqui a pouco eles vão falar. É, a mesa hoje está repleta de homens de Deus. Programa Boas Novas, abrilhantando com a linda canção
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1: Às 16:08, programa Boas Novas, momento da reflexão com nosso auxiliar, Adson.
2: Meus queridos irmãos, é com muita alegria que eu saúdo a todos com a paz do Senhor, aos amados ouvintes que estão conectados à Rádio Nordeste Evangélica. Quero convidar vocês a abrir a sua Bíblia, você que está ouvindo esta emissora, abrir a sua Bíblia no segundo livro do profeta Samuel, capítulo número 9, somente um versículo para nós fazermos introdução e ouvirmos a reflexão da parte de Deus. Segundo livro do profeta Samuel, capítulo de número 9, versículo 1, somente esse versículo, para nós entendermos essa reflexão da parte do nosso Deus. E disse, versículo 1, está escrito o texto sagrado, e disse Davi: ainda há alguém que tenha ficado da casa de Saul para que lhe faça benevolência por amor de Jonatan? Queridos irmãos e ouvintes que estão conectados a esta emissora, a Rádio Nordeste Evangélica, observe o texto, a ênfase que o rei Davi faz é uma pergunta. Esta pergunta que Davi, ele pergunta a si mesmo, dentro do seu coração, em seu íntimo, perguntando se existe ainda alguém para que ele use de benevolência, de atitude, diferente de outros reis. Pois naquela época dos reis atuais, ele tinha por autonomia destruir, mandar matar todos os descendentes do rei anterior. Só que aqui Davi, ele vai usar de benevolência e pergunta se existe alguém. E diz a Bíblia que existia um da casa de Saul. Vem alguém trazendo a mensagem deste alguém para Davi. Este alguém é chamado Ziba. Diz o texto sagrado que Ziba traz a mensagem, a informação para Davi de que existe um filho de Jonatan. Só que, porém, o filho de Jonatan é aleijado de ambos pés. Este menino, este jovem, por nome de Mefibosete, querido ouvinte, ele está numa terra chamada Terra de Lodebar. E a Bíblia Sagrada nos diz que ali em Lodebar, este menino, ele está na casa de Maqui, filho de Amiel, habitando, alojado lá. Pois Davi, quando recebe esta informação, o texto diz que Davi manda buscar Mefibosete. A Bíblia Sagrada nos diz que quando Mefibosete chega, apresenta a presença de Davi, ele teme, inclinou-se e prostrou-se em terra. Pois naquela época, o rei, ele tinha autonomia devido à cultura dos reis. Tinha autonomia de mandar destruir qualquer descendente. E Mefibosete tem todas as razões para se prostrar diante de Davi. Só que observe que a ênfase aqui é a benevolência, é a misericórdia que Davi usa. A atitude de Davi aqui é diferente, o contraste da atitude de Davi é diferente de outros reis. Por exemplo, quando o rei Jeroboão e toda a sua casa foi assassinado por outro rei, no capítulo de Reis, capítulo 15, verso 29, a história nos diz isso. Mas só que Davi nos mostra a benevolência, a misericórdia de Deus para com Mefibosete. Mefibosete, ele é um jovem e ele está em Lodebar, terra sem alimento e sem pasto. E é nessa terra que ele está, mas só que Davi manda buscar. O rei manda buscar. Parece que eu estou pregando essa mensagem. É uma reflexão para você que ouve, que está ouvindo, conectado à transmissão, a esta transmissão, que está em uma terra, talvez uma terra sem alimento e sem pasto. Mas eu vim trazer uma reflexão ao seu coração. Reflexão essa que pode te trazer ânimo, que pode trazer paz, alegria. Talvez você esteja debaixo de uma pena de morte. Talvez esteja sob maldição, esteja numa terra sem alimento e sem pasto, terra de esquecimento, como também é traduzido Lodebar. Você talvez se enquadre a sua história, a sua condição, a sua situação a esta terra. Mas nessa tarde, através dessa reflexão, existe uma misericórdia, uma benevolência da parte de Deus para com a sua vida. E o texto nos diz que Davi trouxe ele de lá para abençoar. E agora, Mefibosete, ele está à mesa. Existe uma mesa e pão para Mefibosete. Assim como houve na vida de Mefibosete, existe pão e uma mesa preparada para você. Eu quero dizer a você, querido ouvinte que está conectado a esta emissora, que Lodebar vai te matar. Talvez a situação, a circunstância, se enquadre a esta terra, a este alimento. Mas eu quero dizer para você que Lodebar não é para te matar. Talvez possa ser um esconderijo de Deus te preservando para ti, te preparando para te abençoar com a mesa e o pão que ele já tem preparado para te abençoar. Então receba essa mensagem, essa reflexão, que aonde a situação que você se encontra, a circunstância que você entra, Deus, ele manda te buscar. Deus, ele pode fazer coisas grandes estando você na terra de Lodebar. Lodebar, ela pode até te ferir, pode até te machucar, pode até te magoar. Mas deixa eu dizer um recado de Deus para você, por meio dessa reflexão. Deus tem misericórdia de você lá. E a misericórdia de Deus, ela te alcança lá, aonde quer que você está. Ela te alcança. A benevolência de Deus não é só para ti, não é só para ti com você, mas com a sua família também. E Deus, através dessa benevolência, ele vai restituir tudo aquilo que você precisa, tudo aquilo que você necessita. Então fique com essa palavra, receba essa palavra. Em nome de Jesus, eu quero agradecer a todos pela essa oportunidade, primeiramente a Deus e aos demais irmãos, em nome de Jesus.

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5: Quando são precisamente na Grande Natal, 16 horas e 24 minutos. Prossegue no seu receptor o programa Boas Novas, na participação do setor 9. Vamos iniciando ao presbítero Paulo aí na administração das informações, iniciando pela Igreja Paulo, Nação Santa.
6: Amém. A paz de somos amados, mais uma vez, quero dizer que hoje, na Congregação Paulo, setor 9, estará sendo realizado o Congresso de FAD, Congresso de Departamento Feminino, e da mensagem à preleitora da irmã Débora Lima. E no Poço de Jacó, próxima terça-feira, culto de integração da terceira idade. O DEJA, Departamento de Jovens, Culto de Integração em Poço de Jacó, próximo dia 19 de setembro. Então, próximo sábado, Culto de Integração dos Jovens ali em Poço de Jacó. E também o Departamento de Missões, do nosso setor 9, estará realizando aí um evento evangelístico próximo sábado, a partir das 15 horas, aí no bairro de Felipe Camarão.
5: Graças a Deus por isso. Por falar no congresso de senhoras, né? Das servas do Senhor do setor 9, foi uma bênção do céu. Foi fogo do céu, maravilha. Deus falou profundamente. Lembra, pastor Washington estava lá e foi uma maravilha. E hoje não será diferente. Então você é o nosso convidado especial. Minha irmã, meu irmão, vamos adorar o Senhor hoje. Grande culto na continuidade. O segundo culto. Culto não, congresso do DEFAD. Do setor 9. E agora nós vamos com a informação, já que hoje está representando conosco o pastor da congregação, o Bom Samaritano, pastor Washington, nos fez aí uma surpresa, de repente chegou, que maravilha do céu.
7: Bênção de Deus, né,
5: rapaz? Esse homem é uma bênção do céu. E aí vamos para as informações, porque é a congregação agora com a informação, nosso querido irmão Edilson Barbosa.
8: Deus Pai queridos, do Senhor. A paz do Senhor. Satisfação poder retornar à Rádio Nordeste e poder também contribuir com as informações. Hoje à noite teremos o culto de missões, né? Culto do amigo. Estará na palavra o nosso auxiliar de trabalho Pablo Rodrigues e a sua esposa, a irmã Emily Kelly. Culto do amigo. Leve um amigo nesta noite e saia com ele sendo um irmão. Amanhã estaremos também com um trabalho na nossa congregação, uma palestra, o Denó, que vai estar à frente deste trabalho, com o tema Redimidos pelo Sangue de Jesus. Vai ter a irmã Rita, a palestrante, dia 14 amanhã. Você é o nosso convidado especial não perca, será uma bênção. É, ainda na semana decorrer, quarta-feira, teremos um culto de ação de graça lá na casa do nosso irmão Vio e a nossa irmã Vanusa, será uma bênção. Eu espero que a congregação de um bom samaritano e, por que não dizer, alguns irmãos do setor 9 também possam ali estar cooperando conosco. E quinta-feira, como tem sido bênção do céu, estaremos também com o culto de doutrina ali, ouvindo o nosso pastor, que toda quinta-feira tem nos trazido uma palavra ao nosso coração, e eu costumo dizer que é vacina do céu, e nesta quinta não vai ser diferente.
5: Graças a Deus. E essas informações, vacina do céu, é uma bênção do céu. Previto?
6: Amém. Esqueci aqui também de dizer que hoje na congregação Boa Semente estará sendo realizado culto com a participação do DEPEN, culto de missões, hoje a partir de 18 horas na congregação Boa Semente, setor 9.
5: Bom, Genilson.
7: Muito bem, meus amados irmãos, de segunda a sexta, culto matutino de 5 às 6, todas as terças, 5 de oração, quartas, comissão de visita.
5: Graças a Deus. 16:29, eu quero dizer, olha, quero falar que hoje a congregação também, as congregações, tá? Com o culto do amigo, missões, né? E lá em Felipe Camarão, pastor Adailton Ribeiro, tá aqui, olha só, hoje a partir das 18 horas, culto do amigo da Bíblia. Leve um amigo e saia um irmão na fé. Maravilha do céu, ministrando a palavra do Senhor, o diácono Cleilton pregando a palavra do Senhor e louvores, adoração ao Senhor, logo mais às 18 horas nas nossas congregações, Assembleia de Deus, e em especial convidando assim diretamente para nossa congregação Felipe Camarão, lá na rua Poti. E vou falar mais na terça-feira, dia 15. Olha, dia 15 temos a consagração, consagração de adultos, às 14 horas, círculo de oração de adultos, né? E às 19 horas, culto de louvor ao Senhor. E na quarta-feira, às 14:30, comissão de visita. Às 19 horas, é um ensaio com coral Melodias de Vitória. E também na quarta-feira, nós temos o evangelismo. Sim, é a capelania escolar em ação do setor 9. E dessa feita será na Escola Veríssimo de Melo. Você é o nosso convidado, é uma bênção do céu. Porque depois do evangelismo com o colégio, a gente sai um pouquinho e faz aquele culto relâmpago dizendo que Jesus é maravilhoso, maravilha do céu. E na quinta-feira, culto de doutrina, e assim, na bênção do Senhor, o pastor Adailton Ribeiro, ministrando a palavra do Senhor e aprendendo assim da palavra de Deus, que só ele tem coisa boa para nos dar através da sua palavra. E no dia 19, sábado, círculo de oração infantil, todos os sábados, círculo de oração infantil. E às 9 horas também é círculo de oração em Nação Santa com a juventude. Aí vem às 15 horas, às 15 horas do dia 19. Nós temos sim um grande trabalho para com a obra do Senhor, que é o evangelismo. Por que não convidar o DENOC, o DEFADE, o DEJADE, todos os departamentos para fazer aquele mutirão, sair Felipe Camarão ministrando a palavra, convidando então dia 19, sábado próximo, às 15 horas, o local da concentração, Igreja Felipe Camarão 1. Então não perca essa oportunidade, porque vai sair um batalhão, para evangelização. É o DEPEN em ação no setor 9. Aí eu mando um abraço aí para o nosso querido o diácono Fabiano, ao Valdênis, né? Ao Paulo César e ao Daniel. Graças a Deus. Então a participação dos departamentos e você é o nosso convidado, fazendo juntos a obra do nosso Senhor e Salvador Jesus Cristo. Às 16:32, então, daqui a pouquinho nós vamos pro Alô Você!

0: Eita, 16h33, esse é o informativo do programa Boas Novas, participação do Setor 9. Ficamos felizes em você estar nos ouvindo nesta tarde maravilhosa que o Senhor preparou para nós. Então, chegou o momento da gente mandar um alô, mas não esqueça de hoje. Toma uma posição, vá, procure o Senhor, vá em uma igreja, escuta a palavra do Senhor. O Senhor sempre terá a palavra firme para com a tua vida. Deus conhece o teu coração e sabe muito bem da tua necessidade. E Ele é o Senhor dos senhores. E Ele é o caminho, a verdade e a vida. Não tem outra vida a não ser em Cristo Jesus. A persistência, não é o esquecimento, mas a verdade na pessoa bendita de Jesus. Esta programação é feita com carinho, mas sim para falar que Jesus é maravilhoso. Eita Deus, 16h34, então vamos agora o momento do alô. Edilson, inicia contigo, rapaz. Fala aí, manda um alô pra família, pros irmãos, ô maravilha do céu.
1: Amém, graças a Deus. Não poderia deixar de dar um alô pra minha esposa, né, que certamente está na escuta, a irmã Elisângela Barbosa. Dizer que estou aqui, mas gostaria muito que ela estivesse aqui comigo, mas quem sabe de uma próxima vez. A irmã Valdirene, minha sogra também, certamente está lá ouvindo, e por que não dizer toda a congregação de O Bom Samaritano.
0: Eita Deus, a igreja abençoada, rapaz. Eu quero aqui abraçar os nossos amados pastores do Setor 9, o pastor coordenador, o homem de Deus, né? O Sérgio Domingos, que tem nos confiabilizado a estar aqui todos os domingos. Aqui eu mando a paz do Senhor, um abraço para ele e família. Ao pastor Washington, que está aqui pessoalmente, que teve para nós uma alegria imensa ter conosco aqui este homem de Deus, e que Deus continue abençoando ao seu ministério, a congregação. Eu também não posso deixar de abraçar lá o posto de Jacó, o pastor Marcos Marinho, aquela personagem maravilhosa em família, né? Ao Boa Semente, o Erinaldo Pereira, rapaz, é uma bênção do céu, né? Coisa maravilhosa. Aí, o Aldenilson. O Aldenilson é uma figura maravilhosa, um homem escolhido.
2: Nosso irmão dela.
0: Nossa, né? Então, um abraço para ele e toda a família e toda a congregação Novo Rumo, no nome santo do Senhor. E, não esquecendo agora, não esquecendo do irmão Eliezer, né? O Eliezer, conhecido por Del. Obrigado pela audiência, viu, meu querido?
2: Bênção de Deus.
0: Bênção do Senhor.
2: É o quarteto.
0: E Adson. Vai falar, Adson? Fala, Adson.
3: Queridos irmãos, eu saúdo a todos com a paz do Senhor. Eu não poderia deixar de agradecer e mandar um abraço para minha família, irmã Josilene e meus dois filhos, irmão João Arthur e irmã Isis. São bênçãos de Deus, aonde nós servimos ao Senhor na congregação do Bom Samaritano, na gestão do nosso querido pastor Gosto. Quero mandar um abraço para toda a congregação do Bom Samaritano. Que Deus abençoe, agradeço a todos vocês por essa oportunidade, em nome de Jesus.
0: Hoje, Edilson.
2: Muito bem, meus amados irmãos. O alô aqui vem de longe, né? A irmã Alice Moraes, boa tarde, a paz do Senhor. Sou Alice Moraes, de Felipe Camarão 1, estou na sintonia. E parabeniza a todos da equipe, né? E manda o salmo para nós, que é o 84, verso 11 e 12. Também o nosso diácono, irmão Fabiano e família, está na audiência. Um abraço, meu irmão. Deus te abençoe, a você e sua família. A nossa irmã Elizabeth. Nossa irmã Elizabeth também gostaria de oferecer um louvor. Kemlin Santo, para todos os irmãos de Boa Semente. Glória a Deus. Também nosso irmão Glacenildo, ele que é da Assembleia de Deus ali de Parnamirim, também manda um alô, está também aqui no alô. Um alô também para o presbítero Antônio Rodrigues, né? Que
0: sim,
2: aquele homem de Deus que atravessou sim, os morros de Felipe Camarão aí para pregar o evangelho. Um alô para todos os irmãos que congregam conosco ali em Nação Santa. Um alô para minha esposa Silvana e minha neta Cecília e todos os meus filhos.
4: Amém. Também quero mandar uma saudação especial para minha esposa, Luciana, minha filha Luana, meu genro Bruno, ao meu pastor Erinaldo, ali na congregação Boa Semente, nosso coordenador, pastor Sérgio Domingos, também para minha prima e meu primo, seu filho ali, minha prima Elis Regina, Cristina, na cidade de Brejinho. Quero mandar uma saudação especial para todos que fazem a Assembleia de Deus de Brejinho, o pastor Altair Rocha. Também o pastor Alex Salviano, na comunidade Matas, Ceará Mirim, está na audiência do programa. Pastor Etervaldo, na comunidade Santa Luzia, em Monte Alegre, também está aí na audiência. Deus abençoe, pastor Etervaldo. Ao nosso irmão Luiz Manuel, na comunidade de Coqueiro, Extremóis. Nosso irmão Luiz Manuel fazendo trabalho todos os domingos ali de 6h30 às 7 da manhã. É o despertar. E também o irmão Tenório ali na Assembleia de Deus, Cidade Verde. Setor 25, hoje culto e missões ali Cidade Verde, pastor Carlos Henrique. E pela misericórdia de Deus, estarei hoje à noite ali ministrando a palavra no culto e missões em Cidade Verde.
0: Graças a Deus. E não esquecendo, olha, Portugal está na sintonia do programa Boas Novas nesse domingo maravilhoso. Eu quero aqui abraçar o pastor Adailto Ribeiro, toda a audiência. Eita, rapaz, obrigado pela sua audiência, viu, meu pastor Adailto? Que Deus te abençoe. É, mas eu também quero ouvir agora, os ouvintes querem ouvir ele. Pastor Washington.
5: Olá. Meus queridos irmãos, eu quero também dar um alô para minha esposa, né, meu amado? Minha fiel companheira que está do meu lado na batalha do nosso ministério. Agradecer a Deus também pelas minhas filhas, Raquel, Noemi, meu genro, que é um filho, o Alexandre, e para toda a congregação, o Bom Samaritano, a congregação que a gente ama muito, essa congregação é uma bênção de Deus.
0: Maravilha,
5: rapaz. Peço a Deus que Deus continue abençoando a congregação, também para o nosso coordenador e todos os pastores do setor. Mas eu quero deixar também um especial para Geni Papeiro. Não sei se vocês conhecem, Geni Papeiro é uma pequena cidadezinha, um municípiozinho ali de Nísia Floresta. A gente teve agora no dia 7 de setembro, agora fazendo uma viagem missionária. Irmãos, eu vou dizer uma coisa.
2: Fomos.
5: Se a gente...

0: Eu fico um pouquinho...
1: Eu louvo a Deus pela vida de vocês e que Deus abençoe vocês todos.
0: Amém, que Deus abençoe. Alegria nossa. É muito bom receber os nossos queridos pastores, né?
2: Verdade.
0: Cada um tem sua especialidade, o nosso carinho e respeito por esses homens de Deus. Quero aqui mandar um alô, sim, um abraço para Maria José, a minha esposa está na audiência, a minha sogra Maria Cândido, é o Marcelo, a Jávila, o Flávio, é, também o irmão Flávio também, né? Ao meu pai lá em Itaipu, pastor Severino Damásio, a irmã Mariquinha, minha tia, toda a minha família, o Ismael, a sua esposa, né? Ao grupo Resgatando Vida, ô, meu pai, dá lá na audiência, lá no interior, rapaz, coisa boa do céu. É, também a irmã Selma, e ao seu esposo, ao pastor Severino Batista, a irmã Eva, a sua esposa, lá em Serra Pelada, graças a Deus. Ao irmão João e a irmã Fátima, que está na sintonia, viu? Bom, João está na sintonia, irmã Fátima. Que Deus abençoe. Aos irmãos da capelania escolar que estão na audiência. Ao presbítero Ubirajara. Graças a Deus. Oh, Eunice Cruz. Obrigado pela audiência. Que Deus abençoe a todos. No nome santo do Senhor. Não dá para dizer todo nome, os nomes de todo mundo, porque o horário está chegando aos momentos finais da nossa programação nesse domingo, dia 13, na presença do Senhor Jesus Cristo. Agora sim, é momento de oração.
2: Muito bem, meus amados irmãos, você que fez o seu pedido de oração, que foi notado aqui com muito carinho, chegou até nós. É, nossa irmã Rita Kelly, uma boa tarde, irmão. Peço oração por mim, pela minha vida financeira e a minha vida espiritual. E pelo seu esposo, Sebastião. E pela filha Kelly e Vitória, por saúde mental. Minha amada irmã, pode crer que Deus vai chegar na sua vida, em nome de Jesus. A nossa irmã Zélia Gomes também está na audiência e também pede oração por ela e a família dela. Que Deus abençoe a todos. A nossa irmã Graça Imperial também pede oração por todos da família dela, para que Deus chegue com providência e libertação e cura e vitória. Aleluia, glória a Deus. Nosso irmão Hermógenes e família ali de Parnamirim, da ED, também está na audiência e pede um pedido de oração. Nosso irmão Josuel, de Canto Comprido, Campo de Laje, que é da AD também, também está na audiência com pedido de oração. E oremos todos, né? Esses são os pedidos que chegaram aqui até nós e vamos orar. Oremos. Senhor meu Pai, meu Deus, Todo-Poderoso, Criador do céu e da terra, Pai Santo, amado e bendito, obrigado, meu Deus, por esse privilégio de ter chegado até aqui com nossos irmãos, Pai. Senhor que preparou tudo para nós, Senhor. O Senhor é o dono de tudo, é o dono do ouro e da prata. O Senhor sabe de todas as coisas, Senhor. Aquele que fez esse pedido, que está cansado, que está fragilizado, Pai, que está com problema mental, chega com providência na vida dele, Senhor. Chega com a tua cura, Pai, chega repreendendo tudo que não é do teu agrado, Senhor. Chega com providência, meu Deus. Pai, o Senhor sabe de todas as coisas, Senhor. Se eles pediram, porque ele tem fé. E se ele tem fé, é porque eles creem naquele que morreu lá na cruz do Calvário, por amor a mim e a todos que estão aqui. Senhor, chega com providência, nos dá uma tarde tranquila de paz, amor e harmonia, um término de semana, Senhor, abençoada, Senhor, abençoa toda, abençoa a tua igreja, Assembleia de Deus, o nosso presidente, pastor Martim Alves, Senhor, chega com providência. É por tudo que te agradeço nessa tarde, em nome de Jesus, e eu agradeço, amém.
0: 16h44, minutos finais. Obrigado, pastor Washington. Suas palavras finais da programação.
1: Eu que agradeço. Deus abençoe vocês. Tamo juntos.
0: Graças a Deus. Presbítero.
3: Amém. Deus abençoe também a todos os ouvintes, em especial o setor 9.
2: Quero agradecer a Deus por tudo, né? Por esse privilégio de estar aqui. Que Deus conceda o próximo domingo em nome de Jesus.
0: Nos trabalhos técnicos do Eudes, obrigado Deus, eu agradeço o pastor Washington e sua equipe maravilhosa conosco desta tarde de domingo e a essa bancada Boas Novas. E a você, ouvinte, muito obrigado. Que o Senhor continue nos abençoando. O que o Senhor nos permita, próximo domingo, estar presente aqui fazendo mais uma vez a obra do Mestre. Ficam com Deus.

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2: 16:55.
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1: Em Natal, 17 horas. Graças a Deus, que mais um domingo nós aqui estamos na Nordeste Evangélica, apresentando o programa Culto Divino no Rádio. Programa este que é patrocinado pela Igreja Evangélica Assembleia de Deus no estado do Rio Grande do Norte, cuja igreja é presidida pelo pastor Martim Alves da Silva. Para quem aproveita do momento, mandamos a paz do Senhor, nosso querido chefe, pastor Martim, para sua amada esposa, a irmã Fátima Araújo, e também para todos os seus familiares. E com esta mesma alegria, com esta mesma intensidade, queremos mandar a paz do Senhor para todos os membros da nossa querida e honrada diretoria, a diretoria da IEADERN, composta de homens valorosos, homens da maior firmeza, glória a Deus, que estão ali ao lado do pastor Martim, dizendo para as inovações e outras coisas mais, para o pecado de um modo geral. Aqui você não tem oportunidade, aqui você não tem vez. Então, a paz do Senhor para cada membro da diretoria, para cada diretor da IEADERN, e Deus abençoe toda a família de cada diretor. E com esta mesma alegria, queremos também mandar a paz do Senhor para o âncora deste programa, pastor Reinaldo Odir, por questão de viagens e outras coisas mais, ele não pode estar aqui. Como o estúdio 2 da nossa IEADERN está em obras, está em construção, lá no Templo Central, onde acontece todos os programas, pelo menos acontecia até bem pouco tempo, e ali ele estava presente, pois ele é o responsável por este programa. Como aqui é mais distante, estamos no São Vale, e ele dirige o culto que começa às 18 horas, ele chegaria atrasado, o que para ele não pega muito bem, porque ele é altamente pontual nos seus compromissos. Então, pastor Reinaldo, que Deus lhe abençoe, e Deus lhe guarde e lhe ajude nas suas múltiplas funções, tarefas, e Deus lhe guarde, abençoe a sua amada esposa e toda a sua linda família. Graças a Deus por isto. E queremos mandar também a paz do Senhor para cada ouvinte do nosso programa. Olha, que são muitos ouvintes. Então, que Deus abençoe a cada ouvinte. Daqui a pouco faremos menção de alguns nomes. E esta semana eu tive uma surpresa linda, uma surpresa agradável, quando eu estava comprando minha lição bíblica agora para este trimestre que vai se iniciar dia 1º de outubro. Alguém gritou: estou reconhecendo pela voz, esta pessoa é a querida irmã Maria do Amparo, do setor 16 da Igreja Apolo, é o ovelho do pastor Rivaldo ali no setor 16, e ela identificou, e ela disse: pastor, eu escuto o programa todo domingo, a Nordeste está em casa, é direto, e lhe reconheci por sua voz. Então, querida irmã Maria do Amparo, Deus lhe abençoe, continue ouvindo a Nordeste Evangélica, aprende muito quem ouve a Nordeste Evangélica. E também queremos mandar a paz do Senhor para todos os pastores da capital e também do interior do estado, que Deus abençoe a cada pastor distante, lá longe, mas está ali fazendo a obra de Deus, imbuído desta grande responsabilidade que Deus lhe confiou, e convencido também de que está fazendo o certo para Deus. Deus te abençoe, pastor, na mais distante cidade, na mais distante localidade, na mais distante setor que você se encontra, lá onde o vento faz a curva, como diz um amigo meu, mas Deus lhe abençoe, continue trabalhando para Jesus, viu? Que Deus lhe guarde. Então, a paz do Senhor, enfim, para todos os membros e congregados, que Deus abençoe em nome do Senhor Jesus. Vamos agora ouvir uma mensagem musical. E eu pediria ao meu querido amigo, irmão, na técnica do som, se pudesse botar aí um hino do meu querido cunhado, irmão José Vantuil, Muralhas ou algo semelhante, porque este homem Deus resgatou lá dentro do caldeirão do inferno, do diabo. Era assim a expressão que se usava quando a antiga penitenciária João Chaves e o querido então diácono, hoje adormo no seu saudoso diácono Agemiro, e eu estava ali ao lado dele com minha esposa e outros irmãos fazendo a obra de Deus, e o irmão Agemiro jogou um Novo Testamento, mas não foi ele que teve essa pontaria, não. Foi Deus que direcionou aquele Novo Testamento, que nós não tínhamos acesso à tela de Vanzinho, e caiu exatamente perto dele, e ele se apoderou daquele Novo Testamento, passou a ler e disse. Ele me disse muitas vezes na casa de minha mãe, onde ele muitas vezes ficou, eu me enchi de fé quando li a Bíblia pela primeira vez. Então vamos ouvir com muita alegria uma mensagem musical pelo irmão José Vantuil.

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1: Em Natal, 17:10. Eu tive a grata surpresa de reencontrar aqui no estúdio da Nordeste Evangélica, querido presbítero Anderson, um nobre amigo, pastor Washington Filgueira, nobre companheiro, para quem mandamos a paz do Senhor, pastor Washington. Que uma alegria entrou no meu coração. Dê-lhe um abraço um tanto prolongado, porque fazia algum tempo que não via este homem de Deus, este homem que é uma referência para a Iaderne, em Natal, no estado do Rio Grande do Norte, pastor Washington Filgueira. A paz do Senhor também para o pastor Adailto Ribeiro e para o querido Jaconias, que é quem apresenta o programa, estava ladeado.
2: Que nos antecede aqui, né?
1: É verdade. Então, abracei todos e foi uma imensa alegria. Bem, nós vamos agora à programação semanal da Iaderne. Quero contar, como sempre, eu conto com a cooperação deste ilustre companheiro, presbítero Anderson. Eu não sei se chamo de presbítero, chamo de doutor.
2: Não, vamos só chamar de irmão.
1: Irmão é melhor, é muita humildade. Que Deus continue te abençoando com essa humildade. Muito bem. Amanhã, segunda-feira, o que é que vai acontecer na Iaderne, meu querido companheiro Anderson?
2: Culto de oração e doutrina. À frente estará o nosso pastor Reinaldo Odilo. Toda segunda-feira, às 19h, acontece esse culto de oração e doutrina lá no Templo Central.
1: Tempo Central. É uma conversa assim, que a Central só está bem frequentada quando convoca as congregações. Mas isso não é verdade.
2: Não.
1: Isso acontece às sexta-feira, num culto geral, que é natural. Mas este não é o culto do Templo Central. O culto do Templo, eu tenho esclarecido para muita gente, o culto do Templo Central é segunda-feira. Já sexta-feira é um culto geral de doutrina que é destinado a todas as congregações de Natal. Um ou dois setores, agora no caso é área, vai cooperar. Mas na segunda, a Central é recheada, é cheinha na segunda-feira. Sabe por quê? Porque lá tem uma coisa boa chamada Palavra de Deus. Quando Deus usa o pastor Reinaldo, pronto. E os crentes vão toda segunda-feira e eu vi aquela igreja quase que lotada. Para não dizer lotada.
2: O culto da segunda-feira, como o pastor Martim intitula, é um culto de instrução local. O copastor do Templo Central é o pastor em nível de congregação das ovelhas do Templo Central. Diante das atribuições do pastor presidente, que é o pastor do Templo Sede, ele destina o copastor do Templo Central, que é o pastor Reinaldo, como o senhor falou, o âncora desse programa, para fazer a parte administrativa local. Então, toda segunda-feira, o pastor Reinaldo ou alguém que ele delega está lá ministrando a doutrina local, a palavra de Deus, tem um trabalho de oração, tem um trabalho de testemunho. Então, se você não sabe para onde ir, meu irmão, na segunda-feira vá para o culto ser crente.
1: Eu também recomendo. É verdade. Então, segunda-feira no Templo Central, culto de oração e ensino da palavra de Deus. E na terça-feira, o que é que acontece na cidade do Natal?
2: Terça-feira, as congregações de Natal realizam culto de oração, testemunho,
1: não é?
2: Trabalho específico de algum departamento, mas todas as congregações de Natal, sejam elas congregações em nível local ou congregações setoriais, tem esse culto de oração e pregação da palavra de Deus.
1: E na quarta-feira, lá no Templo Central, o que é que acontece?
2: Quarta-feira, nós temos o trabalho à noite, sempre à frente, um departamento da nossa congregação, né? Nossa igreja. Então, uma hora é o departamento da família, outra hora é o departamento de senhores, mas quarta-feira, toda quarta-feira tem um culto. Semana passada, foi culto da família, o pastor Antônio Carlos Lorenzetti estava pregando a palavra de Deus. Foi um trabalho muito bonito.
1: Homem de Deus.
2: Acompanhado pelo evangelista Rodrigo Ranieri, que é o diretor do departamento da família, o coronel Macedo, e muitos irmãos que vão ali para quarta-feira. É um trabalho mais intimista, exclusivo ali das famílias, não é? Então as pessoas conseguem cultuar a Deus de uma maneira muito mais confortável e mais intimista. Então, toda quarta-feira no Templo Central, exceto a última quarta-feira do mês, porque é a última quarta-feira do mês.
1: O que é que acontece na última quarta-feira do mês?
2: O culto da restauração.
1: Que maravilha.
2: Então, todas as primeiras semanas do mês tem esse culto de um departamento específico no Templo Central.
1: E na quinta-feira?
2: Aí as irmãs já começam com o joelho no chão. que as irmãs são crentes.
1: É por isso que pastor. A Assembleia de Deus é o que é, e a IADERN é o que é.
2: Não, nós valorizamos com muito.
1: Bem disse o senhor, com joelho. E de joelho é melhor.
2: É, elas começam com o joelho no chão, porque tem um trabalho de consagração das irmãs lá no Templo Central pela manhã. Depois elas entregam o seu jejum e vão fazer o círculo de oração de
1: adultos.
2: 14 horas.
1: 14 horas, 14h30,
2: assim. Às 9 elas começam a consagração e às 14 horas elas fazem o ciclo de oração. E, inclusive, já estou devendo uma visita às dirigentes lá do ciclo de oração.
1: E em breve, viu? Que vale
2: vou fazer lá essa participação.
1: E à noite, o que acontece nas congregações da cidade do Natal?
2: Aí quinta-feira. Os pastores e dirigentes de congregação seguram o cajado para ministrar doutrina bíblica, doutrina da igreja.
1: Verdade.
2: É. E o senhor está lá na congregação?
1: Estou, irmão, sempre ali pela graça de Deus. Eu digo uma coisa, eu sou difícil de faltar culto.
2: Glória a Deus.
1: Eu vou na escola dominical, chego lá 10 minutos.
2: O senhor está faltando quando está viajando pelas convenções de um ministro, né?
1: É verdade.
2: O senhor fica agora representando aos ministros do Evangelho do Rio Grande do Norte. Meus irmãos não sabem, o pastor Mário faz parte atuante das convenções de ministros.
1: Eu gosto.
2: Em nível de Nordeste, nível de Brasil. O homem viaja para todo canto e sempre com essa voz marcante e inesquecível que ecoa, seja pelos rádios da cidade.
1: O senhor é meu amigo.
2: Ou os microfones dos ônibus, que eu sei que o senhor também dá uma palavra lá.
1: Muito bem, então pronto. Em cada
2: isso na quinta-feira, pastor, tem esse trabalho.
1: Culto de doutrina, é um culto em todas as. Polo ou não, existe ali o culto de doutrina e a palavra do Senhor é anunciada.
2: É sexta pela manhã?
1: Sexta-feira às 9 horas, eu gosto. Estive nessa última agora, mas não pude participar. Porque eu fui tratar de dois assuntos, o tempo foi todo.
2: Foi
1: quando
2: parte
1: eu tô saindo da tesouraria. Enquanto pastor Martins, pastor Mário, de meu chefe, eu não fui porque eu tinha dois problemas para resolver. Na tesouraria, ele resolveu, eu digo, resolvi. Então, aquele sorriso, nosso querido pastor presidente, aquele homem acessível.
2: Começou comigo hoje, muito feliz, o trabalho que participou, representando a IADERN lá no estado da Filadélfia, nos Estados Unidos.
1: É verdade.
2: Em New Jersey também, ele participou de algumas igrejas, Assembleias de Deus nos Estados Unidos, pregando em português. Representando o nosso ministério, me falou que lá nos Estados Unidos tem uma Assembleia de Deus avivada, um pastor lá de Cuiabá que está à frente do trabalho, e ele participou ali tanto em New Jersey, quanto em Boston, quanto na Filadélfia, pregando a palavra de Deus.
1: Glória a Deus.
2: Tem uma comitiva de pastores aqui do nosso estado, e ele disse que foi algo marcante, de uma experiência compartilhada com os Estados Unidos, uma igreja que também toma conta do Brasil através da obra dos Gideões Internacionais. Então a gente tem sempre esse elo de proximidade com os irmãos ali dos Estados Unidos. Um abraço então. Alguns irmãos nos escutam pela Rádio Nordeste lá, viu, pastor? Eles se conectam pela internet nos Estados Unidos. United States of America, pastor Mário aqui, muito habilidoso. É porque a Rádio Nordeste ela é transmitida pelo canal do YouTube ou pelo próprio site da nossa rádio. E você pode acessar em qualquer parte do mundo. Então agora.
1: Para eles.
2: Vamos mandar a paz do Senhor.
1: Somos muito gratos pela audiência que eles nos dão.
2: E isso é uma bênção. Então, pastor Martim, ele hoje me transmitiu essa alegria que foi participar junto com alguns pastores a convite da igreja americana, honrando o nosso ministério local, reconhecendo a nossa liderança como uma das sustentáculos da estabilidade doutrinária da Assembleia de Deus no Brasil.
1: Que
2: parabéns
1: aí. Coisa linda.
2: Agora é para Jesus e o parabéns é para nossa igreja, não é?
1: É verdade. E a nossa igreja merece. Graças a Deus por isso. Então, a sexta-feira.
2: Esse trabalho de consagração. Pronto. Pela manhã.
1: De 9 às 11. O pastor
2: aberto para todo mundo.
1: É isso que eu ia dizer. Obrigado. Pastor Martim abriu, escancarou as portas da IADERN sexta-feira pela manhã, de 9 às 11. E convido todos os obreiros, homens e mulheres que gostam e precisam de oração, para ali se fazer de presente. Graças a Deus por isso. E à noite, na sexta-feira, o que é que tem em Natal?
2: Aí tem um culto geral de doutrina.
1: Esse aí sim.
2: Que diga-se de passagem, meus irmãos, no Brasil inteiro, e as boas igrejas têm adotado um sistema parecido com o que nós fazemos aqui. Nós trazemos as igrejas do entorno, que são as igrejas da cidade de Natal, através de áreas, para conhecerem o Templo Central e terem uma proximidade pastoral com a presidência. Então, não é, que a gente estava falando aqui, o pessoal comentando, que a central fica cheia porque esses irmãos vão. E é exatamente para isso que existe esse culto setorial, para os irmãos irem participar do Templo Central.
1: Toda a cidade do Natal participar. Já na segunda-feira, especificamente, os
2: para
1: que congregam
2: central.
1: No Templo Central. Então, toda sexta-feira, obreiro, você que não tem ido ainda, deixa o nosso querido pastor presidente feliz, se faça presente a cada sexta-feira à noite no Culto Geral de Doutrina. E sábado pela manhã, o que é que acontece?
2: Aí os jovens que vão orar, né? É. O ciclo de oração do DEJAD nas igrejas polo ou igrejas delegadas. Tem esse trabalho de oração no Templo Central também, tem esse trabalho de oração. Isso aos sábados. Domingo pela manhã, pastor, é a EBD, não é? Que nos faz lembrar que esse mês teremos o quê? EBD.
1: Fale, por favor, sobre isto.
2: Dia 26 de setembro.
1: Sábado, portanto.
2: No Templo Central e na Congregação de Candelária. Não será no Centro de Convenções desta vez
1: não, né?
2: Vai estar acontecendo a 38ª EBD em síntese em Natal. E dia 27 de setembro, no Templo Sede em Mossoró, a 14ª EBD em síntese no Oeste Potiguar. Detalhe especial é que nós vamos debater e estudar o Deus da Aliança, que é a temática do próximo trimestre.
1: Estive olhando a lição, são lições preciosas.
2: Que já estão disponíveis para venda.
1: Já adquiriu,
2: né?
1: A minha.
2: Já adquiriu a sua.
1: Para não perder.
2: E o pastor Carvalho Júnior, de Campinas, São Paulo, vai estar ministrando no Templo Central. Exatamente, Carvalho. Das 14 às 18 horas, o pastor Carvalho Júnior, Campinas, vai estar ministrando no Templo Central. E dessa vez, extraordinariamente, o diretor do DENEC, pastor Reinaldo, não vai estar no Templo Central. Ele vai estar na Assembleia de Deus Candelária.
1: Tem um motivo muito específico, porque ele vai estar na Candelária ministrando para o DEJAD.
2: Porque o pastor Reinaldo Odilo é o comentarista da lição de jovens esse trimestre.
1: Sabe o que é que isso traduz, querido DEJAD de Natal e do Estado do Rio Grande do Norte? Você vai ouvir o próprio comentarista das 13 lições do trimestre. Pastor Reinaldo Odilo, ele vai estar ministrando na Congregação Candelária. Então, eu acho que vai superlotar a congregação. Não vai ter espaço, tem lugar para ninguém. Então, faça logo a sua inscrição. Faça a sua inscrição para EBD, a 38ª EBD em síntese. Principalmente o DEJAD. Todos, né? Mas também, principalmente, pelo fato do próprio comentarista. Isso é importante. O homem que Deus iluminou a mente, orientou para escrever as 13 lições, vai estar ali presente, ele mesmo, ao vivo e a cores, ministrando as lições para o DEJAD.
2: Pastor Reinaldo, que é o diretor do Departamento de Ensino da Assembleia de Deus, é o responsável por este programa.
1: É verdade.
2: Pelo culto da restauração.
1: E nós o reverenciamos.
2: É o co-pastor do Templo Central e é um dos jovens, apesar de já ter uma idade próxima aos 50 anos, né? Mas é um dos jovens comentaristas da nossa CPAD, representando bem o Rio Grande do Norte, ao lado do pastor Elinaldo Renovado. O pastor, ele tem vários livros escritos pela CPAD. Quero citar um aqui que é muito boa leitura, Tempo para Todas as Coisas.
1: E eu tenho.
2: Do pastor Reinaldo Dilo.
1: Já li.
2: Disponível na Amazon, disponível também nos canais virtuais. Se você não conhece ainda o pastor Reinaldo lendo a sua literatura, você perde, porque ele é profundo, ele é filosófico e ele é espiritual, um exímio teólogo e ministrante da palavra.
1: Inclusive, sexta-feira no Templo Central, o pastor fez menção das lições e também do livro.
2: Já está sendo comercializado, o livro de apoio dessa lição dos jovens. O pastor Reinaldo
1: Pintas. Eu não vou dizer não, porque talvez não fique bem. Mas é questão de preço.
2: R$12, eu já falei.
1: Você já falou? Pastor Reinaldo é um homem assim, né?
2: Ele colocou mais acessível.
1: Ele abdica de certas vantagens.
2: Ele tornou mais acessível, mais barato.
1: Muito mais barato.
2: Comprar na central.
1: R$8 a diferença, que é 20 lá.
2: Na CPAD.
1: Eu não sei onde é.
2: Eu não falei. Então, pastor, pontuando, dia 26 de setembro, as inscrições já estão abertas. Para você se inscrever na EBD em síntese, é muito fácil. Acesse o site ebdemsíntese.com.br. O valor é simbólico, a alegria fica para sempre e o aprendizado também.
1: É verdade. Quero agradecer ao pastor Coriolando, sua amada esposa e irmã Elisete, lá de Serra do Mel. Pastor, recebi a encomenda, viu? Maravilha. O professor Francisco Marto me entregou. Manda mais, Senhor Jesus. Foi uma bênção. Deus te abençoe, pastor Coriolando e esposa. Em nome do Senhor.
2: De segunda a domingo, meu pastor, pela madrugada, nós temos
1: o
2: culto matutino. Eu queria fazer menção aqui ao presbítero Edmilson, que hoje me fez lembrar que nunca perde um programa Culto Divino no rádio. Então, ao irmão Edmilson, a paz do Senhor.
1: Paz do Senhor, querido irmão Edmilson. Nosso querido irmão João Maria e sua amada esposa Edmilson. Eles dirigem o culto matutino de
2: Onde o senhor estava lá, em Bela Vista 2?
1: Pronto, Bela Vista 2, muito obrigado. O seu atendimento ainda é muito bom. Bela Vista 2, a paz do seu irmão João Maria, que Deus abençoe no nome santo e eterno de Jesus. Queridos, a paz do seu Jesus Cristo para todos que nos ouvem, inclusive para meu querido irmão em Cristo, irmão Mário. Irmão Mário e sua amada esposa Diva, lá de O Doutor Resolve, resolve mesmo, ali na Candelária. E resolveu. Tá tudo resolvido lá em casa. Graças a Deus.
2: Amém.
1: Eles escutam o nosso programa, rapaz.
2: Que bênção.
1: E também me identificou pela voz, quando fui lá no comércio dele, me identificou. Disse, a voz eu tô reconhecendo. E deu tudo certo. Paz, seu irmão Mário, irmã Diva, e Deus continue abençoando. Bem, queridos irmãos, nós estamos estudando há alguns meses, estamos já perto de terminar, mas não estamos correndo para terminar, porque entendemos que as coisas de Deus não é como a Tribuna do Norte, nem como o Jornal do Brasil e outros periódicos que é correndo, não, é com calma, com muita cautela, ensinando a palavra de Deus.
2: Que, por sinal, pastor, me faça ser muito justo aqui com o nosso pastor Martim e com o pastor Reinaldo, na liberdade que eles nos dão, a mim e ao Senhor, de estarmos aqui, debaixo da orientação dele,
1: gente,
2: para usarmos do tempo como o Espírito Santo nos concede que usemos. E isso mostra confiança no trabalho do Senhor e, de alguma forma, no meu trabalho também, não é isso? Glória a Deus. E nós temos essa liberdade. Então, enquanto o Espírito Santo for conduzindo, a gente tem lenha para colocar no candeeiro.
1: Gostei, viu? Graças a Deus. Então, estamos estudando o capítulo 13, não concluímos ainda.
2: Vamos finalizar agora o capítulo 13 e, se der tempo, nós já começamos no capítulo 15,
1: que fala sobre Samuel.
2: Samuel.
1: Que a intenção aqui é falar sobre o 13º juiz de Israel. Samuel é o seu nome.
2: Estamos comentando o livro de Juízes, e os juízes de Israel, já falamos do livro de Juízes e estamos falando agora do juiz de Israel no livro de Samuel. Então, nem todo capítulo de Samuel a gente comenta, porque o foco não é comentar o livro de Samuel, mas comentar o juiz Samuel, não é assim, meu pastor?
1: Muito bem explicado.
2: Então, meus queridos, nós falávamos do capítulo de número 13, na semana antecedente, a passada nós não pudemos estar aqui, e se o pastor Mário de Carvalho me autorizar...
1: Já está autorizado.
2: Amém. Eu queria ler primeiro Samuel capítulo 13, os últimos versículos, do 16 até o 22, eu acho que dá para a gente trabalhar a partir disso. Diz assim a palavra de Deus: e Saul e Jonatas, seu filho, e o povo que se achou com eles ficaram em Gibeá de Benjamim, porém os filisteus se acamparam em Miquimás. E os saqueadores saíram do campo dos filisteus em três companhias. Uma das companhias foi pelo caminho de Ofra, a terra de Saul, de Sual. Outra companhia seguiu pelo caminho de Bet-Heron, e a outra companhia foi pelo caminho do Terno, que dá para o vale de Zeboim, na direção do deserto. E em toda a terra de Israel, nenhum ferreiro se achava, porque os filisteus tinham dito para que os hebreus não fizessem espada nem lança. Por isso, todo Israel tinha que descer aos filisteus para molar cada um a sua relha e a sua enxada e o seu machado e o seu sancho, ou seu sacho. Tinham, porém, limas para os seus sachos e para as suas enxadas e para as forquilhas de três dentes e para os machados e para consertar as anquilhas. E sucedeu que no dia da peleja não se achou nem espada nem lança na mão de todo o povo que estava com Saul e com Jonatas, porém acharam-se com Saul e com Jonatas seu filho. E saiu a guarnição dos filisteus ao desfiladeiro de Miquimás. E aqui a gente vai caminhando, pastor, para a vitória de Jonatas sobre os filisteus, mas o ponto central desse capítulo é o fato que Saul ofereceu sacrifícios no lugar de Samuel e Samuel o repreende, não é assim que
1: como ele foi infeliz,
2: abordando sobre isso. E inclusive o verso número 14 é o que toma o elemento de conexão para nosso último comentário que fizemos. Diz Samuel a Saul: porém agora não subsistirá o teu reino, já tem buscado o Senhor para si um homem segundo o seu coração, e já tem ordenado o Senhor que seja capitão sobre o seu povo, porquanto não guardastes o que o Senhor ordenou. Aí é com o senhor, pastor.
1: É verdade, é conosco.
2: Amém.
1: Queridos, estamos estudando sobre o 13º juiz. E aqui a gente percebe claramente a infelicidade de um homem que não soube esperar. Não soube esperar o momento dele. Não é bom nem agradável tomar o lugar de ninguém. Não é. Todos nós temos um lugar que Deus já reservou para cada um de nós. Pastor presidente tem o lugar dele, o segundo, primeiro vice-presidente, segundo presidente, e assim por diante, até o auxiliar de trabalho. Todos nós temos a nossa função pré-estabelecida, sabemos exatamente. E não é bom usurpar, como fez Saul.
2: Não esperou.
1: Não soube esperar.
2: E na pressão tomou o lugar de Samuel.
1: Tomou, mas e custou caro, meu caro sonoplasta. Custou caro. Como custou caro?
2: Eudes Teixeira está conosco hoje.
1: É verdade, é uma bênção, né? E eu falo sonoplasta, porque ele fica sorrindo. Ele
2: esse
1: fica
2: cabelo feliz. Platinado. Então, ali ele toma aquela posição de Samuel. Ele vai oferecer sacrifício. E aqui vem a temática principal, o ponto central do capítulo 13, que não foi só a impaciência que fez Saul perder a sua posição, foi sua desobediência.
1: Querido, agora, muito bem, olha como Samuel se dirige a Saul. Eu nunca vi Samuel tão brabo. Estava brabo, descontente. Estava descontente, profundamente magoado. Marcou um encontro, marcou a hora. É possível que ele tenha retardado, mas não chegou a completar
2: os dias que tinha dito que era para
1: esperar. Oitavo dia, porque não esperar? O dia só começa depois de meia-noite, o dia seguinte.
2: É, Matthew Henry observa que Saul permaneceu até o sétimo dia, porém não teve paciência para aguardar até o final dele. E John Dill, ele pontua assim: o sétimo dia havia chegado, mas ainda não havia terminado.
1: Concluído, né?
2: Saul concluiu precipitadamente que, porque o relógio adiantava, Samuel não viria. E a precipitação de um coração temeroso gera a desobediência e a impaciência.
1: E ele simplesmente dirige para Saul dizendo: agistes loucamente, neciamente.
2: Verso 13.
1: A loucura tomou conta de ti, porque a você não estava destinado esta situação. Você não tinha capacidade, a você não foi confiado o incensário, e sim aos sacerdotes, aos filhos de Levi. Que lição preciosa para cada um de nós. Não, eu disse, para a gente conhecermos nosso lugar. Nós temos um lugar. Todos nós temos um lugar.
2: Não queira sentar na janela, não, né? Na cadeira de motorista. Você chegou agora, né? Não queira sentar na janela, não.
1: É verdade.
2: Tem pessoas que são tão precipitadas, Pastor Mário, que elas não enxergam a posição que Deus já deu, já foi muito grande. A gente está falando que Saul era, há pouco tempo atrás, se escondia atrás, como a gente já comentou aqui, das malas e das bagagens. Agora ele está ali pressionado e ele não tem a paciência de esperar Samuel, e vem esse retardo que Samuel fala para Saul: precedestes neciamente, ou seja, como louco, e não guardaste o mandamento que o Senhor teu Deus te ordenou. Não foi o atraso, ou o suposto atraso de Samuel, foi ele não ter esperado até o fim, que foi a ordem que Deus deu.
1: Essa orientação ele recebeu do próprio Samuel: você me aguarda 7 dias, fique me aguardando. Ele tinha que aguardar.
2: Aí ele não vê sacerdote, ele acha que pode se consagrar sacerdote. Então ele entra no risco da autossuficiência, onde, se eu não tenho quem deveria estar aqui, eu vou fingir que eu sou quem deveria estar aqui, por causa de uma pressão gigantesca. John Dill associa a atitude de Saul à impaciência e ao desprezo pela orientação recebida de quem tinha sido boca de Deus.
1: Meu Jesus.
2: Essa situação que as pessoas colocaram sobre Saul, que ele vai dizer assim, 1 Samuel capítulo 13, verso 11: vendo eu que o povo se espalhava de mim. Então Saul, ele vai revelar e justificar a sua fraqueza de substituir o papel de Samuel, porque ele disse que temeu o povo e deu ouvido à sua voz. Está em 1 Samuel, capítulo também 15, 24, como a gente vai comentar lá na frente. O medo de Saul era ser rejeitado, ele gostou do aplauso. E se o líder ficar enchendo o seu coração de aplauso, é capaz, meu pastor, dele pregar anátemas para ser aplaudido, ao invés de não acrescentar nenhum tio na sua ministração. A liderança espiritual não pode ser governada pela necessidade de aprovação. Pastores, dirigentes, professores precisam discernir entre ouvir as pessoas e serem controladas por elas. Nem toda redução do número significa abandono. Você tem que medir bem. Tem pastor que, quando vê a igreja por algum momento diminuindo numericamente, fica preocupado, quer mudar a liturgia, quer mudar a postura.
1: Isso não é o caminho.
2: Não é o caminho. Nós aprendemos, o pastor Martim faz muito isso. Não é assim que a gente aprendeu. A Assembleia de Deus foi constituída falando a palavra de Deus, pregando doutrina, dizendo que isso aqui é errado, que isso não é o caminho certo, dando posicionamento diante de um mundo corrompido. Uma coisa que a nossa igreja faz é se posicionar. Nós temos um pastor que se posiciona, entende o seu lugar e a sua responsabilidade e valoriza a obediência à palavra de Deus. Tudo que Saul desrespeitou. Então Saul, ele transformou aquele ato de desobediência, tentando se justificar a Samuel, dizendo que era o povo que queria e que ele queria trazer o culto. Se não tem um pastor, eu mesmo vou fazer esse culto. Nem todo ato religioso, nem todo ato religioso justifica a desobediência. Existem capas de moralismo religioso, ações que parecem serem da nossa igreja, mas que por trás tem outro objetivo. Então, eu tomo muito cuidado em algumas reuniões que acontecem em paralelo aos cultos, porque eu quero entender qual é a origem desse trabalho. É de fato um propósito de oração para orar pelo pastor, para orar pela liderança, ou é um sinal de religiosidade disfarçando uma rebeldia e uma insatisfação?
1: Muito bem.
2: Não é, meu pastor? Então, isso aqui foi o que fez com que Samuel dissesse a Saul as duras palavras: não subsistirá o teu reino, porque já tem buscado o Senhor para si um homem segundo o seu coração.
1: Olha as consequências
2: da desobediência.
1: Exato.
2: Aí alguém fala assim: mas foi um pequeno deslize de Saul. Mas esse deslize não se fica nesse capítulo 13, lá no 15 vai ter um parecido também que a gente vai já comentar.
1: Aqui foi a primeira advertência de Deus. Agora eu entendo, querido irmão, meu caro rádio ouvinte, que nos dá a alegria de sintonizar a cada domingo no nosso programa, eu entendo que se ele tem aceito esta repreensão do
2: Samuel,
1: irmão Samuel, sacerdote do Senhor, se ele tem aceito de coração, tinha se arrependido, Deus o teria perdoado e tudo seria diferente na vida de Saul. Mas não, ele continuou dando desculpas, e várias desculpas, inúmeras desculpas para justificar sua desobediência, e desculpas bobas, incoerentes. E Samuel, firme e forte ali, não
2: deu para trás, ele ficou na posição.
1: Ele permaneceu, e não podemos dar para trás, não podemos desistir. Por isso que a Assembleia de Deus, e particularmente a IADERN, tem esta forma, e nós não podemos mudar a forma da IADERN. Aqui não cabe certas coisas, não cabe. Ninguém tomar o lugar do pastor, ninguém tomar o lugar do dirigente da congregação, não cabe. Esta forma, nós adotamos, estamos felizes com ela e vamos continuar. Não se cria nada na Assembleia de Deus, eu costumo dizer, nas igrejas que eu dirijo, tudo já está previamente marcado, delineado, escrito. Tudo está escrito para se auxiliar trabalho, para ser diálogo. Nós temos um estatuto
2: e temos função.
1: Exato, nós temos três importantes documentos que são dirigidos às congregações e também ao dirigente das mesmas, são as orientações que o pastor, que a diretoria dá para o dirigente. Então aqui não se cria nada, já está tudo planejado. No tempo de Samuel, não poderia também mudar, não, e ele tentou mudar. E aquela mudança dele ocasionou a sua derrota e de toda a sua família.
2: Ali, meu pastor, eu percebo que Samuel, através da revelação, entendeu que Saul não era um homem segundo o coração de Deus. E isso faz ele cair. Porque quando a expressão é: já não subsistirá o teu reino, o Senhor buscou para si um homem que lhe agrada, um homem segundo o seu coração, essa é a expressão, um homem segundo o seu coração, um homem que lhe agrada, é que a postura de Saul desagradou a Deus, porque ele tentou enganar o próprio Deus com justificativas para esconder o seu pecado. E uma coisa que Deus não toma é as coisas encobertas como algo impassível de ser corrigido. Tudo que é colocado para debaixo do tapete
1: não dá certo.
2: Não dá certo, é descoberto. Então, essa expressão: não subsistirá o teu reino, porque o Senhor buscou para si um homem que lhe agrada, ou o Senhor buscou para si um homem segundo o seu coração, não significava, inclusive, que o futuro rei também era sem pecado. porque até a própria história de Davi impede essa leitura, mas no contexto, essa expressão mostra um contraste entre a disposição de submeter-se à vontade de Deus, que Saul não tinha. Ele preferia o aplauso do que a submissão à vontade de Deus, e isso afastou ele do sentimento de prazer do Senhor para com ele. Então, muito mais do que eu estar preocupado com o ibope da igreja,
1: sair bem na foto,
2: eu preciso estar preocupado se eu estou sendo fiel à vontade do Deus que me colocou à frente daquela igreja. Essa é a visão que nós precisamos ter enquanto líderes, enquanto obreiros, enquanto pastores. Então, ser um homem que agrade o coração de Deus, esse é o tópico, esse é o alvo. Então eu não posso justificar sob o manto da falsa religiosidade ou a quebra de princípios religiosos a minha impaciência, o meu pecado.

0: pede perdão, se humilha, cai de joelhos diante de Deus, rogando misericórdia, Deus, o final de Saul seria completamente diferente. Mas ele, agora a verdade tem que ser dita, ele começou muito bem. Saul começou, olha, ele começou muito bem. Já pensou, meu caro sonoplasta, meu caro radiovinte, você está sendo consagrado e escuta de algumas pessoas, este aí, não, ele não tem condições não, este aí que vai nos livrar dos filisteus, e diz a Bíblia que o desprezaram, menosprezaram, afrontaram Saul, mas ele sabiamente se fez de moco, se fez de surdo. Então podemos elogiar, mas depois a arrogância tomou conta da vida dele e deu no que deu. Não soube esperar o momento de Deus, não soube atender
1: e aí
0: a palavra que Samuel tinha lhe dito. Olha, espere 7 dias, até meia-noite ainda é o dia sétimo, para a gente poder entender. Eu acho que não era ainda meia-noite, mas ele entendeu que Samuel não vinha, e disse, você tem aí, me traga aqui, me dê. Aí diz a Bíblia, e ele apresentou o sacrifício. Ali foi terrível e mexeu com os céus.
1: Então Deus tira Saul, o reinado de Saul através da palavra de Samuel, mas não tirou ainda a função. E aqui a gente começa no capítulo 15, pastor, se o senhor concordar comigo. Porque há essa expressão forte de Samuel, que Deus havia rejeitado, tirado esse reinado, porém não subsistirá o teu reino, já tem buscado o Senhor para si um homem segundo o seu coração. Então já há um anúncio, mas não tira o reinado dele, ele continua como rei, e nem tira, isso que é muito bonito, a vontade de Deus de usá-lo.
0: É verdade. E outra coisa, irmão, estava pensando, Davi, este homem que a Bíblia diz, Deus já tem providência, era Davi.
1: Era Davi.
0: Deus sabe de tudo.
1: Sim.
0: Todas as coisas.
1: Porque o tempo futuro para Deus é o tempo presente, né?
0: Naturalmente, o jornal de daqui a 500 anos, Deus já sabe.
1: Já sabe,
0: é verdade. E Saul, ou melhor, mesmo sendo já consagrado lá em Hebron, ele não reinou. Davi não. Davi não soube esperar. É muito diferente de Saul. Mesmo já tendo sido habilitado, mas Saul não renunciou, não saiu. Ia dar briga, ia dar confusão. Nem quando ele teve o momento de matá-lo, que foi muito importante. Não, vou matar porque vou assumir o reino. Mas não é matando ninguém, irmão, que a gente assume a função na obra de Deus, não. Aqui é diferente. Aqui não é matando ninguém que a gente assume nada. É esperando o momento de Deus, é esse momento, a hora certa de Deus, para que a gente possa ter alguma assunção aos cargos na casa de Deus. Ele teve aquela oportunidade, mas não fez. E Davi só reinou após a morte de Saul. Ele soube esperar. Que coisa linda. Quando Deus chama alguém, Deus sabe o que está fazendo. Às vezes nós erramos, né? A gente se engana com a aparência, com as conversas, com as atitudes, mas Deus não se engana com nada nem com ninguém.
1: Então, aí, para concluir esse capítulo número 13, pastor, o que acontece é que há esse alerta de Samuel para Saul, há também a demonstração de um povo despreparado, fraqueza da liderança, não tinha nem uma espada, vai usando qualquer tipo de sucata para tentar se defender.
0: A desordem.
1: É porque aqui vai falar que eles tinham apenas ali enxada, machado e sacho, né? Essa expressão mostra que eles não tinham nem espada. Mas ali há uma vitória de Jonatas sobre os filisteus, é o capítulo 14, que nós não vamos comentar. Tem os votos insensíveis de Saul. Jonatas é condenado à morte no capítulo 14, e a gente chega no capítulo 15.
0: E que injusto, diga de passagem, não vamos comentar, porque nada fala sobre Samuel. E o nosso objetivo aqui, como o senhor bem disse, é Samuel. Mas que injustiça cometeu Saul contra seu filho Jonatas. Jonatas simplesmente, ele foi um bravo. Ele foi a bravura de Jonas no capítulo 14. Mas ele foi infeliz, o nosso querido, amaldiçoou aquele homem direito, aquele homem de Deus. Israel, conforme o senhor estava comentando, ele não estava preparado para nenhuma batalha. Não tinha armas. Não tinha como se defender. Como ia atacar ou contra-atacar se ele não estivesse. Sai no tapa. E ninguém luta numa guerra sem um fuzil hoje, nos tempos modernos. E esse fuzil tem que estar municiado com balas. E naquele tempo não tinha.

0: E outra coisa, ele nunca preparou alguém para nem. Como é que se fala para quando tá as armas serem
1: confeccionadas, produzidas?
0: Confeccionadas seria muito grande, era nem preparadas, estavam já velhas, poderiam ser preparadas, afiá-las, podia nem afiar um machado, que não tinha ferreiro.
1: É porque os próprios inimigos proibiram que os ferreiros se posicionassem.
0: Mas ele, né, tinha como, ele tinha, devia ter providenciado de alguma maneira lá entre eles.
1: O capítulo 14, se a gente fosse comentar, pastor, porque de fato não é nosso objetivo, mas tem muita coisa aqui que a gente mostra como Saul foi precipitado. Inclusive, o próprio Samuel, ao escrever, diz assim, no capítulo número 14, verso 37, Saul não consultou a Deus. Então, havia muita coisa para a gente abordar, mas não é o foco.
0: Mas aquilo já estava irado.
1: É, já estava ali. Olha, já sabia que Deus estava buscando um novo rei.
0: Um pastor irado, ele já está fora da direção de Deus. Um líder irado, ele já está fora da direção de Deus.
1: Mas sabe o que eu acho interessante, pastor? Agora eu vou entrar no capítulo 15. É que mesmo Deus tendo reprimido Saul, ainda quer usar Saul. Porque no capítulo 15 vem uma ordem de Deus de novo para Saul, para ele vingar o povo de Israel de uma dívida histórica que havia por conta dos amalequitas.
0: Aquela dívida é grande, viu?
1: Aquela dívida histórica que está lá em Êxodo 17. Quando Amaleque atacou Israel no deserto, aproveitando-se da fragilidade. Em Deuteronômio 25:17, Deus havia declarado que julgaria Amaleque por sua violência e falta de temor. De Êxodo 17, Deuteronômio 25 da promessa, até Deus querer se levantar contra Amaleque, ou contra essa figura aqui, Deus escolhe exatamente quem? Saul. Então vê como a mesma pessoa que estava debaixo da desobediência foi levantada por Deus para uma obra. Nem toda pessoa levantada por Deus para uma obra está em obediência. Deus pode usar até o desobediente.
0: É o que nós, a conclusão está bem clara na Bíblia, né? O homem desobedeceu no capítulo 3, tremendamente, apresentou desculpas esfarrapadas, desculpas sem lógica alguma, né? Escondendo seus pecados, seus fracassos, que ninguém deve esconder pecado. A gente só guarda a fé. Pecado se confessa e abandona. E aqueles que confessam e abandonam, alcançam a misericórdia de Deus. Então aqui vai esse lembrete. Só se guarda a fé.
1: Sério?
0: No final do seu ministério, ele
1: só
0: falou:
1: ficar isso. Guardei
0: a fé. Como ele foi feliz em guardar a fé. Feliz é o crente que guarda a sua fé. Não obstante passar por luta, conforme vimos hoje na escola bíblica dominical, aquela
1: tempestade.
0: Aquele furacão que se abateu
1: sobre o aquilhão.
0: Eita! Enquanto vem no princípio
1: um vento suave,
0: brando, suave, depois vem
1: o euroaquilão.
0: Aí tumultuou tudo. Então, a gente precisa entender essas coisas e recorrer a quem? A Deus. Quem nos julga é Deus, irmão. Eu às vezes fico pensando, a gente está sendo julgado por algumas, mas não se preocupe não, meu irmão. O teu julgamento correto vem do Senhor, nosso Deus.
1: A transição do capítulo 13 para o capítulo 15, então, está no fato que no 13, Saul é alertado que o reino dele não subsistiria, mas quanto tempo? Não foi dito. O que parece é que Saul continua a reinar.
0: Sim.
1: E que Deus deu a Saul mais uma chance.
0: É verdade. Por isso que eu quando estava lendo esse capítulo 13 e o 15, veio a gente, nas entrelinhas, a gente percebe que Deus estava dando oportunidade. Se aquele homem tivesse
1: mudado o comportamento,
0: sim,
1: fosse obediente,
0: capacidade de
1: humildade,
0: Davi. Não, a capacidade de Davi era muito diferente. A gente vai tratar desse assunto, mas vamos falar um pouquinho sobre a capacidade de um e de outro. Ele não teve a necessária capacidade de reconhecer seu erro. Já Davi, quando o profeta Natã, ele conta aquela linda história, e tem muita gente precisando que Deus envie um profeta para contar a história, e depois que contar a história é que ele vai acordar. Davi acordou, aí quando este homem não merece viver, e simplesmente Natã, com muito carinho, diz: este homem és tu, ó rei.
1: Pronto,
0: aquele homem cai, cai do pedestal, cai lá das alturas. Ele desce e se joga, se lança aos pés de Deus, rogando perdão, rogando misericórdia. É isso que está faltando em nós, líderes, é sabermos quando erramos, reconhecer o nosso erro e jogarmos aos pés daquele que sabe perdoar.
1: Talvez, se eu fosse Saul, eu tinha chegado para Samuel, meu filho, me ensine a não errar mais.
0: Rapaz,
1: me ensine a não errar mais.
0: Coisa linda o senhor falou.
1: Porque se eu sou um líder jovem, posto por Deus para uma grande responsabilidade, e Deus me dá o privilégio, como hoje me dá, de estar ao lado de um líder experiente, quando eu perceber que eu falho, eu preciso chegar para o meu líder experiente e perguntar qual é o caminho que eu devo seguir. Talvez se Saul tivesse feito isso, tivesse um Mário de Carvalho aqui do lado, ele tivesse chegado assim: ô Samuel, eu errei. Você disse que Deus vai retirar de mim o reinado. Eu aceito, mas eu não quero errar mais.
0: Ele
1: teria um outro caminho, mas Deus ainda parece, no capítulo 15, dá mais uma chance a Saul.
0: Porque ele cumpre de uma missão.
1: E me permita ler o versículo, capítulo 15, verso 1 até o verso 4. Diz assim: então disse Samuel a Saul: enviou-me o Senhor a ungir-te rei sobre o teu povo, sobre Israel. Ouve, pois, agora a voz das palavras do Senhor. Assim diz o Senhor dos Exércitos: eu me recordei do que fez Amaleque a Israel, como se lhe opôs no caminho quando subia do Egito. Vai, pois, agora e fere a Amaleque e destrói totalmente a tudo o que tiver, e não lhe perdoes, porém matarás desde o homem até a mulher, desde os meninos até os do peito, desde os bois até as ovelhas, e desde os camelos até os jumentos. O que Saul convocou ao seu povo e contou em Telaim 200 mil homens de pé e 10 mil homens de Judá. Então a gente sai do capítulo 13, Saul sendo chamado a atenção.
0: E ele aqui já tinha melhorado. Ele só estava com 600 combatentes. Já aqui, olha só a quantidade. Agora eu reforço: se ele tem se humilhado,
1: aí,
0: o final dele teria sido
1: outro. Então, aí chega no capítulo 15. E no capítulo 15, o que acontece? Deus resolve cumprir uma promessa feita lá em Êxodo, lá em Deuteronômio, anos antes, através de Saul. Por que será que Deus levantou Saul? Porque Deus tem um propósito em tudo, até mesmo em trazer à memória uma ordem relacionada a um conflito antigo, onde Amaleque atentou contra Israel no deserto, aproveitando-se da fragilidade do povo na caminhada.
0: Todo mundo cansado. Alguns doentes, outros velhos, mulheres com crianças nos braços, outras barrigudas. A situação era muito complicada.
1: E ele passou na valha matando pessoas ali, e Deus vai trazer à tona através de Samuel, logo no capítulo 15, quando Saul poupa o rei. Ele vai lá e diz assim: do jeito que foi matar, eu vou matar também aqui você. Então, o que a gente observa é que houve uma nova oportunidade, pastor Mário. O tempo não vai deixar a gente continuar no capítulo 15.
0: Mas domingo a gente tá aqui.
1: Domingo que vem a gente vai continuar para falar da nova oportunidade e do novo ato de desobediência. Mas o que fica gravado nesse texto que lemos no capítulo 15: eu me recordei do que Amaleque fez a Israel. Chegou a hora de pagar.
0: É verdade, como se Deus esquecesse de alguma coisa. Né? Que coisa linda. Muito bem, querido rádio ouvinte, obrigado por sua audiência. Foi para nós uma alegria enorme. Que Deus abençoe a todos os nossos caros rádio ouvintes e guarde debaixo do precioso sangue do Senhor Jesus Cristo.
1: Domingo que vem, então, a gente vai abordar o capítulo 15 de 1 Samuel. Vamos
0: entrar profundamente neste. É lindo esse capítulo.
1: Esse capítulo tem muitos detalhes, muitas pontuações que a gente precisa fazer. Quero convidar os amados irmãos a continuarem conosco na audiência do nosso programa, cada domingo, das 17 até as 18 horas. Você que agora está indo para o culto, ouvindo o culto divino no rádio, nós agradecemos pela sua companhia e pela sua audiência.
0: A paz do seu pastor Francisco Aldísio, que está caminhando agora em direção à congregação de Bela Vista, a sua amada esposa, que Deus abençoe a todos.
1: Preciso de uns minutos aqui, pastor, só para fazer menção, né? Temos aí 3 ou 4 minutos.
0: Temos.
1: O pastor José Arimaldo, o primeiro vice-presidente, que aniversariou há pouco tempo, o senhor deve ter sabido,
0: estava,
1: né?
0: Estava lá, não podia faltar, não.
1: Eu não pude ir, fiz o convite à igreja, mas o pastor Reinaldo pediu para eu contribuir no tempo central com a administração.
0: Então o senhor estava
1: da palavra lá, né?
0: O senhor estava a serviço.
1: Mas o pastor Arimaldo está sempre também na audiência.
0: Sim.
1: Pastor Joaci Varela, pastor, o nosso pastor, o segundo vice-presidente, o nosso pastor Jonas de Paiva, pastor também. Jonas. tem sempre estado na audiência.
0: A diretoria escuta-nos.
1: Glória a Deus. Então, eu queria mandar um abraço para o pastor Abidene Xavier também, que está sempre na audiência. Enfim, esses irmãos que são representações importantes da nossa igreja, homens com muita história, e estão sempre antenados. Então, a paz do Senhor a todos vocês. Muito obrigado por irem às suas igrejas ouvindo o culto divino no rádio.
0: O Senhor conclui muito bem. Agora é hora ao Senhor.
1: Por favor. Eterno Deus, Pai soberano, somos gratos, Senhor, pela rica oportunidade de estarmos cultuando a Ti através das portas e dos microfones da Rádio Nordeste Evangélica. Senhor, que esse tempo que aqui estejamos seja um tempo de paz, glória, de crescimento espiritual, de integração, de unidade, Senhor, debaixo do Teu sangue. Abençoa a nossa semana, os cultos das nossas igrejas. Senhor, esta semana, Senhor, que batalhas serão travadas em Brasília, protege os nossos líderes, protege os nossos pastores, dá discernimento aos altos poderes, Senhor, porque o rei escuta a voz do Senhor, inclina o seu coração. Eterno Pai, essa é a nossa oração. Que o Senhor continue conosco, Pai.
0: Pastor Medonça, Senhor.
1: Exatamente, Deus. Esses irmãos que estão ali perteando a fé e guardando os princípios. Te agradecemos, Senhor, pela rica oportunidade, pelo Eudes estar aqui, pela vida do pastor Mário, do pastor Reinaldo Odilo e de cada um que esteve conosco. Que essa semana seja incrível debaixo da tua presença. Essa é a nossa oração, em nome de Jesus.
0: Tenham todos um final, um princípio de semana abençoado, e nunca se esqueçam que a vitória é nossa pelo sangue de Jesus. A paz do Senhor para todos.
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4: 17:58.
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0: Pai bendito, em nome de Jesus Cristo, teu filho amado, nesta noite estamos reunidos aqui para te adorar, para dizer que tu és bom, que a tua benignidade dura para sempre, para externar, Senhor, perante o mundo, a nossa gratidão a ti pela salvação das nossas almas. Nesta noite, fala conosco, Senhor, recebe os louvores que serão entoados a ti nesta noite. E queremos te pedir pelo pastor Martim, pela direção da igreja aqui no Rio Grande do Norte, pelos pastores no Brasil, pelo Brasil, Congresso Nacional, o STF, enfim, Senhor, as autoridades desta nação, o nosso Brasil. Tem os teus aqui, Senhor, que tu bem conhece, que está salgando esta nação, por amor a ele, Senhor, ó, socorre-nos. E nesta noite, Senhor, mais uma vez te pedimos, fala conosco, cura as enfermidades, aqueles que estão no leito da dor, precisando, Senhor, de um toque das tuas mãos.
1: Aleluia.
0: Pai, Senhor, em nome de Jesus, em nome de Jesus, em nome de Jesus.
1: Os irmãos podem tomar assento. Nós vamos agora cantar os hinos congregacionais. Quero começar nosso irmão Caleb para estar conosco. Irmã Doane, não sei se já está presente, para estar louvando a Deus conosco. Vamos louvar o Senhor, irmãos, com o hino 24 do nosso hinário. É um hino bem pentecostal, né? O título do hino é Poder Pentecostal. Convidar o Moeli para que possa estar aqui, Moeli, conosco, louvando ao Senhor.

Glória a Deus, aleluia. Cantemos ainda, irmãos, o hino 27, Amor que Vence. Glória a Deus. Glória a Jesus. Aleluia. O Espírito Santo continua ainda trabalhando em nosso meio, amém, irmãos? Curando, batizando, aleluia, renovando as forças espirituais. Que desta noite o Senhor encontre lugar em nossas vidas, amém? Para falar conosco, para nos abençoar poderosamente, aleluia.

Glória a Deus, glória a Deus. Esse amor que nos atraiu, amém, irmãos? Para que nós pudéssemos estar aqui hoje, glória a Deus. Cantemos ainda o hino 148 do nosso hinário Arpa Cristã. Bendirei a Jesus. Glória a Deus.

Glória a Deus, glória a Deus. Meus amados irmãos, vamos ouvir o conjunto Vitória, louvando ao Senhor com um belíssimo hino. Glória a Deus. Glória a Deus.

0: Glória a Deus, saudos irmãos, com o Pai do Senhor. Vamos ouvir também o coral infanto juvenil Sementinha, adorando o nome do Senhor.
1: Querida igreja, saudamos a todos com a paz do Senhor. Temos sentido, irmãos, a presença do Senhor neste momento. Salmo 127, verso 1 nos diz que uma coisa pedi ao Senhor e eu a buscarei: que eu possa morar na casa do Senhor para contemplar a sua formosura e aprender no seu tempo. Salmo 27, verso 4. E nós queremos fazer um anúncio muito especial aos irmãos, a toda a igreja. Quarta-feira próxima nós teremos aqui a quarta jovem e queremos convidar a toda a igreja a participar conosco. Na verdade, será a nossa pré-conferência. A conferência Graça iniciará no dia 16 e teremos a conclusão dela no dia 19 de outubro. Então, 16 a 19 de outubro, conferência Graça. E quarta-feira próxima agora, nós queremos convidar a toda a igreja a participar conosco desta pré-conferência, para que possamos sentir juntos aqui a presença do Senhor. Quantos jovens estão aqui no Templo Central? Me dê um sinal assim, jovens. Isso, graças a Deus. Aqui já tem aqui o coral jovem Rosa de Saron. E esses jovens maravilhosos que levantaram as mãos estão também convidados a estar conosco quarta-feira próxima, adorando ao Senhor. Que Deus abençoe a igreja em nome de Jesus.

Cumprimento a amada igreja com a paz do Senhor. Convido os amados irmãos para que se coloquemos de pé, para que possamos orar pelas crianças. E o pastor informa que logo após a oração, o coral Rosa de Saron estará com oportunidade. Vamos orar. Senhor nosso Deus, nosso Pai, queremos te agradecer, meu Deus, por mais essa oportunidade aqui em tua casa. Ó Senhor, queremos te pedir uma bênção especial para estas crianças. Meu Deus, livra-os de todo mal, de toda seta maligna, meu Senhor, de tudo aquilo que não condiz com a tua palavra. Ó Pai querido, abençoa, meu Senhor, os seus professores, seus pais, suas mães. Ó Pai querido, que elas possam ser, meu Senhor, flechas, Senhor, na tua casa, que elas possam, meu Senhor, alcançar os demais crianças de todo o ambiente em que elas convivem, seja na escola, nas suas ruas. Ó Pai querido, nós te pedimos, meu Senhor, que o Senhor chegue com oportunidade para que elas possam ser, meu Senhor, um canal de bênção onde quer que elas estejam. Ó Pai querido, nós te agradecemos desde já, em nome de Jesus, amém.

Glória a Deus. Vamos ouvir também o conjunto Betel e logo em seguida, Homens de Fé.

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0: glória a Deus. Queridos demais irmãos, convido a todos a se colocarem em pé. Vamos receber o nosso pastor presidente, que a partir desse instante estará à frente da administração do culto ao Senhor.
1: Queridos e amados irmãos, pessoas não evangélicas entre nós, nossos queridos radiovindos da Nordeste Evangélica, os que nos assistem pelo canal do YouTube, quero com alegria saudá-los com a paz do Senhor. Glórias a Deus. Que bom estarmos na casa do Senhor, neste culto ao Deus verdadeiro, único Senhor de todas as coisas. Aleluia. E realmente estamos aqui porque fomos alcançados pela luz do Evangelho. Glórias a Jesus. Estamos na luz de Cristo Jesus, nosso Senhor, e resplandecemos esta luz. Não temos luz própria, nós temos Jesus em nossa vida, que é luz e reflete para este mundo. Glórias a Deus. Aleluia. Queridos, vamos ler a palavra de Deus. Salmo 11. Salmo 11. Glórias a Deus. Glória a Jesus. Vamos aguardar que todos encontrem. Quem já encontrou, diga graças a Deus. Diz assim a palavra do Senhor: no Senhor confio. Como dizeis, pois, a minha alma: fugi para a vossa montanha como pássaro, porque eis que os ímpios armam o arco, põem as flechas na corda, para com elas atirarem a ocultas e aos retos de coração. Na verdade que já os fundamentos se transtornam, que pode fazer o justo? O Senhor está no seu santo templo, o trono do Senhor está nos céus, os seus olhos estão atentos e as suas pálpebras provam os filhos dos homens. O Senhor prova o justo, mas a sua alma aborrece o ímpio que ama a violência. Sobre os ímpios fará chover laços, fogo, enxofre e vento, vento tempestuoso. Eis que a porção do seu corpo, porque o Senhor é justo e ama a justiça, e o seu rosto está voltado, o seu rosto está voltado para os retos. Amém. Glórias a Jesus. É verdade, irmãos. Este é o Deus de quem somos e a quem servimos. Glória a Jesus. E o salmista Davi, inspirado pelo Espírito Santo, mas com experiência própria, ele escreve este salmo com muita precisão. Glória a Jesus. Queridos, em pé nós vamos orar. Vamos orar uns pelos outros. Vamos orar pelos que estão enfermos. E aqui peço orações aos irmãos, pelo pastor Oliveira, que está se recuperando, para Deus ajudá-lo, abençoá-lo. Glória a Jesus. Pela nossa irmã Fran também, né? Que é componente e regente aqui do nosso Betel. Orar pela serva do Senhor. Glórias a Deus. E há tantos outros irmãos que estão doentes também e precisamos orar. Aleluia. Oremos por aqueles que estão passando por provas, tribulações, angústias. Orar pelas famílias. Vamos orar também pelos pastores, os obreiros. Glórias a Deus, a liderança da igreja, pela igreja de um modo geral. Vamos pedir a Deus que guarde o seu povo. Vamos orar, irmãos, pelo nosso Brasil. Vocês têm acompanhado, têm visto a situação que se encontra, os poderes desta república, mas vamos orar. Aleluia. ninguém baixa a cabeça, ninguém se desanime. Há um Deus no céu que tem a história das nações. Glórias a Deus. Aleluia. Não deixemos de orar por Israel também. Irmão Israel, é um país que está no meio dos seus inimigos, ali no Oriente Médio. E tem uma coisa, 24 horas em vigilância total, sabe? E vamos orar. Quem mais precisa de oração? Também não esqueçamos de orar, irmãos, pelos moradores de rua. É tão triste a gente ver até crianças, jovens, nas calçadas, debaixo das marquises. Pelos viciados também, que Deus tenha misericórdia, sabe? Que Deus tenha misericórdia. Eu sei, amados irmãos, que o evangelho que nós pregamos é o evangelho transformador, que muda. Jesus não veio para os sãos, Jesus veio para os doentes. Glórias a Deus. E é verdade. Aquela mulher pecadora, adúltera, foi levada à presença de Jesus e Jesus mudou a sua vida. Glória a Jesus. Ninguém te condenou? Não, eu também não te condeno. Agora vá e não peque mais. Glória a Jesus. É verdade. Então vamos orar, irmãos. Todos precisam de oração aqui. Glórias a Deus. Quem precisa, diga amém.
2: Amém.
1: Glória a Jesus. Então vamos orar ao nosso Pai Celestial. Vamos convidar o nosso companheiro, o pastor Filinto. O pastor Filinto vai fazer esta oração ao Senhor. Após a oração, ouviremos a nossa linda Alfeg. E os nossos diáconos já estão aqui apostos. Eles vão servir a igreja. Glórias a Deus. Diácono é um servo. Glória a Jesus. E é, na verdade, para servir a igreja. E dou graças a Deus, irmãos, pelos nossos diáconos aqui da congregação central, nossos auxiliares também, são irmãos dedicados, glória a Jesus, irmãos que tratam muito bem as crianças, adolescentes, os jovens, os idosos também, glória a Jesus. Eu nunca recebi, nem pastor Reinaldo também, acredito que nunca recebeu nenhuma reclamação aqui que foi maltratado, né? Todos eles trabalham com dedicação, com amor na obra de Deus. Então nós ouviremos a nossa linda Alfeg e os nossos diáconos vão servir. Glória a Deus. Tem um pedido de oração aqui por Celine, um aninho de idade, neta do Amadeu e Elisandra, que se encontra internada. Vamos orar por essa criança, apenas um aninho de idade. Irmãos, deixe-me dizer uma coisa para vocês. Depois da queda, o pecado entrou no mundo, irmãos. Todos nós já nascemos pecadores, sim ou não? É inocente, mas nasce pecador, essa aqui é a verdade. E também as enfermidades, as consequências da queda, do pecado, vieram. E ninguém está imune a essas coisas, até as crianças, até no ventre materno, às vezes com meses da sua concepção, hoje já fazem até cirurgia das crianças no ventre materno. Mas vamos orar, meus amados irmãos. Há um Deus no céu que atende às nossas orações e é um Deus piedoso, benigno, bondoso. Glórias a Jesus. Vamos apresentar esta criança ao Senhor nosso Deus. Glória a Jesus.
3: Saúde a igreja com a paz do Senhor. Meu Deus, meu Pai, damos graças, Senhor, nesta noite.
1: Aleluia.
3: Suplicamos a Ti, Senhor, o Teu favor, aqueles que estão enfermos, que estão doentes, que estão hospitalizados, Senhor. Esta criança também que está suplicando, Senhor, pedindo o Teu favor, o milagre nesta noite. Também, Senhor, pedimos que visite os presos nas cadeias, Senhor. Alcance os seus corações, aqueles que estão hospitalizados. Também, Senhor, suplicamos em favor da nação brasileira que passa momentos de grande dificuldade, abalo entre os poderes, Senhor. Suplicamos também em favor da tua igreja, que é o arauto da fé, que prega a tua palavra, pelos cristãos que são odiados no mundo inteiro, que são escarnecidos, Senhor, pelos pastores, Senhor, que são colunas da tua igreja para pregar e levar o evangelho às pessoas que estão no mundo, Senhor, que muitas vezes são incompreendidos, são caluniados pelas pessoas do mundo, são odiados por causa da tua palavra. Abençoa também Israel, abençoa a nação brasileira, abençoa este culto, abençoa as famílias, Senhor, e repreende o inimigo. No nome poderoso de Jesus, nós proclamamos vitória para a tua igreja e para todos os enfermos, no nome de Jesus. Amém.
2: Aleluia. Amém. Pode tomar assento, meus irmãos. Glória a Jesus. Ouçamos agora nossa linda OFEG e o nosso diácono vão servir a igreja recolhendo as contribuições, dízimos e ofertas.
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0: Aleluia, glórias a Deus. Eu cumprimento mais uma vez a igreja com a paz do Senhor. Como de costume, chegou o momento de conhecermos aqueles que nos honram com sua visita. E gostaria de iniciar por você, quem sendo da Assembleia de Deus, de uma de nossas congregações da capital ou do interior do estado. Tem alguém entre nós da Assembleia de Deus? Tem alguns irmãos ali atrás? Você que professa a fé evangélica, mas é de outra denominação, batista, presbiteriana, tem alguém entre nós de outra denominação? Você que não professa, ali atrás tem um irmão. Você que não professa a fé evangélica, mas está aqui, você tem o desejo de adorar a Deus conosco, tem alguém que não é evangélico? Uma senhora aqui à frente. Com autorização do nosso pastor, eu peço que todos aqueles que foram apresentados fiquem de pé para que a igreja possa recebê-lo com alegria. Pode ficar aí mesmo. E se for verdade, diga após mim. Vamos levantar nossas mãos e dizer: queridos irmãos, sejam bem-vindos em nome de Jesus. Amém.
1: Meus queridos irmãos, onde nós ouvirmos a exposição, a pregação da palavra de Deus do pastor Lemuel, eu quero convidar toda a igreja para ficar em pé neste momento. Nós vamos fazer um clamor. Clama a mim, diz o Senhor, e responder-te-ei. Este clamor vai ser pelo Brasil. Vocês bem sabem o momento que estamos vivendo. Realmente, irmãos, a confiança nos poderes do governo, legislativo, executivo, judiciário, tem caído por terra. E esta semana vai ser uma semana muito turbulenta ali em Brasília. Mas eu creio que Deus está no controle da história. E isso, irmãos, não nos isenta de orar. Está escrito aqui, irmãos, lido o profeta Jeremias, capítulo 29, e o versículo 7. E procurai a paz da cidade para onde vos fiz transportar, e orai por ela ao Senhor, porque na sua paz vós tereis paz. Esta é a terra onde nós nascemos. Esta é a terra onde nós fomos criados. Esta é a terra onde nós vivemos. E há uma organização política, um Estado. E no governo estão três poderes: o legislativo, o executivo e o judiciário. E o que estamos acompanhando ali em Brasília, irmãos, é um conflito. E ali há espíritos malignos trabalhando. Mas eu sei também, irmãos, que há homens e mulheres de Deus ali que estão orando, estão buscando ao Senhor. E Deus é fiel na sua palavra. Orai pela paz da cidade. Orar pela paz do nosso país, da nação brasileira. E vamos orar. Nós estamos há poucos dias do pleito eleitoral. E realmente, esse conflito que está havendo ali, irmãos, de homens que estão no poder, isso tem trazido um desgaste moral muito grande para a nação brasileira. A repercussão já é internacional. Mas o socorro não vem de nenhum dos poderes. Não vem do judiciário, do executivo, nem do legislativo. A solução vem do Senhor. Como disse o salmista, elevo os meus olhos para os montes. Os montes são os que estão em eminência. Estão ali com togas, paletó, gravata. Uns legislam, outros executam e outros julgam. Estão lá. Mas o meu socorro vem do Senhor, que fez os céus e a terra. E vamos orar. O povo aqui estava na Babilônia. E o Senhor diz através do profeta Jeremias: orai pela paz da cidade, para onde eu vos fiz transportar. Louvado seja Deus. Nós estamos aqui, neste país, somos brasileiros, graças a Deus, e precisamos orar. Vocês sabem que a violência tem solapado o nosso país. Hoje mesmo, nas quintas, um tiroteio, 7 pessoas foram baleadas. E isso é um caso local aqui. Afora, está acontecendo aí por fora. E realmente, irmãos, nós precisamos buscar ao Senhor, buscar a Deus. Eu creio que Deus está entronizado e os seus ouvidos estão atentos às nossas orações. Se o meu povo, que se chama pelo meu nome, primeiro se humilhar, é preciso se humilhar de Deus, orar, se buscar a minha face, buscar a face de Deus, se converter dos seus maus caminhos, esses 4 requisitos, eu ouvirei dos céus, perdoarei os seus pecados e sararei a sua terra. Alguém dá uma interpretação dizendo, mas isso aí é para Israel. Meus amados irmãos, neste país de dimensão continental como é o Brasil, há um povo de Deus aqui, a igreja aqui no leste, no oeste, no norte, no sul do nosso país. Há um povo salvo que tem esta palavra em mãos, anunciando que só Jesus Cristo salva, liberta, transforma. Eu sei que Deus tudo pode fazer. Glórias a Jesus. Não vamos ser calculistas. Não. Quem é calculista, irmãos, não age por fé. Mas nós vamos agir por fé, porque Deus trabalha para aqueles que nele esperam. Glória a Jesus. Vamos orar? Vamos, em nome de Jesus. Nós queremos convidar um dos nossos companheiros para fazer esta oração. Oração. Glória a Jesus. Pastor Marcelino vai fazer esta oração. Ele é brasileiro, militar da reserva. Glória a Jesus, um homem de Deus, um homem inteligente, um homem que na verdade está firmado em Deus nosso Senhor. Ele vai fazer esta oração ao nosso Pai Celestial. Se você ficar em pé, Deus vai ouvir sua oração. Mas se você se ajoelhar também, Deus vai ouvir a sua oração nos altos céus. E vamos aguardar que Deus vai trabalhar em nosso favor.
2: Saúde a igreja com a paz do Senhor. Vamos orar, meus irmãos. Soberano Deus, eterno e grandioso Pai que estás nos céus, na tua presença, Senhor amado, nos encontramos desta noite, ó Deus, para buscarmos a tua face, ó Senhor. Santo e eterno Deus, sobre nós, ó Deus, a igreja do Senhor Jesus, há uma responsabilidade, ó Deus, de clamarmos aos céus E quando a igreja, Senhor, clama a Ti na terra, dos altos céus o Senhor ouve o clamor do Seu povo. Senhor Jesus, nós queremos nesta noite em Tua presença derramar a nossa alma e o nosso coração diante

0: Deus, ao rio cujas correntes alegram a cidade de Deus, o santuário da morada do Altíssimo, e Deus está no meio dela e não será abalada. As nações se embraveceram, os reinos se moveram, mas o Senhor levantou a sua voz e a terra se derreteu, porque o Senhor dos exércitos está conosco, e o Deus de Jacó é o nosso refúgio. A ti, Senhor amado, clamamos nesta noite, Senhor, pela nossa nação, a nação brasileira. Senhor querido, é um celeiro, ó Deus, de missionários. A nação brasileira, Senhor, foi levantada dentre as nações, Senhor, para ser uma referência nas missões. Encontramos missionários do Brasil espalhados em todas as nações da terra, Senhor, e nesta noite a nossa nação, Senhor, é apresentada diante de ti, porque nós precisamos que nossa nação seja sarada, precisamos que nossa nação seja curada, nós necessitamos de uma intervenção espiritual, Senhor. Rabacala baracadara palavra serga na couve forquia. O Senhor dos altos céus está com mãos estendidas para abençoar, e os seus ouvidos estão abertos para ouvir o nosso clamor. Portanto, Senhor, ouve e responde. Ouve, Senhor amado, a nossa petição e responde. Senhor querido, esses são dias decisivos, Senhor, para a nossa nação. Mas, ó Deus querido, feliz é a nação cujo Deus é o Senhor. E nós estamos declarando nesta noite, Senhor, que a tua igreja na terra está em concordância, Senhor, como a tua palavra nos ensina em Mateus 18, 18: aquilo que nós ligarmos na terra será ligado no céu, e aquilo que nós desligarmos da terra será desligado do céu, Senhor. E nós concordamos nesta noite que a bênção de Deus está sobre nós, que a bênção do Senhor está sobre as famílias, que a bênção do Senhor está sobre os que temem, a bênção do Senhor está sobre aqueles que te honram, a bênção do Senhor está sobre aqueles que buscam a tua face em espírito e em verdade, Senhor. Nós apresentamos a ti, Senhor amado, esta petição e te pedimos da sabedoria, Senhor, da sabedoria, Senhor, na condução de todos os processos, ó Pai. Que seja a tua mão poderosa a trabalhar, que seja a tua mão poderosa a atuar, que seja o teu poder a se manifestar nesta noite, Senhor. Nós queremos, ó Pai amado, portanto, apresentar a ti esse pedido, Senhor. Ouve, Deus amado, o clamor da igreja. Ouve, Senhor amado, em concordância estamos, que tu és o Deus que opera milagre, que tu és o Deus que opera maravilha, que tu és o Deus que trabalha quando a igreja clama, Senhor. Move, Senhor amado, os céus em nosso favor. Move, Senhor amado, as tuas mãos para abençoar o teu povo, Senhor. Senhor Jesus, nós queremos te agradecer, Senhor, porque quando a tua igreja ora, o Senhor ouve e responde. Clama a mim e responder-te-ei, e anunciar-te-ei coisas grandes e firmes que tu não sabes, Senhor. Mediante a tua palavra oramos, e certo da tua resposta, Senhor, nós te agradecemos no santo e precioso nome de Jesus. Amém.
1: Amém.
0: Graças a Deus.
1: Amém. Glórias a Deus. Glória a Jesus. Pode sentar, meus amados irmãos. Tomara sempre. Aleluia. Glórias a Deus. Aleluia. Glória a Deus. Deus vai tomar as providências. Aleluia. Depois não vamos mais fazer uma oração de clamor. Vamos fazer uma oração de agradecimento. Glória a Deus. Pastor Lemuel, prega a palavra de Deus.
2: Cumprimento a todos nesta noite com a preciosa paz do Senhor. Eu quero agradecer ao pastor Martim, pastor Arimaldo, pastor Reinaldo, a todos, enfim, oportunidade que os senhores me dão de testemunhar de Jesus. Eu não sou pregador nem preletor, mas não é possível que com 74 anos de crente eu não tenha alguma coisa a dizer a respeito de Jesus. E levando em conta a minha idade, o peso da idade, 74 anos eu vou completar para o mês, eu vou ler logo uma passagem bíblica, porque se eu não conseguir dar uma sequência bem bonita, assim como o Anderson dá, o pastor Marcelino, eu fico ali assim abismado, olhando, e eu digo: Jesus, essa idade toda eu não consigo ministrar assim. Fui tentar agora em Rio Branco, aí minha mente girou assim, eu dei abandono de causa e me entreguei nas mãos do Senhor. Eu vou ler uma passagem bíblica, porque se eu não conseguir muita coisa, Jesus já vai falar com você agora. Eu creio que o ungido do Senhor, diante de tantas pessoas, escolher a mim para lhes trazer uma palavra, é porque aquilo que Deus me deu é o que alguém precisa ouvir nesta noite. Nós estamos tratando de reino de Deus, e em Marcos capítulo 11, versículos 20 até o 23, diz assim: e eles, passando pela manhã, viram que a figueira se tinha secado desde as raízes. E Pedro, lembrando-se, disse-lhe: mestre, eis que a figueira que tu amaldiçoaste se secou. E aqui está a palavra-chave para você nesta noite. E Jesus, respondendo, disse-lhes: tende fé em Deus. Tende fé em Deus. Esta é uma mensagem clara, precisa e concisa para você que veio aqui necessitando de um empurrão, de uma ajuda. Ele mesmo, Jesus, é quem diz para você: tende fé em Deus. E a definição de fé está em Hebreus 11:1. Fé é o firme fundamento das coisas que se esperam e a prova daquilo que não se vê. Como é que é isso? Você visualiza agora a bênção que você quer e você diz: por exemplo, se seu esposo está no mundo e você espera ele voltar para a igreja, você catuca assim a sua irmã e diz: eu estou vendo o meu esposo no púlpito. E ela não está vendo. E ela te pergunta: mas como assim? Aí você diz: pela fé. Pela fé! Fé é o firme fundamento das coisas que não vemos, mas esperamos. Visualize nesta noite pela fé o que tu queres, irmão Lixa. É ele de pé caminhando. Porque o versículo seguinte diz: porque em verdade vos digo que qualquer que disser este monte, ergue-te e lança-te no mar, e não duvidar em seu coração, mas crê que se fará aquilo que diz, tudo o que disser lhe será feito, assim diz o Senhor Jeová. Me permitam trazer uma experiência. Eu já tive várias aqui nesse púlpito, e às vezes eu fico assim com a cara bem feia para os meus pares que estão ao lado, porque eu era para estar numa cadeira de roda e eu não tenho tempo para conversar. Eu venho para a igreja para adorar. E já que eu não adoro muito, já não sou muito, pelo menos aqui, nos momentos que eu estou aqui. E eu fui pesquisar, depois de tanto tempo, o que é culto. E eu queria chamar a atenção dos jovens desta igreja, para não passar tanto tempo como eu, sem saber realmente o que é culto, e olha aí o que é, culto na prática cristã, é o encontro do homem com Deus, que pode ser individual ou coletivo. Eu posso me recolher em determinado lugar e cultuar a Deus, me encontrar com Deus, mas também aqui reunidos estamos coletivamente para adorar a Deus. Agora, qual é o propósito do culto? O propósito do culto principal é adorar a Deus. É reconhecer a soberania de Deus, que para Ele não tem STF, para Ele não tem maioral do Congresso Nacional dizendo eu faço ou não faço, se eles votarem, eu desfaço. Não, aqui nós adoramos a um que é soberano sobre o exército da natureza. É soberano sobre os reis dos reis, é soberano sobre a OTAN, sobre a ONU, sobre toda a autoridade na terra. Ele é onipotente Deus. Deixa andar a la rabachu. Há tempo aqui para falar de Deus. A menor unidade do nosso corpo é a célula. Agora, dentro da célula existem bilhões de, me ajuda aí, daquele DNA, de moléculas, bilhões de moléculas. A menor unidade visível é a célula. Agora, dentro daqueles bilhões existe o DNA, que ele, desdobrado assim, tem 2 metros. Se multiplicarmos todos as moléculas do nosso corpo, daria para ir várias vezes na lua e voltar. Esse Deus é maior do que as moléculas, é maior do que as células, é maior do que o homem, é maior do que tudo. Ele é Deus, e a gente vem para a igreja para adorá-lo. Terceiro motivo porque nós cultuamos a Deus é para sermos gratos a Ele por tudo. Salmo 103, versículo 1: bendize, ó minha alma, ao Senhor, e tudo que há em mim, corpo, alma e espírito, bendiga o seu santo nome. Ele que perdoa os nossos pecados. Aleluia, aleluia. Agora, qual o motivo de nós adorarmos a Deus? Lembre-se quem éramos. Volte aí a sua memória. Quem era você? Tem uma esposa aqui que o marido chega de manhã, sai de tarde, sai 11 horas da noite. Mulher, tu não fica incomodada, não? Fico não, porque eu sabia quem ele era antes de ser crente. Deu glória ao pastor Gildon. Quem era você? Aí Jesus te comprou com o seu precioso sangue, te purificou de todo pecado, escreveu o teu nome no livro da vida, te batizou com o Espírito Santo, e Ele não te chamou para o isolamento, para o abandono. Você tem anjos que se acampam ao seu redor. Tende fé em Deus. Se você peca, você clama a Deus, e Jesus intercede por nós, e Deus nos justifica pelo sangue de Jesus. Então o culto é para isso, é para nós adorarmos a Deus, reconhecermos tudo que Ele fez por nós e reconhecermos o quanto você vale para Deus.

0: Quanto custou? Você foi comprado, 1 Coríntios 7:23, por bom preço. Você foi comprado pelo sangue de Jesus. Tem de fé em Deus. Tem de fé em Deus. Tem de fé em Deus. Tem de fé em Deus. Fé em Deus. Paul Yong-Chu, depois mudou seu nome para David Yong-Chu. Quando ele aceitou Jesus, ele foi para uma congregação e ele disse naquela noite: eu tenho uma bicicleta americana, eu tenho uma escrivaninha com uma cadeira bonita, e disse mais outras duas coisas que eu não me lembro. E os jovens daquela congregação sabiam que Paul era um camarada pobre, muito pobre mesmo. Quando terminaram o culto, eles foram na casa do pastor, do irmão Paul, e disseram: o senhor disse na igreja que tinha uma cadeira americana, uma bicicleta americana, uma escrivaninha com uma cadeira de rodas. Ele disse: mas nós não estamos vendo nada. Ele disse: eu concebi. É pela fé. É pela fé. Fé é o firme fundamento das coisas que se esperam, mas não vemos. Mas vemos pela fé. Dias depois, Paul Yong-Chu estava com todas aquelas coisas que ele havia concebido pela fé na sua mente. Recebe vitória para a tua vida nesta noite pela fé. Eu era da congregação Alvorada, e num final de um culto, uma irmã chegou para mim e disse: pastor, ore por meu esposo, ele não é salvo. E às vezes a gente não sabe, mas o Espírito Santo nos toma assim, manifesta o dom de fé na gente. E eu disse: veja pela fé o seu esposo ali no púlpito. E aquela irmã entrou na fé. Dias depois, aquele jovem chegou, aceitou Jesus. E eu, muita atividade militar que eu tinha, eu ainda estava servindo, eu dirigia, mas com muita dificuldade, eu não dava tempo de me ligar muito nas coisas. Dia depois chega aquele moço, aceita Jesus, e eu vou vendo que ele é jeitoso, e eu precisei de um secretário, coloquei como secretário. Daqui a pouco aquele moço está sentado no púlpito. Esse moço chama-se Pastor Edjalma. Eu sou evangelista, sem problema nenhum, porque eu sou evangelista mesmo, eu não sou pastor. E ele é pastor, amém? Pela fé. Veja pela fé. E é ele que está dizendo: tende fé em Deus. Agora, por que as coisas não acontecem em muitos de nós? É falta de fé. Hebreus 11:6 diz: sem fé é impossível agradarmos a Deus. Então existe a fé natural, é aquela fé que eu tenho, que se pegar o meu carro eu vou daqui para Recife. Existe a fé comum, que é aquela fé de Judas, versículo 3, a fé que opera para a salvação. Lembre-se daquele dia que você foi tocado pelo Espírito Santo e você aceitou Jesus, e aconteceu o fenômeno extraordinário da salvação, arrependimento, você foi justificado, você foi... Lembra-se? É a fé para a salvação. Agora, existe uma fé que ela faz parte dos dons do Espírito Santo. A fé como dom do Espírito Santo, ela começa pela fé natural, passa pela fé comum e chega às culminâncias da fé como dom do Espírito Santo. Aí, quando essa fé se manifesta, a gente ora por careca e nasce cabelo. Nasce, ora por banguelo e nasce dentro. Xandarola, raba, xuri, canta, lá, raba. E eu ministro nesta noite para o pastor Martim. Pela fé, pastor Martim, renova a tua fé nesta noite. Visualize aquilo que o Senhor deseja, porque pela fé vai acontecer.
1: Aleluia, glória a Deus.
0: Aleluia. Jesus ordenou que os discípulos saíssem de um lado do mar da Galileia para o outro, e de repente aquela tempestade, e Jesus chega, se aproxima deles caminhando por sobre as águas, e Pedro pede para ir ao encontro de Jesus, e ele vai. Mas em determinado momento ele sente medo e vai se afundando, mas ele grita pelo mestre: socorre-me. E Jesus, pegando na mão de Pedro, disse: ó homem de pouca fé. A fé, ela tem medida. Ela, às vezes, é pequena, mas ela pode ser crescente. Paulo, escrevendo aos Tessalonicenses, disse: ó Tessalonicenses, a vossa fé cresce muitíssimamente. Os discípulos chegaram para Jesus e perguntaram quantas vezes poderia perdoar os seus irmãos. Eles, tantas vezes quantas forem necessárias. 7 vezes, ele disse, não, 70 vezes 7. E isso é uma progressão geométrica, é infinito. E eles disseram: ah, Jesus, acrescenta-nos a fé. Então, se você tem fé pequena, você tem pouca fé, não é errado orar: Jesus, aumenta a minha fé. E ele está dizendo para você, nesta noite, tende fé em Deus. Porque se você tiver uma montanha, e aqui não é o pico do Everest, não é essas montanhas do ponto de vista do mundo físico, não. Essa montanha é essa tribulação que você tem na sua vida. Se você tiver fé, você vai orar nesta noite e ela vai ser deslocada para o inferno em nome de Jesus. Ele está te dizendo, tende fé em Deus. Viu a fé daquela mulher? Hemorrágico, ela disse: se tão somente eu tocar na orla do vestido de Jesus, eu ficarei sarada. E ela tocou e foi sarada. Agora, muitas vezes você pergunta: mas eu sou crente, pastor Lemuel, eu tenho fé, mas eu estou numa prova muito grande. E qual é o problema? Qual é a dificuldade? Está vindo à escola dominical, está aprendendo com Paulo. Paulo está em Jerusalém e Deus diz para ele: olha, não se preocupe, não fique ansioso nem nervoso, você vai para Roma. Agora, ele não disse que você vai de boi, vai de tan, vai. Você vai. E o que ele passou? Mas cada prova, cada tempestade, a fé de Paulo era fortalecida e renovada. E por que isso? Para que Lemuel hoje possa ter a sua vida cristã olhando para o exemplo de Paulo. Bendito seja o nome do Senhor. Ele está dizendo. Agora, olha o que é que Pedro diz sobre a fé. 1 Pedro 1:7-9. Para que a prova da vossa fé, muito mais preciosa que o ouro que perece e é provado pelo fogo, se ache em louvor e honra e glória na revelação de Jesus Cristo, ao qual, não havendo visto, amais, no qual, não o vendo agora, mas crendo, vos alegrais com gozo inefável e glorioso, alcançando o fim da vossa fé, a salvação da alma. Bendito seja o nome do Senhor. Aleluia. Pastor Joaquim, caminha pela fé, vai na fé. Aleluia, aleluia. Bendito seja o nome do Senhor. O que é que a prova da nossa fé gera? Em Romanos 5:1 diz: justificado pela fé temos paz com Deus. Aí você aprende, Cleber, que a pessoa te magoa. Você escuta dizer: estava dizendo isso de você. Aí você diz: eu tenho paz com Deus. Eu caminho pela fé, Jesus abençoa ele. Aí você chega junto dele e diz: a paz do Senhor, Jesus te ama. Aleluia. 1 João 5:4 diz: esta é a vitória que vence o mundo, a nossa fé. Repito, porque o processo de saturação é para que você receba esta palavra e fique mastigando e exercitando ela durante a manhã, a semana, o mês. Tende fé em Deus. Quando perguntarem por aquele problema, você diga: eu estou vendo a vitória pela fé, pela fé, pela fé. Agora eu quero lhe pedir nesta noite, quando você estiver orando pelo seu problema, não diga: Jesus, faça assim, faça, Senhor, eu queria. Não, deixe ele fazer.

Ele ia para casa de uma viúva rica e quando chega lá está uma mulher com um cavaquinho, dois cavacos na mão, e faça um bolo para mim, eu tenho um punhadinho de farinha e um pouquinho de azeite, faça para mim, porque não faltará azeite na botija nem farinha na panela, assim diz o Senhor Jeová. Como é que funciona a fé? Elias havia dito para Acabe que não choveria mais. E por 3 anos e 6 meses ficou sem chover. Depois ele foi orar para que Deus mandasse chuva outra vez. Ele está lá no Monte Carmelo, coloca a sua cabeça entre as pernas e diz para o seu servo: eu estou pedindo aqui que Deus mande chuva. Vá lá, veja se tem, o que é que você vê no céu. Uma vez, não vejo nada. Duas vezes, não vejo nada. Na 7ª vez o moço disse: eu vejo uma nuvem assim, do tamanho de uma mão. O jovem, ele tinha a fé pequena. Para ele, aquilo não era nada. Elias, para Elias, na fé, aquilo era uma tempestade de chuva. E é um vendaval de chuva que vem de bênção na tua vida. Aleluia, aleluia, aleluia. Israel sai com o Egito, sai do Egito com Israel, Moisés com Israel, e quando chega lá em Mara, as águas eram ruins, salubres, imprestáveis, e ele clamou ao Senhor, e Deus fez assim: Moisés, o que é que está vendo aí do teu lado aí? Eu estou vendo um galho de árvore, um galho de árvore, jogue no mar. Ele jogou, as águas se tornaram potáveis. Qual é o problema para um Deus que é grande e maravilhoso? Quando Eliseu estava um dia lá em Jericó, e os seus alunos disseram: Senhor, as águas daqui são ruins, a terra se torna infértil. Olha o que é que Eliseu faz: me dê um prato novo. Agora não coloque açúcar não, adoçante não, coloque sal, porque Deus trabalha da maneira dele, ele é onipotente, ele faz como ele quer. E ele pegou aquele sal, jogou lá nos mananciais, lá das fontes, e elas ficaram purificadas. Como é que Deus fez quando aquele machado afundou no Rio Jordão? Eliseu cortou um pedaço de pau e jogou. Se fosse um imã para puxar o machado, tudo bem, mas o machado flutuou com o pau. Não diga para Deus como ele faz, vá fazer, faz assim, assim, só entregue, só entregue, só entregue para ele e veja o que acontecerá na sua vida. Deus fala e faz. Fui para o Rio de Janeiro, fiquei solteiro lá uns 4 anos, penso que tempo difícil, pastor Marcelino. Comendo pão, tomando leite, morando num quarto. Aí Deus me deu uma esposa, aí mudou a situação. Aí chegava em casa tudo bonitinho, uma mulher zelosa, todo mundo elogia ali, cheirosa, e foi uma benção para mim. Completamos 49 anos de casados, isso aconteceu lá em Rio Branco, agora não estávamos aqui. Mas quando nós estávamos lá, eu me casei, chegou uma irmã e Deus usou ela: arruma a tua mala, porque você não vai ficar aqui. Foram 20 anos no Rio de Janeiro. Agora, a dificuldade é porque um militar das Forças Armadas vir do Rio ou de qualquer outro lugar, os militares aqui sabem, é uma coisa muito difícil. E de 5 pessoas do Corpo de Fuzileiros Navais que foram transferidos em julho de agosto, o meu nome apareceu. Mas dias antes, 5 dias antes, Deus usou uma irmã e disse: eis que eu dou uma casa para você. Abra a mão, e colocou uma chave de uma casa e na outra colocou a chave de um carro. 5 dias depois o telefone toca: Lemuel, tu vai para Natal. E eu recebi da empresa 10 mil reais, cheguei aqui muito rico, 10 mil reais. Meu Deus, passei cada humilhação querendo comprar um apartamento por aqui. Alguém foi e disse: lá na Zona Norte tem uma casa. Aí cheguei lá, quanto é? 5.700 com telefone. Eu não tinha telefone, não tinha casa, nada, comprei. Ainda sobrou um dinheirinho para comprar os móveis. Hoje, um dia desse,
ofereceram. Eu vou ser aqui bem aberto, leve por conta da idade, 800 mil reais. E eu

Não entreguei o imóvel. E disse para aquela pessoa: se você me der 1.300.000, eu vou te entregar, mas ainda vou sair chorando. Ali é o meu lar. Ali as rolinhas fazem os seus ninhos. Por quê? Eu tinha comprado 10 por 20, mas quando eu estava no câncer, eu estava numa feira lá em Paulista, Pernambuco, no meio da feira, e um moço disse: a paz do Senhor. Quando ele disse: a paz do Senhor, Deus fala e Deus cumpre. Tende fé em Deus. Se ele disse, ele vai fazer. Ele não é filho do homem para que minta, nem filho do homem para que se arrependa. Porventura diria ele, não faria, ou falaria e não cumpriria? E ele tocou na minha mão e disse: eis que eu te dou um novo lar, te dou um novo carro, tu vais subir um degrau a mais e toma um passaporte, e tu vais orar por enfermos e eu vou curar. E aquilo entrou no sangue. E eu, quando cheguei em casa, descobri que o meu lar, eu pensava que eu ia ficar viúvo. Aí fui ler o que é lar. Lá é o ambiente em que nós moramos. Comprei a casa da vizinha com o dinheiro que Deus me deu da doença. Ampliei, são 400 metros quadrados. Jesus me levou 3 vezes para a Venezuela, 2 vezes para o Paraguai. Me levou para o Peru. Conheci o Nordeste todo, só pelo reino. Não era com capacete na cabeça, não. Era como um embaixador do reino. Porque quando ele quer honrar, ele honra. Não existe escanteio com Deus. Existe o tempo de você ficar calado, o tempo de falar e o tempo de sorrir, o tempo de abraçar e o tempo de não abraçar, o tempo de ser abraçado e o tempo de ser não abraçado. Mas é tudo com ele. Fique na sua e deixa ele trabalhar na tua vida. Esta é a fé que alavanca e que move a mão de Deus e nos dá a convicção de que tudo é possível. Tende fé em Deus. Ah, se eu soubesse cantar como o pastor Arimaldo. Tem uns pregadores que são completos. Pega, recita poesia. Se eu soubesse, eu cantaria. Mas eu deixo a sugestão para você. Vai durante a semana, irmã Cessa, cantando.

Eu vou quebrar uma coisa que eu não costumo fazer. Mas se em todo esse tempo em que os pregadores usam isso, e se eu vou utilizar esse expediente, não é para ficar como costume. Mas vire-se para o seu irmão da direita. Agora olhe para mim, mas é para dizer do fundo da alma, com convicção, diga para ele: tende fé em Deus. Tende fé em Deus. E o que é o culto? É o encontro do homem com Deus. Com qual propósito? De glorificar. Dentro do tempo que eu dei, eu vou pedir permissão ao pastor Martim para você ter 2 minutos. Irmãos, abra sua alma. Coral, abre a tua alma para Deus nesta noite. Conta para Jesus onde é a tua dor. Tende fé em Deus que virá a vitória. Nossos netos precisam conhecer o que é o poder do Pentecostes. O que é variedade de língua, interpretação de línguas? Eles estão crescendo sem saber isso e virá perto sobre nossa nação. Como última palavra, eu digo: a solução para o Brasil, nem para o planeta, não virá via política. Temos dezenas de crentes no Congresso, nada foi resolvido. Vem, segundo Samuel, se o meu povo, que se chama pelo meu nome, se humilhar e jejuar e orar e se arrepender dos seus pecados, tende fé em Deus. Muito grato, pastor.

Aleluia. Tende fé em Deus. Aleluia. Tudo é possível ao que crer. Glória a Jesus. Aleluia. Essa palavra ficou no seu coração? Tende fé em Deus. Aleluia. A confissão positiva diz: decrete, tenha fé na fé. Mas Jesus Cristo diz: tende fé em Deus. A fé deve ser nele. Glórias a Jesus. Aleluia. É algo maravilhoso para nós. Guardemos conosco firmemente esta palavra. Glória a Jesus. Para ele não há impossível. Maria foi que ficou assombrada. Como será isso, visto que não conheço o varão? E o anjo respondeu para ela: tudo é possível para Deus. Aleluia. Para você que está aqui esta noite, sem esperança de vida eterna, é possível para você. Aceite Jesus por fé, crendo que ele é poderoso para mudar, para transformar a sua vida. E o milagre vai acontecer. Glórias a Jesus. Aleluia. Você que está em casa, assistindo pelo celular, pelo tablet ou pela televisão, está ouvindo pela Nordeste Evangelho. Aleluia. Creia de todo o coração. Aleluia. Glória a Jesus. Convido a todos para ficarem em pé. Fiquemos todos em pé, meus irmãos. Glória a Jesus. Há alguém aqui esta noite, aleluia, que direciona a sua fé em Deus nosso Senhor, aceitando-o como Salvador pessoal. Aleluia. Sua fé. Glória a Jesus. Porque pela graça sois, mediante o quê? A fé. A fé. Creia esta noite. Aonde está a primeira pessoa aqui? Glória a Deus. A primeira pessoa esta noite que crer. Aleluia. Que aceitando Jesus, é a graça de Deus que se estende a sua vida. Aleluia. Esta noite entrega seu coração para ele. Ou mesmo você que está nos assistindo, pode mandar sua mensagem pelo canal do YouTube. Pode mandar sua mensagem. Nós vamos orar aqui por você também. Seja aceitando Jesus como Salvador, seja se reconciliando, não importa. Aleluia. Venha a Jesus esta noite. Aleluia. Há alguém aqui esta noite para Jesus? Está afastado, está distante, como a ovelha perdida? Está vindo aqui a primeira pessoa para Jesus. Glórias a Deus. Esta senhora está aceitando Jesus ou está voltando? Está aceitando. Glórias a Deus. Meu nome dela? Maria? Maria Lúcia. Mãe Maria Lúcia, Deus te abençoe. A senhora escolheu o lugar certo hoje à noite. Aleluia. Glórias a Deus. Onde está a segunda pessoa aqui para Jesus? A segunda pessoa. Glórias a Deus. Aleluia. Louvado seja Deus. A segunda pessoa, aonde se encontra, venha Jesus agora. Não deixe para amanhã. Amanhã pode ser tarde demais. Aleluia. Meu amigo, hoje tu tens a escolha. Vida ou morte, qual vais aceitar? Aleluia. Cantemos.

0: hoje, agora, aqui, hoje Cristo quer te libertar. Aleluia. Onde está a segunda pessoa para Jesus? A segunda pessoa, vem à frente. É a oportunidade de Deus para você. Nós já vamos encerrar o culto. Aleluia. E antes da impetração da bênção apostólica, antes que essas portas se fechem e que cada um de nós vá para a sua casa, aceite Jesus. Aleluia. Enquanto há oportunidade. Glória a Jesus. Nós já vamos orar. Pastor Reinaldo, algumas informações? Glória a Deus.
1: Tem algumas informações. Dejado Central informa que estarão à Porta do Rosa para os irmãos que quiserem acertar o pagamento das camisetas reservadas. Agora os aniversariantes. O coral jovem Rosa de Saron parabeniza o maestro Moisés e o jovem Pedro Vitor pela passagem do seu aniversário. Salmo 1. A Orquestra Filarmônica Evangélica Gênesis parabeniza os irmãos Edinaldo e Ribeiro pela passagem de seus aniversários. Próximo domingo e segunda-feira, e segunda 20 e 21, estaremos louvando a Deus pelos 25 anos do Conjunto Betel, Jubileu de Prata. Vou passar a ler os aniversariantes do mês, da semana. Edinaldo Barbosa da Silva, Edinalva da Costa Rodrigues, Edmilson Gomes Soares, Esther Vitória Nogueira Estevam, Heriberto Vilarim das Chagas, Beatriz Pereira Caldas, Radassa Esther Oliveira de Souza, Maria da Paz de Souza Moreira, Andréa Guerra Goldenberg, Pedro Vitor Gonçalves Pimenta, Tânia Maria Antunes de Miranda e Arthur Gabriel e Souza Barros. O irmão Magnus está completando hoje 45 anos que aceitou Jesus como Salvador.
0: Pois é, o nosso presbítero Magnus está aniversariando hoje. Aniversariando, irmão. Não é do nascimento, não é do renascimento. Glória a Deus. Pode vir aqui à frente. Uma Eva está também aqui. Pode vir à frente, o Mago. Glória a Deus. Nós vamos orar por você e nós aniversariantes. Glória a Jesus. Louvado seja Deus. Parabéns, meus irmãos aniversariantes. Nós entregamos para vocês uma mensagem bíblica, glória a Jesus, Salmo 110, versículo 7. Pelo caminho descedentar-se-á no ribeiro e prosseguirá de cabeça erguida. Glórias a Jesus. Parabéns, meus irmãos. Já que aniversariando hoje, nosso irmão Magno, a irmã Eva também aí, graças a Deus. Aleluia. Não é aniversário natalício, não, viu, irmão? É do novo nascimento. Glórias a Deus, aleluia. Vamos pedir oração aqui por a irmã Sara, esposa do irmão Gilberto, irmã Socorro, esposa do irmão Isaías, estão enfermos. E vamos orar. Só existe uma solução aqui, é a oração, não é, irmão? É a oração. Vamos orar. Glórias a Deus, aleluia. Mas antes da oração, certo? Aos aniversariantes aí, o abraço, dá um abraço aí nos aniversariantes. Quem estiver perto aí, né? Dá um abraço. Pentecostal, né? Baço, geladeira não, viu? É, isso, irmã Eva. Dá um abraço pentecostal nele aí. Isso. Glórias a Deus. E aqui, já foi dado um abraço? Já. Glória a Deus por vocês. Aleluia. Um abraço da nossa irmã Maria Lúcia. Dá um abraço nela aí. Um abraço de Jesus, irmã Maria Lúcia. Um abraço de Jesus na sua vida, na sua alma. Glória a Jesus. Aleluia. Nós vamos orar, meus irmãos. Vamos agradecer ao nosso Pai Celestial. Maria Lúcia, dá para se ajoelhar? Se não der, pode ficar em pé mesmo. Não tem dificuldade, não. Irmão André e o esposo estão aniversariando hoje? Aniversário de casamento? É só o dela mesmo? É. venha para cá com o esposo. Isso. Pode vir para cá. Culto ao ar livre na casa do nosso irmão Jackson.
2: Quinta-feira
0: próxima.
2: Rua Satiro Dias.
0: Na linha do trem ali.
2: Né? Aqui na linha do trem, do outro lado aqui, né? Pronto, irmãos. O abraço pentecostal já foi dado aí, irmão? Já? Amém. Glórias a Deus. Nós vamos orar, irmão. Vamos agradecer ao nosso Pai Celestial. Glória a Jesus. Eu vou dizer uma coisa para vocês: uma alma vale mais do que o mundo inteiro. E hoje à noite aqui, a irmã Maria Lúcia está aceitando Jesus. Aleluia. Glórias a Deus. Eu confesso para vocês, quando eu cheguei aqui, identifiquei. E na hora de fazer a leitura bíblica, ela não estava com a Bíblia Sagrada. E eu disse, ou ela está afastada, desviada, ou não é crente. E graças a Deus, agora é crente. Glória a Jesus. Aleluia. A senhora tem uma Bíblia Sagrada? Tem uma Bíblia? Tem não. A pastora vai ganhar uma Bíblia. Eu vou dar uma Bíblia de presente à senhora. Em nome de Jesus. Vem amanhã à noite para o culto. Amanhã à noite, dá para a senhora vir para o culto? 7 horas, dá para vir para o culto amanhã? Pronto, eu vou mandar uma Bíblia para entregar à senhora. Tá certo? Em nome de Jesus. Glória a Deus. Aleluia. Vamos orar, irmão. Vamos agradecer ao nosso Pai Celestial. Quero convidar o senhor Edilson para fazer esta oração ao Senhor. Orar pela sua esposa também, manda paz. Está aqui, manda paz? Ah, está ali, muito bem. Ela tem passado por um processo de enfermidade, mas poderoso é Deus para te dar saúde. Glórias a Deus. Aleluia. Tende fé em Deus, né, pastor Demuel? Tende fé em Deus. Glória a Jesus. Aleluia.
3: Saúde a igreja com a paz do Senhor. Oremos todos em nome de Jesus. Senhor nosso Deus, nosso Pai, Deus querido, amoroso, na tua presença, Senhor, expressamos a nossa alegria, a nossa satisfação, Pai, de termos as nossas vidas na tua mão, de sermos classificados como testemunha viva do Senhor Jesus. Ó Deus, como é grande e maravilhoso a manifestação do teu poder, Pai, na exposição, no estímulo, Pai, a manifestação da fé, a desenvoltura, incentivo, Pai. E nessa noite somos gratos, Senhor, por todos, pelos pedidos e orações que a ti foram levados, Senhor, aqueles que estão com data natalícia, Senhor, seja de casamento, seja de aniversário.
0: Aleluia.
3: Ó Deus, e a nossa irmã, Senhor,
0: glória
3: que tem aceitado Jesus. Ó Deus, perdeu seus pecados, escreve o nome no livro da vida, Pai, e nessa nova caminhada, Senhor, que o Senhor possa ser com ela a todo instante, a todo momento, acompanhando, bem como seus familiares, em nome de Jesus,
0: te agradecemos.
3: Amém.
0: Em nome de Jesus. Amém, glória a Deus. A bênção apostólica, pastor José Arimaldo, nosso primeiro vice-presidente, impetra a bênção apostólica neste momento. Muitos irmãos faltaram hoje, é que está acontecendo SCC, Encontro de Casais com Cristo em Parnamirim, e muitos dos nossos irmãos estão participando. Hoje à noite é o encerramento lá e eles estão lá, está certo? Com toda a reverência, feche seus olhos, cubra sua cabeça, e receba a bênção apostólica impetrada pelo pastor Arimaldo.
4: A paz do Senhor, amados irmãos.
0: Paz do Senhor.
4: A graça do Senhor Jesus Cristo, o amor de Deus nosso Pai, a comunhão e as consolações do Espírito Santo, nosso Consolador amado, esteja com a igreja de Deus, hoje e sempre, todos dizem.
0: Amém. Amém. A paz do Senhor para todos. Tenha uma noite muito abençoada.

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2: 20h08.
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Olá, muito boa noite, a paz do seu Natal, a paz do Senhor, meu Rio Grande do Norte querido, a paz do Senhor, meu Brasil. No ar, o programa Boas Novas, aqui pela 92.5 FM, Rádio Nordeste Evangélica, há 31 anos, anunciando Jesus em primeiro lugar. Muito boa noite, eu sou Cláudio Amorim, auxiliar de trabalho da D Planalto, e ao meu lado está o meu irmão em Cristo, Geraldo Dantas Júnior, operador de áudio, que estará colocando aqui as mais belas canções que falam do amor de Deus e com certeza irão tocar o seu coração nesta noite. Com a gerência de programação do nosso irmão Gerson Câmara, programação musical do irmão Evaristo Filho e a direção geral do pastor Oaldo Dantas. Programa Boas Novas está apenas começando e eu quero contar com a sua audiência e a sua participação nesta noite através do nosso WhatsApp 98826-2255, 98826-2255. Você nos envia a sua localização, fala pra gente de qual parte aqui de Natal ou fora da nossa cidade você está acompanhando o nosso programa e também participe enviando aqui o seu pedido de oração e também o seu oferecimento musical para aquele irmão, para aquela irmã, para aquele parente, para aquele amigo que está também ouvindo esta emissora abençoada que fala do amor de Cristo 24 horas por dia. Programa Boas Novas também já inicia aqui mandando uma saudação toda especial ao nosso pastor, coordenador do setor 22, pastor Arnon Lima de Santana Júnior, a sua esposa, a irmã Marilene Varela, aos nossos co-pastores, presbítero Severino Lemos, irmã Kelly Regina, presbítero Leonardo Miranda, o nosso segundo co-pastor, e a sua esposa, a irmã Damares Oliveira. Que Deus continue abençoando os seus servos à frente da obra do Senhor. Salmo 118, versículo 24, o salmista diz: este é o dia que fez o Senhor, regozijemo-nos e alegremo-nos nele. Que você possa se alegrar no Senhor, porque a alegria do Senhor é a nossa força. Então que a bênção do Senhor vá ao seu encontro, à sua casa e toda a sua família nesta noite. E eu já quero iniciar este programa fazendo oração pela sua vida e também pela sua família. Vamos orar pedindo a Deus a sua bênção e também que ele venha conduzir este programa do início ao fim. Vamos orar neste momento. Querido Deus, eterno Pai, graças te damos, Senhor. E aqui nos colocamos diante de ti, da tua majestade, Senhor, pedindo a tua bênção, Senhor. Toma aqui o primeiro lugar, ó Pai. Vá ao encontro, Senhor, do aflito, do necessitado. Vá ao encontro agora do enfermo, Senhor. Toca na sua vida, Senhor. Chegando com cura, trazendo, Senhor, ânimo, renovo, Senhor. Abençoa as famílias nesta noite, Senhor. Abençoa também aqueles que estão, Senhor, no trânsito, dirigindo, Senhor. Que o Senhor possa guardar, que o Senhor possa livrar dos acidentes do homem mau. Meu Deus e meu Pai, que o Senhor venha nos encher da tua presença, do teu Espírito. E que o seu nome seja glorificado para todo sempre. Em nome de Jesus, nós já te agradecemos. Amém. 20 horas e 14 minutos, programa Boas Novas está apenas começando e queremos mandar também aqui um alô todo especial. Hoje, dia 13 de setembro, é o dia em que se comemora o Dia do Agrônomo. Isso mesmo, data que homenageia os profissionais que atuam no desenvolvimento do setor agropecuário e também na produção de alimentos. Quando falamos aqui de agrônomo, eu lembro aqui do nosso segundo vice-presidente, nosso pastor Jonas de Paiva. Que Deus o abençoe grandemente, conceda muita saúde e muita paz. Hoje também é o dia em que se comemora o Dia Mundial da Sepse. É uma data voltada para conscientização e prevenção sobre a sepse, que é uma infecção generalizada. Dia também que se comemora o Dia da Criação do Amapá. É um feriado estadual que marca a fundação do antigo território federal. 20 horas e 14 minutos, vamos de louvor, vamos de canção bonita, na voz de Caleb. Pode alguém? Boa noite.

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1: Muito bem, são 20 horas e 18 minutos. Muito boa noite a você que sintoniza 92.5 FM. Trazendo o que é notícia para você ficar bem informado de tudo o que acontece no setor de número 22 da nossa IEDERNE. Lembramos que de segunda a sexta-feira, no horário das 5 às 6 da manhã, temos em nossa Igreja Polo do Planalto culto matutino. Isso mesmo. Mandamos também uma saudação toda especial ao Diácono Haroldo, ao auxiliar Jorge e toda a equipe de oração que desde cedo estão ali de joelhos dobrados, buscando a face do Senhor e apresentando a ele os pedidos de oração. Já na segunda-feira, amanhã, dia 14 de setembro, a partir das 9 da manhã, temos ciclo de oração na nossa Igreja Apolo do Planalto e também nas congregações Portal do Alvorecer, que é dirigida pelo presbítero Adalberto e a irmã Alexia, e também a congregação de Monte Hermon, congregação que é pastoreada pelo presbítero Elias Celestino e irmã Maria das Vitórias, a quem também deixamos aqui a nossa saudação em Cristo Jesus. Já na terça-feira, dia 15 de setembro, às 9 da manhã, o ciclo de oração acontece em Jardim do Éden, congregação pastoreada pelo evangelista Hélio Teodósio de Melo e a sua esposa, a irmã Francinalva Santos, a quem também deixamos registrado aqui o nosso carinho e a paz do Senhor. Já na Igreja Apolo do Planalto, às 19h15, temos culto de adoração a Deus, de oração e testemunho. Se você tem alguma bênção para registrar, para você agradecer a Deus, você que é grato a Deus pelo aquilo que ele tem feito na tua vida, vem estar conosco para você assim também agradecer a Deus, para você registrar ali aquilo que Deus tem feito na tua vida. Culto de oração e testemunho acontece às 19h15 na Igreja Apolo do Planalto. Você é o nosso convidado. Já na quarta-feira, dia 16, temos o trabalho de comissão de visitas a partir das 14 horas. A equipe de oração com a irmã Ana Simplício, Ana Leute, irmã Lourdes Gonçalves, irmã Zileide e a irmã Lindalva. Estas mulheres de oração que todas as quartas-feiras se reúnem para sair, para ir aos hospitais, às residências das pessoas que muitas vezes não podem ir até a igreja para levar a palavra de Deus, para orar pelos enfermos. E assim nós nos alegramos também com este trabalho que as irmãs desenvolvem. Já na quarta-feira, às 19 horas, temos culto de adoração a Deus ao ar livre, que acontece na praça, em frente à nossa Igreja Apolo do Planalto, logo ali, em frente à linha férrea do Planalto. Então você pode participar, se juntar à equipe ali do nosso DEPEN, na pessoa do Diácono Jordão e também todos os irmãos, para assim você ajudar no evangelismo, distribuir literaturas, também louvar o Senhor e dizer que Jesus é bom. Afinal de contas, Marcos 16:15 está registrado palavras do Senhor Jesus Cristo, quando ele mesmo outorgou a sua igreja dizendo: "Ide por todo o mundo e pregai o evangelho a toda criatura. Quem crer será salvo, mas quem não crer já está condenado." Palavras do Senhor Jesus Cristo. Dia 17 de setembro é uma quinta-feira e eu quero convidar você, isso mesmo, você, ouvinte da Nordeste Evangélica, a participar de mais um ciclo de oração, desta feita no nosso templo central da IEDERNE, que fica localizado na rua Manuel Miranda, ao lado da Praça Gentil Ferreira, no bairro do Alecrim. Já na Igreja Apolo do Planalto, às 19h15, temos culto de doutrina, pastor Arnon Júnior ministrando a palavra do Senhor para a igreja crescer, começar ali a crescer na graça e no conhecimento da palavra. Então você que tem sede da palavra de Deus, vem estar conosco todas as quintas-feiras, o ensino da palavra, para que nós venhamos ali a continuar crescendo na graça e no conhecimento. Sexta-feira, dia 18, temos também ciclo de oração na congregação de Monte Sião, no nosso setor 22 do Planalto. Congregação de Monte Sião, ela é pastoreada pelo presbítero Alisson Pereira. A congregação de Monte Sião fica localizada na rua Indomar, número 1. É a rua lateral ao Mercado São Paulo, no bairro do Planalto. Então fica aqui o convite, às 9 da manhã, para você participar deste ciclo de oração em Monte Sião. Lembramos também, o nosso pastor Arnon Júnior informa que na sexta-feira, a Área 2, ela participará do culto de doutrina que acontecerá no nosso templo central. Então, todos os irmãos aí do setor 22, que faz parte da Área 2, estão convidados pelo pastor Arnon Júnior, nosso coordenador, a participar do culto de doutrina que acontecerá no templo central da nossa IEADERN no Alecrim. Já no sábado, dia 19 de setembro, a partir das 9 horas, em nossa Igreja Apolo do Planalto, nós temos ciclo de oração de jovens e também infantil. Quando falamos de ciclo de oração infantil, lembramos também aos pais, né? Você papai, você mamãe, não esquecer de trazer a sua criança. A Bíblia nos orienta, diz, ensina a criança no caminho em que ela deve andar. E até quando envelhecer, não se desviará dele. Então, é responsabilidade sua, papai, mamãe, trazer o seu filhinho, a sua filhinha, para que ela venha crescer no conhecimento da palavra de Deus. Ainda no sábado, no horário das 11 da manhã, temos o curso preparatório Zamar, para execução musical na igreja. Lembramos também que o curso preparatório Zamar é uma bênção. O maestro Samuel também, juntamente com todos os irmãos ali, alunos, fica aqui o nosso carinho, o nosso abraço para todos que participam do curso Zamar. Já no domingo, dia 20, na próxima semana, a partir das 9 da manhã, temos a nossa Escola Bíblica Dominical, é a Faculdade do Crente. Lembramos que a Escola Bíblica Dominical acontece em todas as igrejas Assembleia de Deus aqui no estado do Rio Grande do Norte. E no setor 22 não é diferente. Em nossa Igreja Apolo, nós temos ali o ensino da palavra e o nosso superintendente da EBD, o diácono Nicodemos, convida todos a se fazerem presente. No próximo domingo, estaremos estudando a lição de número 12. A lição de número 12, ela traz como tema O Evangelho chega ao coração do Império. O texto áureo se encontra no livro dos Atos dos Apóstolos, do capítulo 28, versículo 31, que diz: pregando o reino de Deus e ensinando com toda liberdade as coisas pertencentes ao Senhor Jesus Cristo, sem impedimento algum. A verdade prática diz que nada pode impedir o avanço do reino de Deus quando o evangelho é anunciado com fidelidade, coragem e esperança. Fica o convite para você, ouvinte da 92.5, a participar da nossa EBD. Independente do seu credo religioso, se você tem sede do conhecimento da palavra, sinta-se convidado a nos fazer uma visita, a ouvir a palavra de Deus. Com certeza você será muito bem recepcionado e com certeza a palavra de Deus vai falar o teu coração. Ainda no domingo, a partir das 18 horas, temos também culto evangelístico, isso mesmo. Às 18 horas, culto de adoração a Deus em nossa Igreja Apolo do Planalto. E aí você me pergunta, onde é que fica essa igreja do Planalto, irmão Cláudio? De repente você mora nos bairros de Cidade Nova, Nova Cidade, Cidade da Esperança, ou você mora aí no Vale do Pitimbu, Cidade Satélite. Lembramos que a Igreja do Planalto, a Igreja Apolo, ela fica localizada na Rua Mirassol, número 157. Isso mesmo, Rua Mirassol, número 157, logo em frente à linha férrea do Planalto, ali onde acontece a Feira do Planalto, ao lado da loja Vale do Pará. Então você é o nosso convidado, convide também uma pessoa não evangélica para que assim você também possa participar deste trabalho de evangelismo. Os cultos acontecem às terças e quintas-feiras, no horário das 19h15 e aos domingos às 18 horas. Quero mandar também um abraço todo especial aqui ao nosso querido irmão Diácono Isaías, também a sua esposa, a irmã Raquel, e sua filha, irmã Raíla, que sempre estão na audiência do programa. Também ao nosso querido Diácono Rocha, Diácono Osvaldo e o Diácono Jordão do nosso DEPEN. Agora vamos aos aniversariantes, porque temos aqui muitos irmãos que completaram anos de vida, né? E vamos aqui fazer menção. Muito bem, Geraldinho, no dia 9 de setembro, quarta-feira, completou mais um aninho de vida o auxiliar de trabalho Jaime Gomes da Silva. Ainda no dia 9, Elivelton Vieira Silva, também completando mais um aninho de vida. Já na quinta-feira, dia 10, foi a vez do irmão Tássio Olímpio de Moura. E também a irmã Raíla Fidelis Cavalcante Machado. A irmã Raíla é a filha da irmã Raquel, né? Que é casada com o diácono Isaías. E no dia 1º de setembro foi também o aniversário do filho da irmã Raíla, Benício Fidelis, completando apenas um aninho. Nossos parabéns, que Deus abençoe grandemente. No dia 12, no dia de ontem, Maria Betânia Dantas Ricardo completou mais um aninho. Já no dia de hoje, 13 de setembro, Marcelo de Azevedo Lima e a irmã Caroline de Andrade Ponte de Oliveira. Versículo bíblico pastoral, Salmo 90, versículo 12. Nosso pastor Arnon Júnior já nos enviou aqui. Ensina-nos a confiar os nossos dias, a contar os nossos dias, de tal maneira que alcancemos coração sábio. As bodas de casamentos, tivemos dois casais que completaram o aniversário de casamento. Foi o irmão Matheus Silva de Araújo Machado, a irmã Raíla Fidelis Cavalcante Machado, completando assim 4 anos de casados, bodas de flores, e o auxiliar de trabalho Francisco das Chagas Firmino e a sua esposa, a irmã Maria da Conceição Firmino de Lima. Completaram 53 anos de casados. Versículo bíblico pastoral, enviado pelo nosso pastor Arnon Júnior, se encontra no livro de Eclesiastes, capítulo 4, versículo 9, que diz: melhor é serem dois do que um, porque tem melhor paga do seu trabalho. Glória a Deus. 20 horas e 29 minutos a você que sintoniza 92.5. Os nossos parabéns, se você completou mais um ano de vida, que Deus conceda muita saúde, muita paz e muitos anos de vida. Vamos agora ao intervalo comercial, voltando daqui a pouquinho com o momento da palavra.
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1: Graças a Deus, amados irmãos e ouvintes da 92.5, chegamos agora ao momento da palavra. E eu quero convidar você, se estiver de posse de um exemplar da Bíblia Sagrada, para que você possa abri-la no livro do profeta Isaías, capítulo de número 55, versículo 8, diz assim a palavra do Senhor: porque os meus pensamentos não são os vossos pensamentos, nem os vossos caminhos os meus caminhos, diz o Senhor. Porque assim como os céus são mais altos do que a terra, assim são os meus caminhos mais altos do que os vossos caminhos, e os meus pensamentos mais altos do que os vossos pensamentos. Eu digo amém. Amados irmãos, quando lemos estes versículos, nós lembramos da grandeza de Deus. E assim como um pai muitas vezes planeja um futuro para o seu filho, assim também é Deus, que é o nosso Pai, que é aquele que nos ama. Ele também assim planeja o melhor para os seus filhos. Lá no Evangelho segundo escreveu Mateus, no capítulo de número 7, a partir do versículo 7, fala da bondade de Deus. E o texto sagrado inicia dizendo: pedi e dar-se-vos-á, buscai e encontrareis, batei e abri-se-vos-á, porque aquele que pede, recebe, e o que busca, encontra, e ao que bate, se abre. O versículo 9 de Mateus 7 diz: e qual dentre vós é o homem que, pedindo-lhe pão o seu filho, lhe dará uma pedra, e pedindo-lhe peixe, lhe dará uma serpente? Versículo 11 diz: se vós, pois, sendo maus, sabeis dar boas coisas aos vossos filhos, quanto mais vosso Pai, que está nos céus, dará bens aos que lhe pedirem? Portanto, tudo o que vós quereis que os homens vos façam, fazei-lo também vós, porque esta é a lei e os profetas. Perceba da bondade de Deus a comparação que o próprio Senhor faz. Se você, que nós temos uma natureza pecaminosa, uma natureza muitas vezes distante de Deus, queremos o melhor para o nosso filho, agora imagine você a vontade de Deus para a tua vida. Com certeza Deus, ele vai querer o melhor. A Bíblia diz que o Senhor, ele ama os seus filhos. E lá no Evangelho de João, no capítulo 1, se você abrir a sua Bíblia, você vai ver o que a palavra de Deus fala a respeito de Deus para conosco. João capítulo 1, versículo 12 diz: mas a todos quantos o receberam, deu-lhes o poder de serem feitos filhos de Deus, aos que creem no seu nome. Mas espere aí, irmão Cláudio, mas todo mundo não é filho de Deus, não? Isto é o que se fala por aí. As pessoas muitas vezes querem equiparar todo mundo como todo mundo igual. Não, todo mundo é criatura de Deus, feito segundo a sua imagem e semelhança. Está lá no livro de Gênesis, quando Deus fez o homem a sua imagem e semelhança. Mas ser filho de Deus vai além disto aí, vai além de ser feito à semelhança de Deus, porque existe uma condição. A condição é aqueles que receberam a quem? A Jesus, o Filho de Deus, que no princípio, lá no, em João, neste mesmo capítulo, diz que no princípio era o Verbo, ou seja, a palavra, e o Verbo estava com Deus, e o Verbo era Deus. João, versículo, capítulo 1, versículo 2, diz: ele, quem? Jesus, estava no princípio com Deus. Então perceba, meu querido, minha querida, que a mensagem principal a qual nós estamos aqui para anunciar não é divulgar a placa da igreja da IADERN, não. é para falar de Jesus Cristo, aquele que veio ao mundo, Filho de Deus, que se encarnou, que veio ao mundo e que morreu no meu e no seu lugar, para que assim nós tivéssemos os nossos pecados perdoados e fôssemos justificados perante Deus. Então, meu querido, minha querida, se você ainda, você que nos ouve nesta noite, se você ainda não fez esta aliança com o Senhor, não entregou a sua vida a Ele, reconhecendo-o como Senhor e Salvador de sua vida, eu quero te dizer que você corre um sério perigo de partir daqui para a eternidade sem a salvação. Salvação esta que somente Jesus Cristo, Filho de Deus, pode te garantir. Homem algum na face da terra pode te garantir ir ao céu, somente Jesus Cristo, porque Ele é o caminho, a verdade e a vida, e ninguém, Ele mesmo disse, ninguém vem ao Pai senão por mim. Então Jesus é o caminho. Então, se você ainda não confessa Jesus Cristo como Salvador, nesta noite eu quero orar pela tua vida, para que o Senhor venha assim perdoar os seus pecados, para que assim o Senhor venha escrever o seu nome no livro da vida. A Bíblia Sagrada, no livro do Apocalipse, fala do livro da vida. É um livro onde estão escritos aqueles que confessaram, aqueles que confessaram ao Senhor Jesus como Salvador aqui. No capítulo de número 22 do livro do Apocalipse, no versículo 14, está escrito: bem-aventurados aqueles que lavam as suas vestiduras no sangue do Cordeiro, para que tenham direito à árvore da vida e possam entrar na cidade pelas portas. Então, é necessário que nós venhamos a confessar a Jesus, para que assim nós tenhamos acesso ao Pai. Então, se você ainda não entregou a sua vida a Jesus, hoje é noite de salvação. A Bíblia diz que com o coração se crê para a justiça, mas com a boca se faz confissão. Diz também a palavra de Deus que se hoje ouvirdes a minha voz, não endureçais o vosso coração. Nós sabemos que existe uma guerra espiritual muito grande. O inimigo das nossas almas, o diabo, ele teve uma missão, tem uma missão, que é matar, roubar e destruir. Muitas pessoas têm suas vidas ceifadas e partem daqui para a eternidade sem a salvação, sem a certeza da morada eterna. Mas a Bíblia também fala do Senhor Jesus, que Ele veio para dar vida e vida com abundância. Esta vida com abundância não se refere somente a este plano material, a esta vida em que vivemos, este meio secular, não. Ela se refere, é muito, muito abrangente, é muito mais além. Ela se refere à eternidade. Além de nós gozarmos de uma paz interior que nos é dada, porque aquele que está em Cristo é nova criatura, diz a palavra de Deus. E as coisas velhas se passaram, e eis que tudo se fez novo. De repente você pode aí ter 60, 70 anos e nascer novamente. A Bíblia fala de um homem chamado Nicodemos, e aquele homem teve um encontro com Jesus e perguntou: mestre, como faço para nascer de novo? Poderei eu voltar ao ventre de minha mãe? E aí Jesus disse: como podes tu, sendo mestre em Israel, não saber destas coisas? E aí Jesus falava que aquele que não nascer da água e do Espírito

não vem das obras, para que ninguém se glorie. Então perceba que, por mais bondoso, por mais bondosa que você venha a ser, uma pessoa generosa, uma pessoa que faz o bem para o seu próximo, isto não lhe garante a salvação. A salvação, ela vem pela graça. Graça imerecida, diga-se de passagem, porque nós não merecíamos, mas nós fomos alcançados pelo Senhor. Deus, na sua infinita misericórdia, ele olhou para a humanidade e, mesmo assim, ele não querendo mais, assim como foi quando ele pensou ali em mandar o dilúvio para acabar com a criação humana, mas aí ele enviou o seu filho unigênito, como está escrito no Evangelho de João, capítulo 3, versículo 16, que fala da grandeza do amor de Deus. Se você de repente é uma pessoa amargurada, se você de repente é uma pessoa que acha que ninguém gosta de você, eu quero te dar uma boa notícia. Existe alguém que te ama. É forte, né, dizer isso? Alguém que ama, se nós olharmos para o mundo, que hoje em dia as pessoas estão mais voltadas, às vezes, nos bens das pessoas, no interesse, nas coisas materiais, mas a Bíblia fala que Deus amou o mundo de uma tal maneira, ou seja, de uma maneira que não se pode medir, uma maneira muito grande, imensurável, que deu, que entregou o seu Filho unigênito, Jesus Cristo, para que todo aquele que nele crê não pereça, ou seja, não morra, mas tenha a vida eterna, aleluia. Então, meu querido, minha querida, se você ainda não tem esta certeza de morar no céu, eu quero te dizer nesta noite, eu tenho uma boa notícia para te falar. Jesus Cristo está de braços abertos para te receber, para te acolher. E ele mesmo diz: vinde como estais, não se preocupe com o que as pessoas vão falar, se elas vão julgar, que outrora você tinha um passado sujo, não importa. Os seus pecados serão lavados no sangue do Cordeiro e serão ali colocados de lado no mar do esquecimento. Então, meu amigo, minha amiga, Jesus, ele está às portas, ele está batendo na porta do teu coração, querendo entrar, mas somente você tem o poder de deixar ele entrar ou não, porque afinal de contas o Senhor, ele nos concedeu livre-arbítrio, que é o direito de escolha. É você fazer da sua vida o que você quer. Agora, não esqueça que, da mesma forma que você escolhe viver a vida da sua maneira, ela terá consequências, ou boas ou ruins. Mas que você hoje possa refletir, porque a palavra de Deus diz: eis que hoje ponho diante de ti o caminho da vida e da morte. Escolhe, pois, o caminho da vida para que vivas. Deus, ele é tão bom que ele nos apresenta dois caminhos. O caminho da vida é Jesus Cristo. Não é um caminho fácil, é verdade. É um caminho estreito, a porta apertada, mas é um caminho que lhe conduz à salvação, é um caminho que lhe conduz à vida eterna, é um caminho de paz, de gozo. Mas existe um outro caminho, que é um caminho da perdição, que conduz o homem à morte. A morte espiritual, quando é ainda em vida, quando ele não tem comunhão com o Pai, quando ele não tem a vida espiritual com Deus, e também a morte eterna, aquela quando você parte e vai para a eternidade sem Deus. Mas que bom que você está vivo, que bom que você está do outro lado, com os ouvidos atentos, e com certeza o Espírito Santo, aquele que testifica as minhas palavras, aquele que convence o homem do pecado, da justiça e do juízo, ele está aí a te mostrar, a te dizer: olha, escolhe este caminho. É Jesus Cristo, é a salvação, ele tem paz para a tua vida. É de paz que você precisa. Jesus, ele é o príncipe da paz. Ele mesmo disse: eis que vos deixo a paz, a minha paz vos dou, e não vos la dou como o mundo a dá. Jesus estava dizendo: a minha paz é diferente, porque a paz que é apregoada no mundo, ela é uma paz passageira. Vemos constantemente nações em conflitos, em guerras, vemos lares destruídos, muitas vezes é a violência, pessoas ceifando vidas de outras, porque falta paz, falta a presença de Deus na vida do ser humano. Você já imaginou se todas as pessoas viessem ao conhecimento da palavra de Deus, o mundo seria outro, seria diferente.

seria um mundo mais humano, mais fraterno. Mas eu gostaria de concluir estas minhas palavras com o que está escrito no livro do Apocalipse, no capítulo de número 3, versículo de número 20, palavras do nosso Senhor e Salvador Jesus Cristo, quando se revelara ao apóstolo João, quando estava recluso na ilha de Patmos. E Jesus disse: eis que estou à porta e bato. É Jesus batendo aí na porta do teu coração. Se alguém ouvir a minha voz e abrir a porta, entrarei em sua casa e com ele cearei e ele comigo. Perceba que existe uma condição para Jesus entrar na tua vida. É você abrir a porta do seu coração. É você confessar a ele como o Senhor e Salvador. Porque ele mesmo disse: aquele que me confessar diante dos homens, eu confessarei diante do Pai que está nos céus. Porém, aquele que me negar, eu também o negarei. Então, que você seja encorajado pelo Espírito de Deus e que nesta noite você diga em alto e bom som: eis-me aqui, Senhor, toma minha vida. O salmista diz: que darei eu ao Senhor pelos benefícios que me tem feito? Eu já fiz esta pergunta a mim e digo: meu Deus, é tão fácil nós presentearmos alguém quando sabemos de uma necessidade daquela pessoa, do que aquela pessoa precisa. Mas como presentear alguém que é dono de todas as coisas, criador dos céus e da terra e de tudo que nele existe? Existe sim uma condição: a sua vida, a sua alma. Não tem preço para a tua alma. A Bíblia diz que há festa nos céus quando um pecador se arrepende. Você já imaginou isso? Porque é mais um que é poupado das garras do inimigo para o fogo eterno. Mas que nesta noite você reflita nestas palavras, que não são minhas, são palavras extraídas do texto sagrado, da Bíblia sagrada, que é a voz, a palavra de Deus, para que assim você possa entregar sua vida a Jesus e ter paz na sua vida e certeza da vida eterna, ter os seus pecados perdoados e o seu nome escrito no livro da vida. Que Deus te abençoe, em nome de Jesus Cristo. Amém.

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2: 20:58.
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1: Muito bem, são 21 horas e um minutinho de volta com o programa Boas Novas aqui pela 92.5 FM. Eu, Cláudio Murim, juntamente com o irmão Geraldo Dantas Júnior, dando continuidade à nossa programação, e você aí do outro lado participando do nosso programa através do nosso WhatsApp, o 988-26-2255. Ainda dá tempo de você nos enviar aqui o seu pedido de oração, o seu oferecimento musical e também dizer de onde você acompanha a nossa programação, se é aqui de Natal ou em um outro estado, em uma outra nação, através da internet, através da rede mundial de computadores, enfim, para que nós possamos nos alegrar juntos. A Bíblia diz que devemos chorar com os que choram e se alegrar com os que se alegram. Muito boa noite e a paz do Senhor. Vamos dar a paz do Senhor já para nossos amados irmãos aqui do WhatsApp. Olha só, irmã Dalvanete, na audiência do programa, que Deus abençoe. Irmã Dalvanete, ligadinha aqui na 92.5. A irmã Marília Lemos, também ligadinha na nossa programação, que Deus abençoe. Participando também no nosso programa, deixe-me ver aqui. Irmã Joelma, de Parnamirim, que Deus abençoe. Ligadinha na 92.5. Também a irmã Ceissa, já nos enviando aqui um oferecimento, muito obrigado, que Deus abençoe a irmã Ceissa e toda a sua família. Também o irmão Carlos André, ele que está aqui na audiência do programa, e ele manda um alô para Salomão, na cidade de Cuité, estado da Paraíba. Olha só que maravilha.